0: Fiel, se é uma Rádio Jornal, sou fiel radional. Legal, muito legal. Um abraço, Neto da Ilha do Maruim. 9:01, segue ali na tela. Atlético Mineiro 0, Juventude 0, Copa do Brasil. E o início do jogo, Santos e Remo 0-0 na Vila Belmiro. Tem aqui o Campeonato Argentino também. O Racing toma 2 do Tigre no primeiro tempo de jogo, hein? 31 minutos do primeiro tempo, 2-0 Tigre. 9:01 agora.
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0: AGP. Lembra dessa? 9:01. Onde você está?

0: os originais do samba no movimento cultural. Sambão dos anos 70. Olha, segundo tempo de jogo, Atlético Mineiro 0, Juventude 0. 7 minutos da primeira etapa, Santos e Remo 0-0 na Copa do Brasil. Agora 9 horas e 7 minutos.
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0: Rapaz, um clássico de Ariano Suassuna, o inesquecível, imortal, gigante Ariano Suassuna, que eu gosto muito de ler, de escutar, de ver suas peças e filmes, né, as adaptações. E agora, a Farsa da Boa Preguiça, vai ser encenada. Nós estamos já online, estamos conectados com o nosso querido Domingos Soares, que está caracterizado. Está caracterizado, já percebi. Diretor e ator do espetáculo Farsa da Preguiça, Farsa da Boa Preguiça. Muito bem-vindo, boa noite, Domingos.
2: Boa noite a você, Marcelo, meu amigo. Boa noite a todos os ouvintes da Rádio Jornal nesse momento. Prazer estar aqui com vocês.
0: Rapaz, é interessante. Eu acho que hoje pela manhã, quando eu acordei, eu costumo buscar as notícias, principalmente as culturais, né, para dar uma olhada no programa, as datas, e aí vi a foto do grupo completo, estava você e o grupo, não lembro qual foi o canal de comunicação, foi na internet e pensei, puxa, que legal, e não sabia que o nosso querido João Lubambo já tinha marcado com vocês para hoje. Mas que legal, que bom, queria que você contasse essa história do início, Domingos.
2: Pois é, Marcelo, nós estamos, o grupo Célula de Teatro, ele estreou aqui no Recife em 2017, com a montagem de As Bruxas de Salém, de Arthur Miller. E aí fez temporada até 2024, e depois disso a gente começou a pesquisar algum texto que a gente se identificasse muito para levar para a cena como segundo espetáculo do grupo.
0: Sim.
2: E Ariano Suassuna sempre está no radar de qualquer companhia de teatro pelo Brasil afora. Eu, particularmente, tenho uma identificação pessoal como ator e diretor de teatro com o universo de Ariano, porque já dirigi 3 outros espetáculos dele: o Alta Compadecida, o Santa e a Porca, a Penha e a Lei, com uma companhia de teatro de Petrolina. E aí surgiu essa ideia de levar à cena a Farsa da Boa Preguiça, que é uma peça que foi escrita em 1960, mas que ela tem muitíssimo a dizer para nós nos dias de hoje. Pelo seu enredo, pela mensagem que Ariano quis dizer para o mundo com essa obra tão, tão importante para a dramaturgia brasileira.
0: Puxa, mas
2: Ariano, na verdade...
0: Sim, pode falar. Não, à vontade, pode concluir.
2: Tá. Eu costumo dizer que a Farsa da Boa Preguiça é uma peça que ela meio que sintetiza um pouco a obra de Ariano Suassuna da dramaturgia. Tanto que ela foi a última peça de grande porte a ser escrita depois de uma vertente aí dessas outras que eu citei. E em 1960, Ariano escreveu A Farsa da Boa Preguiça, e aí ele dá uma leve parada para se dedicar à vida de escritor como romancista, né? Foi daí que ele começou a escrever o romance da Pedra do Reino. Algumas pessoas dizem que para Ariano a sua peça preferida é essa, Farsa da Boa Preguiça. Talvez seja pela depuração do seu trabalho de dramaturgo, depois de ter escrito outras obras, e meio que ele sintetiza esse conjunto da obra com Farsa da Boa Preguiça. E o que é Farsa da Boa Preguiça, na verdade? O que ela tem a dizer para o mundo? O que é que Ariano Suassuna quis dizer para o mundo? O que é importante

0: a gente perceber, ouvir e se cantar hoje, nos dias de hoje. É, a peça ela tem um enredo voltado para a vida de um poeta popular, um romanceiro popular da literatura de cordel, que é o Joaquim Simão, que é uma figura humana que, além de ser artista, ele tem um ponto de vista em relação à vida de que ele precisa desenvolver uma forma de viver da sua arte, daquilo que ele mais se identifica e sabe muito bem fazer. Então ele meio que se esquiva no enredo da peça a assumir trabalhos que sejam extenuantes, que sejam braçais, que sejam da figura do explorado, como é a realidade da maioria dos trabalhadores nordestinos, e no universo da peça de 1960 era mais ainda. Então ele tenta viver da sua arte. E, em contraponto, o seu antagonista, que é um fazendeiro rico, Aderaldo Catacão, ele tem uma verdadeira revolta com esse poeta por esse estilo de vida dele. O fazendeiro, ele tem uma visão de mundo de que é preciso ganhar dinheiro, é preciso trabalhar diuturnamente para acumular bens materiais, mesmo que não se usufrua desses bens que foram acumulados. Mesmo que seja só acumular pelo acumular. Então, é uma figura muito gananciosa e avarenta, e que fica indignado como é que existe uma pessoa que é pobre, humilde e que tenta sobreviver de arte, que se recusa a essa exploração de diuturnamente trabalhar no pesado para ganhar o seu sustento. A peça, o enredo da peça gira nesse conflito aí desses dois personagens. E aí, claro, Ariano Suassuna, no seu universo literário, no seu universo mítico, ele faz uma mistura aí de seres ancestrais. A gente vai ver aí seres humanos, que são os dois casais, Joaquim Simão e sua esposa Nevinha, Aderaldo Catacão e sua esposa intelectualizada para os padrões da época, Clarabella. Eles têm esse contraponto entre os dois casais, mas eles ficam meio que compactuados ali entre demônios do inferno e entre os santos do céu. Ou seja, os demônios tentando capturá-los para levar para o inferno pelos erros humanos inerentes a eles, a esses dois casais e a toda a humanidade, e a visão cristã de Ariano Suassuna com os santos protegendo esse batel de pecadores e tentando levá-los, salvá-los para o céu.
1: Puxa, espetacular. Queria que você falasse um pouco, você entrou aí em alguns personagens, queria que você estendesse um pouco mais e os atores que vão representá-los na peça. Por favor, Domingos.
0: Esse mínimo. Veja, eu gostaria de falar também o seguinte: Ariano Suassuna, isso é muito fruto da minha grande identificação com o universo do autor. Ariano foi um homem extremamente culto, né? Ariano, ele teve um profundo conhecimento das grandes obras da literatura universal. Então, tudo que a gente possa imaginar em termos de dramaturgia universal e de literatura dos grandes clássicos, Ariano Suassuna foi profundo conhecedor. Inclusive, traduziu algumas obras, coisa que poucas pessoas sabem. E, além disso, Ariano teve uma convivência muito grande, principalmente ali na sua infância e adolescência, com aquilo que ele chamou de universo mítico dele, com o Nordeste, com o sertão seco e árido, né? Com os cantadores, os violeiros, os vaqueiros, os fazendeiros, o teatro de mamulengo, o romanceiro popular. E aí fez com que Ariano conseguisse criar uma coisa que é muitíssimo difícil em outros autores, que é conseguir unir o erudito ao popular. Esse é o grande mote de toda a obra de Ariano Suassuna. E em Farsa da Boa Preguiça é o fruto dessa mistura de erudito e popular que o público vai poder presenciar e prestigiar. Nós temos 10 pessoas, 10 atores e atrizes no elenco de Farsa da Boa Preguiça. Quatro pessoas fazem os personagens humanos, que é Clarabella, é representada por Rosiane Tachitsky, Aderaldo, o marido de Clarabella, que é o rico, fazendeiro rico e ganancioso da peça, que é representado por Kavi Basso. O poeta do outro lado, outro casal, o poeta popular Joaquim Simão, é representado por Djalma Vanderlei. E sua esposa Nevinha é representada por Paula, que inclusive é produtora do espetáculo também. E a questão aí vem as outras vertentes ancestrais, os três diabos da peça, que é o cão coxo, o cão caolho e a cã cachorra, que fazem uma mistura de personagens humanos durante a história, tentando influenciar a vida dessas quatro figuras, na intenção de levá-las para o inferno.

0: Então existe uma dualidade entre esses três personagens. Eles representam na peça pessoas humanas convivendo ali no meio dos humanos e representam diabos. Eles são diabos travestidos de humanos, que é representada por Carol Spinelli, por José Miranda e por Guto. E os santos são Jesus Cristo, São Pedro, o apóstolo de Cristo, e São Miguel Arcanjo. Jesus Cristo é representado por mim, São Pedro é representado por Paulo Sérgio, e o Manuel Arcanjo, que é o guerreiro da peça, é representado por Éder Camargo.
1: É extraordinário o que você traz sobre o pensamento de Ariano. Ariano tinha tudo para ser um cara extremamente elitista, burguês. O Ariano, ele mesmo conta, você sabe disso, Domingos, nasceu no palácio do governo da Paraíba, né? O pai dele foi governador.
0: O pai dele foi governador da Paraíba e assassinado no Rio de Janeiro. Isso parece ser, segundo os pesquisadores, os estudiosos de Ariano, a cerne da obra dele, essa marca que ele teve do assassinato do pai aos seus 3 anos de idade. Isso marcou profundamente a ponto de ele carregar isso nas suas obras de teatro e, sobretudo, na Pedra do Reino. Ele traz aquelas figuras dos tios e do pai representando aqueles personagens do romance da Pedra do Reino.
1: Espetacular, Ariano. Tinha tudo para ser um cara de outro pensamento, mas e aí você falou sobre a cultura que ele tem, o capital cultural que ele acumula, né, que teve possibilidade para isso. Ele acumula, mas para mostrar o lado pobre, o lado fraco, o lado que sofre do nosso Nordeste e o quanto isso traz um molho principalmente nessa peça que você está falando, né?
0: Perfeitamente, perfeitamente. Ariano Suassuna, e é por isso também que a gente se identifica muito com a obra dele, ele teve uma opção pelo oprimido, pelo pobre. Uhum. É por isso que Ariano, quando a gente lê toda a dramaturgia de Ariano, a gente percebe uma escolha pessoal dele pelo humilde. Então, os personagens das peças dele normalmente se dividem aí, dos protagonistas e antagonistas, entre explorados e exploradores, entre aqueles grandes fazendeiros, aqueles grandes senhores de terra, os que oprimem os operários, os trabalhadores da terra, e os criados, e os trabalhadores, e os explorados, os pobres, o João Grilo e o Chicó, que vive ali explorado naquela padaria no Alto da Compadecida. É uma caroba e um peão que vive ser explorados ali no universo de Santa e a Porca. Benedito da Pena e a Lei, que é explorado pelos seus antagonistas. Mas Ariano faz a opção pelo pobre, faz a opção pelo oprimido, porque é exatamente nas peças de Ariano e que essas pessoas têm grande visibilidade e tenacidade. Então são os inteligentes da peça, são os astutos da peça, são os pobres, são os trabalhadores, são os fracos nessa escala aí de explorados e exploradores. Então é uma opção cristã e pessoal do autor. Como você disse, ele tinha tudo por ter nascido no meio de uma família poderosa, ali ligada à política, tinha tudo para ser uma pessoa elitista e elitizada, mas muito pelo contrário. Ele se identificou com o povo pobre, humilde, trabalhador, batalhador do Nordeste brasileiro. E isso é fascinante, porque em qualquer lugar do mundo em que uma peça de Ariano Suassuna é montada, o público que tem empatia com o próximo, que se preocupa com a justiça social, se identifica com a obra de Ariano Suassuna por essa escolha dele como escritor, como primeiro escolha pessoal e escolha como escritor, de fazer sua opção pelo mais fraco, pelo oprimido, em detrimento dos seus exploradores.
1: Espetacular. Meu querido Domingos, queria que você falasse os dias e horários para as pessoas curtirem a peça.
0: Pronto, nós vamos estrear Farsa da Boa Preguiça no Recife aqui no dia 7 de agosto e a temporada se estende até o dia 29 de agosto. São 8 apresentações aí para que o público da região metropolitana do Recife possa ir conferir. Vão ser 6 apresentações no Teatro Barreto Júnior, na sexta, dia 7, sábado, dia 8 e domingo, dia 9, agora de agosto. E no outro final de semana, também no Teatro Barreto Júnior, dias 14, 15 e 16. E aí, nos dias 28 e 29 de agosto, nós vamos estar apresentando no Teatro do Parque, aquele belíssimo teatro que foi reformado e que está

0: lido para que as pessoas possam ir prestigiar.
1: Uhum.
0: Então, são 8 apresentações, às sextas e sábados, às 7h30 da noite, e aos domingos, às 7h da noite.
1: Aproveitando...
0: Então, o público ainda...
1: Aproveitando o ensejo, nós aqui no Movimento Cultural sempre gostamos de acompanhar como é que estão as nossas instalações. Queria que você falasse um pouco para a gente, você que é do teatro, que vive dentro, que acompanha, que tem uma história no teatro junto com sua equipe. Você citou um pouco da renovação do Teatro do Parque. Queria que você falasse, né, em que aspectos, onde é que melhorou, principalmente para os artistas, para o público. E também o Teatro Barreto Júnior. Como é que estão essas duas instituições, Domingos?
0: Veja, eu ouço muita reclamação dos colegas diretores de teatro em relação aos equipamentos culturais ligados à Prefeitura do Recife. Talvez precise realmente de um olhar melhor aí para esses equipamentos, sobretudo aqueles que não passaram por nenhuma reforma recentemente.
1: A gente
0: tem percebido aí uma dificuldade de equipamentos de iluminação, uma dificuldade de funcionamento, às vezes, a contento dos equipamentos de ar-condicionado. Então, precisa ter um olhar melhor para as casas de espetáculo do Recife.
1: Sim.
0: Especificamente do Teatro do Parque, eu tenho visto alguns espetáculos lá e, de fato, a reforma ela tornou o teatro muito melhor equipado. Por ser um teatro que passou recentemente por reforma, ele tem um equipamento de luz muito melhor, muito mais aprimorado, muito mais recente. Coisa que é importante a Prefeitura do Recife se voltar para os demais teatros que não passaram por nenhuma reforma recentemente para fazer algo semelhante de equipar melhor. Porque isso é fundamental para que o artista recifense, o artista pernambucano, possa mostrar a contento a sua arte para o seu público. O público que sai de suas casas para ver o espetáculo, ele está prestigiando o trabalho daqueles artistas e ele espera receber uma coisa de qualidade. E às vezes essa questão da qualidade do espetáculo, ela pode deixar a merecer em algum instante pela questão técnica do equipamento cultural e que está sendo apresentado.
1: Maravilha. Domingos, muito obrigado pela entrevista. A gente deseja muito sucesso para você, para toda a sua equipe, para a peça e para o restante do ano de 2026. Um grande abraço, Domingos.
0: Abraço, Marcelo. Abraço a todos os ouvintes.
1: Valeu. Domingos Soares, diretor e ator do espetáculo Farsa da Boa Preguiça. Então, eu estou ouvindo aí o Sagrama, que Aldo já preparou esse Aldo, raciocínio funciona rápido, mas quando a gente fala em Ariano Suassuna, Aldo, Guga, Zé Roberto e Adúcio, a gente sempre lembra de coisas fantásticas e engraçadas. Estava lembrando aqui de um dos causos de Ariano Suassuna, em que ele disse que vai num desses jantares chiques, né? E ele todo tranquilão. E de repente uma mulher chega junto dele e fala assim: o senhor conhece muita gente aqui? Padre, conhece, padre, tudo bem, padre. Mas o senhor já foi à Disney? Aí ele olha assim e diz: oi? Hã? Como? A Disney, o senhor já foi? Aí ele entende que ela está falando da Disneylândia. Aí ele diz que a mulher já tinha tanta intimidade que já não chamava mais Disneylândia, chamava Disney. E ele disse: não. Aí ela diz: mas o senhor, como é que o senhor já foi nos Estados Unidos e não foi a Disneylândia ou a Disney? E ele diz: não, mas eu nunca fui nos Estados Unidos, nunca saí do Brasil, não. E aí ele percebe que a mulher ficou um pouco triste assim, né? Como é que um homem desse, importante, intelectual, não foi a Disney e não saiu do Brasil? Aí o marido dela chega outra pessoa e ela vai diretamente para o outro homem e pergunta: mas o senhor já foi a Disney? Aí ele diz que... ele olhou assim e disse que a mulher... aí ele chega à conclusão que a mulher divide a humanidade em duas categorias: quem foi a Disney e quem não foi a Disney. Bem, Aldo, chegamos à conclusão que nós não fomos a Disney, então não estaríamos no jantar dessa mulher, viu? Grande Ariano da Farsa da Boa Preguiça, com Domingos Soares e toda a sua equipe, forte abraço. 9h25 agora.
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1: Consagrama, é bem nossa. Senta aí, vai. Dança aí, vai. 10h.

0: 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E aí, no seu relógio também. 9:28.
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4: O leite materno é o alimento mais completo para o bebê. E a recomendação é que a amamentação seja exclusiva até os 6 meses de idade. O consultório desta segunda-feira fala sobre a Semana Mundial da Amamentação. Sobre o assunto,

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2: São 9 horas e 33 minutos aqui no Movimento Cultural. Você ouviu em uma das nossas chamadas, né, essa brilhantemente interpretada, narrada pelo nosso querido Tony Araújo, chamando para a presença de dois profissionais do campo da saúde na segunda-feira no Rádio Livre com Anne Barreto, e vai falar exatamente sobre a Semana Mundial do Aleitamento Materno. O Dia Mundial da Amamentação é comemorado exatamente hoje, dia 1º de agosto, e aí marca o início da Semana Mundial de Aleitamento Materno, que vai de hoje até o dia 7, e do mês de conscientização, conhecido no Brasil como Agosto Dourado. O tema oficial, amamentação para um começo de vida sustentável. Fortaleça o que funciona. Qual é o foco? Avaliar o impacto do aleitamento na nutrição, na segurança alimentar e na redução da pobreza, unindo redes de apoio em hospitais, governos e famílias. Então tá super interessante o Rádio Livre, como sempre, né? Com Anne Barreto, de segunda a sexta, a partir das 14 horas. Agora 9 horas e 35 minutos.
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2: Quando você entra no campo da filosofia, principalmente quando você tem os primeiros contatos, dá a impressão de que no campo filosófico você só tem filósofos, homens, né? Você já ouviu falar de Sócrates, de Platão, de Aristóteles, de Nietzsche, de Agostinho de Hipona, e aí para quem pensa que filosofia é feita só de filósofos ateus, não, muito pelo contrário, você tem uma filosofia patrística extraordinária, que você traz Agostinho de Hipona, você traz Tomás de Aquino, conhecido pela igreja como Santo Tomás de Aquino, Ambrósio, quer dizer, são vários. E aí você segue, né? Os filósofos mais recentes, você vai com Michel Foucault, aí Heidegger, Hegel. Você vem para o Brasil. No Brasil você vai encontrar hoje muito, principalmente nas grandes redes de televisão, o grande Mário Sérgio Cortella, também o Pondé, o Luiz Pondé. Você vai encontrar também o Karnal, que apesar de não ser filósofo de formação, né, ele é historiador, Leandro Karnal, mas ele entra no mundo da filosofia de forma muito fácil. E aí você fica a se perguntar, não tem mulheres na filosofia?

0: Tem e das grandes. Hoje, por exemplo, 1º de agosto, a gente parabeniza Djamila Ribeiro. Djamila Thaís Ribeiro dos Santos é filósofa, nascida em Santos, São Paulo, num dia como hoje, em 1980, completa 46 anos hoje. Filósofa, escritora, ativista, professora universitária. Reconhecida internacionalmente por sua atuação nos campos do feminismo negro, dos direitos humanos e da filosofia política. Ela ocupa a cadeira número 28 da Academia Paulista, a Academia Paulista de Letras, e atua academicamente em instituições de renome nacional e internacional. É coordenadora da importante coleção de livros Feminismos Plurais, da editora Pollen Letramento. Possui passagens como docente e pesquisadora em universidades como a PUC São Paulo e nos Estados Unidos. É autora de livros de grande sucesso de público e crítica que tornaram conceitos complexos mais acessíveis ao grande público. Quem Tem Medo do Feminismo Negro, de 2018. Pequeno Manual Antirracista, 2019. O Que É Lugar de Fala, de 2017. Ela escreve semanalmente como colunista para o jornal Folha de São Paulo, debatendo questões urgentes da sociedade brasileira contemporânea. Foi eleita uma das 100 mulheres mais influentes do mundo pela BBC e recebeu prêmios internacionais de direitos humanos, como o Prêmio Franco-Alemão de Direitos Humanos. Você tem aqui lugar de fala, e a gente às vezes escuta isso falar, e muita gente ainda não despertou interesse, ou muitos despertaram interesse, mas ainda não entenderam o que é o lugar de fala. Esse conceito, lugar de fala, ele foi estruturado justamente por ela, Djamila Ribeiro. Esse conceito estabelece que todas as pessoas falam a partir de uma posição social específica, a qual determina seus privilégios, suas opressões e a forma como enxergam e vivenciam o mundo. O conceito defende que a sociedade é marcada por hierarquias históricas, como racismo, machismo e classicismo, o que significa que o local social de um homem branco e rico fala confere a ele um peso e uma validação institucional muito diferentes do lado social de uma mulher negra e periférica. Ao contrário do senso comum, o lugar de fala não serve para calar ninguém ou proibir que alguém debata determinado assunto. Ele serve para expor o desconforto de quem sempre foi silenciado. Por exemplo, o homem branco, heterossexual e rico também tem um lugar de fala, que historicamente foi tratado como o padrão universal e neutro da humanidade. O conceito não avalia a experiência individual ou o sofrimento isolado de alguém, mas sim o lugar político e social ocupado pelo indivíduo dentro das estruturas de poder da sociedade. Para os grupos historicamente privilegiados, entender o lugar de fala significa reconhecer seus próprios privilégios e praticar uma escuta ativa e atenta aos grupos marginalizados, em vez de tentar falar por eles. Djamila Ribeiro, aqui no programa Movimento Cultural, na coluna Filosofia e Movimento. Nesse dia 1º de agosto, ela completa 46 anos de idade. Agora 9 horas e 40 minutos.
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0: Agora tem Joana, 9h40.

Graças aos amigos ligados com a gente, curtiram Michael Jackson, Heal the World. Ivanildo, em casa, manda um beijo para minha esposa Neide, um abraço para meus amigos Mina e Fernando Café, saudações tricolores. Um abraço ao amigo Ivanildo. Também o Andrade de Rio Doce diz: ninguém pode esquecer Zélia de Andrade Lima Suassuna. Isso aí, a esposa, né? A esposa de Ariano Suassuna. O Adriano de Ouro Preto, linda. Olha aí, amigo, isso é uma música reflexiva para o momento atual. A música fala de paz e pede para curarmos o mundo. Grande abraço ao amigo Adriano. São 9:51 no programa Movimento Cultural. Dia 1º de agosto,

também marca passagem de aniversário de outro cantor super importante no cenário brasileiro. Ele já nos deixou esse ano, no dia 30 de maio. É o Gilson Vieira da Silva. Nasceu em Macau, no Rio Grande do Norte, 1º de agosto de 52. Faleceu há pouco mais de um mês, né? Um mês, no dia 30 de maio, aos 73 anos. Nacionalmente famoso por ser o autor e a voz original do mega encontro romântico e nostálgico, justamente dessa música Casinha Branca, composta em parceria com Joran e Marcelo, lançada na década de 70 e eternizada na trilha sonora da novela Marrom Glacé, de 79, da TV Globo. Ele nasceu em Macau, no Rio Grande do Norte, né, como falamos, em 1º de agosto de 52. Mudou-se para o Rio de Janeiro aos 14 anos, com o sonho de viver da música, cantando em bailes da noite carioca, antes de estourar nacionalmente. Essa música, Casinha Branca, tornou-se um hino de apelo popular e universal por paz e simplicidade, sendo regravada por grandes nomes da MPB, como Maria Bethânia, Fábio Júnior, Maurício Matar e também Roberta Campos. E aí a gente pode jogar no meio, né? Um Rousseau Vive, uma música que poderia tranquilamente ser escrita por Jean-Jacques Rousseau. Além de intérprete, Gilson destacou-se como compositor de hits da música popular brasileira, ao lado de parceiros como Carlos Cola, assinando faixas como Verdade Chinesa, lembra dela? Foi consagrada na voz de Emílio Santiago, Não Diga Nada, com Maurício Matar e também com Prentice, lembra do Prentice? Eu Sinto Falta de Você, com Negritude Júnior. Lançou trabalhos marcantes ao lado de sua trajetória romântica, incluindo os discos Vitrine, de 1980, Encontro Casual, de 87, e Tempo Bom, de 1991. Saudades. Gilson, no Movimento Cultural.

0: Casinha Branca, aqui no programa Movimento Cultural, 10 horas e 2 minutos. Daqui a pouquinho nós teremos a reprise da sessão de cinema com Silvana Marpoara. Daqui a pouquinho, agora 10 horas e 2.
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0: Vamos de informações. Com palestra e visita de estudantes na próxima semana, o Tribunal Regional Eleitoral TRE Pernambuco quer cessar questionamentos sobre o sistema eletrônico de votação. As informações com a repórter Roberta Coutinho.
2: O Tribunal Regional Eleitoral de Pernambuco, o TRE, participa da primeira edição da Semana Nacional do Sistema Eletrônico de Votação, que será realizada de 3 a 7 de agosto. A programação começa com uma palestra aberta ao público sobre a segurança da urna eletrônica e segue com ações educativas nas escolas de todo o estado. A iniciativa busca aproximar a população do funcionamento do sistema eleitoral. Para o assessor de comunicação do TRE, Gilvan Oliveira, a Semana Nacional reforça a importância da transparência nas eleições.
3: O objetivo dessa ação é aproximar o eleitor e a eleitora do nosso sistema eleitoral, passar informações, mostrar todas as etapas, como funciona a urna, como são transmitidos os votos, como é feito, como são realizadas as auditorias no processo eleitoral, enfim, mostrar todas as nuances para que não paire dúvidas sobre a segurança, a transparência, a rapidez com que todo esse trabalho é feito. Desde a votação, desde a coleta dos votos até a transmissão e a totalização dos resultados. Além de mostrar o processo atual, nós queremos também trazer a evolução do sistema, o que era a votação no sistema de papel, no sistema de cédulas, passando para o sistema eletrônico, os ganhos que nós tivemos para a democracia ao longo desses 30 anos, que é quando foi iniciado o processo de utilização das urnas eletrônicas.
2: Durante a programação, o público terá a oportunidade de conhecer como funciona a votação eletrônica, além dos recursos de segurança das urnas e o processo de fiscalização das eleições. A iniciativa também vai abordar a história do voto no Brasil e o combate à desinformação. Gilvan detalha as atividades realizadas pelo TRE durante os dias 3 e 7 de agosto.
3: Aqui em Pernambuco, o TRE fará uma ação na próxima segunda-feira, no plenário. Vamos receber estudantes de escolas públicas e privadas. Nós vamos também realizar ações em escolas públicas em Jaboatão dos Guararapes, em Olinda e em Petrolina. Trazer os estudantes até o TRE para eles conhecerem o tribunal e conhecer o sistema eletrônico, mas também levar a urna para escolas, entidades de ensino. Pretendemos levar também para universidades. Então, a gente quer abarcar o maior público possível com essa ação da Semana Nacional da Votação Eletrônica.
2: Promovida pelo Tribunal Superior Eleitoral, a Semana Nacional do Sistema Eletrônico de Votação reúne os 27 tribunais regionais eleitorais em ações por todo o país para aproximar a justiça eleitoral dos eleitores, reforçando assim a importância do voto consciente. Roberta Coutinho, Rádio Jornal, Rádio Notícia.
0: 10 horas e 6 minutos. Falamos agora há pouco, né? Amanhã, dia 2 de agosto, marca mais um ano do desencarne do rei do Baião, Luiz Gonzaga. Nosso querido Rui Sarinho nos manda aqui uma pauta do Rebuliço Cultural, né? E uma imagem aqui com a garotinha que toca sanfona, 8 anos de idade, Luna Nunes. O perfil dela, para quem quiser conhecer, é o @lunanunes17. @lunanunes17. Esse encanto de sanfoneira, 8 anos de idade, é uma das atrações do segundo tributo ao rei Luiz Gonzaga neste

0: domingo 2 de agosto de 26, a partir das 14 horas, com a concentração na Rua da Moeda, seguida de cortejo sanfonado até a Praça do Arsenal da Marinha, em frente ao Bar Teatro Mamulengo, com apresentações de artistas pernambucanos das nossas raízes culturais, promoção do Rebuliço Cultural, movimento de apoio às culturas, raízes e aos artistas pernambucanos. É de graça. Nós conversamos essa semana com o nosso querido Toninho Vanderlei, né, sobre esse movimento. Grande abraço ao Rui, que é ouvinte assíduo aqui do programa Movimento Cultural. Mandar um grande abraço também ao meu querido amigo professor Ivaldo Marciano, lá da UFBA, Universidade Federal da Bahia. Grande abraço ao amigo que nos manda aqui mais uma edição da revista Cadernos de África Contemporânea, volume 9, número 17, junho de 2026. Esta edição traz o editorial Por uma História de África Endógena, Matrizes Epistemológicas, Crítica dos Conceitos Homogeneizadores e a Superação das Temporalidades Exógenas. Muito legal, o amigo sabe que eu adoro ler a revista, né? São nove artigos. Desejo excelente leitura e que essas páginas inspirem novas pesquisas e com elas artigos que venham figurar nas futuras edições, de maneira que a ciência se renove, respondendo os problemas e indicando que a vida continua. Excelente noite para quem está no Brasil e votos de bom dia para quem se encontra em Maputo, Luanda, Bissau, Praia ou outras partes das terras hoje nomeadas por África. Excelente sábado, excelente domingo. Um grande abraço ao meu amigo professor Ivaldo Marciano. Agora, 10 horas e 8 minutos no Movimento Cultural, 10 e 8.
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0: Michael Jackson tem mais uma dele, ó, 10 e 8.

0: 10:12, abraçando o amigo J. Albuquerque no bairro de Cavaleiro, também tá ligado com a gente, olha aí. Um abraço também àqueles ligados com a gente, a Luciana Carla, do Aurora Paulista, diz o programa está maravilhoso, amei ouvir Michael Jackson e Gilson, ouvi também o One Day in Your Life, maravilha, ela lembra ainda na criança, ainda da transição criança e adolescente, Michael gravou esse clássico, para mim foi uma das mais belas canções de todos os tempos, lembra muito minha infância. Valeu, Luciana. Tá aí a Luciana Carla do Aurora, em Paulista, centro de Paulista, ligada com a gente no Movimento Cultural e curtiu o Michael. 10:13, agora 10:13.
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0: 10:16. Você sabe que estamos acompanhando na noite de hoje, né? Porque o nosso futebol brasileiro, as quatro séries do futebol brasileiro estão paradas, estagnadas, parem, porque a Copa do Brasil está sendo realizada. Mas todo mundo já sabia, mas enfim. O que eu quero registrar é o seguinte, são 9 minutos aí, Aldo? 8 minutos do segundo tempo, então temos 53 minutos de jogo, mais os acréscimos da primeira etapa. Vamos lá, 55 minutos de jogo.

0: 0x0. Santos e Remo. Normal, né? Tivemos na Arena MRV, Atlético Mineiro 0, Juventude também 0. Não, já não é tão normal assim. 0x0. Mas tem mais. Tivemos logo cedo no Maracanã, Vasco da Gama e Fluminense. E o placar do jogo? 0x0. Ih, rapaz. Cadê os atacantes? Cadê os meias? Cadê as faltas? Será, bicho? Vamos melhorar esse negócio aí, né? Acabamos de tomar uma pancada lá. E tem uma coisa, né? Com grandes jogadores em campo. No jogo do Vasco com o Fluminense, estava acompanhando aqui o que foi perdido de gol, principalmente pelo Fluminense, não foi brincadeira. Não foi brincadeira. Principalmente com o Canobbio, né? John Kennedy em campo, Savarino em campo. O Vasco também, que tem um time mais jovem, com menos peso, mas que tem jogadores que decidem, mas não decidiram. Um Atlético Mineiro e Juventude, e diga-se de passagem, Juventude disputa a Série B. Série B. O Galo é Série A e competição internacional, né? Com o Bernard em campo, com o Cassierra, com o Dudu. 0x0 também. Atenção, atacantes do nosso Brasil. Ah, e para não esquecer, tem Hulk no Fluminense. Hulk. Ele entrou faltando 10 minutos para o jogo acabar. Mas vamos seguindo, né? 0x0 para os três jogos até agora. Amanhã estaremos acompanhando um jogo por aqui. Aliás, amanhã o domingo começa o Domingo Esportivo a partir do meio-dia, com Edinaldo Santos, Ralf de Carvalho, Igor Moura e João Vitor Amorim. 15 horas a jornada esportiva com o Alex Santos. E aí vamos estar com Leonardo Borges, Raldinei Alves e o Alex Santos para Palmeiras e Fortaleza e Copa do Brasil. Antes que você diga assim, ah, mas cadê o nosso futebol aí, Rádio Jornal? Não, não tem, porque a CBF parou tudo para a Copa do Brasil. Gostei muito não, porque a Copa do Mundo não precisou parar Campeonato Brasileiro da Série B, C e D, né? Parou Série A por um período, tudo bem, entende-se. Mas Série B parada, Série C... Não, Série B seguiu adiante, Série C seguiu adiante, Série D também. E aí nós só teremos os jogos no final de semana que vem. Vou aproveitar, vou adiantar aqui. A partir do sábado, nós teremos já dois jogos no sábado. 4 da tarde tem Vila Nova e Sport. O jogo é no Onésio Brasileiro Alvarenga. Teremos Alexandre Costa, Sócrates da Silva, o Alex Santos e Raldinei Alves. E estaremos juntos no Almeidão, em João Pessoa, para Botafogo, Paraibano e Santa Cruz, jogo da Série C, junto com Ralf de Carvalho, Igor Moura e Raldinei Alves. No domingo tem Náutico e Atlético Goianiense nos Aflitos. Agora gol, né? Abriu o placar. Finalmente sai o primeiro gol das oitavas e final da Copa do Brasil. Gabriel. Eu volto a chamá-lo de... Ah, não. Você secou. O auxiliar ali levantou o bastão. Levantou o bastão e... uma pequena confusão novamente, né? Então, Náutico e Atlético Goianiense tem Alexandre Costa, Ralf de Carvalho, Alex Santos, Leonardo Borges e estaremos aqui no Plantão Esportivo. Resumo final do Domingão, em que o Timbu enfrentará a equipe do Atlético Goianiense. Agora, 10 horas e 20 minutos no programa Movimento Cultural. 10 e 20.
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0: aqui no Movimento Cultural, nós temos a alegria de receber Kátia Simone. Olha aí, feliz da vida. Alô, Kátia, boa noite. Tudo bem?
1: É um prazer estar aqui nessa noite. Tudo bem, Marcelo? E aí, poxa, como é que tá?
0: Que legal, tudo bem. Muito bom tê-la aqui. Seja muito bem-vinda. Tudo tranquilo, né, Kátia?
1: Oh, tudo bem, prazer é todo meu. Estou muito feliz de estar aqui nessa noite, viu?
0: A alegria é toda nossa. Eu queria que você falasse... Aliás, essa forrosada aí já é lá pra cima. Queria que você falasse um pouco da carreira. É, já tem uma estrada, né, Kátia?
1: Já tem uma história aí. Já vim de muitas bandas. Agora estou na minha carreira solo aí no forró. Que amo forró. Sempre amei. Sou cantora de banda de forró, de banda de brega, mas o que me apaixona mesmo é o forró.
0: Ah, muito legal. Queria que, por falar em forró, nós aqui, nordestinos, recifenses, pernambucanos, nós temos uma paixão pelo forró, mas é óbvio que no mês de junho, né, Kátia, é bem mais acentuada, são as festas juninas. Como é que foi o São João para você? São João, São Pedro, Santo Antônio?
1: Meu São João foi maravilhoso, graças a Deus, a agenda aí cheinha, graças a Deus. Muitas festas privadas, muitos arraiais.
0: Boa.
1: Né? Foi Pojuca, Cabo de Santa Justinha, Jaboatão de Guararapes, Paulista, Janga, foi muita coisa que a gente fez.
0: Opa, super legal. Queria que você falasse um pouquinho de suas músicas. Você também compõe ou são os parceiros que trazem as músicas que você grava, Kátia?
1: Olha, eu sou compositora, né? Comecei a compor, acho que há 2 anos atrás só. Antes todo mundo dizia, você escreveu alguma coisa. E eu dizia, meu Deus, não sei fazer isso não. Aí quando respondeu, eu tentei, mas eu não consegui.
0: Olha aí, mas que
1: e as minhas músicas são de minha autoria, né? Assim, agora a produção musical é de Atlas Lima.
0: Sim.
1: Ele foi quem produziu. E é isso, e a gente tem aí forró, e tem brega, e tem de tudo.
0: Eita, bom demais. Eu queria que você falasse agora, essas músicas já estão no streaming, né? As pessoas já têm acesso, né?
1: Já, tá no meu canal do YouTube, tá nas plataformas de música, né? É só ir lá acessar e vocês escutam. O nome dessa que tá tocando aí é Amor Safado.
0: Amor
1: Safado. Essa a gente dá pra fazer, sim. É Amor Safado. A gente dá foto fazer o clipe dela, né? Que a gente tá aí na produção. E em breve tá aí no meu canal do YouTube, o clipe de Amor Safado. Já tem outros clipes lá no meu canal. Meu canal é só acessar a Kátia Simone e você vai ver. Tem lá uma história das minhas músicas, todas escritas por mim.
0: Ô, Kátia, a gente começa com Amor Safado. Que outros tipos de amores tem na sua música
1: amor
0: também,
1: safado.
0: Kátia? Começa
1: ai,
0: por ter
1: Deus
0: vários
1: Deus
0: tipos
1: Deus
0: de amores, né? Fale pra gente.
1: Eu digo esse amor safado é aquele amor assim, que a mulher precisa, né? Ah. Se você escutar a história da minha música, é a história daquele homem que diz que quando ele conquistou a mulher, ele não precisa mais. Ele vai tratando ela assim, como se ela não gostasse mais daquelas coisas quentes que a paixão tem.
0: Ah.
1: E eu acho que mesmo a gente casado, mesmo num relacionamento, se precisa de um amor safado. O amor safado que eu falo é aquela safadezinha do romance.
0: Sim, sim. Atenção, senhores. Vamos
1: entendeu?
0: Escutar com atenção, né? Vamos escutar
1: aquela
0: com atenção.
1: Aquela coisinha que o romance tem que ter.
0: Isso, super.
1: Não
0: aquela.
1: É aquela
0: pimentinha.
1: É um homem safado.
0: A pimentinha. Acho que é isso, né, Kátia?
1: Pronto. Aquela pimentinha que dá o sabor da
0: eita,
1: paixão.
0: Poxa,
1: é isso.
0: Maravilha.
1: E pode ver que a música diz assim, ó. Mas quero de novo aquele amor safado. Como se eu fosse que estava apaixonado.
0: Olha aí.
1: É
0: poxa
1: isso.
0: Vida. São quantas músicas?
1: Eu tenho outro forró. Tenho outro forró lá que a gente lançou por esses dias. O nome do forró é Ela Queria Ver. É um forró bem gostosinho. Então, essa daí eu compus junto com um amigo meu, que se chama Beto Mix. E
0: sim,
1: é uma composição nossa e ela tá rolando lá.
0: Opa, também.
1: Ela queria ver.
0: Ela queria ver.
1: Essa já tem clipe. Essa já tem clipe. Essa já tá também nas plataformas.
0: Sim.
1: É uma música bem gostosinha.
0: São quantas músicas que a gente vai encontrar suas já publicadas, Kátia?
1: Minha tem 3. Tem a primeira é... Eu tenho... meu Deus, fugiu da minha mente agora, não disse.
0: Não, mas tranquilo.
1: O nome da pessoa.
0: Tranquilo. Mas eu perguntei
1: quem
0: assim,
1: lá?
0: Não só as composições, mas as suas que você canta de outros compositores.

0: Atores também. São três?
1: Isso aí tem muita.
0: Tem muita, né?
1: Eu também me lembro mesmo, devagar.
0: Ah, não, lá mas tem muita aí legal.
1: Coisa. Posso meu canal que eu não é
0: bem. Ah, bom demais.
1: É, tem muita coisa lá. E assim, agora a minha composição, só tem três lá no momento, né?
0: Como é que as três pessoas músicas. Encontram você? É Kátia Simone ou tem algo mais aí no nome, no perfil?
1: Kátia Simone Oliveira lá no meu YouTube.
0: No
1: Instagram é Kátia Simone Oficial e também está lá meu trabalho, já todo mundo conhecer.
0: Bom demais. Então, Kátia Simone Oliveira no YouTube.
1: Maravilha. Né? E hoje eu vou falar com meu forró lá na sala de reboco daqui a pouquinho.
0: Ah,
1: vou sair daqui pra lá.
0: Ah.
1: Deixa eu falar, vai ter o arrasta-pé do forró. É, vou abrir aquele beijão. Daqui a pouco eu tô por aí. Pessoal da sala de reboco. E é isso, vai ter forró até ninguém quer mais. Eu tenho várias atrações. O quinteto da sala de reboco e outras atrações além de mim, que vai ser forró até acho que de amanhã, sei lá.
0: Bom demais, olha aí, você que estava sem programa, ou estava em dúvida se ia ou não para aquele local, olha a opção da Kátia Simone ao vivo.
1: Bora para a sala de reboco.
0: Na sala de reboco. Kátia, outra pergunta. Boa. Outra pergunta que eu ia te fazer está relacionada justamente à questão dos músicos. Me parece que você tem várias versões de banda para ser contratada, não é isso? Hoje, por exemplo, são quantos no palco?
1: Olha, é assim, hoje com do jeito que a música mudou um pouco, né? A gente trabalha com quantidade de músico que a gente acha que é necessário pelo cachê que a gente vai receber.
0: Sim.
1: Mas no momento a gente trabalha com três músicos, três ou quatro, vai depender do cachê, como eu estou dizendo.
0: Sim.
1: E aí, se vai fazer a festa, a gente contrata, vai lá fazer aquele festão para você.
0: Poxa, maravilha. A gente vai tocar o Amor Safado daqui a pouquinho, mas a próxima pergunta é...
1: Amor Safado.
0: Vamos tocar. Quais são os próximos passos? Estamos só começando o segundo semestre, aliás, amanhã a gente já começa mês de agosto. Não é isso, Kátia?
1: E com muita festa, viu? Amanhã eu tenho uma festa privada para fazer lá no Janga.
0: Sim.
1: No domingo eu estou tocando lá no... É um bar que tem lá em Jaboatão, na Moeda de Bronze, chamado Amaraoi.
0: Uhum.
1: E é isso. Final de semana tem amanhã, festa privada, e domingo da Amaraoi.
0: E
1: hoje na sala de reboco.
0: Boa. E quem quiser te contratar, como é que faz?
1: Vai no meu Instagram, Kátia Simone Oficial, ou então no meu WhatsApp, que é 986617079, deixa lá sua mensagem. E a gente conversa com você. E às vezes o pessoal fica sacado e vai lá e faz aquele questão.
0: Eita, maravilha. Kátia, ótimo show pra você. Uma ótima carreira também.
1: Obrigada.
0: E quando tiver coisa
1: muito
0: nova,
1: obrigada.
0: Traga pra gente. Valeu. Um abração,
1: com
0: Kátia.
1: Certeza. Olha, eu quero só gratidão, tá? Beijo aí pra todos os ouvintes, pra você, pra todo mundo que tá aí nesse momento curtindo a Rádio Jornal. Foi um programa maravilhoso.
0: Valeu, certo? Pra você também. Sucesso, Kátia.
1: Beijo.
0: Valeu, beijão.
1: Beijo, tchau. E até a próxima. Obrigada.
0: Kátia.

0: Agora, 10 horas e 32 minutos aqui no programa Movimento Cultural, 10 horas e 32. Olha, continua o jogo na Vila Belmiro, na Copa do Brasil, segundo tempo. São 25 minutos da segunda etapa. O Santos, falamos agora há pouco que o Santos tinha aberto o placar, mas o gol foi invalidado, né, pelo VAR. E não foi impedimento, não, tá? Pensei que era impedimento, foi uma bola, uma cobrança de escanteio. A bola saiu, né? Já no cruzamento ela passou por fora. Então o Gabigol aproveitou, fez o gol, mas não é Gabigol, ainda não é Gabigol, é Gabriel Barbosa ainda. Santos 0, Remo também 0. São 10 horas e 33 minutos agora.
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0: E aí, você lembra dessa? Jimmy Cliff. No Movimento Cultural 10 e 33.

0: Jimmy Cliff. Ainda hoje teremos a biografia musical com o aniversariante Ney Mato Grosso. Agora 10 horas e 37. Vamos para a reprise da sessão de cinema. Vem aí, 10 e 37 agora.
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0: Depois de um tempo longo, porque tivemos FIG, tivemos Copa do Mundo, tivemos férias também nesse período, pequenos, mas tivemos. A nossa professora, analista de cinema, Silvana Marpoara. Boa noite, Silvana.
1: Boa noite, querido Marcelo e nossos ouvintes.
0: Fazia um tempo, né?
1: Pois é, tudo isso aí que você falou. E acho que a Copa, né? A Copa foi um grande movimento aí, todo por conta da Copa. E depois, mesmo que a gente não conseguiu trazer nada, né, Marcelo? Vamos voltar com o cinema, olha que coisa boa.
0: Que coisa boa, acho que eu acredito que você deve ter muita coisa para falar. E exatamente no último dia do mês de julho, as coisas vão pender. Tem muito lançamento pela frente, mas enfim, esse assunto é da sua alçada. Você começaria por onde, Silvana?
1: Pois é, vamos falar logo da estreia, que é Homem-Aranha. Né? Bateu hoje, um dia só, estreou ontem, né, quinta-feira. Já bateu 1 milhão de público aqui no Brasil.
0: Puxa vida!
1: O novo Homem-Aranha, chama Um Novo Dia. É o quarto filme, né, estrelado pelo Tom Holland, que é um ator jovem, né, que muita gente conhece bem a carinha dele. Acho que é o Homem-Aranha mais conhecido. E o filme da Marvel. E é filmão, né, Marcelo? Filme pra quem gosta de personagem, pra quem conhece, pra quem é da velha guarda, pra garotada nova.
0: Exato.
1: E porque é um novo momento do personagem, sabe? No último filme, só pra gente relembrar um pouquinho, ele, pra poder salvar o mundo, né? Ele faz com que todo mundo esqueça quem ele é. Né? Então é como se a gente tivesse essa capacidade de apagar, então ele vai voltar. É num mundo onde as pessoas não sabem quem é, inclusive o grande amor da vida dele, o amigo, a família, ninguém sabe. Então, esse duelo existencial aí de você estar num... Deve ser uma coisa muito difícil, já pensou? Você sabendo quem são essas pessoas, né? E essas pessoas não sabendo quem você é, e na convivência. Então, é um filme muito bonito, assim, faz a gente pensar numa série de coisas... Além, claro, né, de ser super-herói, né, de ser um garoto, ele tá na faculdade, então... É, tem essa transformação, em algum momento, né, ele se transforma de novo, né, o Peter Parker se transforma em Homem-Aranha, então é muito interessante, eu acho que vai agradar em cheio, assim, a gente tá precisando, né, Marcelo, depois de Copa que a gente não foi muito feliz, as notícias que a gente continua assim, só vendo notícia ruim, a gente poder assistir um filme que traz bons sentimentos, eu sempre acho que vale muito a pena. Não à toa aí, ó, 1 milhão de espectadores no Brasil de ontem para hoje.
0: Exato. Como eu estou muito ligado ao futebol, eu não sei se você chegou a ver, mas eu vi nas notícias esportivas, o Vozinha foi o goleiro da seleção de Cabo Verde, né?
1: Sim, acompanhei, claro.
0: Acompanhou, né? 40 anos. Teve uma campanha com ele também, né? Promovendo o filme, né, Silvana?
1: Exatamente. Porque é isso, né? Acho que é um personagem que... Você vê, Cabo Verde, teve uma brincadeira, inclusive, do Holland, né?
0: O da
1: Noruega, o jogador, porque o nome é parecido, né? E parece que o ator tentou falar com ele há um tempo atrás e nunca foi respondido. Então, eu acho que é coisa do futebol, dos personagens, né? Acaba todo mundo se envolvendo. E hoje a moda é fazer campanha, colocando às vezes até gente inusitada, né? Pra falar do filme, pra mostrar exatamente isso, que os filmes eles não interessam só ao público que a gente acha assim, é só quem gosta de desenho ou quem gosta de super-herói. Eu acho que acaba interessando muita gente. A campanha foi muito legal, poder usar o Vozinha foi muito bem sacado.
0: Como sempre, deve estar em um monte de sala.

0: fala aqui na nossa área, né?
1: Nossa senhora, olha, só tem isso, né? Ah. E Odisseia, que foi um filme que também estreou já tem umas 2 semanas, que eu só lembro de você. Quando estreou, sim, isso é bom pra Marcelo, ó. Filosofia, história, tanta gente, porque tem umas coisas assim de estarem... Será que está levando a sério a história? Ah. É uma versão? Essas polêmicas, né, Marcelo, que sempre acontecem quando é um filme inspirado na obra de Homero.
0: Sim,
1: né?
0: Sim.
1: Considerado o poema mais antigo da história. A gente tem que lembrar também que tem a licença poética, né, Marcelo? Que a gente também não pode estar levando a ferro e fogo.
0: Exato.
1: A gente está, né, em 2030, né? A gente está assim, 1000 anos-luz, e como as coisas já evoluíram. Mas também é filmão, bilheteria, claro, né, a maior bilheteria até ontem, aproveitar e falar de bilheteria, 20 milhões, Toy Story 5, o quinto filme que estreou também agora nesse período que a gente ficou sem falar das férias, fez 12 milhões já, e Moana, outra grande estreia também do mês de julho, fez 7 milhões, então Odisseia, né, um outro super filme também. E com tudo que tem direito aí dos questionamentos. Mas Homem-Aranha agora vai bater ele.
0: Ô, Silvana, você falou da Odisseia, Matt Damon tá lá, né? Um amigo meu falou assim, ele só, o cara lá demorou, o Odisseu demorou 10 anos para voltar para casa, mas não dá para não dá para fazer isso no cinema, porque o pessoal tem que lançar o segundo logo, aí dá para reduzir. Tem que ter o segundo daqui a pouco.
1: E as provações todas, né? Literalmente a saga, né?
0: Agora...
1: Essa volta para casa, tudo que ele vive, tudo que ele vivencia, é uma grande lição também, viu?
0: E tá vendo
1: que
0: eu tava...
1: Não é só, olha, 20... Eu até anotei aqui, eu esqueci de falar, você perguntou... Se o Homem-Aranha está em muitas salas, ele está em 2.500 salas no Brasil.
0: Puxa vida, imagina.
1: Muita sala. Mas esse momento de férias tem essa coisa legal, né? A gente está no finalzinho de temporada de férias.
0: Sim.
1: Então, olha, tem Odisseia, tem Homem-Aranha, tem tantos filmes assim, para todos os gostos, né? Para quem quiser um pouco da história, para quem quiser um pouco do super-herói. Tem o filme da criançada, Toy Story e Moana. É uma temporada boa aí de cinema, viu? Chuva, né? Acho que muita gente aproveitou também pra ir ao cinema.
0: E você voltou na hora certa porque eu não estava informado sobre esse filmaço, que realmente tem tudo a ver com os nossos sentimentos, né? Com as nossas pesquisas, vamos dizer assim. Pesquisas.
1: Exatamente,
0: é. Interessantíssimo, The Odyssey.
1: Por dois você assiste pra contar pra gente, assim, então... É muito interessante a coisa do olhar de alguém que tem um conhecimento, né? Porque você sabe que uma coisa interessante, eu tenho visto muita coisa na internet, a gente falando assim, muita gente não leu, né, Marcelo? Porque não é uma obra fácil de ser lida, tá entre nós, né?
0: Isso, é verdade.
1: Então,
0: não é.
1: Tem despertado o interesse das pessoas, se não for para ler a obra completa, mas pelo menos assim, ler resumos, né?
0: Isso.
1: Começar a ter interesse da essa coisa da literatura, quando ela inspira o cinema, eu acho que sempre é muito favorável para a literatura. Porque você acaba voltando, né?
0: Sim,
1: à fonte e acaba procurando mais informação. Então, eu acho que é muito, muito bacana, assim, essa coisa da relação da literatura com o cinema.
0: Muito bom. Eu gosto de Silvana por isso, porque o candidato a super era o Homem-Aranha. Simplesmente Silvana destronou e disse, não, cara, peraí, a estrela aqui é a Odisseia. Adorei essa aí, viu, Silvana? Não, pois você deu uma importância devida.
1: E é para reforçar, porque eu quero muito que você assista para poder contar para a gente se realmente essa relação, se é uma versão, ou se tem uma coisa mais da verdade. Vou deixar o compromisso aí, ó, no ar, hein, Marcelo, para você assistir e contar para a gente.
0: Olha, filósofo é tão chato. Deixa eu mandar um grande abraço ao meu querido amigo Sidney Nicéas, grande Sidney. Grande escritor.
1: Ele é um querido,
0: conhece Sidney, gente boa demais.
1: Conheço, maravilhoso, escritor.
0: Sidney mandou pra mim um livro, disse, Marcelo, dá uma olhadinha aí, por favor, só uma opinião. Ô Silvana, depois eu mandei uma mensagem pro Sidney, eu fiz uma resenha completa, saí observando, e ele disse, peraí, bicho, não era... tem calma aí, era só uma olhada. Se eu passei...
1: Não era uma tese, né, Marcelo?
0: Exatamente. Não, mas sabe o que é? E essa eu tenho que lhe contar. Apesar, a gente mantém o título de professor, mas eu dei um tempinho, quero mandar um grande abraço a todos os meus amigos e amigas do Souza Leão do Cordeiro, agradecer por tudo que eu passei lá por 8 anos, mas eu dei um tempinho na sala de aula, E agora estou me dedicando.
1: Olha só. Que pena, Marcelo, para os alunos.
0: É, exato. Mas de vez em quando a gente vai lá, abraça.

0: O pessoal aparece no Zap, mas assim, Silvana, eu estou abraçado à filosofia da linguagem. Então, tudo que é texto, perfeito. Eu estou lendo. Até bula de remédio eu estou lendo, viu, Silvana?
1: Olha! Mas eu acho que tem um momento que é muito bom. Para o professor, Marcelo, é muito bom uma reciclagem às vezes, sabe?
0: Sim.
1: A sala
0: sim.
1: de aula é um lugar que é muito prazeroso, né? Mas também que ele tem um... Que faz a gente... Querer buscar novos conhecimentos, né?
0: Exato.
1: Eu acho que é importante de tempos em tempos, não é à toa, assim, vai fazer um mestrado, vai fazer uma pós-graduação,
0: isso,
1: né?
0: Isso.
1: Porque é importante a gente ter essa reciclagem às vezes. E claro, como professor, eu já tive época, por exemplo, da aula manhã, tarde e noite.
0: E tem a nossa jornada aqui,
1: enquanto trabalho, e hoje, graças a Deus, eu não preciso mais ficar nessa busca de tanta aula, e eu me sinto uma professora bem melhor, sabe? A gente... Né, ter mais tempo de poder burilar a informação. E que bom. Eu só lamento pelos alunos, porque eu acho que as suas aulas deveriam ser maravilhosas.
0: Mas a gente se encontra.
1: Mas eu acho que é importante umas pausas de vez em quando.
0: Mais adiante a gente se encontra, se Deus quiser. Silvana Marpoara, que trazes mais nesta arca
1: pois
0: que tem tanta coisa?
1: Eu vou sair da filosofia e vou para Menudo. Lembra do Menudo?
0: Menudo, sim. Menudo.
1: Pois é, tem uma série chamada Não Se Reprima, produzida pelo Canal Brasil. É muito interessante. São 4 episódios semanais, né? Uma cada semana, contando um pouco da história desse grande... Acho que a primeira boy band que se chama, né?
0: É
1: da minha época,
0: exato.
1: Então o pessoal 50 mais vai lembrar.
0: É.
1: Que é uma banda de Porto Rico, que fez um grande sucesso, que mudou muito as estruturas da música, do trabalho em grupo. E claro que de outro lado também, numa época que a gente não tinha a informação que tem hoje, então passaram por muitas coisas de privações, de abusos, os meninos. Então é uma série, eu só vi até agora o primeiro episódio, que foi lançado essa semana, mas chama-se Não Se Reprima, que está no Canal Brasil, e eu acho que é importante que a gente assista para a gente... O sucesso é uma coisa que muita gente almeja, né? Principalmente nesse momento que a gente vive dessa mídia da internet, todo mundo quer, né? Fazer sucesso, ganhar dinheiro. E você vê uma banda formada por meninos de um país tão distante, assim, pequeno, né?
0: Isso.
1: Tão dependente dos Estados Unidos e fazer sucesso no mundo inteiro. E todas as consequências desse sucesso... Principalmente o pai e mãe, eu acho que vale muito a pena assistir, mas não se reprima.
0: Muito legal. Para quem ouviu a Silvana falar agora e não acompanhou na época, basta perguntar a sua mãe, a seu pai, quando o Menudo veio ao Arruda, o que é que aconteceu, né, Silvana?
1: Pois é.
0: As irmãs mais velhas.
1: Mas o bom naquela que os nossos ouvintes, eu acho que é da faixa etária que estava lá, viu?
0: Ah, a irmã de Aldo estava lá, tá vendo? A irmã de Aldo, já achei uma aqui.
1: Pronto. E quem não estava lá, estava com vontade de estar, né?
0: E tinha... Tinha um quadro, tudo. O Aldo está incomodado aqui. Ele tá tendo acessos de raiva aqui nesse instante. E eu lembro que na época tinha um garoto de 12, 13 anos que ficou na dúvida se queria ser menudo ou roqueiro. Aí foi, entende? Aí até o momento que viu o Scorpions, aí decidiu ir para o outro lado. Pronto, resolveu. Scorpion resolveu.
1: Uma coisa interessante, tinha muito menino que gostava também do Menudo.
0: Tinha, né?
1: É diferente de hoje, que eu acho que tem uma coisa meio separada, assim, o que as meninas gostam, o que os meninos gostam. Naquela época, primeiro que eram os meninos que as meninas gostavam, então acho que os meninos queriam ser gostados também, né?
0: Exato.
1: E tinha a coisa da dança, as letras, as músicas eram muito bonitinhas, assim, falavam de amor, né? Não tinha nada de ruim, assim, então é muito legal isso, porque todo mundo tem uma lembrança, né, desse momento, desses shows enormes que foram feitos no Brasil inteiro, e como as pessoas curtiram, e até hoje, o nome do documentário, Não Se Reprima, talvez seja das músicas mais famosas, né, todo mundo lembra da música, da letra, da dancinha, do passo,
0: isso.
1: Então é assistir pra gente... Né, voltar no tempo, assim, e lembrar do que a gente passou, dessa infância, do tempo que não volta, né, e que a gente tem essas memórias tão boas. Então fica a dica aí.
0: Olha aí, você falou, o Aldo já colocou aqui, o Não Se Reprima é essa.
1: Oba!
0: O Aldo ficava exercitando lá na frente do espelho. Isso, até quebrar o espelho e tomar a chinela. Guga também? Também, né?
1: Todo mundo aí. Só estagiário que for novinho que não lembra, mas todo mundo aí lembra do Menudo.
0: Exatamente. Então é no Canal Brasil, né?
1: No Canal Brasil. Documentário, 4 episódios, um por semana. Não Se Reprima, contando um pouco da história do Menudo aí. E dessa influência, tem depoimentos

0: músicos brasileiros, sabe? É bem interessante assim, essa influência da música do jovem, daquela época, né? O quanto mudou. Inclusive a música brasileira, o rock também, né?
1: Isso.
0: Pra se contrapor. Ah, quem são esses meninos dançando, coloridinhos demais? Então, tem um depoimento do... O nome dele, gente, que era do Rato de Porão.
1: O João Gordo. João Gordo.
0: É. E é muito engraçado, assim, porque ele meio danado da vida, sabe? Ah, quem são esses meninos, né? E aí, exatamente no tempo que tava, bem estava surgindo o Rato de Porão, então o rock, né? Bem também surgiu esse rock anos 80 para se contrapor essa coisa toda que tá vindo de fora. É muito legal. A valorização também da cultura da gente aqui, né?
1: Exatamente.
0: O rock brasileiro, muito legal.
1: Exatamente. Você falou em Brasil, falou em João Gordo, em Ratos de Porão. E aí, Silvana, você falou antes em Odisseia, falou no Homem-Aranha. E aí, a curiosidade bateu. Como está o nosso cinema nacional?
0: Pois é, a gente vai ter essa semana agora uma coisa tão bacana, uma homenagem ao cinema pernambucano. Em vários cinemas aqui, uma mostra, porque o cinema pernambucano está fazendo aniversário, assim, datas redondas, então pegaram vários filmes, tipo Baile Perfumado, que eu acho que é o grande ícone, né, assim, da retomada do cinema pernambucano.
1: Exato.
0: No próximo dia 6, às 18 horas, no Cinema São Luís, vai ter uma super sessão com presenças de diretores, de gente muito legal. Então, chance de você ver. Primeiro que muita gente não viu o Baile Perfumado no cinema na época, né? Então, a chance de ver no Cinema São Luís. E, bom, isso tem que ir atrás do ingresso, porque eu acho que isso vai se esgotar rapidamente. E outros filmes que serão exibidos também a partir dessa próxima semana em comemoração ao aniversário do cinema pernambucano. Então, Baile Perfumado, Baixio das Bestas, Cinemas Pirinas de Urubus, Boi Neon. Então, ficar ligado na programação em vários cinemas da cidade que vão exibir, né, os filmes. A gente está num momento bom, né, com essa história toda de Oscar, não sei o quê.
1: Isso.
0: É muito, muito bacana a gente nesse momento aí. E as notícias do cinema nacional, que essa semana também, dia 4, se não me engano, é terça-feira, né?
1: Isso.
0: Terça,
1: Deixa eu ver aqui.
0: Tem o grande prêmio do Cinema Nacional, que é o prêmio da Academia Brasileira de Cinema, chama Grande Otelo, em homenagem ao Grande Otelo. E, claro, né, O Agente Secreto é o filme que tem mais estátuas aí concorrendo, são 18 indicações, e vários outros filmes também. Homem com H, o filme sobre o Nemaro Grosso, Mana, que é o filme também, né, da pernambucana Brenan, sobre as meninas lá da Ilha de Marajó, e vários outros filmes também que estão concorrendo. É o nosso Oscar, né? Acontece agora, então, dia 4. Vai passar na internet, no YouTube, e é importante que as pessoas também acompanhem, porque a gente vê o filme, mas a gente nunca acompanha essas premiações, né? Então é importante acompanhar também.
1: Silvana, esse tempo que passou foi longo, e eu sei o quanto você está ligada à história do CinePE. Em uma de nossas últimas conversas, foi quando você noticiou para a gente o falecimento do fundador, né, do idealizador, do Alfredo Bertini. E aí é o seguinte, a pergunta, não sei se já tem informações, como fica o CinePE, porque o Bertini tinha uma história fantástica dedicada ao cinema, né? Eu sabia também da sua grande paixão pelo esporte, foi dirigente do esporte, né? E por estar ali ligado no mundo esportivo. Como é que fica para diante, Silvana?
0: Pois é, que bom a gente poder falar, porque está todo mundo ainda tão abalado, né, infelizmente faleceu no meio do festival, foi uma coisa por conta de um transplante, né, ele tentou fazer o transplante de fígado duas vezes, e infelizmente, né, teve rejeição, e parece que já passou tanto tempo, e foi no dia 4 de junho, então está tudo muito recente ainda, né?
1: Quase dois meses.
0: O festival vai continuar, porque eu acho que Sandra Bertini é uma pessoa de muita força, assim, e muito organizada. Só para você ter uma ideia, eu gosto muito de falar isso, porque Sandra é uma pessoa que eu conheço muito de perto, ela se organiza, o festival do próximo ano já está pronto, enquanto projeto, o que vai faltar agora, claro, é a escolha dos filmes, porque tem curadoria, tem todo esse processo que, né, só acontece mais para o final do ano. Mas eu acho que até em honra ao próprio Alfredo, que é o idealizador do festival junto com Sandra, né, e há algum tempo que ela já está à frente, porque, como você falou, ele tinha outras funções, né, tinha até ligação com o esporte. Ele foi secretário de turismo do Recife, ele tinha outras atividades, então Sandra já estava à frente do festival já há alguns anos. E uma coisa que ela disse muito durante o velório, pedindo para a equipe, que todos nós estávamos lá, pedindo para a equipe que não deixassem ela.

0: dela, né? Que não soltassem da mão dela, porque o festival, além de Alfredo, tem todo um legado aí que a gente precisa dar continuidade. Então, todo mundo fez esse pacto, né, com ela. E é isso, eu acho que é uma tristeza muito profunda, assim, né? Claro, da família principalmente, mas eu acompanho e tenho visto que eles estão tentando se superar, né? Uhum. Quem perdeu já alguém na família sabe, né, Marcelo, quanto isso demora, verdade, um tempo, verdade, né, pra gente processar.
1: Sim.
0: Mas o festival é isso, eu acho que tem um legado, tem uma importância. Então, 2027 estaremos aí com o CinePE. E certamente ela vem com muitas novidades também, porque é uma pessoa muito criativa, muito... E tem muita gente em volta dela, né? Então, não vamos deixar de jeito nenhum que o festival se perca nesse meio do caminho, né? Mas assim, exato, que a gente tiver mais novidades, quando tiver mais alguma coisa, pode deixar que eu trago aqui e conto pra todo mundo.
1: Ah, tranquilo. Silvana Marpoaro, vou deixar você à vontade, vou fechar o bico e fique à vontade, Silvana.
0: Imagina, maravilhoso, as suas intervenções vão ser maravilhosas. Eu queria só contar, você falou do Cinema Nacional, saiu essa semana a notícia que vamos ter um filme sobre a Daiane dos Santos, a ginasta.
1: Daiane?
0: Né? Eu adoro ela, sabe? Eu acho que faço parte de um time aí que gosta muito dela, não só pelo trabalho dela, pela vitória dela profissional, mas acho que é uma pessoa realmente do bem. E aí vem o filme dela e quem vai fazer é a atriz chamada Duda Santos. Aí a grande coisa que eu vi esses dias, alguém comentando assim, imagine a preparação dessa atriz para ser a Daiane dos Santos,
1: imagina,
0: né?
1: Imagina, imagina.
0: É, porque o ator já se prepara, né? Mas esse preparo físico, né? Para fazer todas aquelas piruetas maravilhosas que ela faz, aquelas manobras todas. Então a gente vai acompanhando. E a produção é curioso, porque a Viola Davis, né, que é uma atriz também muito conhecida americana, tem uma produtora que está investindo muito no Brasil e o grande investimento deles é em obras sobre artistas, personalidades negras, né? Então, eles investem muito nisso e tem o dedinho da Viola Davis nessa produção também. Muito bom, né?
1: E legal demais. Legal e fica
0: a
1: expectativa.
0: Pois é, a gente tem... É, exatamente.
1: Não.
0: Bom, e aí, só para contar que em agosto, a gente amanhã começa já o novo mês... A gente tem dois filmes aí, né, que estão chegando. É, O Fim de uma Rua, O Fim da Rua, que é um filme com a Anne Hathaway, que eu acho que é a atriz que mais vai aparecer esse ano, está em tudo quanto é filme, a do Diabo Veste Prada e tantos outros, né, que entra em cartaz esse ano.
1: É.
0: E A Corrida dos Bichos, que entra na Prime, que é com o Rodrigo Santoro. Eu acho que ele entra dia 7 de agosto, se não me engano. Então, já nessa próxima semana. E todo mundo querendo muito assistir, porque dizem que vai ser o filme, aquele filme brasileiro concorrendo a uma vaga no Oscar, né?
1: Olha,
0: então, anota o nome aí, chama Corrida dos Bichos. Está estreando, então, na Prime, uma parceria com a Prime.
1: Sim.
0: É interessante isso, né? Estreando primeiro no streaming. E todo mundo querendo assistir, porque é um filme distópico, no futuro não muito distante, se fôssemos como bichos, como é que... Não tem uma sinopse muito fechada sobre o filme, todos vão fazer um certo segredo, mas é importante aí que a gente assista, porque pode ser o filme brasileiro candidato ao Oscar. Pô. E aí, só para encerrar, veja que são os dias aí sem se falar, só rapidinho, essa é uma listinha dos melhores filmes de dois... A gente já está na metade do ano, já foi metade do ano, né?
1: Pois é, rapidinho.
0: Estamos aí... Daqui a pouco é Natal, né, Marcelo?
1: Isso.
0: Daqui a pouco, ou já está falando Natal. É, os melhores filmes de 2026 até agora. Então, entrou na listinha. O Toy Story 5, também porque a bilheteria dele, né? E realmente é linda, muito emocionante. Quem acompanha a história toda do Toy Story. O Convite, que é um filme que continua em cartaz nenhum. Bacana, um filme mais adulto. O drama Devoradores de Estrelas, que a gente falou aqui na época também da estreia dele. Natal Amargo, que é o filme da Almodóvar. E o Dia D, que é o filme do Spielberg também, que fez bastante burburinho, né? Então, os filmes selecionados aí por várias pessoas, uma lista que saiu aí de público, já dos melhores de 2026. Ainda tem uns meses pela frente, tem novas estreias, provavelmente teremos o Homem-Aranha aí também nessa nova listinha, e a própria Odisseia. Odisseia eu acho que vem com várias indicações na Oscar, inclusive, viu? Então a gente ainda vai ter algumas modificações aqui até o final do ano.
1: Poxa, então fechamos, mas rapidinho.
0: Fechamos.
1: Puxa vida. Quem mandou um abraço para você?
0: Foi bom que a gente fez um resumão, né?
1: Exato, exato.
0: As notícias, a gente voltar animado aí, todo mundo voltando ao cinema, voltando aos streamings, e as nossas notícias aí do mundo do audiovisual, que sempre é um prazer, toda noite.

0: Sexta-feira.
1: Logo no início do programa, quando eu anunciei as atrações, que falei seu nome, nosso querido Tenente Chora Ninguém disse logo: que massa, a cineasta está
0: Oh,
1: de volta.
0: querido!
1: É, está
0: Muito
1: sempre ligado com
0: bom!
1: a gente.
0: Eu morro de saudade porque as pessoas escutam, depois ficam mandando mensagem. Ele é um dos que acompanham também. Então, muito obrigada a todos que tenham aproveitado os períodos de férias, Copa e tudo mais. Agora a gente volta cheio de notícias aí, porque o mundo do cinema continua. Está todo mundo
1: Maravilha.
0: aí produzindo.
1: Espetacular, estamos no aguardo demais. Silvana
0: Tá
1: Marpoara.
0: bom, querido. Muito obrigada mais uma vez, viu?
1: Grande abraço, ótimo final de semana, Silvana.
0: Obrigada,
1: Valeu.
0: abração a você e a todos. Tchau,
1: Valeu,
0: tchau.
1: tchau, tchau. Silvana Marpoara, professora, analista de cinema, jornalista, conversou com a gente no programa Movimento Cultural, trazendo a sessão de cinema e como ela trouxe as informações da série Não Se Reprima, em exibição no canal Brasil. Tá aí, ó. Não Se Reprima, Menudo. Onde você estava? 11 horas e 3.

E aí, então, a reprise da sessão de cinema aqui do programa Movimento Cultural. 11 horas e 5 minutos e tem mais para você. Assim como prometemos, uma super biografia musical. Que vem aí no Movimento Cultural.

11:06 e vem aí. Biografia musical. Nascido em 1º de agosto de 1941, completando 85 anos e sendo homenageado na biografia em Mato Grosso, aqui no Movimento.

Nascido no Mato Grosso do Sul, Ney mudou-se para o Rio de Janeiro em 1966, onde passou a confeccionar e vender peças de artesanato em couro. Posteriormente, trabalhou como iluminador na Sala Cecília Meirelles. Ney Mato Grosso, na biografia musical.

Em 1971, mudou-se para São Paulo, onde foi convidado pelo músico e produtor João Ricardo para ser o vocalista de um novo grupo que estava sendo formado, os Secos e Molhados, ao lado do próprio João e também Gerson Conrad. Foi nessa época que adotou o nome artístico Ney Matogrosso. É ele, na biografia musical.

O grupo estreou nos palcos no final de 1972 e lançou o seu primeiro álbum em 73. Com uma estética visual extravagante, maquiagem marcante, figurinos ousados e uma voz inconfundível, Ney e os Secos e Molhados tornaram-se uma sensação imediata no Brasil, emplacando sucessos como Sangue Latino, Uvira e Rosa de Hiroshima. Inclusive, uma polêmica recorrente levantada por fãs e pela mídia diz respeito à semelhança visual entre o grupo Secos e Molhados e a banda de rock americana Kiss. O Kiss estourou em 74 com maquiagens faciais marcantes. Ney já declarou publicamente acreditar na possibilidade de cópia, citando relatos de que integrantes do Kiss teriam tido contato com fotos do grupo brasileiro hospedados na casa de amigos em comum na época. Embora os músicos norte-americanos tenham negado a influência, a discussão sobre pioneirismo estético permanece viva entre os fãs de rock e MPB. Ney Matogrosso, na biografia musical.

Após divergências internas e o fim da formação original da banda, Ney deixou o grupo em 74. No ano seguinte, 1975, lançou seu primeiro álbum solo, Água do Céu, Pássaro, consolidando logo depois definitivamente o reconhecimento nacional com o disco Bandido, de 73. Ney Matogrosso, na biografia musical.

adotou o nome artístico Ney Mato Grosso apenas quando entrou para o grupo Secos e Molhados como uma homenagem a seu estado natal, o antigo estado do Mato Grosso, antes da divisão. Ney Mato Grosso, na biografia musical.

Ney é amplamente conhecido por sua disciplina física e vigor nos palcos. Mesmo com décadas de estrada, ele continua realizando turnês altamente dinâmicas, com saltos, danças e apresentações sold out por todo o Brasil, sendo considerado um dos maiores performistas vivos da música brasileira. Ney Matogrosso, na biografia musical.

está tão na ativa, para você ter uma ideia, tem shows nessa semana que entra. Sexta-feira, dia 7, estará no Recanto Cataratas Termas Resort Convention, em Foz do Iguaçu, no estado do Paraná. No domingo, dia 9, canta em Toledo, também no Paraná, no Pier Santa Maria. Em outubro, tem shows marcados no Vibra São Paulo, dias 4 e 5, e no dia 15 de outubro, em Buenos Aires, na Argentina. Ney Matogrosso, na biografia musical.

Conhecido por sua franqueza radical ao falar sobre intimidade, Ney costuma chocar parte do público mais conservador ao relatar suas experiências sem tabus. Em entrevistas de grande repercussão, ele revelou que na juventude chegou a se envolver com até 15 pessoas ao mesmo tempo, em dinâmicas festivas e livres, além de admitir ter vivido fases de hipersexualidade. Suas memórias francas sobre o passado e sobre o relacionamento e término intenso com Cazuza frequentemente viram manchete. Ney Matogrosso, na biografia musical.

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1: E aí, chegamos ao término do programa Movimento Cultural. Obrigado, Eduardo Silva, e também Aldo Leite nos trabalhos técnicos. O programa tem a produção de João Lubambo. Uma ótima madrugada do domingo. Estaremos de volta amanhã na Jornada Esportiva com o Escrete de Ouro aqui na Rádio Jornal. Lembrando que daqui a pouquinho, Leonardo Boris estará com você na madrugada do domingo com o Rei Convida. Grande abraço, um ótimo domingão para você.
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1: Valeu, valeu demais. Muito obrigado. Um ótimo domingo para você. Na sequência tem debate, passando a limpo, consultório e o Nossa Saudade, ô Saudade, com o amigo e irmão Tony Araújo. Ótimo domingo para você. Tchau.
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2: Uma elite política e burocrática relativamente fechada, que passa a decidir questões de grande impacto social com baixa participação direta da população. Esse é o retrato apresentado por Joaquim Falcão no livro A Oligarquia dos Poderes e a Crise das Democracias. E nós aqui no debate da Supermanhã, hoje temos a alegria, a honra de conversar com o autor dessa obra e, claro, com os nossos convidados, para entender como ele avalia o papel do Executivo, do Legislativo e do Judiciário nesse equilíbrio institucional, discutindo a concentração de poder, a representação popular e os desafios para o fortalecimento da democracia. Eu quero agradecer, saudar, dizer que seja bem-vindo sempre a Pernambuco, doutor Joaquim Falcão, advogado, professor, acadêmico e escritor. Prazer para a gente recebê-lo. Bom dia.
3: Prazer meu, Natália. Estou aqui com muita honra ao lado de Laurindo, Igor e você.
2: Prazer. Laurindo Ferreira, diretor de jornalismo do Sistema Jornal do Comércio e Comunicação, honra também recebê-lo, bem-vindo.
4: Obrigado, Natália, mas agradecendo primeiramente, claro, a presença do professor que nos brindou aí com essa obra que a gente entende ser fundamental para a gente discutir o futuro da democracia no Brasil. Esse livro é um livro fundamental para quem está interessado em discutir o futuro da democracia no Brasil.
2: Laurindo, inclusive, trouxe o livro. Ele está com um exemplar aqui no estúdio. Estou vendo as marcações.
4: Todo riscadinho.
2: Bom. Igor Maciel, jornalista, apresentador do programa Passando a Limpo da Rádio Jornal, titular da coluna Cena Política do Jornal do Comércio. Não vou dar bom dia porque a gente já se encontrou antes.
5: Já
2: né?
5: se encontrou hoje.
2: Mas
5: amanhã
2: é bom
5: toda.
2: Tê-lo aqui, viu?
5: Nosso obrigado, debate. Natália Ribeiro. Bom dia, mesmo assim. Bom dia aos ouvintes da Rádio Jornal mais uma vez. E

0: nossa aqui de ter o mestre Joaquim
1: muito obrigado,
0: aqui conosco.
1: Muito obrigado.
0: Vamos falar desse livro que eu li e, assim, o Laurindo que chegou para mim disse, você precisa ler esse livro. É. E eu peguei e disse, tá, e li, eu acho que em um dia e meio.
1: Precisa mesmo?
0: Em um dia e meio. Precisava demais ter lido esse livro. E, aliás, porque eu tenho, no meu mestrado, eu faço mestrado em ciência política, e a gente acaba tratando de muitos temas que estão no livro, que se aborda muito bem, com certeza.
2: Eu quero reforçar aqui o título do livro, para que as pessoas possam começar a entender para que rumo o nosso papo vai. A oligarquia dos poderes e a crise das democracias. Doutor Joaquim, quando fala-se de oligarquia, a gente imagina um cenário, a oligarquia das famílias, não é? Tudo aquilo que o brasileiro já ouve falar há muito tempo. Mas quando o senhor faz essa provocação, já no título, a oligarquia dos poderes e a crise das democracias, o que é oligarquia do poder, doutor?
1: Olha, Natália, o modo mais simples de entender é o seguinte. Na democracia, qual é a ideia básica? É que os eleitores, quer dizer, os muitos, mandem nos poucos, no governo, nas autoridades. Uhum. A oligarquia é o contrário. Ou seja, os poucos, as autoridades, os poderes, etc. e tal, querem mandar nos muitos. Então, é o contrário. Então, existe, ao meu ver, hoje, uma tensão grande entre esses poucos que querem mandar em muitos, que é a oligarquia, e os muitos, que é os eleitores, que gostariam que a democracia fosse plena, ou seja, que eles mandassem no governo. Essa é a tensão básica que a gente está vivendo hoje, e que está vivendo pelo desprezo que cresce, pelo mal-estar que cresce com os políticos. O povo acredita que nada vai acontecer, o povo acredita que vai ter um acordão, o povo acredita que quem devia ser responsabilidade, ter responsabilidade, vai ser impune. Então é essa tensão. Agora, se você me pergunta como é que vai acabar essa tensão, eu ainda não sei, mas que tem uma tensão no ar, tem.
2: A gente vai tentar descobrir até o fim do programa. Não sei se a gente vai chegar lá, viu, doutor? Mas eu estava aqui recordando de algo que falamos muito e está no texto constitucional, que é o poder emana do povo, Laurindo.
3: É, pois é.
2: Certo. Ok, o povo está escolhendo, esse ano tem eleição. É. Mas será que o povo está tão representado assim? Uhum. Não é, Laurindo? Fique à vontade.
4: Pois é, professor. Então vamos começar. Vamos começar, porque estamos aqui ansiosos para conversar com o senhor, que é o seguinte. A primeira pergunta que eu queria fazer para o senhor é o seguinte. Nesse conceito da oligarquia dos poderes, a gente tem, o senhor trata essencialmente dos poderes executivo, legislativo e judiciário. Vamos começar pelo poder judiciário. O senhor dedica boa parte da reflexão do seu livro ao papel do Supremo. Que papel o Supremo tem no presente e no futuro da democracia brasileira. A minha pergunta é a seguinte, como é que o senhor vê esse Supremo hoje, essa Suprema Corte, como esse triunvirato da oligarquia brasileira na sua definição? O que é que ele preocupa, o que é que ele chamou tanta atenção para o senhor trazer esse tema do Supremo para essa visão dessa oligarquia do qual o senhor fala no seu livro?
1: Laurindo, tem um pressuposto aí, que esse livro não é um livro sobre pessoas, nem sobre conjuntura. Esse livro é um livro sobre instituições e estrutura. Quer dizer, o que é que tem de mais profundo nessa crise que a gente está vivendo aí, não é? Na democracia que foi importada por Rui Barbosa, e eu detesto essas coisas de importar o estrangeiro para o Brasil, eu detesto isso. Nessa democracia,

0: não fez um poder, ele fez três poderes. Porque três poderes protege melhor a liberdade do cidadão. Porque não é um só que manda.
1: Sim.
0: Como Jânio Quadros dizia, filo porque quilo. Ou como Bolsonaro disse certa vez diante dos quartéis, né? A Constituição sou eu. Não. Então, três poderes. Você tem que negociar mais, tem que conversar mais. Então, protege mais dois valores fundamentais. Quais são esses valores? Liberdade e igualdade. E se você vê o que, que nós temos hoje? Avançamos na liberdade. Tem riscos. A gente, de vez em quando, vê o próprio Supremo querendo suprimir liberdade. Mas igualdade? Igualdade a gente não tem nada. A gente tem um país desigual. Democracia não é para isso. Democracia é para igualdade e liberdade. Quando o judiciário, o legislativo e o executivo se unem, porque eles estão conversando o tempo todo. E como qualquer pessoa que conversa com outra, às vezes briga, às vezes não briga. Concordo. Mas eles têm uma missão. E a missão é igualdade e liberdade. E nisso o povo está desconfiado que a liberdade com igualdade não vai ser alcançada do jeito que está sendo.
1: Os números, as pesquisas mostram isso todos os dias, né, Igor Maciel? As preocupações dos brasileiros, o livro do senhor, inclusive, retrata isso também, como as pessoas não acreditam, não confiam mais na classe política, não se veem representadas nessa classe política, ao mesmo tempo em que o brasileiro precisa, muitas vezes, do básico, que é a alimentação. Uhum. Então, você tem discrepâncias muito grandes, né, Igor?
2: É verdade, é verdade. E uma coisa que chama atenção no livro... professor, é que a gente tem, claro, o sistema de três poderes, ele existe e a Constituição diz lá exatamente isso, eles têm que ser independentes e harmônicos.
0: Eles são harmônicos?
2: Aí é que tá. Aí é que tá.
0: Eles são independentes?
2: Pois é. Eles são independentes, eles são harmônicos, mas a Constituição diz que eles teriam que ser, deveriam ser.
0: Mas a Constituição, Igor, na busca... é um sonho.
2: É claro.
0: Um desejo. O que que acontece com o desejo?
2: Às vezes você realiza, às vezes não se realiza. Agora, nesse caso da harmonia, eles costumam justificar que eles estão buscando a harmonia e aí usam a expressão de articulação institucional. O que o senhor retrata e traz muito bem isso no livro, que é oligarquia, os integrantes dos poderes, eles dizem, não, o que a gente está fazendo é articulação institucional. O que é que difere a articulação institucional clássica ali dos três poderes para buscar essa harmonia, que é um desejo da Constituição, é da oligarquia?
0: Eu vou dar... Igor, é muito boa a sua pergunta. Eu costumo dizer que os poderes não são, como a Constituição diz, independentes e harmônicos. São tensos.
2: O tempo todo.
0: E interindependentes. Porque ele não é independente, um depende do outro. Então, são tensos e interdependentes.
2: Então, e o senhor deixa isso muito claro no livro.
0: A minha visão é de um realismo condicional. Eu não sou como jurista clássico que acha que o que está escrito ocorreu. Quer dizer, a Constituição dever ser, que pode ou não ser. Então, o que a gente está vendo é uma crise de um sonho, de um desejo quase que freudiano da sociedade, que a gente seja igual e livre, mas isso não está se realizando. Eu vou dar... Outro dia eu tive com um professor, Marcelo... escapou o nome agora. Em Portugal, e ele dizia o seguinte... Em vez do Brasil estar

0: fazendo estatística sobre desemprego, inflação, economia, etc. Ele devia estar fazendo uma estatística simples, mensal, ou no máximo trimestral. A desigualdade aumentou ou diminuiu nesse trimestre? Uhum. Esse que devia ser o norte.
1: Porque se aumentou, as coisas não estão funcionando.
0: Se aumentou, as coisas não estão funcionando.
1: Não é? Verdade. Não é?
0: Quando 1% dos brasileiros controlam mais de 37% da renda nacional, savapá, alguma coisa não está funcionando. Então, aí a sua pergunta, Igor, e como é que eles fazem isso? Eles fazem isso, quer dizer, a regra é que o poder controle o poder. Não é essa a regra da democracia?
2: São os freios e contrapesos, né,
0: freios que o senhor fala. Freios e contrapesos.
2: Que o senhor fala também no livro.
0: Laurindo, que eu falo sempre. Né? Então, é o seguinte, o Supremo aumenta seus salários, seus subsídios, etc, etc, etc. O que que acontece com o Legislativo? Que ele vai aumentar o deles também.
1: Isso.
0: Então, passa o teto, é inconstitucional, e o outro poder que devia stop, para aí, como diria Vanderleia, né? Seu juiz, vai agora.
3: Não
0: tem isso. Né? Então, aí ele também aumenta o dele. E o que é que acontece com o TCU? Aumento dele.
1: E isso não é articulação.
0: Isso é harmonia oligárquica.
1: Harmonia oligárquica.
3: Doutor Joaquim, qual é o momento que essa oligarquia se forma? Está na nossa formação? Está na nossa base enquanto nação? Ou há um momento de ruptura? Algo que nos leva para este caminho? Porque o Brasil é o Brasil que temos
0: hoje. Natália, essa pergunta sua é fundamental para eu explicar a minha tese. Né? A minha tese não, a minha constatação, porque... Uhum. Eu fiz um ano e meio mais de pesquisas constatei isso. Não sei. A oligarquia daqui, ela é nova, nunca existiu, porque ela nasce por dentro dos poderes e não de fora dos poderes. Não é um rei que está impondo, não é uma classe, o agro, que está impondo. É os próprios detentores da oligarquia. Daí tem essa expressão do Miguel Lago, que é um jovem pesquisador, que um dia ele chegou para mim e disse: Joaquim, isso é uma democracia cupim.
2: É boa essa.
0: Cupim é aquela que se corrói por si mesmo. Então, os poderes controlaram o processo decisório da democracia. E aí vão destruindo ela como um cupim, por dentro e não por fora. As oligarquias que nós tínhamos no passado eram sempre algo que vinham de fora. Então, a novidade teórica desse livro é exatamente essa. Nós estamos vivendo outro tipo de oligarquia. A oligarquia, para ser bem claro, a oligarquia cupim.
3: Moças, é o seguinte, eu vou para o intervalo bem rápido e já já a gente continua com o debate.
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3: Voltamos com o debate aqui na Supermanhã da Rádio Jornal, para você ao vivo no rádio, também no YouTube. Vá para lá nos acompanhar. YouTube da Rádio Jornal, hoje falando sobre o livro A Oligarquia dos Poderes e a Crise das Democracias, recebendo o

0: autor da obra, Dr. Joaquim Falcão, advogado, professor, acadêmico, escritor, para que possamos fazer reflexões importantes em um ano importante, um ano eleitoral, e pensar nesse muito. Brasil, não é? Laurindo Ferreira.
1: Vamos lá, professor. No livro, o senhor trata, entre várias questões evidentemente relevantes, trata um pouco da elasticidade dos conceitos. Os conceitos eles vão se moldando de maneira que a oligarquia torne-se cada vez mais forte. E, paradoxo dos paradoxos, um conceito que tem sido muito, vamos criar essa palavra, elasticizado no Brasil, é o conceito da democracia. Muito. Aliás, tem sido muito comum o próprio Supremo, o ministro do Supremo, tomarem decisões, do ponto de vista democrático, muito, digamos assim, suspeitas, mas sob o manto de que está defendendo a democracia. Eu queria que o senhor falasse um pouco sobre isso. Como essa elasticidade de conceitos ela é importante para moldar essa oligarquia que o senhor, que o senhor traça aí no seu livro?
2: Laurindo, caros ouvintes, o que que quer dizer pois não? Pois não quer dizer sim.
1: Sim, exatamente.
2: E o que é que dizer pois sim que eu vou?
1: Quer dizer não.
3: Quer dizer não.
1: Não vou.
2: Então, as palavras são elásticas. Quer dizer, nós somos num país em que sim é não e não é sim. Imagine, nós falamos, imagine o que o ministro Supremo pode fazer.
0: É melhor não falar.
2: Você me provocou,
1: agora fala, fala.
0: Não fale.
3: Pode falar.
2: Você me provocou, agora.
3: A liberdade aqui está garantida.
2: Está garantida. Exatamente. Com você, jamais.
3: Não, não.
1: Tem que combinar com os homens lá em Brasília, né?
2: Tem que combinar
1: com os homens.
2: Ah, você veja assim, coisas simples. A Constituição diz que o Supremo é composto por 11 membros. Quer dizer, 11 é um conceito fechado. Chama-se de... É um conceito de textura fechada. 11 é 11, não pode ser 10, não pode ser 9, etc. e tal. Mas o próprio Supremo diz que quando um ministro dá uma decisão monocrática... Ele é Supremo. Mas não pode ser, que o Supremo é só 11 e não um. Uhum. Quer dizer, isso é a elasticidade. Supremo é uma palavra elástica. 11 não é.
0: 11 é 11.
2: 11 é 11. Mas aí eles consideram como Supremo, ou seja, a decisão de um ministro só fica válida enquanto durar. Mas isso é elasticidade total. Vou dar um outro exemplo. A Constituição diz que para ser ministro do Supremo tem que ter notável saber jurídico. Vocês podem me dizer o que é notável saber jurídico?
3: Ninguém
2: o que
3: sabe.
2: Que quer dizer notável? Tem ministros ali que foram reprovados em concursos públicos. Então, essa elasticidade é que o Supremo usa para ir para a direita e para ir para a esquerda. O Gilberto Freire, que era muito crítico de Rui Barbosa, e eu também sou, né? Rapaz, importar o que deu certo lá sem passar pela nossa alfândega de realidade, sem bom. Saber se isso vai dar certo aqui. E o Rui Barbosa importou essa história toda. Aí diz Gilberto, né? Rui Barbosa foi para um lado e o Brasil para o outro. E é o que acontece, né? Quer dizer, quando você importa uma coisa, importa até o American Way of Life, importa teorias econômicas, a ortodoxia financeira vai dar certo. Até hoje não deu, até hoje não controlou. Né? Então, nós, o pior de importar o estrangeiro é você castrar a possibilidade do Brasil se inventar a si próprio. Então, diz para o jovem, diz para o jurista, diz para o outro, não precisa inventar o Brasil. Não precisa criar o Brasil. Ele já vem pronto. Uhum. O Rui Barbosa diz isso. Uhum. Essa é a civilização que eu quero para

0: Brasil, ora bolas. É como se a gente dissesse o contrário, essa é a civilização que eu quero para a Argentina. Quer dizer, não vai, não é? Então, essa elasticidade das palavras que os juristas formalistas não percebem e usam, não é? Então, aí isso dá um poder imenso ao ministro do Supremo. Ele pode dizer a linha, a duas linhas, a três linhas. Ou seja, com a mesma palavra, ele dá vários significados. E vou encerrar essa parte aqui. O Montesquieu, que é quem cria basicamente o conceito de democracia, ele dizia que não tem palavra com maior significado do que liberdade. Aí ele diz, em nome da liberdade, uns querem manter o poder. Em nome da liberdade, outros querem derrubar o poder. Uhum. Mas a palavra
1: é forte.
0: É forma. É. E aí ele até dá um exemplo, dizendo que tinha um povo que a liberdade era usar cabelos compridos. Eu usei em 68, compreendeu? Mas aí... Mas repare o que Montesquieu diz. Montesquieu diz que tem duas coisas diferentes. O texto e o significado, a palavra e o significado. Quem manda? É a palavra ou o significado? Uhum. É o significado, porque é o significado que concretiza a palavra. Uhum. Não é? Pois sim que eu vou. O significado é não. Então, o significado é o poder.
2: Já vou ouvir Igor também. Mas, doutora, eu fiquei pensando o seguinte. Qual é esse caminho para o Brasil? Primeiro, entender o que é o Brasil. O senhor fala muito sobre isso, não é? Uhum. Não importar modelos. Ok, mas eu vou dar uma olhada para um país próximo aqui da gente. México. Fez concurso para membro da Suprema Corte. México fez isso recentemente. Alguns ministros do Supremo já comentaram sobre se estabelecer um prazo, um período, melhor, para ser ministro do Supremo Tribunal no Brasil. O que deve ser feito no Brasil para, de fato, reduzir um pouco essa sensação de que são todos poderosos?
0: Ô Natália, o Gustavo Franco, que é um economista respeitável, ele sempre diz que o Brasil tem solução para tudo. Está tudo pronto na prateleira. Na biblioteca lá está pronto tudo. O problema do Brasil é implementar as soluções que ele já sabe quais são. Uhum. Então, isso, por exemplo, o Flávio Dino defende 12 anos para uhum. ministro do Supremo, o que é mais do que razoável. É só os Estados Unidos que têm essa perpetuação dos ministros. Mas em todos os outros países é muito mais... Repara, a gente está vivendo a era da velocidade. Os acontecimentos ocorrem antes do pensamento, Natália. Acontece uma coisa, você não sabe o que aconteceu, aí começa a pensar o que aconteceu. É isso que... Então, tem que mudar essa estrutura do Supremo, né? Como o acordo que eles fazem assim, que é o seguinte, eu não entro no seu regimento, ou seja, tem no Supremo milhares de propostas para mudar o regimento, mas também você não entra no meu. Então dá empate, o país fica parado. Né? Isso aí é o que está ocorrendo hoje. Um país paralisado.
2: E aquela população lá do início que não se sente representada, não é, Igor Maciel?
3: É verdade. O professor, a crise democrática, a crise dessa democracia originária, se chama de democracia originária, que é essa que Rui Barbosa importou para o Brasil, mas importou, não era adequada e mesmo assim ela está em crise. E agora, não, mesmo assim não, talvez até por isso ela esteja em crise.

0: crise que está. Ela não é da ela não vem da predominância de um poder, mas da associação entre os três, essa oligarquia que é formada ali entre os três, como o senhor colocou aqui. É, eu sei que o senhor disse que não tem, a gente estava conversando aqui, o senhor disse que não tem como apontar uma solução, ok? Não tem uma solução.
1: Não, eu não disse isso, não, foi você que disse. Eu tenho minhas propostas.
0: Como é que seria? Qual seria a proposta? O que é que poderia ser feito? É uma reforma? O quê?
1: Mas repare, né? A gente vive de certos fantasmas, né? E fantasmas de democracia, porque a gente precisa de ter um manto dizendo o seguinte: nós não estamos na oligarquia, nós estamos numa democracia. E o povo tem que comprar essa coisa, esse negócio todo. Mas você veja o seguinte, você tem aqui um dos mantos é que o Supremo tem a palavra final. Não é isso? Democracia é quando o Supremo tem a palavra final. Bom, nós estamos aqui, eu posso dar um exemplo para o ouvinte. Eu estou sendo interrogado aqui, amigavelmente interrogável, porque eles podiam me colocar em situação muito pior. Eu estou pelo Igor, pelo Laurindo e pela Natália. Está certo? Se eles concordassem em me estrangular, vocês diriam ou um princípio como a palavra final é do Supremo. Na democracia, a palavra final é do Supremo. A palavra final é da Natália. Vocês três estão aqui. Estão em regime democrático os três, conversando, discutindo, etc. Mas aí alguém diz, a palavra final é da Natália. O que que acontecia com o programa? Acabava.
0: Acabava.
1: Então, quando diz que a palavra final é do Supremo, a democracia acaba.
0: Acabou a discussão.
1: Acabou a discussão. A democracia é móvel. Tem que continuar. Um tem que discordar do outro. Um tem que mudar o outro. Esse é o processo. A democracia é movente. Natália, a palavra final não está com você.
2: Lamento. Mas fico feliz que não sou o Supremo, Laurindo.
3: Isso. Professor, tem uma questão que o senhor coloca, que é bem importante no livro, que é também, e a gente tem falado muito sobre ele, que é o Supremo, o Judiciário Supremo, mas como é que o senhor enxerga nessa tríplice aliança aí do Executivo, do Legislativo e do Judiciário, o Executivo, que papel ele tem nessa formação oligárquica? Qual é o papel do Executivo e do Legislativo também, para a gente sair um pouco do Supremo? Quer dizer, passa a impressão que eles fazem parte de um bloco até monolítico, que se entende muito bem, e que para se perpetuar no poder. Então, minha pergunta é a seguinte: qual é o papel dos outros dois poderes nesse jogo oligárquico?
1: Eu vou dar um exemplo assim, que é o seguinte, que é a pauta. A pauta é o poder. Quem escolheu a pauta aqui, acho que foi quem? Você, Igor, Natália. Quem escolhe a pauta tem o poder. Quando eu sou advogado, vamos assim dizer, e vou ter que encontrar com outro advogado da outra parte. O que é que me preocupa? Onde é que vai ser? Como vai ser? O que é que eu vou discutir? Quem vai estar presente? É a pauta. Até quando você discute com seu filho, o que importa é a pauta. Quem diz isso sou eu. Então, a pauta é o poder. Olha, Lula disputa a pauta com a Loucumbre todo dia. Você vai pautar? Não, não vou pautar. Aí eles tentam ir num jogo de...
0: O poder está na agenda, né?
1: O poder está na agenda, né? Que a agenda é o nome técnico da pauta. Da pauta. Você diz. Então, na democracia não tem briga mais de violências, de povo na rua,

0: embora teve um começo aqui, a democracia está no intangível. Discutir a pauta, discutir as palavras elásticas, discutir quem tem o poder final. Então, esse é o jogo pelo qual os três poderes se unem, desunem, se vestem, se desnudam. Então, a gente, e isso é que pode ser uma contribuiçãozinha do livro, que é levar a questão não para coisa física, nem pessoal, mas para as estratégias de ação e de decisão dos poderes.
1: Professor, talvez, desculpa, Blata, talvez não seja à toa, não sei se o senhor concorda comigo, é que quando há divergência na pauta entre o executivo e o legislativo, quem é que decide sobre essa pauta?
2: E aí
1: eles, eles correm exatamente para o Supremo. O Supremo tem sido o grande mediador da pauta, que no final das contas é a pauta dele mesmo, a impressão que passa é essa.
2: E eu quero, nesse mesmo tema, acrescentar as emendas parlamentares, porque são elas que também potencializam esse poder do legislativo. O legislativo só tem poder por conta das emendas, e quem decide, por fim, é o Supremo, doutor?
0: Quer dizer, você repare, no Supremo tem, no Legislativo tem, sei lá, mais de dezenas de pedidos de impeachment de ministros do Supremo. E o que é que o presidente do Senado faz? Não coloca em votação. Em compensação, o Supremo tem dezenas de pedidos de condenação de políticos do Legislativo. O que é que o Supremo faz? Não coloca em votação. Coloca quando tem um acordo e quando um se protege. Eu estou radicalizando, né? Quer dizer, o problema de análise mais macro é que às vezes se generaliza. Então, eu quero me desculpar logo pela generalização. Mas você vê aí esse balancing que você estava lá falando, que é o seguinte: nem o Supremo julga todos os políticos que teria, nem o Legislativo julga os impeachment, embora seja um país em que teve dois impeachment. Né? Mas nesse momento agora, você está assistindo isso. Verdade. Então, essa que você me falou do executivo, vê aí as diferenças, a Mota de um lado, Lula de outro, e aí tem denúncias contra o filho de Beltrano, contra a parentela faz parte, desse acordo, todos querem proteger sua parentela.
1: Sua parentela. Aliás, a parentela, é um tema bem, bem presente no livro, né?
0: Mas
1: a cultura brasileira, no final
0: está presente na nossa vida, né? Sogras vão para TCUs, outros vão para não sei aonde. É uma situação muito difícil a do Brasil hoje. E quem deveria tomar a iniciativa são esses três poderes. Porque não é mais a rua, ou a mídia, ou a opinião pública, ou a fragmentação que existe. Por exemplo, o Supremo agora tem claramente uma divisão fragmentária dentro dele, não é? Essa fragmentação pode sair faíscas, pode sair luzes disso, né?
3: Professor, o senhor, eu não sei até que ponto o senhor foi ali no clássico ali em Platão, na República de Platão, que ele trata de oligarquia, aristocracia, democracia, tudo. Mas uma coisa que me chamou a atenção é que o senhor fala de oligarquia, e a oligarquia, ela na classificação de Sócrates, dentro do livro de Platão, da República, na classificação dele, a oligarquia é

Ela é uma degeneração da timocracia, que é aquele governo de honras, de governantes orgulhosos e tudo, que parece que são muito populistas, inclusive. Eles se tornam populistas. E aí você tem a oligarquia e a gente tem uma sequência que depois iria para a democracia. Na verdade, o que

0: De cupim, da expressão de cupim, de, assim, de se corroer por
1: do
0: dentro.
1: Miguel Largo.
0: Parece muito isso, né? A democracia vai se corroendo e retorna para uma oligarquia.
1: Porque tem, acho que foi Rousseau que disse que o destino de toda democracia é ela se destruir querendo ter mais poder.
0: É o próprio Platão falando isso também. Ele diz que a democracia não é, não é perfeita ainda, não, porque a tendência
1: porque
0: é se
1: mais autodestruir. Poder. Quem tem poder quer mais poder.
0: Sempre.
1: Exceto lá em casa, mas aí é outro problema.
2: Vamos fazer mais intervalo, já a gente volta.
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2: E a gente volta aqui com o nosso debate. Gente, depois de refletirmos bastante aqui com o Dr. Joaquim Falcão, a partir do seu livro, sua pesquisa, A Oligarquia dos Poderes e a Crise das Democracias, o que a gente está procurando é a resposta final agora, Laurindo.
4: Pois é, estamos aqui esperando o professor, porque eu disse a ele, e ele já deve ter ouvido isso de muita gente, Igor também, e você também, é que o livro é angustiante. Você termina e diz, e aí?
2: E agora?
4: E agora? O que a gente faz?
0: Danada, você fica
4: a gente tem alguma, quem tem alguma esperança nesse país ainda, fala assim, gente, e agora? Qual é o futuro da democracia? Até onde essa oligarquia se mantém nesse modelo oligárquico? E aí, professor?
0: Nos ajude. A frase que o senhor termina o livro, como é?
1: A frase que eu termino o livro é de um grande intelectual, membro da ABL, Zé Guilherme Merchior. A frase dele é a seguinte: se existe verdade, eu sou contra.
0: Mas qual é a
1: sua? Mas depois, no final, eu digo, eu sou Ariano Suassuna. Eu sou um realista otimista. Então aí é uma frase
0: realista esperançoso.
1: Esperançoso, desculpa.
4: Exatamente.
1: E que é uma frase que, aliás, faz 100 anos no próximo ano. Uhum. Deviam estar mexendo aí para homenagear o nosso
4: grande
1: Ariano. Né?
4: Grande.
1: Olha, são várias as soluções, estão aí. Não é por falta de ideias que está faltando, nem por falta de propostas. Temos muitas boas, inclusive de ministros do Supremo. Barroso fez várias propostas. Mas tem uma que eu acho que é o começo de tudo: encerrar o processo das fake news o mais rápido possível, através do Dr. Alexandre Moraes. É isso que dá.
0: Precisa virar essa página.
1: Precisa virar essa página. Essa é a primeira de todas. E depende muito do Alexandre, da opinião pública, depende dos colegas, né? Por isso eu sou otimista. Eu acho que nós estamos quase no fim dessa jornada, que pode ter sido necessária, não quero nem entrar em mérito disso, em algum momento do muito passado. Mas chega.
2: Doutor, foi muito bom recebê-lo e ter quase que em primeira mão aqui reflexões sobre a sua obra, sobre a sua pesquisa, reflexões de uma vida também. Muito importante lembrar que o livro está em pré-lançamento, dia 3 de agosto. Estou sabendo que já estamos com as passagens compradas para o Rio de Janeiro.
4: Vamos todos.
2: Acompanhar sua estreia. Mas muito bom recebê-lo, doutor. Espero que possamos nos encontrar mais em breve. Parabéns pelo seu trabalho.
1: Viva, e obrigado a vocês três. Foi muito gratificante. Espero que para o ouvinte também
4: isso
1: fique mais claro algumas ideias que são necessárias para o país hoje.
2: Recebi mensagens, inclusive, aqui dos ouvintes acompanhando. Vou trazer aqui só o nome de um deles para representar todos. Querido engenheiro.
1: Diga que é meu primo.
2: Será que é? Flávio Domingues. Não. Engenheiro, não, ufa. Já

0: mais tranquila. Mas representar através dele todos os ouvintes que mandaram mensagens, importantes reflexões para a gente pensar no Brasil. Então, essa é a nossa missão diária aqui também. Isso. Laurindo, Igor, obrigada e
1: obrigado,
0: até mais.
1: Obrigado, professor.
0: Oh, e lembrando aqui, é algo muito importante. O programa vai ficar no YouTube e também no site da Rádio Jornal para você ouvir, rever e acompanhar quantas vezes quiser. Até amanhã.
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4: Muito bom dia a todos. Está começando agora o Passando a Limpo. Para você que está nos acompanhando pelo rádio, pelo aplicativo JCPE, você que nos acompanha também pelo YouTube, no YouTube você pode acompanhar ali pelos canais Rádio Jornal e também pelo canal JC Play. Você acompanha no YouTube com imagem, vê a gente o tempo todo aqui. Eu estou aqui em Brasília, o pessoal que está no estúdio, Terezinha, Romualdo, que Romualdo acho que hoje não está no estúdio, está no estúdio, está ali. Estou vendo já, muito bem. Ricardo Rodrigues também. Eu pensei que você tinha ido para Taquaritinga já, Romualdo.
5: Somente amanhã, porque hoje ainda tem que resolver umas situações aqui na cidade do Recife, inclusive de preparação de alguns cafés que serão apresentados lá no festival. Cafés de Taquaritinga que vieram a Brasília, que vieram ao Recife para serem torrados, e a gente leva para o festival amanhã.
4: Muito bem. E amanhã você fala com a gente de Taquaritinga
5: ou
4: daqui,
5: só depois? Daqui, eu saio depois, depois do Passando a Limpo. Ah, essa é a prioridade.
4: Tá certo. Tá certo, muito bem. Olha, a gente está com Terezinha Nunes também, com Ricardo Rodrigues e Romualdo de Souza, Avanildo Cerqueira, que eu estou vendo ali ao fundo, um abraço para o Avanildo. A gente está agora, eu queria começar falando aqui sobre, com a Terezinha, sobre Eduardo da Fonte, Miguel Coelho e essa pendência ainda. Terezinha Nunes, hoje é dia 30, hoje já é quinta-feira. E não tem definição ainda de quem é o segundo candidato ao Senado na chapa de Raquel Lira. Eu tive umas informações ontem, mas ainda não confirmadas. A pessoa que me falou ainda está esperando para poder confirmar algumas coisas. Mas, Terezinha, tem um encontro hoje com Eduardo da Fonte, da Raquel Lira?
6: Ela conversou com o Eduardo na terça, né, de noite, já assim, bem tarde da noite. E conversou com ele e disse que gostaria de voltar a conversar aqui no Recife. Como ele estava em Brasília e só deve voltar hoje, ficou acertado de o encontro ser hoje ou amanhã. Mas, enfim, ela marcou para, inclusive, definir as coisas lá da convenção. Continua em passe com a proposta de fazer uma aliança na convenção só para governador, e deixar que o Senado seja tratado diretamente pela Federação de forma avulsa, independente da campanha de governo. Então, isso aí não está sendo aceito por Eduardo da Fonte. E ela chamou o Eduardo para conversar, para ver se chega a um acordo com ele até o domingo.

0: domingo, né, que é o dia da convenção que ela vai fazer aqui no Recife.
1: No domingo ela vai fazer a convenção. Aquela história de fazer a convenção no mesmo dia já não dá mais, né?
0: Não, dá não. Aí vai ser dia 5 mesmo. Está marcado para o dia 5, último dia do prazo, a convenção da Federação União Progressista.
1: Uhum. A gente está esperando ainda para ver o que é que vai ser resolvido. Eu não sei como é que vai ser esse anúncio no domingo, o que é que vai acontecer no domingo. Porque eu tenho ouvido, por exemplo, pessoas dizendo que podem não ser nenhum dos dois mesmo e pronto. Que não vai ser nenhum dos dois e pronto. Nem Miguel Coelho, nem Eduardo da Fonte, e que seria o Fernando Dueire mesmo. Mas Fernando Dueire, que é do PSD, é do partido de Raquel Lira. E sabe, é aquela história, se ninguém se resolve, se não tem se ficou um impasse, o que acontece é o seguinte: a governadora, ela pode chegar e dizer, eu não sou filiada à União Progressista, não sou filiada à União Brasil, nem ao Progressistas, nem ao PP, não mando no partido de vocês, vocês não entraram em acordo, eu vou mandar onde eu mando, que é no PSD. E no PSD tem Fernando Dueire, vai ser Fernando Dueire, pronto. Isso pode acontecer.
0: Pode.
1: Isso eu ouvi, já que pode acontecer,
0: também,
1: né?
0: Eu também ouvi, Igor, eu também ouvi isso. Agora vai depender, vamos ver como é que vai ser essa reunião da governadora com Eduardo da Fonte. Porque de repente há uma solução, há uma, sei lá, alguma coisa ser feita, ser decidida, mas a continuar esse impasse, como está previsto até agora. Não é possível que ela parta para o Tércios. Mas o que está propondo Miguel Coelho e que ela, Raquel, apresentou ao PP, foi, na verdade, os três candidatos ao Senado. E essa proposta ainda está na mesa também. Que seria, o Túlio, oficialmente, como companheiro da governadora, e os dois, Dudu e Miguel, com a chapa de senador independente. Isso é possível pela legislação eleitoral, mas, enfim, ainda está.
1: Mas se isso acontecer, a federação, Raquel Lira, perde o tempo da federação.
0: Ela está propondo que não, ela está propondo que faça só a coligação para governador. Pode ser, isso aí não é impedido de fazer, não.
1: Vamos ver então como é que pode ser feito isso. Porque o problema é o Eduardo da Fonte também aceitar isso.
0: Não
1: é
0: aceita,
1: seguinte,
0: não aceita. Ontem ele me disse que não aceita de forma alguma essa proposta de dividir, que ficar só a coligação de governador e o senador separado. Ele disse que não aceita essa proposta.
1: Eu disse isso, acho que na semana passada, que essa proposta, ela resolveria, ok, resolveria, para a governadora resolveria, mas seria bom para a governadora? Seria, mas é ruim, do ponto de vista jurídico é questionável, do ponto de vista político é ruim, do ponto de vista eleitoral é ruim, para eles, né? Para eles. Porque do ponto de vista político você vai ter uma briga ali que vai continuar. Você tem o Miguel Coelho e o Eduardo da Fonte, eles não vão entrar em acordo e vai continuar. Do ponto de vista eleitoral é ruim porque divide voto para todo mundo. Você acaba tirando a chance realmente de eleição de um deles, de um dos dois. Aliás, dos três. Pode acabar atrapalhando os três. Pode ter certeza que tem gente ali no PT, ali de Marília, torcendo para que isso aconteça. Quanto mais candidato à direita tiver, melhor.
0: Exatamente. Se dividir por três, é morte certa de todo mundo, né?
1: Exatamente. Olha, a gente vai continuar acompanhando, Terezinha vai continuar acompanhando. Eu queria falar de outro assunto também agora, Romualdo de Souza, que tem a ver também com Pernambuco, porque João Campos participou. Ontem foi aqui em Brasília, teve a convenção do PSB, a Convenção Nacional do PSB. Teve Lula, teve Alckmin nessa convenção, teve João Campos também por lá.
2: E o presidente Lula da Silva, mais uma vez, fez aquele elogio que ele sempre faz à gestão de João Campos na cidade do Recife e à união, que, segundo ele, é uma união que vai demorar muito tempo e que tem durado muito mais do que muitos casamentos, que essa aliança em alguns lugares formais, em outros.

0: encontros informais do PT com o PSB, o Partido Socialista. Então, foi um evento que eu diria assim, dentro do que a gente esperava dessa aliança, um evento previsível. Só que tem um detalhe importante. Quando, no meio da semana, eu trouxe aqui uma situação complicada, que é do PSB no estado de Goiás, e outra Sim. situação também do PSB no Distrito Federal. Então, no Distrito Federal, está mais ou menos resolvido assim, o PSB vai para um campo, o PT vai para outro. E quando eu falo para um campo, é porque, no caso do PT do Distrito Federal, é um partido mais para o lado dos servidores públicos. Já o PSB é mais para o lado das comunidades, ao contrário do que foi o PT antigamente, que era mais um partido de comunidades, de movimentos sociais. Então, no Distrito Federal estão separados, e isso Lula tinha tentado unir. Os dois partidos terão candidatos ao Palácio do Buriti em Brasília. Já em Goiás, é que a puxadora de chapa, a puxadora de voto que está na chapa, está sem registro partidário, pelo menos temporariamente, e a expectativa é de que saia alguma decisão do TSE, porque o Tribunal Regional de Goiás já cassou a candidatura dela.
1: Ô Romualdo, mas em relação ao evento, uma coisa que chamou a atenção muito ali foi o João Campos com o Lula, que foi um momento... Olha, eu vou dizer uma coisa, para usar em campanha... que é o que o João Campos quer, claro. Usar em campanha para ter essa proximidade e tudo com o Lula. O evento de ontem foi muito mais proveitoso do que aquele vídeo que o Lula gravou.
0: Claro.
1: Você não achou, não?
0: Exatamente. Talvez até mais proveitoso do que se o Lula viesse aqui, porque o Lula se dirigiu o tempo todo, ele fez uma longa palestra, aliás, contou algumas histórias que daqui a pouco eu vou contar, uma daquelas que a gente diz, isso é uma história cabeluda que alguém passa por cima da Constituição. Depois eu conto esse fato, mas ontem ele falava com Geraldo Alckmin, o seu candidato a vice, mas o tempo todo falando com o presidente nacional do PSB, João Campos, que estava na bancada da frente, ou seja... Foi para Lula muito mais o centro das atenções, o João Campos foi muito mais para ele o centro das atenções do que mesmo o Geraldo Alckmin, o seu candidato a vice.
1: Pois é, isso com certeza vai ser utilizado na campanha, né, Terezinha? Aquele vídeo ficou ali meio lá, meio cá, foi meio forçado, o Lula estava desembarcando, acho que na França na época, ele estava desembarcando e o PSB estava forçando, dizendo que ele precisava fazer um vídeo, o Edinho Silva do PT dizendo, vai ter problema com a aliança se o senhor não gravar esse vídeo. E aí gravou o vídeo lá na França, foi uma coisa meio forçada. Ok, ontem não. Ontem, realmente, ficou ali o Lula e o João Campos juntos, e aquilo deve ser muito utilizado na campanha, né, Terezinha?
2: Exatamente, daí a questão, Igor, de que a eleição aqui está realmente com Raquel na frente, mas é preciso saber que João Campos é forte também, e que Lula pode realmente ter um papel relevante na eleição, se resolver vir para cá apoiar João Campos. Porque 44% dos eleitores ouvidos pela Quest disseram não saber que João Campos era o candidato de Lula. Então, é preciso ter muito cuidado, daí que tem muita gente no entorno da governadora Raquel Lira preocupado com esses acontecimentos e, sobretudo, com essa indefinição sobre o Senado, que está prejudicando a imagem da governadora do ponto de vista político.
0: Tem um momento em que o presidente fala explicitamente que tem orgulho da gestão de João Campos aqui na cidade do Recife. Tem duas fotos importantes, não é, Igor? Uma em que Lula está à direita, João Campos ao centro e Alckmin à esquerda, e a outra é que João Campos está ao centro com Alckmin à esquerda e Lula à direita. Essas fotos, ou esses momentos, são os chamados momentos de corte, que o pessoal do marketing diz, olha, faça isso e repita essa cena. Então, são momentos de corte que, certamente, no guia eleitoral, com imagem e também nas redes sociais, serão capa o tempo todo, serão divulgadas o tempo todo essas imagens.
1: Quando precisar colocar o João Campos com o Lula do lado esquerdo, ele coloca. Quando precisar colocar João Campos com o Alckmin do lado direito, coloca. Você tem todas as formações possíveis

0: para usar na campanha, né, Romualdo? Tá
1: Exato.
0: certo. Agora, a gente tem, nesse caso, Terezinha falou uma coisa que é bem interessante, mas que precisa, durante a campanha, politicamente, está atrapalhando bastante essa coisa da Raquel Lira, essa briga de não resolver quem é o segundo candidato ao Senado. Politicamente, está atrapalhando bastante. Agora, eu não sei se eleitoralmente, quando você coloca, né, Terezinha, para o público mesmo, para as pessoas, na verdade, ninguém parou de falar em Raquel nesses últimos dias por conta disso. Tem isso também.
2: Tem isso também, e outra coisa, as pessoas não estão muito ligadas nessa questão política, não é? A questão do Senado realmente é uma coisa muito mais da política mesmo, das pessoas que lidam todo dia com política. A população não está nem aí para a discussão sobre o Senado, quem vai ser, quem não vai ser, até porque nesse momento ela está definindo governador e só deve escolher senador na última hora. Então, daqui para lá, isso tudo pode mudar, esclarecer muita coisa. Mas o que pega, Igor, não é propriamente a questão do Senado, é a questão da dificuldade de decisão. Não é o que está pegando em relação a governador, é a dificuldade de decisão. É o adiamento de decisões que podiam ter sido tomadas lá atrás e que vão ser empurradas pela barriga e acabam virando um problema que não era necessário ela enfrentar. Então, isso é que está pegando, é a indefinição.
0: É, exatamente. O Ricardo Rodrigues, bom dia. A guerra no Irã pegou fogo, literalmente agora, porque a gente tem o Trump agora irritadíssimo, ele pareceu irritadíssimo nas últimas vezes que falou sobre o Irã. O Irã fez um ataque a uma base, na verdade é uma base que os americanos estavam usando, os Estados Unidos estavam usando uma base lá no Oriente Médio, e o Irã fez um ataque a essa base, e o Trump ficou muito irritado. Os Estados Unidos atacaram o Irã de novo e parece que agora a coisa escalou. Não está aparecendo, pelo menos eu tenho a impressão, que a coisa não é mais de, olha, estamos conversando, os mísseis estão caindo, mas estamos conversando. Não tô achando que a coisa mudou dessa vez.
3: Igor, bom dia a você, bom
0: Bom dia.
3: dia a todos os ouvintes, a Romualdo e a Terezinha. É o seguinte, o que nós vimos entre ontem e anteontem com esses bombardeios é que acabou meio que o mais do mesmo, porque nós não tivemos mais do mesmo, ou seja, conflito para a volta, conflito para a volta, não. Nós tivemos algo novo acontecendo. E isso foi o seguinte: o ataque com mísseis balísticos do Irã ao essa base na Jordânia, ou seja, não é ali entre lá no Golfo em si, na Jordânia. Esse ataque ele é algo diferente. Por quê? Porque foi a primeira vez nesse conflito, nessa guerra, que o Irã tomou a iniciativa. O Irã sempre estavam retaliando, ou seja, os Estados Unidos bombardeavam, o Irã retaliava em algum ponto no Oriente Médio, em algum ponto ali no Golfo Pérsico. Dessa vez não, dessa vez foi diferente. O Irã atirou primeiro, ou seja, o Irã tomou a iniciativa de atacar uma base bem afastada, inclusive porque está na Jordânia. Inesperado para os Estados Unidos, inesperado. Então, por isso que, como você falou, o Trump estava muito, muito irritado, porque aquilo foi uma surpresa. Então, o seguinte: os mísseis foram interceptados, sim, não houve fatalidade, os mísseis foram interceptados, mas esse episódio ele criou um paradigma diferente nessa guerra. Ou seja, não é somente os Estados Unidos quem toma a iniciativa, o Irã agora está tomando a iniciativa. E é bom lembrar que o Irã acabou de fazer uma compra de 400 armamentos antiaéreos da China. Deve receber 400 armas antiaéreas. Mas, como você meio falou, a guerra se ampliou. Porque antes você dava, era somente Israel,

0: Irã, Estados Unidos e alguns países no Golfo que recebiam, vamos dizer, os ataques do Irã em retaliação. Agora não. Agora nós temos a Jordânia e o Egito sendo atingido, porque um porto do Egito foi atingido, houve incêndio em duas embarcações no porto do Egito, causadas por drones iranianos. Então, o Egito foi incluído nessa guerra, ou seja, a guerra se ampliou. A Jordânia foi incluída e agora a Arábia Saudita está participando diretamente da guerra juntamente com os Estados Unidos. Então, nós estamos vendo uma ampliação e não é uma ampliação trivial. É alguma coisa que realmente está envolvendo muito mais países. Então, essa guerra, de uma certa forma, ela deu a Trump essa ampliação, essa escalada, termina dando a Trump uma certa legitimidade para ele continuar, com os ataques, mesmo sob a oposição do Congresso, porque o Congresso quer que a guerra acabe, usando para isso uma lei, que é a Lei dos Poderes de Guerra, que limitam o poder de guerra do presidente, ou seja, de fazer guerra, sem o consentimento do Congresso. Mas, com os últimos acontecimentos, o Trump ganha um certo alívio para se engajar mais fortemente nessa guerra. Então, você tem toda a razão, a guerra escalou, aumentou, mais países estão participando e a gente teve coisa nova. Não é mais do mesmo.
1: Não é mais do mesmo e realmente o Irã está... O Trump mexeu com um país que tem... Dentro da cultura mesmo, dentro da cultura tem essa coisa da vingança, então, depois de fazer aquele ataque, depois que Estados Unidos e Israel fizeram aquele ataque que matou o líder deles, o Khamenei, você tem agora eles hasteando bandeiras. O Irã tem uma bandeira específica para vingança, para você ver. Quando a gente fala de cultura, essa questão de cultura deles é uma cultura realmente de revide, de violência e tudo. Então, o Trump mexeu com um país que é complicado em relação a isso. Eles têm uma bandeira, você tem uma ideia, uma bandeira vermelha. Eu estava lendo sobre isso agora, recentemente. Eles têm uma bandeira, é uma bandeira vermelha com alguns dizeres lá, que essa bandeira é uma bandeira específica para vingança. Quando eles estão querendo vingança, eles hasteiam essa bandeira. É uma bandeira... Então, assim, é difícil de você imaginar que essa guerra vai acabar, assim, porque o Irã está com medo dos Estados Unidos, porque vai ser destruído. Então, a guerra vai acabar. Não vai, gente. Não vai. É um país que tem uma bandeira específica para vingança. Vocês acham que um país desses vai simplesmente dizer, não, tudo bem, a gente está com medo do Trump, agora a gente vai parar. Eles vão atacar até onde eles puderem, eles vão destruir tudo que eles puderem e o Congresso americano talvez precise segurar o Trump ali, porque ou segurar ou impulsionar para resolver, mas não sei como é que vai resolver isso não. O Ricardo, depois eu queria que você falasse também sobre o impacto disso para o resto do mundo, porque tinha gente esperando que o barril de petróleo baixasse, havia conversas e tudo, tem um impacto para o resto do mundo. E queria que você falasse daqui a pouco também, outra coisa, queria que você falasse também se isso pode desencadear uma guerra mundial, um conflito maior.
0: Perfeito.
1: Tá? Daqui a pouco a gente fala sobre isso. E daqui a pouco a gente vai falar também, gente, sobre o Move Brasil. Ontem nós falamos sobre o Move Brasil, programa do governo para financiar carros elétricos, principalmente para motoristas de aplicativo e também para taxistas. Eu recebi muitas mensagens ontem, pessoas dizendo, olha, por favor, fale mais desse assunto, que a gente está querendo entender o que está acontecendo. Então, daqui a pouquinho a gente vai falar mais sobre esse assunto, vamos entender melhor o que é que está acontecendo, conversar com um economista aqui sobre isso também, por que é que os bancos estão negando, o financiamento. Vamos falar sobre isso daqui a pouquinho. É um programa que o governo está subsidiando e que prometeu, e as pessoas vão atrás do carro.

0: e não estão conseguindo financiar esse carro. Daqui a pouquinho a gente vai falar sobre isso. Terezinha Nunes, deixa eu lhe perguntar uma coisa também. Daqui a pouco a gente vai falar sobre inteligência artificial nas eleições também, tá? Pedro Silveira vai conversar com a gente daqui a pouco sobre inteligência artificial nas eleições, o que é que pode usar, o que é que não pode usar. Bolsonaro, aquele vídeo do Bolsonaro, pode ser utilizado, não pode? Outros vídeos também, vamos falar sobre isso. Mas, Terezinha, ainda sobre o Senado, eu recebi agora uma informação, chegou agora para mim, de uma fonte, uma informação importante, de que amanhã o Mendonça Filho vai fazer uma reunião e que com o staff principal ali, com a equipe, com o pessoal, e que essa reunião seria para conversar sobre a possibilidade dele disputar o Senado ou não. Diz que 90% de chance de não disputar o Senado, mas que eles não ainda tiraram essa carta da mesa. Essa carta estaria na mesa ainda. Você tem ouvido sobre isso?
1: Tenho ouvido, realmente eu tenho conversado com Mendonça, inclusive. Ele tem isso na cabeça, assim, como uma possibilidade cada vez mais remota. Vai depender muito de tudo que acontecer em relação a essa a Federação União Progressista. Se houver um acordo, não é? Se houver um acordo, ele pode ser que ele desista. Se não houver acordo, aí ele quer analisar a possibilidade dele ter chance. Agora, o que eu ouvi de muitos observadores e de políticos que entendem de eleição é de que, de qualquer maneira, três candidatos, mesmo Mendonça saindo por fora, mais apoiando Raquel, três candidatos é uma forma de eleger os dois candidatos de João Campos. Né?
0: Pois
1: Se
0: é.
1: juntar, se lançar três candidatos do lado de Raquel, acaba elegendo os dois de João Campos. Que aí é aquela história, matemática, dividiu por três, todos têm a perder e não a ganhar.
0: É, pois é. Porque, assim, o que é que tem hoje? O que é que você tem hoje? Você tem hoje Marília Reis e Humberto Costa do lado do João Campos. O que é que você tem ali do lado da Raquel Lira? Túlio Gadelha, Miguel Coelho ou Eduardo da Fonte, ou os dois, Fernando Duerre, Mendonça Filho ali como possibilidade também. Você tem Carlos Santana e tem ainda o Silvio Nascimento. Eu contei sete aqui, é isso mesmo? São sete
1: Sete, é isso
0: candidatos.
1: mesmo, é isso mesmo.
0: Sete candidatos. Pode ficar seis, pode ficar cinco, mesmo assim, do outro lado são dois. Então, assim, é claro que quanto mais candidato tiver, mais melhor vai ser para Raquel Lira, porque é mais candidato ao Senado pedindo voto para ela, tá?
1: Exatamente, exatamente.
0: Agora não dá para eleger ninguém. Pode acontecer de não eleger ninguém. Não é isso?
1: Exatamente isso, exatamente isso. Esse é o risco que está se correndo agora, nesse momento, né? Se saírem dois, tudo bem, mas se saírem três ou mais, aí é difícil demais eleger, muito difícil.
0: Pois é, exatamente. Gente, eu vou chamar um intervalo. Na volta a gente vai falar com o Pedro Silveira, já falando aqui sobre inteligência artificial e sobre toda essa questão do vídeo do Jair Bolsonaro, porque isso foi só o primeiro, tá, gente? Esse vídeo que o pessoal chama de deepfake, que é um deepfake porque não é ele ali, é a imagem dele, é com os movimentos dele. A voz é meio esquisita, mas é com a voz dele também, baseado na voz dele, tudo. Tudo isso é chamado de deepfake. E isso vai ser muito utilizado na campanha. E tem que ter muito cuidado também para não criar deepfake do bem, né? Eu estava vendo alguns ministros do TSE estão dizendo que o Nunes Marques, que disse, não tem nada demais e tudo, ele disse, o Nunes Marques vai criar deepfake do bem. Tem que ter cuidado com isso. Vamos para o intervalo, a gente volta rapidinho.
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1: De volta com o Passando a Limpo e já estamos com Pedro Silveira conectado aqui. Doutor Pedro Silveira, muito bom dia para o senhor. Tudo bem?
2: Bom dia, Igor. Tudo ótimo. E com você?
1: Tudo ótimo. Doutor Pedro, vamos lá. Quero saber o seguinte. Pode fazer vídeo de uma pessoa que não está lá, no caso do Bolsonaro, que está preso, inclusive. Aí você faz um vídeo dele e esse vídeo, ele está ali pedindo voto praticamente para o filho, para o Flávio Bolsonaro. Eu sei que muita gente argumentou e os advogados argumentaram, inclusive, isso, olha, é como se fosse um boneco. Se a gente levar um boneco que fala para lá, não vai ser a mesma coisa? Então é como se fosse um boneco, porque foi feito com inteligência artificial. Ao mesmo tempo, o Nunes Marques, ele mostra tendência a aceitar esse tipo de argumento e o pessoal está dizendo, olha, o Nunes Marques está querendo criar a deepfake do bem. Então, isso se torna muito perigoso, porque não existe deepfake do bem. Você está inventando ali uma fala, você está inventando. E do jeito que você inventa para o Jair Bolsonaro, você imagina a situação, tá? Do jeito que você inventa para o Jair Bolsonaro pedir voto para o Flávio Bolsonaro, imagina se o Lula chegar na convenção dele e botar uma imagem, um vídeo feito por IA do Jair Bolsonaro dizendo vote em Lula porque eu sou do PT. Pode fazer isso também? Aí também é deepfake do bem ou não? Porque vai contra o que o Jair Bolsonaro diria. E se vai contra o que Jair Bolsonaro diria, estou fazendo aqui um monte de porém, tá? Um monte de si. Se vai contra o que Jair Bolsonaro diria, será que Jair Bolsonaro pediria voto para o filho? E eu digo isso não é pelo que a gente entende aqui. Olha, é claro, ele vai pedir voto para o filho. Não. Mas os advogados dele disseram que ele não foi consultado. Se ele não foi consultado, então ele não tinha intenção de pedir voto para o filho. E aí, doutor Pedro?
2: Igor, você trouxe aí questionamentos importantíssimos e que vai caber à Justiça Eleitoral responder a todas essas perguntas. A gente tem agora algumas pistas de que o que pode acontecer. Tá? Eu vi que antes do intervalo, eu estava escutando aqui o programa, como eu sempre escuto, vocês são nota mil, e eu vi que você estava explicando aí para o nosso ouvinte o que é o conceito do deepfake, né? O que é isso. E o TSE, Igor, o próprio Tribunal Superior Eleitoral, na resolução esse ano, ele fez a gentileza para a gente e ele mesmo definir e dizer o que é deepfake. E eu quero aqui abrir aspas para lhe dizer o que é que a Justiça Eleitoral entende como sendo um deepfake. E aqui, peço atenção, olha só, o deepfake é você criar, substituir ou alterar imagem ou voz de pessoa viva, falecida ou fictícia, tá? Criar, substituir ou alterar imagem ou voz de pessoa viva, falecida ou fictícia. Isso está na resolução do TSE. Isso é proibido, tá? Isso é proibido pela legislação eleitoral. Então, a resposta, ela deveria ser óbvia. Se a gente usou a imagem de um político para ele criar, fazer, falar alguma coisa que ele não falou, isso não deveria ser permitido pela análise fria da legislação, pela análise fria da lei. E aí a gente vem para a convenção do partido, onde, como você muito bem colocou, houve a deepfake do ex-presidente Bolsonaro, falando, inclusive, ele fala no final, ele tem uma frase, o deepfake, diz assim, o futuro é Flávio Bolsonaro presidente, tá? Entre aspas. Então, existe algo muito questionável a respeito disso, porque o argumento de quem entende que isso é proibido é, primeiro, que tem propaganda antecipada, aí propaganda eleitoral antecipada, poderia haver essa interpretação, tá? Segundo, tem o uso irregular de inteligência artificial, o uso de deepfake, dentre outros argumentos, até que isso poderia contornar aquela proibição, né? O nosso ouvinte deve lembrar que o ministro Alexandre de Moraes proibiu o ex-presidente Bolsonaro de fazer manifestações políticas eleitorais. Isso poderia ser aí uma forma de driblar essa determinação dele. Existem os argumentos de quem entende, de quem defendem que isso não seria ilícito. Esse argumento é no sentido de que não houve pedido explícito de voto, isso falando do ponto de vista da propaganda eleitoral. O argumento de que houve a transparência integral sobre o uso de IA, e aqui de fato houve, tal, ele fala no começo, eu sou um vídeo gerado por inteligência artificial, não sou o ex-presidente de verdade. Ele deixa isso muito claro, então assim,

0: Não houve a confusão, certamente ninguém se confundiu com esse vídeo, todo mundo teve a percepção de que, de fato, era um vídeo feito por inteligência artificial. Então, a gente fica aqui, Igor, precisando que o TSE defina se existe a IA declarada, ela está ok, e se o deepfake enganoso é um problema, ou se não pode deepfake nenhum, como está escrito no texto da legislação. Um ponto curioso aqui para trazer sobre política. O presidente do TSE, o ministro Nunes Marques, ele deu uma entrevista recente, tá, para Reuters, e ele disse o seguinte: usar IA para campanha é permitido. O que é vedado é usar para prejudicar alguém. Então, ele já dá aí uma dica do que pode vir a ser o entendimento da Justiça Eleitoral acerca desse assunto específico. Lembrando que já existe uma ação, tá, em trâmite perante o TSE, pedindo uma decisão liminar para que o tribunal se debruce sobre isso e para que decida se o que houve foi errado e ilícito ou não. Então a gente vai aguardar para saber se o TSE vai abrir essa brecha para permitir esse tipo de manifestação através de inteligência artificial e do uso de deepfake.
1: Sabe uma coisa que muita gente agora dizendo assim, ah, Igor tá doido, que assim, como é que é a mesma coisa você liberar para o PT usar a imagem, um vídeo de Jair Bolsonaro, ou o filho dele usar? Mas, gente, é o seguinte, nos dois casos, o Jair Bolsonaro não teria autorizado. No caso do PT, ele não teria autorizado, todo mundo sabe que ele não iria autorizar, de jeito nenhum, que o PT utilizasse um vídeo dele feito por IA pedindo voto para Lula, ou seja, lá dizendo lá o que for, certo? Mas não, ele não autorizaria. Só que ele, os advogados dele especificamente disseram que ele não autorizou o filho a usar um vídeo. É lógico que a gente sabe que ele está dizendo isso para escapar ali de uma punição criminal, ok, mas o que vale é o que o advogado está dizendo. E o advogado está dizendo que ele não autorizou. Então, se não foi autorizado, para um não foi autorizado. Muita gente diz, Igor está doido, mas não, é um negócio meio Tostines, né? A pergunta Tostines, né? A questão Tostines, vocês lembram dessa história? Tostines vende mais porque é fresquinho, é fresquinho porque vende mais, aquela propaganda antiga. Pronto, assim, é a mesma coisa, gente. É a mesma coisa, do ponto de vista conceitual, é a mesma coisa. Ele não autorizou. Então, se ele não autorizou a imagem dele, a voz dele, o texto dele, aquilo ali que foi apresentado, aquilo é permitido ou não? E outra coisa, se puder usar sem ser permitido, doutor Pedro, qualquer candidato vai poder usar isso. Então, nos 27 estados, 26 mais o Distrito Federal, e em todos os municípios, você vai ter gente colocando o vídeo do Jair Bolsonaro dizendo vote aqui em seu Jalvanes de não sei onde. Sabe? Então, vai ser possível fazer isso?
0: E inclusive, para todos os lados da disputa, né, Igor? A gente até pensar assim, na disputa municipal, de vereador, os candidatos de qualquer lugar do Brasil vão poder fazer vídeos com o presidente da República, seja ele quem for, e inteligência artificial pedindo apoio a ele. Se isso vai ser autorizado, e repito, hoje, pelo texto frio da legislação eleitoral, não pode. A deepfake está proibido. Se você me permitir, eu queria repetir mais uma vez aqui, que ele fala, não pode criar, substituir, alterar a imagem de pessoa viva, falecida ou fictícia. Tá? Então, o texto é muito claro. A gente vai ver se vai existir uma interpretação extensiva aí para flexibilizar o próprio texto da resolução, que é super recente, é uma resolução que foi aprovada justamente para as eleições desse ano de 2026. Um ponto aqui, Igor, que ele norteia a propaganda eleitoral com o uso de inteligência artificial é a necessidade de transparência e de rotulagem, tá? Ou seja, a Justiça Eleitoral sempre se preocupou, e com razão, em evitar a confusão, tá? A gente não pode enganar. Enganar é uma coisa que não pode ser feita sobre a ótica da legislação, para que o eleitor não se confunda e vote numa pessoa achando que é outra ou tendo informação confusa. Então, o que traz um quê a mais para esse caso, que vai ser importante a justiça se debruçar, é o fato de um vídeo ter dito claramente, esse é um vídeo feito por IA, estou deixando claro que eu não existo de verdade. Então, ele cumpriu essa obrigação de rotular, de dizer que é IA e de não enganar o eleitor. Contudo, o ponto que você trouxe é fundamental, e eu não vi isso, tá, Igor, nas defesas das partes. Eu entrei no processo e não vi esse ponto nas defesas, que é o ponto da ausência de autorização. Porque se for permitido fazer vídeo de IA sem autorização da pessoa que está aparecendo lá, Então a banda voou. Você

0: fazer um vídeo de qualquer um. Você faz um vídeo do presidente dos Estados Unidos, do presidente da França, do presidente do Brasil, do governador, do senador, de quem você quiser sem autorização. Você pega a legislação e rasga. Joga ela no lixo e ela passa a não valer mais nada. Então, vamos entender qual que vai ser o posicionamento da Justiça Eleitoral sobre isso.
1: E a lei brasileira, os regulamentos brasileiros, eles têm uma mania de achar que basta você colocar uma frase ali que está resolvido. Então, não, se você disser que é IA, não tem problema não. Aí você coloca o vídeo que você quiser, dizendo o que você quiser, coloca lá no iniciozinho, você coloca, esse vídeo foi feito com IA, pronto, acabou. E aí você pode fazer o que você quiser. Não pode ser assim. Romualdo de Souza.
2: Pedro Silveira, como vai o senhor? Muito bom dia. Nós temos então dois casos explícitos que a Justiça Eleitoral já se debruça sobre esse vídeo, mas ali do outro lado, na Praça dos Três Poderes, tem Sua Excelência o ministro Alexandre de Moraes, que por falta do que fazer, vai atrás de um assunto que é eleitoral. Alexandre de Moraes, ao ouvir a defesa de Jair Bolsonaro, já separa aquele ponto e diz: Bolsonaro vai continuar em casa porque ele não cometeu crime. Então, o suposto crime foi cometido pelo senador Flávio Nandes Bolsonaro. Então, esse assunto agora é comigo. Flávio Bolsonaro poderá se tornar inelegível porque cometeu crime eleitoral na interpretação de ministros, e não apenas de Alexandre de Moraes, de ministros do Supremo Tribunal Federal. Corte. Voltamos para a praça onde fica o Tribunal Superior Eleitoral. Pedro Silveira, para que diabo serve a Justiça Eleitoral se o assunto já estava no Tribunal Superior Eleitoral e Alexandre de Moraes, como diria Dona Maria aí do Ibura, Dona Maria, como vai a senhora, tudo bem? Alexandre de Moraes vai lá e mete o bedelho em um assunto que é eminentemente eleitoral, Pedro.
0: Pois é, Romualdo, ele pode estar puxando aí a competência para ele, né, com base num processo já existente que ele teria uma competência natural para isso, tá? O entendimento do ministro Alexandre certamente é nesse caminho. Agora, você falou um ponto aí que é interessante e eu queria trazer um precedente, Romualdo. Você falou sobre a possibilidade de quem cometeu esse ilícito eleitoral ficar inelegível. Tá? Isso aí é uma possibilidade, mas quando a gente analisa as decisões que o Tribunal Superior Eleitoral tem tomado a respeito de uso de IA, deepfakes, ele não está caçando o registro de candidatura, nem caçando o mandato de ninguém, pelo menos por enquanto. Já existem alguns registros de decisões semelhantes, tá? De situações como, por exemplo, existia um prefeito que ele fez um vídeo de deepfake usando figuras públicas internacionais. Ele colocava assim Obama, a Taylor Swift, o Tom Cruise, o Cristiano Ronaldo, falando ali e apoiando aquele político. O TSE entendeu que isso era deepfake eleitoral, entendeu que a adulteração do conteúdo digital seria suficiente para caracterizar uma irregularidade e aplicou uma multa, tá, de R$20 mil. Esse tem sido mais ou menos o padrão que a Justiça Eleitoral tem seguido para casos dessa natureza. Então, caso essa situação do senador Flávio Bolsonaro, pré-candidato à presidência da República, venha a se tornar uma condenação, existe a possibilidade de que ela seja revertida no pagamento de uma multa, tá? E não realmente na cassação. Isso seria a medida mais extrema possível e algo que, inclusive, a justiça sempre costuma buscar evitar, para evitar uma interferência tão forte no pleito.
1: Pedro Beijo, que está participando conosco hoje da bancada também. Pedro.
3: Doutor Pedro, para Pedro. Doutor Pedro, bom dia. Olha, a gente está vendo essa situação do Flávio Bolsonaro, do Jair Bolsonaro. Hoje é 30 de julho, então o primeiro grande debate sobre deepfake na eleição de 2026 é somente com o ex-presidente da República e o pré-candidato, agora candidato a presidente da República. Então a gente não está falando de qualquer ator do período eleitoral, né? Então, até onde esse caso pode determinar mesmo, ser uma baliza do que a Justiça Eleitoral vai fazer sobre deepfake nas eleições, ou é algo que a gente vai se acostumar a discutir durante o período eleitoral? Essas multas vão ser suficientes? Existe alguma possibilidade da Justiça Eleitoral, como eu posso dizer, ou como dizem, trocar os pneus com o carro andando? Existe a possibilidade de mudar o entendimento sobre isso, endurecer? Essas multas vão ser suficientes? Confesso que me preocupa um pouco, porque se não há autorização e o uso está da mesma forma, né, existem algumas brechas que ficam no meio do caminho. Como é que o senhor vê essa situação?
0: Pedro, meu

0: Xará, ótima pergunta. Essa multa é um troco para um partido político. Tá? Isso é realmente assim, é um valor completamente irrisório. Eu não sei se vocês lembram aí, o Romualdo deve lembrar muito bem na última eleição para presidente, quando o Alexandre de Moraes ele mandou bloquear os fundos do partido do Valdemar Costa Neto. E era uma quantia assim absurda de milhões e milhões e milhões e milhões de reais. Então, um partido tem muito dinheiro, de maneira que uma condenação de 20 mil reais ela é irrisória e ela não faz, ela não condiz com o tamanho da repercussão que aquela medida tem. Então, foi curioso que essa situação aconteceu agora, no comecinho do período eleitoral, ainda no período pré-eleitoral, né, durante as convenções, porque uma decisão do TSE, ela precisa ser tomada para balizar, para ela dizer o que é que vale e o que é que não vale, já que a gente está vendo que a própria resolução do tribunal, ela pode ser flexibilizada, ela pode ser mitigada por um entendimento, pode se permitir a IA do bem. Será que o TSE vai permitir isso aí? Então, é
1: Pois é.
0: fundamental que eles determinem logo e decidam, até para que todos os outros candidatos possam estar jogando de acordo com as mesmas regras e usar as mesmas armas, né? Eu até lembro aqui, Pedro, eu tive no Passando a Limpo há um mês, 2 meses, e a gente falou sobre um outro caso emblemático, que era o caso de um perfil no Instagram chamado Perfil Dona Maria. Era um perfil totalmente de deepfake, só que ele era um perfil que não era de um candidato específico, que mostrava uma pessoa, uma senhora, repetindo, que não é de verdade, tá? Um deepfake, revoltada, fazendo críticas políticas. E esse perfil deixava claro que ele era feito por inteligência artificial. E determinados partidos entraram com ação na Justiça Eleitoral, pedindo que esse perfil fosse retirado do ar. Sobre o argumento de que ele poderia gerar confusão, ele poderia gerar algum tipo de confusão entre os eleitores e entre as pessoas que acessavam aquele perfil. E até hoje, essa liminar está pendente de julgamento no TSE. Isso aí já tem pelo menos uns 2 meses que a gente falou sobre isso. E o TSE ainda não se pronunciou sobre isso. Ou seja, ele precisa, é importante que o tribunal coloque a regra aqui na mesa. Diga, olha, o que está valendo. É isso aqui, e é isso que os candidatos e todo mundo que está no pleito eleitoral de 2026 deve seguir.
1: Ricardo Rodrigues.
2: Bom dia, doutor Pedro. Prazer tê-lo aqui conosco. Muita dúvida sobre esse caso. É muita dúvida. Eu estava aqui lendo, tentando entender um pouco a resolução número 23.732, que é de 2024. Ela ainda está valendo? Porque realmente ela, no parágrafo 1º do artigo 9C, 9C, ela proíbe, de qualquer jeito, o deepfake. Ela simplesmente proíbe. Possa
1: Opa.
2: que tenha sido autorizada ou não para criar, substituir ou alterar a imagem ou voz de pessoa falecida, viva ou fictícia. Então, veja bem, é tudo proibido, é basicamente proibido. Mas aí eu... Daqui, essa deepfake foi usada numa convenção, ou seja, numa convenção que patentearia uma candidatura, que levaria à candidatura. Vamos dizer, o conteúdo dela era basicamente de endosso, que era o mesmo conteúdo que tinha já numa carta divulgada, assinada, próprio punho pelo presidente, etc. Aí eu me pergunto, isso é considerado propaganda antecipada? Isso é considerada uso indevido de deepfake de acordo com o parágrafo 1º do artigo 9C da resolução? Nos ilumine aí exatamente o que é que significa, vamos dizer, qual o teor dessa, vamos dizer, dessa. Disso que não é, que é proibido, dessa proibição. Qual o teor dessa proibição, que nós estamos vendo aqui?
0: Meu caro Ricardo, prazer falar contigo. E olha, essa resolução do TSE que você falou, a resolução 23.732 de 2024, ela foi atualizada, tá, para uma resolução para agora 2026. Todo ano eleitoral, o TSE, ele pega a regra das propagandas, a regra que já existe, existe uma base pronta, e ele faz algumas atualizações.

0: imaginava. Então, nesse momento que a gente está vivendo de um avanço tão forte de tecnologia, avanço de inteligência artificial, é natural que eles façam os ajustes. Mas esses ajustes foram feitos para apertar, tá? E não para afrouxar. Então, a gente tem regras ainda mais duras do que a gente tinha em 2024, proibições que vão além. Por exemplo, hoje em dia, o TSE tomou cuidado de dizer que se você perguntar no ChatGPT ou em qualquer outra ferramenta de IA, o ChatGPT, em quem eu devo votar para o cargo X? Ou quais são os melhores candidatos para o cargo Y? Essa ferramenta não pode te responder. Ela está proibida de ranquear candidato. Tá? Ela não pode dizer, olha, eu acho que o melhor é esse, para que a IA não te influencie em quem você vai votar. Né? Então, isso foi uma inovação dessa resolução. Mas falando especificamente de deepfake, que foi a sua pergunta, ela mantém a mesma regra, ela mantém totalmente proibido o uso de deepfake. E ela é muito clara ao dizer isso. É muito óbvio que o TSE teve uma preocupação especial em proibir isso. Então, é vedado. Pelo texto, não é permitido, não pode, mesmo que se indique que é deepfake, tá? Então, assim, isso até ontem era algo que era leak de certo. E agora a gente vai ver quando eles se debruçarem sobre esse caso da convenção do PL. E em acréscimo aqui, viu, Ricardo, você falou que foi dentro da convenção do partido. De fato, tá? Existe, a Justiça Eleitoral entende que dentro da convenção do partido você pode até fazer atos de propaganda. Tá? Isso tem um entendimento que dentro da convenção, que seria um momento que se chama na Justiça Eleitoral de intrapartidário, é um momento que, em tese, ele está ali só para os seus filiados. Mas a gente sabe que na prática não é assim, é uma coisa que reverbera para todo o Brasil e para todos os eleitores. Então, existe um argumento de que, inclusive, o partido que entrou com a ação argumenta de que houve propaganda eleitoral antecipada, porque, ao final, o vídeo do deepfake fala aquilo que eu disse no começo, que Flávio Bolsonaro seria o futuro, seria o candidato do futuro, alguma coisa assim. Então, isso está também para análise do TSE, se haveria ou não propaganda antecipada feita por um deepfake. Olha só onde a gente está.
1: Para a gente encerrar, Terezinha Nunes.
2: Bom dia, Pedro. A gente fica imaginando aqui o seguinte: tudo bem, trata-se de um candidato a presidente e chama toda essa atenção. Mas como é que a Justiça Eleitoral vai controlar na eleição todas as pessoas que vão usar a internet e que possam produzir deepfake? Por exemplo, um candidato lá do Pará colocar no ar que o Lula pedindo voto para ele. Outro da Paraíba colocando Bolsonaro pedindo voto para ele. Como é que vai conseguir controlar isso tudo?
0: Minha queridíssima Terezinha Nunes, que alegria falar com você. Olha, Terezinha, isso normalmente é controlado através de denúncias, tá? Então, assim, quando a gente está falando aí do interior do Pará ou de qualquer outro estado e essa IA está prejudicando alguém, o candidato que está sendo prejudicado, a pessoa que está sendo prejudicada, ela costuma denunciar isso à Justiça Eleitoral e ao Ministério Público para que eles tirem do ar. O controle é feito dessa forma porque a justiça ela não tem braço, ela não tem tentáculos suficientes para alcançar tudo sozinha. Então ela depende dessas denúncias, ela depende dessas provocações que são feitas naturalmente. Aí você me pergunta, mas e se for feita por uma pessoa que não é candidato, por João ou por Maria, por uma pessoa qualquer, por um eleitor qualquer? Eu lembro aqui que a Justiça Eleitoral ela proíbe, tá, o anonimato. Então, se uma pessoa cria um perfil fake no Instagram, uma rede social qualquer, e está usando conteúdos ali falsos, conteúdos de IA, esse conteúdo pode ser derrubado, tá? Ele pode se determinar que esse conteúdo saia do ar. Existe, inclusive, a gente já tem um case na Justiça Eleitoral, que é um case que é o chamado Gerolândia. É um caso da Bahia. Gerolândia é uma brincadeira com o nome do Jerônimo Rodrigues. Tá? Então, esse perfil era um perfil que usava a imagem dele para falar dizer que ele era ligado a facções criminosas, enfim, ligado a crimes, e era um perfil totalmente fake, sem nenhum tipo de prova e anônimo. Então, esse perfil foi denunciado à Justiça Eleitoral e ela mandou suspender aquele perfil, que ela certamente vai buscar identificar quem fez aquilo ali, porque se for caracterizado crime, a pessoa que está por trás daquilo ali vai ser punida. Então, é importante que haja essa denúncia, essa participação da população e dos próprios candidatos para que informe a Justiça Eleitoral onde é que os ilícitos estão acontecendo.

Pedro Silveira. Deixa eu agradecer aqui sua participação. Doutor Pedro Silveira é advogado, especialista, entre outras coisas, eleitoral também, mas também em...

0: se é um carro, é motorista de aplicativo. Fica ligado aí que a gente vai falar sobre o assunto daqui a pouquinho ainda no Passando a Limpo. Vai.
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0: De volta com o Passando a Limpo, a gente já está na linha com o Vitor Borba, que é economista, para falar um pouquinho com a gente sobre o Move Brasil. Vitor, seja muito bem-vindo aqui ao Passando a Limpo, muito obrigado pela participação aqui, pela disponibilidade. Eu queria que o senhor falasse um pouco sobre essa situação. Eu recebi muitas mensagens ontem, quando a gente falou do Move Brasil aqui no programa, eu recebi muitas mensagens de pessoas dizendo, olha, a gente é aprovado no programa, mas quando chega no banco, o banco não libera, fica demorando a liberar. Eu recebi também mensagens de pessoas dizendo que fazem a compra, fazem tudo certo, mas o banco fica dizendo, não, a gente vai liberar e não libera. O que é que está acontecendo? Por que é que as pessoas estão preocupadas, estão tentando fazer entrar nesse programa e não conseguem?
2: É uma série de fatores. Primeiramente, bom dia ao amigo, bom dia aos ouvintes da Rádio Jornal. Mas existe ali uma série de fatores que costumam travar esse tipo de liberação. O primeiro deles é a restrição de crédito. O programa foi lançado, no entanto, existe um fundo limite, uma caixa com recursos de fato restritos. Então, embora o governo federal anuncie o programa, não tem para todo mundo a todo tempo. Esse é o primeiro ponto. Até porque o recurso ele é finito, ele é escasso. Então, atende por demanda em determinado período. O segundo motivo é a questão do risco de crédito. Então, o banco ele faz uma avaliação. Não é o governo abriu o programa, os bancos entraram como parceiros dessas linhas de crédito subsidiadas de um programa do governo federal e o banco empresta para todo mundo e abre porta para todo mundo. O banco faz uma avaliação de crédito do rating das pessoas que estão buscando, para que o ouvinte nos entenda. O banco vai olhar o seu histórico financeiro, vai olhar se você está devendo na praça, vai olhar a sua capacidade de pagamento, e assim por diante. Então, essas burocracias que a gente costuma enxergar, não só nesse programa, mas em outros programas de governo, estão muito associadas a esse ritmo da liberação do recurso. E a gente está no ano eleitoral, infelizmente, a gente sabe que muitas ações acabam sendo condicionadas olhando o dia 4 de outubro.
0: Aí realmente, então fica tudo condicionado para a eleição? Muita gente, os bancos também esperando o que é que vai acontecer com a eleição?
2: Na verdade, a gente entende que o ritmo da eleição, ela tende a mudar as ações dos programas de governo. O ritmo da eleição que a gente fala é o seguinte, é claro que aí é uma hipótese, né? Mas infelizmente a gente vê essa hipótese materializar muitas vezes no período eleitoral. Esse crédito tende a ser liberado com mais facilidade à medida em que a gente vai se aproximando do pleito eleitoral. Porque é mais interessante, muitas vezes, para os governos, não só para esse, que esse recurso passe a ser, de fato, materializado quando vai se aproximando das eleições. E parte é o problema do sistema. Mas o grande problema hoje, Igor, é simplesmente o risco de crédito. Saiu uma matéria recentemente, para ser mais preciso, na semana passada, de que mais de 80% das famílias brasileiras estão endividadas. Quase 82% de todas as famílias do Brasil estão endividadas, seja dívida de cartão de crédito, dívida em banco, dívida de qualquer natureza. Isso é uma sinalização muito ruim na hora da liberação de crédito para qualquer instituição financeira, ainda que seja um programa de governo. Porque o banco vai olhar para um cadastro, vai olhar para um CPF e dizer assim, ó, esse CPF aqui já está devendo na praça. Então, a probabilidade dele não pagar, ainda que seja um veículo, uma moto, um carro, um caminhão, ainda que seja com taxas de juros subsidiadas, ele tem que pagar. Então, realmente é um dado alarmante no Brasil, você tem aí quase 9 pessoas a cada 10, é quase o país inteiro, que está devendo na praça. Então, isso costuma frear...

0: liberação de qualquer recurso, não só do Move Brasil.
1: A gente está com o Vitor Borba, economista, falando aqui sobre o Move Brasil. Pedro, beijo.
2: Bom dia, Vitor. No momento a gente
0: Bom dia.
2: A gente está tendo essa discussão acerca dos entregadores, né, já começando a ramificar mais, chegando na justiça.
1: Isso aqui? Opa, vamos trocar o microfone, porque o microfone do Beja tá dando defeito. Puxa outro microfone aí, Beja.
2: Mas deu ok? Pro canto? Vamos lá. Deixa eu ir para cá.
1: Vamos lá, troca ali o microfone. Enquanto isso, Terezinha Nunes, tem pergunta?
3: Vitor, quais são os bancos que podem dar esse crédito, promover esse crédito para essas pessoas? Porque eu tenho informação, no início, começou a confusão dos taxistas reclamando que não estavam conseguindo financiamento, era muito em torno de banco privado. E essa semana, um motorista que tinha conversado comigo a respeito desse assunto, mostrando exatamente isso, que os bancos privados não estavam aceitando o programa, a informação que ele me deu é que a Caixa foi autorizada a atender a todas as pessoas. Então, ele disse o seguinte: olha, a Caixa agora entrou firme no negócio, como se o governo tivesse apelado para a Caixa Econômica para ela resolver essa situação, e que as pessoas que estavam procurando a Caixa estavam resolvendo. Existe isso? É a Caixa que pode resolver essa situação, ou os bancos públicos não participam desse programa?
0: Vamos lá, Terezinha. É uma dúvida pertinente, é uma dúvida que muitos brasileiros têm tido. Para o banco fazer parte do programa do Move Brasil, ele precisa ser uma instituição credenciada no programa pelo governo. Então, a gente tem aí principalmente Banco do Brasil e Caixa Econômica. Existem algumas cooperativas de crédito, paralelas nesse programa que também fazem, a Sicoob, a Sicred e alguns bancos das próprias montadoras, né? A GM, a Stellantis, que é a Jeep, a Volkswagen. Mas para a grande massa do Brasil, é mais fácil acessar o Banco do Brasil e a Caixa Econômica, porque tem agência em quase todas as cidades do país, e tem suas plataformas digitais bem acessíveis. Então, para a gente deixar muito claro, principalmente Banco do Brasil e Caixa Econômica. E por que, a gente pode se perguntar, né? Por que não os bancos privados? Porque o governo tem participação majoritária no Banco do Brasil e na Caixa Econômica. Então, ele passa a diretriz e o banco tem que seguir. E isso é uma sinalização importante, inclusive da grave situação econômica e fiscal que o Brasil se encontra. Os bancos privados, eles estão olhando para esse programa e dizendo assim: não, tudo bem, é um programa que vai facilitar a aquisição de veículos, transportes para os profissionais que atuam nesse segmento. No entanto, mais uma vez, eles olham para o indicador de endividamento das famílias brasileiras no país e colocam o pé no freio, dizer: epa, pera lá, se quase 9 pessoas a cada 10 do país estão devendo na praça, eu vou participar desse programa, vou facilitar essa compra, mas a probabilidade de não receber o dinheiro, de ter que executar a garantia, ou seja, o transporte, é muito alta. Então, os bancos privados têm recuado nesse sentido, em função da situação econômica crítica que o Brasil vive.
1: Romualdo de Souza.
4: Vitor Borba, como vai? Tudo bem? Bom dia para o senhor. Só que tem um outro detalhe que a Federação dos Bancos, a FEBRABAN, tem dito que depois de aprovada toda essa etapa de que pronto, isso aqui está liberado, isso aqui está pronto para receber, está credenciado, o banco não tem o dinheiro, o banco precisa de receber uma linha de crédito, quer dizer, uma autorização de crédito, é a palavra correta, uma autorização de crédito do BNDES, que é o banco que tem o dinheiro e que está patrocinando, financiando esse programa. E aí a conversa, a resposta do BNDES aos bancos privados tem sido demorada. Isso pode também estar emperrando o desenrolar desse programa, Vitor?
0: Sem dúvida, Romualdo. Mais uma vez, é uma questão de prioridade. Uma vez que nós temos a liberação de algo em torno de 20, 21 bilhões dentro do Move Brasil, esse dinheiro, primeiro ponto, é escasso. Então, ele tem um limite. Não dá para todo mundo a todo tempo. O segundo ponto: no momento em que o BNDES, que, leia-se, o BNDES é gerido por alguém indicado pelo governo federal. Então, leia-se indiretamente ao governo federal, priori.

0: priorizando as instituições financeiras que vão receber ou receber primeiro esse recurso, uma vez que a gente entende que não há a condição, pelo menos do ponto de vista fiscal, do ponto de vista de gasto do governo, de liberar todo esse recurso de uma vez só para todo mundo. Então, sim, é uma questão de prioridade. São as diretrizes estabelecidas pelo governo federal que, no momento, parece estar sendo direcionada para os bancos públicos.
1: A gente está conversando aqui com o Vitor Borba, que é economista, sobre o Move Brasil. Pedro Beja, agora sim.
2: Agora sim. Vitor, uma matéria ontem do Globo fala que o presidente Lula teve uma reunião ontem para discutir justamente o programa e ele tem criticado os bancos, né? E que a matéria também traz, né, com interlocutores ouvidos pela matéria do Globo, que dos 30 bilhões que estavam sendo especulados, agora só devem contratar 5 a 6. A viabilidade, afinal, para a realização do programa ainda no prazo que o governo esperava, ou a gente está vendo que é um programa que pode não vingar e isso se tornar realmente uma notícia muito ruim para a categoria?
0: É um programa que pode não vingar, Pedro. A gente entende que... E aí é uma questão de matemática, que dentro não tem ideologia, não tem a questão da escolha partidária, é uma questão de matemática. A gente olha como economista para as contas do governo e vê uma situação delicada. A gente vê contas onde o governo está gastando muito mais do que arrecada. A gente vê uma conta onde a dívida pública brasileira ela sobe a cada mês que passa. Então, traduzindo para as pessoas que estão nos ouvindo, cada vez fica mais difícil para o governo pagar suas contas. A leitura é essa. E no momento onde a situação econômica e fiscal do país é crítica, como a gente vem comentando, o governo vai priorizar as liberações de recurso. E o Move Brasil está dentro de uma dessas ações. Então, é possível, eu diria que até provável, que o programa não seja materializado da forma como foi desenhado. Então, essa costura de readequação dos ajustes necessários no recurso a ser liberado e nas instituições que estão cadastradas a receber, ele vai continuar acontecendo. Infelizmente, a gente vê essa situação de descontrole nos gastos públicos que impacta todos, não só o Move Brasil, mas que impacta todos os programas sociais vigentes no país. E associado a uma condição já muito delicada de endividamento também das famílias, o que a gente costuma falar na economia é uma tempestade perfeita. Para não dizer uma tempestade imperfeita, né? Ou trágica do ponto de vista econômico. Então, o cenário não é favorável para que, de fato, o governo cumpra aquilo que prometeu lá atrás com relação ao Move Brasil.
1: Doutor Vitor Borba, eu vou lhe fazer uma pergunta para a gente encerrar, que eu acho que é a pergunta que os motoristas de aplicativo, os taxistas, estão agora dentro dos carros nos ouvindo e estão agora querendo fazer para o senhor. O que é que eles fazem? Eles fazem o quê? Porque eles estão ali, muitos deles estão com um carro alugado, então pagam um aluguel. Eu já disse isso aqui, eu fico impressionado toda vez que eu pergunto a eles, o carro é alugado? Eles dizem, é alugado. Eu disse, rapaz, você paga quanto? Quando eles dizem, eu acho um absurdo. Eles pagam, tem gente que paga 800 mil reais por semana.
2: É isso.
1: Para poder trabalhar com o aluguel do carro. Então, assim, eu acho uma coisa absurda. E aí eles procuram esse programa para dizer, para poder se livrar disso. Também, outra coisa, a gente falou agora há pouco aqui sobre guerra do Irã. E combustível não vai ficar mais barato, pelo menos nos próximos dias, nas próximas semanas, não vai ficar mais barato. Essas pessoas estão agora pensando, caramba, eu queria conseguir esse financiamento para conseguir um carro elétrico, um carro que eu possa pagar esse valor, mas que o carro seja meu. O que é que essas pessoas fazem?
0: Igor, Pedro e Romualdo, a gente gostaria de dar uma solução fácil, uma solução prática, mas essa solução, infelizmente, não existe. A gente tem olhado com muita preocupação a situação econômica do país. A gente falou aí sobre o descontrole dos gastos públicos do governo, que impacta diretamente na capacidade do governo em manter os programas sociais e ampliar esses programas para a população. Falamos do endividamento das famílias brasileiras. O combustível e o carro, o aluguel do carro, ele é proporcional, ele é um percentual do valor do automóvel, seja ele um carro, uma moto, um caminhão. E a gente vê uma disparada de

0: preços de veículos nos últimos 5 anos no Brasil. Então, esse percentual da alocação do carro, ele é proporcional ao valor de venda do carro. Aí não tem muito o que se fazer. E o combustível, principalmente, é um fator que assusta, porque o governo brasileiro aumentou a quantidade de etanol dentro da gasolina, por exemplo, para segurar preço. E a gente sabe que o etanol, ele tem uma eficiência energética bem menor, cerca de 30% menor que a gasolina. Então, na prática, a gente está pagando mais caro por um combustível que gera menos energia, ou seja, roda menos. A gente consegue rodar menos com o combustível atual que a gente tem na bomba dos postos brasileiros e pagando mais caro. A guerra do Irã dificulta ainda mais esse cenário, agrava essa situação, uma vez que eventuais novos fechamentos do Estreito de Hormuz tendem a provocar uma redução da oferta do número de barris de petróleo no mercado e, consequentemente, um aumento no nível de preço, mais uma vez, dos combustíveis. Então, não existe solução fácil que a gente precisa ter nesse momento. E, sendo muito franco com quem nos ouve, a esperança em dias melhores, esperança de que essa situação vá ser atenuada de alguma forma e cobrar o controle dos gastos públicos. Cobrar o controle dos gastos públicos, porque esse não é um sintoma, essa é a causa da maior parte das doenças econômicas que a gente vive hoje. O carro movido à energia elétrica é uma alternativa, uma vez que você tem uma série de incentivos, o IPVA zero, taxa zero, muitos deles sem entrada. Então, pode ser uma alternativa de curto prazo, mas que já alivia, afinal de contas, a gente vive de presente, não vive de futuro. Contudo, é preciso consultar as condições do carro elétrico, sobretudo a questão do abastecimento energético. Para quem mora em casa é mais fácil, mas, por exemplo, para quem mora em condomínio já é mais difícil abastecer o carro elétrico, uma vez que os apartamentos não costumam ter a estrutura necessária para fornecer esse tipo de energia por apartamento, por vaga. Mas é uma alternativa que pode ser avaliada desde que seja feita a conta. Muitas vezes a gente olha só o preço do carro e não olha, por exemplo, o custo de manutenção, mas o carro elétrico tem sido uma saída. A gente costuma pegar aplicativo de automóvel, costuma ser uma saída, embora, mais uma vez, não sejam preços acessíveis, né? O carro elétrico, ele costuma ali partir de 130, 140, às vezes R$ 150.000.
1: É, exatamente. Mas eu acho que o principal é isso, colocar tudo no papel, sabe? Pega ali, feito antigamente, gente. Pega lá um lapisinho, pega um papel, coloca quanto você está gastando, qual é o seu custo. Se você trocar, aí você coloca alternativas ali. Se trocar para um carro elétrico, vai pagar quanto de mensalidade? É mais ou é menos do que o aluguel? Você vai gastar mais ou menos de combustível? Coloca tudo no papel, deixa tudo organizadinho. Porque a verdade é a seguinte: se a gente ficar o tempo todo esperando para depender do governo para poder resolver as coisas, não dá. Cada um vai ter que fazer sua conta realmente, porque governo, seja qual for, não está dando muito para confiar e para ficar esperando que eles resolvam o problema da gente, não. Obrigado, doutor Vitor.
0: Obrigado, Igor. Obrigado, Pedro. Valeu, Romualdo. Um abraço para o ouvinte da Rádio Jornal.
2: Bom dia.
1: Um abraço, volto sempre aqui ao Passando a Limpo. O Ricardo Rodrigues, vamos falar um pouquinho sobre isso ainda, sobre combustível. Barril do petróleo lá em cima. E a tendência é que não baixe, né?
3: Inclusive com esses bombardeios, houve um aumento de 6%. Então, o que acontece é o seguinte: essa coisa de aumentar e de reduzir por conta da imagem que é passada, por exemplo, por Donald Trump, de que está resolvido, que está próximo a assinar um acordo de paz. Aí isso faz com que o mercado se alivie um pouco mais e tudo mais. Mas o que acontece é o seguinte: eu acredito que o último entrevistado aqui, ele acerta no alvo, quando ele diz: olha, o preço de energia, o preço da gasolina tá em risco. E está mesmo, está compreendendo? Está. Por quê? Porque continua elevado. O Estreito de Hormuz continua fechado para todos os efeitos, continua fechado, e pessoal lá no Golfo Pérsico fica tentando usar um outro estreito, que é o de Bab al-Mandab, que fica perto do Iêmen. Mas o que acontece é o seguinte: os Houthis

0: que estão ligados ao Irã, eles a qualquer hora podem intervir naquele estreito e também fechá-lo. Então, o que acontece é, nós temos um alto risco de uma subida, de uma acelerada nos preços do petróleo, e vai afetar todo mundo. Vai, porque, queira ou não, independente dos carros elétricos, nós ainda temos uma frota muito gigantesca que funciona à base de petróleo. E falando nisso, nessa questão dessa crise econômica que está ali, nós estamos assistindo aquele abismo ali que pode ocorrer e pode não ocorrer, mas o risco é muito elevado. Eu lembro que você falou logo no início do programa que tal a gente falar um pouco sobre guerra mundial. O potencial dessa guerra aí se transformar numa guerra mundial, ela existe. Por quê? Como é que começa uma guerra mundial? Ela não começa com todo mundo na guerra, não começa com, vamos dizer, com a escala não é mundial no começo de uma guerra mundial. A escala é pequena, é regional, é localizada. É uma guerra, assim, realmente entre Estados Unidos e o Irã, tá? E tem o potencial de fazer com uma escala, e aí daqui a pouco tem muitos países envolvidos, daqui a pouco aquilo se transforma numa guerra mundial. Ela, veja bem, é um conflito regional que vem acompanhado de uma crise econômica. Quando a gente olha para a Segunda Guerra Mundial, era, de fato, um conflito regional, e aí vem a crise econômica de 1929, ou seja, a Grande Depressão. E quando você junta, quando você combina esses elementos, esses fatores, aí a coisa começa a escalar. Então, o que acontece é o seguinte: nós temos um conflito regional, temos até dois conflitos regionais. Temos o conflito regional que acontece no Irã e o conflito regional na Ucrânia, certo? Isso. Esses dois conflitos têm condição de se transformar em conflitos maiores? Sim. O que é que está faltando? Uma crise econômica. A crise econômica está ali, está compreendendo o potencial dela, está ali. E aí você, depois que junta crise econômica, conflito regional, vira uma reação em cadeia com muitos participantes. Nós temos a esperança de que isso não venha a acontecer. Agora, que o risco existe e está aí, inclusive nas palavras do nosso último entrevistado.
1: Exatamente. É uma preocupação, realmente. Guerras, realmente, isso é muito bem lembrado, professor. As guerras não começam, se não é assim. Vamos juntar o nosso time aqui para lutar contra o time de fulano. Não é assim que funciona uma guerra mundial, não. Ela começa aos poucos, os países vão se integrando, coisinhas vão acontecendo. Então, assim, está lá o Estreito de Hormuz bloqueado. Vai passar um navio chinês. Alguém atinge o navio chinês. Aí o Irã diz que foi os Estados Unidos. Os Estados Unidos dizem que foi o Irã, aí a China entra na guerra. Então, começa desse jeito. Tem que ter muito cuidado, porque começa desse jeito e precisa ter muita atenção com essas coisas. E vamos rezar muito, torcer para que nada desse tipo aconteça. Deixa eu dar uma passada bem rapidinho agora, por todo mundo, com alguns assuntos. E aí a gente vai bem rapidinho até o final do programa agora com vários assuntos. Romualdo de Souza, eu vou começar por você. Lula está complicado agora, não é só com a Argentina, não é? Com o Paraguai também, é?
2: É, o Paraguai, aliás, o Congresso Nacional Paraguaio divulgou ontem um manifesto que foi aprovado pela maioria dos deputados e senadores com uma nota de repúdio. Duas semanas atrás, o presidente brasileiro fez uma interpretação errônea do ponto de vista histórico de quem nunca leu a história sobre a Guerra do Paraguai. Lula diz que o conflito teve início porque o Paraguai invadiu o Brasil ali pela região de Corumbá, que antigamente era Mato Grosso, agora é Mato Grosso do Sul. E aí os paraguaios entram num debate lá no Congresso Nacional e diz que o presidente do Brasil fez uma interpretação equivocada e não leva em consideração mais de 300 mil pessoas que morreram naquela guerra. Ou seja, o Paraguai agora resolveu comprar uma briga para dizer que Lula precisa estudar mais a história e entender o que foi de fato a Guerra do Paraguai.
1: É, isso aí é uma questão complicada, porque para o Brasil, que venceu a guerra, mas para quem conta a história é quem vence, né? No fim das contas, quem conta a história

0: história quem vence, mas para o Brasil a guerra começou quando o Paraguai invadiu, entrou ali por Corumbá, massacrando pessoas que moravam ali naquela região, que era o Mato Grosso, hoje é Mato Grosso do Sul, mas massacrou mesmo, o Paraguai entrou matando todo mundo que encontrava pela frente, era uma coisa terrível. Foi quando o Brasil entrou em guerra. Até então o Brasil não estava em guerra.
1: Solano,
0: mas tudo teve origem...
1: Um navio brasileiro. Em Assunção. Oi? Solano Lopes tinha apreendido o navio brasileiro e depois
0: também
1: invadiu.
0: Exatamente.
1: Aí não saiu em defesa do presidente Lula, mas.
0: E aí tudo teve origem, na verdade, com interferência do Brasil. Interferência do Brasil na eleição do Uruguai. Olha que coisa que não tem. Parece que não tem nada a ver, mas o Brasil mandava no Uruguai, praticamente, o Pedro II mandava no Uruguai, e ele faz uma intervenção, ele tira um candidato eleito e bota outro na época, porque era o que ele preferia, o outro candidato, e aí ele tem essa interferência na eleição do Uruguai, o Solano Lopes usa isso e declara guerra contra o Brasil. Mas o Brasil entra em guerra com o Paraguai realmente quando o Paraguai invade ali aquela região de Corumbá. Isso aí realmente, da ótica do Brasil é isso. Agora, da ótica do Paraguai, realmente é essa. Beleza, ok. Vamos lá. Pedro Beja, João Campos, e João Campos estava em Brasília ontem com Lula. Vão a Olinda hoje? Raquel Lira vai a Olinda hoje? Como é que está a agenda dos pré-candidatos?
1: Já voltaram para Recife logo após o evento. E aí o João Campos e a governadora Raquel Lira têm agendas em Olinda nesta quinta-feira. Os dois têm agendas distintas, lógico. E eles têm esses compromissos públicos lá em Olinda. Lembrando aqui que Olinda é o terceiro maior colégio eleitoral de Pernambuco, né? Dos 7 milhões e 200 mil eleitores, Olinda tem 301 mil. Né? Então, João Campos ele vai estar ao lado de Humberto Costa e Marília Reis, porque eles vão participar de uma sessão solene na Câmara Municipal. Né? João Campos e Humberto Costa vão receber o título de cidadão olindense, né? E a pré-candidata Marília Reis vai receber a medalha do mérito Aloísio Magalhães, que é a principal honraria concedida pela Câmara de Olinda, né? E vai ter esse ato, né, dos três. A governadora Raquel Lira vai marcar presença no lançamento da pré-candidatura do ex-prefeito de Olinda, professor Lupércio, que vai ser candidato a deputado estadual. O professor Lupércio, que é do PSD, foi prefeito de Olinda por dois mandatos, e espera-se que a governadora Raquel Lira esteja presente nesse evento. Pelo menos a equipe de Lupércio confirma a presença da governadora. O ato vai ser realizado no bairro do Varadouro, né, marca o início da pré-campanha dele. Além de Raquel, estão previstas a presença da prefeita de Olinda, Mirella Almeida, que é do PSD, partido da governadora. E aí a gente vê que Olinda volta a ser mais um palco, né, de uma disputa eleitoral. Em 2024, isso já tinha acontecido no segundo turno, foi uma disputa muito forte, e Raquel e João participaram ativamente daquela eleição, Raquel apoiando Mirella e João, em 2024, apoiando o então candidato Vinícius Castelo, que era do PCdoB, e hoje no PCdoB. E foi uma disputa muito forte, então é bom ficar de olho como é que vai ser essa divisão de votos em Olinda. São 301 mil eleitores ali, que é bom ficar de olho como é que vai ser essa matemática, porque já é um sinal de que eles vão estar atuando bem forte por lá.
0: Muito bem, tá bom. Terezinha Nunes, qual é a agenda até o final de semana? Porque o final de semana vem com convenção no sábado e convenção no domingo, de João Campos e depois de Raquel Lira.
1: Oi? Não dá para contar nos dedos a quantidade de convenção que vai ter.
0: Tem muita convenção que acontece, mas as principais, que são as mais esperadas, de João Campos no sábado e Raquel Lira no domingo. Você vai acompanhar tudo, junto com a reportagem do JC, que vai estar lá com certeza também.
2: Vou sim. Esse final de semana não vai ter trégua para a gente. Você tem, inclusive, também as convenções separadas do PP e do União Brasil no sábado, junto com a de João Campos. E no domingo, a grande convenção da governadora, né? Então, vai ser muito movimentado o final de semana, vamos ter muito trabalho e deve ter muita notícia para colocar nos blogs, nos jornais, mostrando toda essa movimentação dos dois principais candidatos a governador de Pernambuco.
0: Vamos lá, vamos acompanhar tudo. A Rádio Jornal vai estar presente, o JC, o Jornal do Comércio,

0: vai estar presente também, TV Jornal, todo mundo acompanhando. A Terezinha Nunes vai estar por lá também, acompanhando as convenções e com todas as novidades que vêm por aí, porque vai ter novidade, vai ter alguma novidade, principalmente por conta do Senado na chapa de Raquel Lira. Vai ter alguma definição. O Romualdo de Souza, antes da gente encerrar, eu queria que você falasse ainda sobre... Tem outra história de Lula que eu queria que você falasse também. Que história é essa que ele disse num evento que usou o cargo para ajudar um amigo?
1: Pois é, Caraguatatuba fica no litoral norte de São Paulo, tem 134 mil habitantes e lá mora um amigo de Lula, mais precisamente um companheiro ideológico. Um dia, esse companheiro ideológico estava sentindo umas dores no coração, foi levado ao hospital, aí o hospital disse: eu não posso recebê-lo nem atendê-lo porque o seu plano de saúde não está autorizando. Esse companheiro, antes de passar mal, pegou o telefone e ligou para o amigo. Lula atendeu a ligação e disse: eu vou resolver esse problema. Imediatamente o presidente Lula ligou para o ministro da Saúde e aí disse a Alexandre Padilha: resolva. Padilha ligou para o plano de saúde, ligou para a família, ligou para o hospital e o amigo de Lula foi operado. Na prática, o presidente Lula foi aplaudido de pé, inclusive pelos integrantes do PSB, por ter feito um ato de caridade para salvar a vida do amigo e companheiro.
0: Tá bom, tá certo.
2: E furou a fila.
0: Furou a fila, né? É. Ok, o Romualdo de Souza, Pedro Beja, Ricardo Rodrigues, Terezinha Nunes. Antes de encerrar, eu vou só dizer uma coisa aqui. A gente fala muito de inteligência artificial, né? Olha a notícia que aparece para mim aqui. Fala que é ruim, que vai tirar empregos. Tem informação aqui, olha, o inteligência artificial coloca, neste momento, são os cálculos de hoje, 92 milhões de empregos em risco pelo mundo. Em compensação, deve criar outros 170 milhões até 2030. Isso é uma pesquisa que foi feita pela Bloomberg Inteligência, que fez no mundo todo, com estimativas do Fórum Econômico Mundial. 92 milhões de empregos que podem ser trocados ou automatizados. Em compensação, 170 milhões vão ser criados. O saldo positivo é de 78 milhões de novas funções globalmente. Aí você diz, o que é que faz, o que é que pode garantir isso? A forma como você usa. Tem que usar a inteligência artificial direito. Tem que usar para melhorar o seu trabalho. Esse é o segredo, essa é a chave. Não para fazer o seu trabalho, mas para melhorar o seu trabalho. Tá bom? Valeu! Terezinha Nunes, Ricardo Rodrigues, Pedro Beja, Romualdo de Souza, muito obrigado a vocês aqui pela participação na nossa bancada, a todos que nos acompanharam também, a Vanildo Cerqueira e Evandro Chaves nos trabalhos técnicos, João Carneiro na produção. Um grande abraço para vocês, até amanhã, 8 da manhã. Tchau, tchau.
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1: Começando o consultório do Rádio Livre, hoje a gente fala sobre como prevenir e como tratar lesões em pessoas. Inicialmente a gente vai falar assim, mas a gente vai descobrir que existem outras situações também. Mas lesões em pessoas acamadas, essas lesões costumam surgir em áreas do corpo que ficam sob pressão por muito tempo, como calcanhares, costas, glúteos, cóccix, ombros, omoplatas, orelhas e também na cabeça. Você já ouviu falar em lesão por pressão? Você sabe como prevenir essa questão e quais são os tratamentos disponíveis? Bom, é sobre isso que a gente vai conversar hoje e, claro, quer a sua participação. Já liberado o nosso WhatsApp, o 991478520, para você mandar a sua pergunta ou, quem sabe, para você trazer uma situação que você viveu com algum familiar envolvendo uma questão de lesão. 991478520, para você participar do consultório do Rádio Livre. E para nos orientar, para a gente conversar sobre esse assunto, estamos recebendo a enfermeira dermatológica Daniele Tavares. Ela é responsável pela Comissão de Pele do Hospital Miguel Arraes. A comissão é responsável pela prevenção e também pelo tratamento das lesões de pele dos pacientes. Daniele também é pós-graduanda em estomaterapia pela Universidade de Pernambuco. Daniele, muito boa tarde, obrigado pela sua presença aqui no consultório hoje.
2: Boa tarde, Tony.
1: Bom, temos também a enfermeira intensivista Vânia Moraes. Ela é mestre em gestão e economia da saúde, doutoranda do Programa de Inovação Terapêutica e especialista em obstetrícia, terapia intensiva e educação em saúde. É gerente de enfermagem do Hospital Hemop. Vânia, muito boa tarde, obrigado pela presença no consultório.
2: Boa tarde, Tones, e boa tarde a todos os ouvintes.
1: Bom, a gente vai continuar insistindo na sua participação porque entende que isso é um assunto muito importante. Pessoas agora podem estar passando por isso e você que está acompanhando, você pode ter uma situação dessa na sua casa, por exemplo. Então, a orientação, ela é necessária e você pode ter essa orientação participando com a gente. 991478520. Bom, eu vou começar conversando com a doutora Daniele para saber do seguinte. A gente está falando desse tipo de lesão que a gente ouve muito falar, né? E aí a pergunta que eu começo fazendo é a seguinte. Ela é, me parece, se eu tiver errado, me corrija. Ela é comum, mas a gente não pode considerar uma coisa normal.
2: Sim, ela é muito comum, né? Porque existem várias pessoas, né? Principalmente os idosos, as pessoas que têm aquela mobilidade reduzida e acabam que ficam acamadas, né? Então, nessas pessoas que ficam acamadas, elas acabam surgindo uma ferida, né? Que é mais conhecido como escara, né? Popularmente conhecido como escara. Mas aí o nome científico é a lesão por pressão.
1: E aí, no caso, quando eu digo assim, é comum, mas não é normal, é porque o que eu quero saber é o seguinte, a gente pode dizer que pode acontecer, mas é algo que pode ser evitado também.
2: Isso, ela pode ser evitada assim, através de cuidados, né, de medidas preventivas, que existem inúmeros fatores para que seja aberta uma ferida nesse tipo de pessoa. Então, ela é evitável sim, mas também depende da condição da paciente, tá? Aí a gente tem que ver quais são as medidas necessárias para esse paciente, para essa pessoa.
1: Bom, e aí, doutora Vânia, sendo algo evitável, né, quando acontece, de uma forma geral, né, a gente pode dizer que, por exemplo, a pessoa está acamada num hospital, passa muito tempo internada no hospital e depois, de repente, se descobre que ela tem uma lesão desse tipo. A gente pode dizer que foi falta de cuidado ou não?
3: Na prática, sim. Mas antes a gente precisa avaliar a condição clínica do paciente. Ou seja, esse paciente, ele tem uma boa nutrição? Esse paciente, ele é obeso? Ele tem uma fratura? Como a colega Dani

0: colocou, ele tem mobilidade no leito, que é mobilidade, é você conseguir fazer com que o paciente ele seja mudado de um decúbito para o outro, lado direito, lado esquerdo, para poder aliviar as áreas de pressão. É. Tem que ver se esse paciente ele tem eliminações de incontinência, incontinência fecal, né, diarreia principalmente, e vesical. Uso de fralda, porque o que é que a gente diz? O que é, de uma forma geral, o que é uma lesão por pressão? É uma área onde existe uma proeminência óssea, que aquela proeminência óssea está em contato direto com o colchão. Ah, então, a primeira coisa que deve ser feito é trocar o colchão, ou seja, utilizar o que a gente chama de métodos preventivos. Quais são os métodos preventivos? Um colchão pneumático, que é um colchão onde ele faz uma vibração e essa vibração estimula a circulação. Evitar umidade. Quais são essas umidades? Diarreia, diurese, tá? Evitar uso de fralda também. E hoje na indústria, né, farmacêutica, já existem várias tecnologias que são coberturas onde você aplica nas regiões que existe proeminência óssea, como você já colocou, né? Região occipital, que é a cabeça, pavilhão auricular, cotovelo, região calcâneo, região sacra e esses dois ossos que a gente tem aqui ao lado, que é a região trocanteriana, que são exatamente onde a gente percebe que tem as proeminências ósseas. É exatamente aí onde existe a incidência maior de lesão. Então, pode ser evitável? Pode, mas a gente precisa avaliar primeiro a condição do paciente, porque, por exemplo, se você tem um paciente que tem fraturas, paciente que é obeso, um paciente que você não consegue mobilizar, é um paciente que está com infecção pulmonar, que ele não consegue ficar de lado, porque ficando de lado, ele vai ficar por cima do pulmão. Então, ele desatura, ou seja, a taxa de oxigênio dele baixa. Então, a gente, ou você mantém um paciente sem uma boa oxigenação, ou esse paciente tem uma probabilidade maior de abrir uma lesão. Então, esse paciente, ele, infelizmente, ele vai abrir a lesão.
1: Como é que a gente pode classificar? Existe uma classificação? Como é que a gente pode classificar essas lesões?
0: As lesões, já houveram várias alterações da nomenclatura, mas a que mais a gente utiliza hoje é a última de 2016, onde a gente classifica ela por grau, por categoria, categoria 1, 2, 3 e 4. E a gente tem que levar em consideração a pele. Como é formada a pele? Né? A nossa pele, ela possui três camadas, né? Uma camada mais superficial, que é chamada de epiderme. A segunda camada, que é um pouco mais profunda, que é a hipoderme, certo? Primeira camada, epiderme. Segunda camada, a derme. E a terceira camada, que é um pouco mais profunda, a hipoderme. Certo? Então, quando essa pele, essa região, ela é friccionada, ela é muito tempo, fica num como é que eu posso colocar?
2: Sofrendo pressão
0: isso. Por muitas horas, ela tende a sofrer uma isquemia que leva à necrose. Então, como é que é feita essa avaliação? A categoria 1, né, que é a camada epiderme, que é a camada mais superficial, ela se apresenta com um vermelhidão, que a gente chama de hiperemia. Já a camada 2, a categoria 2, ela, além da hiperemia, ela tem umas bolhas que se rompem. Então, eu digo que a categoria 1 é uma vermelhidão. Categoria 2 é a presença de vermelhidão mais rompimento da pele. A categoria 3, a gente imagina a pele indo se aprofundando, né? Epiderme, derme e hipoderme. Quando eu digo que a lesão ela já está na categoria 2, está indo para 3, ela já está na derme, atingindo a hipoderme. Ou seja, a gente

0: vai visualizar ali tecido subcutâneo. Então, eu já digo que é categoria 3. E a categoria 4, que está lá profunda, a gente pode ter exposição de músculo, tendão ou exposição óssea.
1: E aí, doutora Daniele, quando a gente fala dessas categorias, obviamente que a gente vai entender que isso vai variar de pessoa para pessoa, vai variar de, por exemplo, a pessoa ter, como a doutora Vânia falou, um colchão específico que ajude, mas de uma forma geral, para passar de uma categoria a outra, né? Isso eu pergunto pelo seguinte, eu fico imaginando aqui, a pessoa está já com aquela vermelhidão, que é a característica da categoria 1. Se não for observado o que está acontecendo, obviamente que vai se passar à próxima categoria. Então, qual seria mais ou menos o tempo de uma categoria para outra? Ou seja, qual seria o tempo necessário sem que o problema fosse verificado para que se passasse de uma categoria a outra? Eu entendo que, pergunto de uma forma geral, porque eu entendo que vai variar, claro, de pessoa para pessoa.
2: Bom, não existe um tempo específico, certo? A gente vai muito pelos cuidados mesmo com a pessoa. Por exemplo, você, a partir do momento que você verifica lá aquele estágio 1, que é aquela vermelhidão no paciente, a gente tem que verificar, tem que fazer a inspeção diária daquela pele. A inspeção é o quê? É olhar aquela pele diariamente, né? E aí, através disso, tem que traçar cuidados. Por exemplo, hidratação é fundamental. A gente tem que realizar a hidratação daquela pele já para fortalecer a pele, para que o paciente não abra a lesão, certo? Por exemplo, lá no Miguel Arraso mesmo, a gente existe os cremes barreira, né? Que é um creme muito bom, que a gente hidrata a pele dos pacientes, aqueles pacientes que não têm nenhum creme, não tem, vem com nada. Então, a gente utiliza esses cremes barreira para fortalecer aquela pele. Então, a partir do momento, vamos supor que abriu a lesão, né? Já se tornou um estágio 2. Uhum. Qual é as medidas necessárias? Primeiramente, é a mudança de posição, né? Vocês ouvintes que estão em casa, que tem um paciente nessa situação, que tem uma pessoa nessa situação, o que é que deve fazer? A partir do momento que abrir a lesão, é bom procurar já um profissional de saúde para avaliar aquela lesão. E se por acaso for no hospital, o que é que deve se fazer? Tem que acionar, né, a comissão de pele, que é para a gente ver qual é o tratamento necessário para a gente conseguir cicatrizar aquela ferida antes que ela progrida. Então, quais são os cuidados? A realização do curativo de forma correta, com os produtos corretos, é fazer a mudança de posição do paciente a cada 2 horas ou a cada necessidade do paciente. E é isso, e ficar observando. E se por acaso necessitar de um atendimento médico, que aí já é quando tiver sinais de infecção, aí a gente já tem que solicitar mesmo, procurar atendimento médico.
1: Bom, vamos fazer um intervalo, daqui a pouquinho a gente volta. As perguntas já estão chegando no nosso WhatsApp, é interessante que você mande a sua, para que dê tempo de você participar do consultório de hoje. A gente está falando sobre prevenção e tratamento de lesões quando a pessoa fica muito tempo acamada, né? É um exemplo que a gente está dando e a gente está aprendendo aqui com as convidadas o que é necessário fazer. Primeiro, para prevenir e, havendo necessidade, tratar. Mas a gente vai aprofundar esse assunto. A gente vai para o intervalo agora, continua aguardando a sua participação. 99147-8520. Daqui a pouquinho a gente volta.
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1: Consultório do Rádio Livre, hoje falando sobre lesões de pressão, né? Por pressão, né? E aí a gente falou sobre pessoas acamadas.

0: chamadas, mas a gente vai trazer uma outra questão agora. Nos orientando aqui, a enfermeira dermatológica Daniele Tavares e a enfermeira intensivista Vânia Moraes. Doutora Daniele, uma pergunta que foi colocada aqui durante o intervalo. A gente falou muito de pessoas acamadas, mas cadeirantes, por exemplo, também podem desenvolver esse tipo de lesão.
1: Sim, com certeza, porque os cadeirantes, eles passam muito tempo sentados na cadeira, né? E isso é, de alguma forma, uma pressão que ele está exercendo sobre a pele dele. E também, depois da cadeira, ele vai diretamente para a cama. E aí, ele fica com a mobilidade reduzida e aí acaba desenvolvendo uma lesão se não for realizado os cuidados preventivos, né? Porque tem muita gente que não sabe quais são esses cuidados. E aí, acaba que não realiza, né? Porque dentre esses cuidados também há outros fatores, como a alimentação, né? Beber água, né? A hidratação. Tem a questão, por exemplo, se esse paciente, ele for usuário de fraldas, porque geralmente tem, né? Então, quando eles ficam dependentes, assim, por exemplo, usa fralda e não tem ninguém que venha trocar. Então, quando fica muito em contato com os fluidos, né? Corporais, acaba que atinge a pele e deixa a pele mais sensível, mais predisposta para abrir feridas.
0: Doutora Vânia, há necessidade de um cuidado especial quando a pessoa, por exemplo, tem alguma comorbidade como diabetes?
1: Existe.
0: Esse cuidado, né?
2: Existe. Não só a diabetes, você colocou, fez uma pergunta aí, se existia um tempo para abrir essa lesão. Esse tempo também, ele pode estar relacionado com a doença do paciente naquele momento ou com as comorbidades, né? Por exemplo, um paciente que tem uma anemia, ele tem hemoglobina baixa e aí a hemoglobina é que carrega o oxigênio. Então, aquela pele, ela não tem uma boa circulação de oxigênio. Então, esse paciente, ele tende a abrir lesão mais frequente. Paciente obeso, a mesma coisa. E paciente diabético está num fator da cicatrização. Paciente diabético, a cicatrização, ele demora mais, retarda mais.
0: Doutora Daniela, a senhora falou sobre creme de barreira. Né? Que creme é esse? Como é que ele age? É para colocar onde? Onde é que passa esse creme?
1: Bom, o creme barreira, ele é um creme que hidrata, né? E a gente utiliza para colocar na região de fraldas, né? Porque geralmente tem pacientes que é diarreicos, tem paciente com incontinência urinária. E aí, como eu falei, os fluidos, ele na pele, deixa a pele mais sensível. Então, além de formar uma camada, uma película protetora, para impedir que esses fluidos entrem em contato com a pele, ele também acaba fazendo a hidratação. Então, essa hidratação faz com que a pele fique mais firme e, junto com os outros fatores, faz a prevenção da lesão.
0: Doutora Vânia falou a respeito dos curativos, falou de tecnologias. Que tecnologias são essas? Porque a gente fica imaginando, quando não sabe, né, até se deparar com a situação, a gente fica imaginando que o curativo pode ser feito do modo normal, que a gente sempre fez em casa. Mas não é desse jeito, não.
2: Não. Quando eu falo
0: Diferente.
2: Diferente. Quando eu falo de tecnologia, eu já tenho um bom tempo de formada, né? Eu sou da era que eu cheguei a utilizar para tratamento de algumas feridas, açúcar, vinagre, bife, mamão. E aí, hoje, a tecnologia, ela substituiu tudo isso em celulose, em placas, em coberturas. Cremes. Por isso que a gente não fala mais, quando a gente fala de tecnologia de curativo, a gente não fala curativos, a gente fala coberturas. Existe a diferença entre curativos e coberturas. Curativos, limpeza com soro fisiológico, clorexidina, gás esparadrapo. Cobertura, Hoje a gente não utiliza mais o soro fisiológico, a gente já tem uma solução à base de uma substância de PHMB. Essa substância, ela desbrida, ela tem uma solução sabonácea, ela tem uma solução que substitui o soro fisiológico.
0: Desbridar é o quê?
2: Desbridar. O que é desbridar? É aquela lesão que...

0: teve a isquemia, teve a falta de oxigênio, necrosou. Essa necrose a gente precisa retirar. A gente pode retirar com instrumental. Quais são os instrumentais? Uma tesoura, uma lâmina de bisturi ou uma agulha. E pode também utilizar substâncias químicas, que a gente diz que são desbridamento enzimático. Aquela substância vai entrar em contato com aquela placa que está morta, está escura, está enegrecida, e ela vai, entre aspas, amolecer aquela placa que está endurecida, certo? E a partir daí, o profissional, ele vai utilizar umas técnicas para poder fazer o desbridamento instrumental. Nós, enfermeiros, a gente consegue fazer até o desbridamento instrumental conservador. Ou seja, a gente vai até uma determinada camada da pele. A partir daí, a gente não compete mais à enfermagem, a gente tem um conselho que tem uma resolução e aí a gente tem que acionar um cirurgião.
1: Ou seja, a pessoa tem que ir para o bloco cirúrgico.
0: Isso. Né? Fazer...
1: Pode chegar a esse ponto.
0: Certo. E outra coisa também, para cada tipo de categorias de lesões, temos coberturas adequadas. Se eu tenho uma lesão categoria 1, eu tenho um tipo de cobertura, 2, 3, 4. Então, a gente vai acompanhando a evolução daquela lesão e analisando, né, normalmente, eu digo assim, que eu aprendi. A ferida olha para você e ela pergunta, o que é que eu estou precisando? A ferida fala com você, né? E aí você, enquanto profissional preparado, qualificado, você vai responder para a lesão. Hoje, você vai usar isso. Daqui a 2 semanas, eu não vou mais. Teoricamente, eu não vou mais estar utilizando aquele produto que eu usei. Eu já vou passar para outro produto, até a fase final, que é a cicatrização.
1: Quer dizer, é um acompanhamento muito minucioso.
0: Muito. E, né? Diário.
1: Diário e que requer muito cuidado para evitar a possibilidade de infecções.
0: É.
1: E aí, doutora Daniele, nessa questão... Pois não.
0: Deixa eu só complementar. E aí, uma coisa que diferencia o curativo e a cobertura. O curativo tradicional, a gente trocava todo dia, troca todo dia. E essas coberturas, elas são tão tecnológicas que a gente passa até 7 dias com ela. Ou seja, diminui o tempo de imobilização daquela lesão, de manuseio. Então, você tem que avaliar muito o custo-benefício. Às vezes, o paciente ele não tem uma boa condição financeira, então ele faz opção por um curativo tradicional. Mas é o que a gente tem um ditado, o barato que sai caro.
1: A senhora disse até 7 dias. O que é que vai definir quantos dias a cobertura vai passar na lesão?
0: Perfeito. O aspecto do curativo. O curativo que utilizamos, dependendo da categoria da lesão, ele tende a puxar a secreção e ele traz aquela secreção para a cobertura suja. Ou seja, a cobertura suja e vai dessaturar. O que é dessaturar a cobertura? É ela perder a viabilidade, a propriedade dela, certo? Então, a gente tira. Por isso que a gente diz até 7 dias. Mas a gente, diariamente, a gente tem que avaliar. E outra coisa importante, essa cobertura a gente chama de cobertura primária. Porque existe a lesão, eu boto essa cobertura e em cima da cobertura eu boto gaze ou compressa. E que já existe também alguns tipos de cobertura que você não precisa utilizar isso. Então, se eu não tenho esse tipo de cobertura e estou utilizando compressa ou gaze, eu tenho que diariamente inspecionar. Essa gaze, esse curativo está sujo? Então, eu vou lá e troco só a gaze ou a compressa. E deixo a cobertura primária, que é a cobertura que está em contato com a lesão.
1: Bom, e aí, doutora Daniele, o risco de a pessoa ter uma lesão desse tipo, e eu queria que a senhora explicasse para a gente sobre o risco de infecção. O risco de infecção. O que é que pode acontecer? Porque é uma lesão...

que a gente entende como, digamos assim, externa, mas uma infecção num lugar como esse pode trazer consequências.

0: fezes, ela pode entrar em contato com a ferida. E também digamos que esse paciente, ele tem uma lesão e está sendo realizado um curativo de qualquer forma, né? Sem a higiene das mãos, e aí pode trazer bactérias para essa ferida. Então, quais são os primeiros sinais, né, de infecção? Primeiro, quando a gente olha para a ferida, que a gente vê ao redor da ferida, começa a ficar vermelhinho, né, que é chamado de hiperemia. Começa a sair também uma secreção, que é mais como um pus, como se fosse um pus, uma secreção amarelada. E também começa a ter mau cheiro, né, o odor. E além disso, o paciente também apresenta febre. Então, esses são os sinais clássicos de infecção. E deve se fazer quando ele apresentar esses sinais? Tem que procurar um profissional de saúde para ser avaliado. Tem que ir para uma atenção básica ou então até para uma UPA.
1: A senhora falou sobre o odor que exala a lesão quando está com... Se tiver com curativo, se tiver com a cobertura. Deu para eu falar a expressão certa. Estou aprendendo aqui. Né? A cobertura. Então, o odor que está presente não necessariamente é um odor que vai indicar uma infecção. Mas é porque o que é tirado, né, da lesão, o que é, digamos assim, sugado... Pela cobertura, obviamente que vai ter um odor característico. Isso. O que é que vai definir, por exemplo, a pessoa pode ficar preocupada, poxa, eu estou sentindo aqui um odor muito grande, né? Mas eu percebi que quando faz a limpeza, esse odor, ele desaparece, ele não é um odor que permanece. E aí, nesse caso, isso é ruim? Isso é bom? O que é que pode se dizer a respeito?
0: Veja, como Vânia falou, existem coberturas especiais que duram até 7 dias, né? E é normal, a ferida, ela tem o cheiro da ferida. E existe a ferida com odor, né? Que tem alguma coisa errada aí. Então, se você abre o curativo, tira a cobertura especial e realiza a limpeza, e você não sente mais aquele odor, isso não é um sinal de infecção, então isso é bom. Certo? Agora, se você tira aquele curativo e depois ainda faz a limpeza e ela continua com mau cheiro, aí já tem alguma coisa errada.
1: Bom, uma outra coisa, doutora Vânia, é que a pessoa tem que ter todo o cuidado quando for manejar, né? Não pode ser feito de qualquer forma. E o ideal é que se tenha um profissional que saiba o que está fazendo, porque como a senhora bem disse, não é aquele curativo que a gente fazia no dodói da gente quando a gente se arranhava em casa quando era pequeno. Isso. Aí é algo que exige uma especialização maior, justamente por conta desse risco de infecção que é constante.
2: Isso. O risco de infecção, né, como o Dani colocou, ela está muito relacionada com a técnica utilizada. Então, se você está fazendo curativo, você está ali com princípios de asepsia, ou seja, evitar a contaminação. Se você contamina, então vai ser mais um fator agravante que vai fazer com que aquela lesão demore a cicatrizar. Tá? Então, é por isso que não são todos os profissionais que têm a expertise de fazer curativos. Lógico que na equipe de enfermagem, a gente tem o técnico de enfermagem e tem a enfermeira. E que o nosso conselho, ele nos resguarda para categoria 1 e 2, o técnico de enfermagem, né, ele pode realizar o curativo. Categoria 3 e 4, ou seja, já é um curativo mais complexo, tem que ser do enfermeiro. Mas a gente tem hoje, que já tem CBO, né, os cuidadores. Existem cursos para cuidador, né, cuidador de idoso. A população está envelhecendo, então precisa de cuidador de idoso. Então, cuidador de idoso, quem vai cuidar desse idoso? O cuidador. E o cuidador pode ser a esposa, pode ser a filha, né? É quem está cuidando naquele momento. E esse cuidador, ele não tem um preparo técnico, ele é um leigo. Então, a gente tem que orientar o profissional da saúde, tem que orientar esse cuidador a ter o mínimo possível de utilizar, durante o curativo, técnicas assépticas.
1: Perfeito.
2: Exatamente para evitar infecção. Porque a lesão já está com infecção. E se você aumenta é o que muitas vezes a gente diz que é infecção secundária. É, por isso que a lesão, né, a ferida, demora a cicatrizar.
1: Vamos fazer mais um intervalo.

0: intervalo e daqui a pouquinho a gente volta.
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0: Hoje recebendo a enfermeira dermatológica Daniele Tavares e a enfermeira intensivista Vânia Moraes, a gente falando sobre lesões. E temos aqui participações dos amigos ouvintes que a gente vai priorizar agora. E aí, doutora Vânia, a pergunta aqui é a seguinte, a Mari quem pergunta. Falou-se aqui em mudança de posição, né? Ela pergunta o seguinte, mudar de posição... De quanto em quanto tempo é o ideal?
2: O ideal hoje é a cada 2 horas, mas você tem que respeitar a condição do paciente, a condição do idoso. Será que esse idoso, esse paciente, ele tem condições de mudar o decúbito, de imobilizar? Se esse paciente tem, perfeito, mobiliza. Imobiliza como, tá? Você não pode, não deve tentar pegar o paciente sozinho, puxar, porque o puxar pelo lençol, tá, gera um atrito e esse atrito leva à lesão. É um outro tipo que, outro tipo não, é uma outra forma de abrir lesão. E você tem que pedir ajuda. Aí como é que o paciente vai ficar lateralizado? Se ele está consciente, se ele tem alguma atividade, alguma mobilidade, ele vai ajudar. Se não, você vai ter que apoiar com colchim, com travesseiro, com rolo de lençol, o que você tiver para apoiar nas costas e na região sacra, né, no glúteo. Mas eu não consigo mobilizar esse paciente porque ele tem uma fratura de quadril, ele tem a fratura de fêmur, ele é obeso, eu sou idosa, não consigo mexer com ele. E o que é que você faz? Você lateraliza ele, certo? Discretamente, passa um hidratante ou creme de barreira que já foi falado aqui e inclina o quadril entre 35 a 45 graus. Porque essa inclinação já vai dar um alívio para aquela região sacro-coxis, né? Onde tem a pontinha do osso, já vai respirar um pouquinho e não vai abrir lesão.
0: Bom, e aí essa mudança deve ser feita aí a cada duas horas. Nessa mudança de posição, a posição, por exemplo, que aí a pessoa fica de lado um tempo, depois fica de lado outro, mas aí a pessoa diz assim, não, mas eu não quero ficar assim, eu quero ficar deitado, como se diz, de papo para o ar. Né? E a lesão está lá, né? Justamente na região lombar. A pessoa pode passar um tempinho deitado nessa posição ou não?
2: Pode, ela pode ficar nessa posição, porque é uma posição de conforto para ela. Ela não pode ficar o dia todo, a manhã toda, mais de 3 horas. E hoje também a gente já tem alguns dispositivos. A gente tem, além do colchão pneumático, a gente tem hoje umas boias em forma de gel. A gente tem boia de ar que vai, quando a gente coloca ele em decúbito dorsal, né, de barriga para cima, aquela região comprometida, ela vai ficar em cima da boia e a lesão não vai estar em contato com o colchão. É como as pessoas antigamente diziam, é uma rudia. Uhum. O dia que a avó da gente carregava a lata d'água na cabeça.
0: Sim.
2: Então a gente coloca no glúteo e a lesão, ela é livrada exatamente, não entra em contato com o colchão.
0: Quer dizer,
2: mas não, ela não pode ficar muito tempo nessa posição.
0: Não acontece a pressão, né?
2: Isso, diminui a pressão.
3: E também tem algo lúdico também, né? Que é simples e que as pessoas podem fazer até em casa. Por exemplo, lá no Hospital Miguel Arraso, a gente tem a foto de um relógio. Isso. Em cada leito. E nesse relógio tem o desenho de uns bonecos acamados e...

0: por exemplo, de 10 horas ele está virado para a direita, de 12 horas ele está de frente, de 2 horas da tarde ele está virado para a esquerda. Então a pessoa pode fazer isso até em casa, né? Pega lá um papel, faz um desenho de um relógio para não esquecer, para se orientar. De 10 horas eu vou deixar ele um pouquinho de lado, de meio-dia é a hora do almoço, então ele vai ficar um pouquinho de frente e assim vai.
1: Quer dizer, até para convencer a pessoa, né? Porque muitas vezes ela pode se sentir incomodada. Isso. Né? E aí, doutora Daniela, eu queria trazer uma outra questão. A gente falou de incômodo, qualidade de vida, que tem uma pessoa que está falando aqui, como manter a qualidade de vida e o conforto de uma pessoa que está acamada durante o tratamento. A gente pode falar sobre o tratamento no hospital, a gente pode falar sobre o tratamento em casa, mas aí eu queria que a senhora trouxesse uma questão. A questão o cuidado que precisa se ter com uma pessoa que passa por um quadro de depressão também.
0: Certo. Acontece que muitas pessoas conscientes, orientadas, que andam, né, chegam ao hospital e recebem um diagnóstico, né, e a partir desse diagnóstico a pessoa vai ficando mais triste, mais vulnerável e acaba desenvolvendo uma depressão, né, e acaba que eles ficam prostrados na cama, né? Passa muito tempo deitado e sim, eles têm risco de abrir a lesão. E o que é que é feito? É chamado toda a equipe multiprofissional, né? Psicologia, para conversar com aquele paciente, para falar sobre as questões da vida. Aí chama também a comissão de pele. Para que a comissão de pele? Para explicar quais são os riscos que ele tem se ele ficar muito tempo deitado, que ele pode abrir uma ferida. É chamado também a equipe de nutrição, né, para dar aquele suplemento para aquele paciente, para que ele não abra ferida, e a gente faz todo esse trabalho em equipe para ele melhorar, para ele não se entregar, né, e abrir uma lesão também, que é mais um problema além do diagnóstico que ele recebeu.
1: Quer dizer, é o trabalho de uma equipe, como se diz, multidisciplinar.
0: Isso,
1: né?
0: Exatamente.
1: Vai envolver nutricionista, vai envolver psicólogo, vai envolver os enfermeiros.
0: Isso.
1: Um cuidado total com foco em evitar as lesões, porque pode se tornar algo muito sério.
0: Isso, exatamente.
1: Vamos à participação que chegou por áudio? Vamos ouvir.
2: Boa tarde, Rádio Jornal. Meu nome é Nilva Nete, moro aqui em Afogado. Eu tenho uma mãe acamada e de vez em quando o pé dela aparece vermelhado, os pés dela, fica descascando os pés dela. Aí eu queria saber o que é isso e o que é que eu coloco quando ele tiver assim, os pés dela.
1: Doutora Vânia, veja, a gente tem falado bastante sobre a região lombar, que a gente chama de lombar sacro, né? Mas existem outras áreas também, e a nossa amiga agora acabou de trazer uma situação pela qual ela passa. O que é que a gente pode dizer para ela?
3: A gente primeiro, para indicar o manuseio, a gente precisa ver a condição socioeconômica do paciente, né? O que é que você pode ter para poder ofertar, né? Nessa, vamos dizer, o mais barato, que funciona, lógico, é um óleo de girassol, tá? Colocar uma luva cheia d'água, evitar que os pés, como os pés ficam muito em contato com o colchão, a região calcânea, ela fica vermelha, né? Que exatamente ali tem uma ponta de um osso, e pode abrir. Esse tipo de lesão é uma lesão que ela evolui da categoria 1, já passa para a categoria 3. Ela não tem a categoria 2, porque ali não tem pele. Já sai da epiderme, já vai direto para a categoria 3, tá? E a partir daí já tem exposição óssea. Então, evitar que o calcânio fique em contato direto com o colchão. É botar uma toalha, deixar o pé suspenso, com apoio. Hoje a gente tem... Aí vamos para a parte econômica, financeira. Será que eu tenho condições de comprar alguns dispositivos que hoje a gente tem, que são as coberturas preventivas? Hoje já se tem coberturas preventivas que você pode usar nas áreas de pressão. E a gente tem uma específica para calcânio. Porque aí você pode colocar e o paciente vai ficar deitado normal, o calcânio vai entrar em contato com a cama, mas...

0: ele está com método preventivo que vai evitar. É? E outra coisa importante que me chamou a atenção é essa descamação. Essa descamação é na região plantar? Como é que está a nutrição desse paciente, dessa pessoa que está acamada? Como é que está o porte calórico dela? Normalmente, quando existe uma descamação importante na região plantar, até mesmo de paciente acamado, a gente tem que relacionar com o uso inadequado de proteínas. É, então, aquela camada do pé, ela descasca todinho, mas isso tem que ser avaliado por uma nutricionista. Uhum. E através também de alguns exames laboratoriais. O que ela pode fazer? Hidratar. Ah, mas eu não posso comprar um óleo de girassol, não posso comprar um creme de barreira, mas hoje existem outros produtos mais em conta que você pode fazer isso.
1: Bom, e aí, doutora Daniele, a gente já está quase se encaminhando para o final, mas orientações a gente precisa continuar trazendo para os amigos ouvintes que estão acompanhando. Uma pessoa que tem um parente que está, nesse momento, internado em um hospital. Normalmente se tem um acompanhante. Qual é a orientação? Né? O que é que a pessoa deve observar? Que cuidados ela deve ter?
2: Pronto. É, esse acompanhante, ele deve, primeiramente, ele deve receber as orientações do hospital, né? E dentre essas orientações, é sempre, toda vez que for realizada a higienização, visualizar aquela área, né? Todas as áreas de pontos de pressão, como você já falou, que é na sacra, nos calcâneos, na região da cabeça, nas escápulas, nos cotovelos, então ver diariamente para ver se não tem nenhum sinal de abrir uma lesão ali, né? Hidratar a pele, né? Se tiver um hidratante, principalmente se for a base de ureia, né? Que é semelhante ao pH da nossa pele, não tem álcool, então é bom hidratar aquela pele. Verificar a oferta da alimentação, né? Porque se ele está ali com um acompanhante, ele também faz aquela oferta da alimentação. Então, às vezes, o paciente, não quero comer, mas é bom dar aquela insistida, visualizar a questão da água, né? Acionar a equipe de enfermagem quando necessário para trocar a fralda, certo? Para manter o paciente sempre limpo e seco. A questão também do colchão, né? Por exemplo, no hospital Miguel Arraes, a gente tem os colchões, né? Tem dois tipos de colchão lá, que é o colchão caixa de ovo e o colchão pneumático. Então, tem as indicações. Por exemplo, o colchão caixa de ovo a gente usa em pacientes de baixo risco. Já os pneumáticos a gente usa naqueles pacientes de alto risco e que já tem lesão. Então, ele tem todas essas orientações. E também, quando o paciente, por exemplo, recebe alta. Então, quando ele recebe alta, ele tem que ir com todas as orientações para casa. Então, a gente dá tudo bem explicadinho, né, numa ficha, né, e caso necessário, ele pode até retornar. Se apresentar algum tipo relacionado à ferida, de infecção, ele retorna.
1: Bom, doutora Vânia, a pessoa tem, por exemplo, insistindo no caso de um paciente que está internado, a pessoa tem um parente que está internado, por exemplo, numa UTI. E aí ele chega naquele horáriozinho todas as vezes para visitar e a pessoa está na mesma posição. É correto ela, ou convém ela falar com as pessoas para fazer essa movimentação, para não ter nenhum problema depois?
0: Essa sua pergunta é bem, bem pertinente, né? Eu sempre chamo a atenção da equipe que quando o acompanhante ele chega, a visita chega, a primeira coisa que ele faz é levantar os lençóis. E, às vezes, os profissionais não gostam. Mas eu pergunto, por que levanta o lençol? Uma vez eu fiz essa pergunta para o técnico de enfermagem. Se fosse sua mãe, seu pai, uma pessoa querida sua, por que você iria levantar o lençol? Para ver como é que ele estava. Então, o acompanhante levanta para ver como é que ele está. Né? Se está com edema, se está com lesão. Tá? Então, assim, hoje existe o estatuto, né, os direitos e deveres dos pacientes, dos acompanhantes, tá? E que devem ser respeitados pela instituição. Então, Se você chega...

0: toda vez e percebe que o seu paciente ele está no mesmo decúbito, na mesma posição, chama a enfermeira, na hora que o médico vai dar o boletim, tá virando a minha mãe, ela tem lesão, tá precisando de alguma coisa, porque, como o Dani colocou, na hora da visita, né, a gente coloca sempre ele em decúbito dorsal. Será que toda vez que você chega para visita, ele está naquela posição? Não foi proposital porque está na hora da visita e a família vem? Isso é um questionamento. Mas não custa nada o acompanhante perguntar, né? Porque muitas vezes passa desapercebido e você só vem saber quando o paciente sai da UTI e vai para o quarto. É quando a família passa a ter um contato mais direto, passa a ter o cuidado, né? Passa a ser o cuidador agora, né? E percebe que ele está com lesão.
1: É verdade. Então, todo cuidado é pouco, pedir informação nunca é demais e, como disse a doutora Vânia, é um direito, não é um favor que você está pedindo quando você fala sobre isso com o seu paciente acamado, internado. Então, procure cuidar também, procure informações, porque isso é importante. Doutora Vânia, aproveitando que a senhora está com a palavra, agradecer pela sua participação e pelas orientações no consultório de hoje.
0: Eu que agradeço o convite. Para mim é muito gostoso, né, falar de lesão. A palavra gostoso, falar de lesão, não pega muito bem, né? Mas é isso, a gente que trabalha com lesão, a gente gosta de falar e de cuidar. E assim, orientar pessoas que necessitam de cuidado está na nossa profissão. Né? Somos profissionais de saúde, somos enfermeiras e é enfermagem que fica 24 horas com o paciente. Então é a enfermagem que vai ver qualquer alteração primeiro do que todo mundo. É a enfermagem. Então, para mim é muito gratificante estar aqui nesse momento, passando um pouquinho da minha vivência. E também colocar. É que quando estamos no âmbito hospitalar, quando estamos cuidando de alguém, eu sempre coloco que para os profissionais, isso é a mensagem que eu deixo para os profissionais, cuide daquela pessoa, porque aquela pessoa é o amor da vida de alguém.
1: Perfeito. Doutora Daniele, obrigado pela participação, obrigado pelas orientações que a senhora trouxe para a gente hoje aqui.
2: Eu que agradeço, Tony. Como Vânia falou, né? Faço das palavras delas as minhas. Cuidar de uma pessoa acamada é um ato de amor, né? Então você tem que, por exemplo, a gente da enfermagem, a gente tá ali porque a gente gosta mesmo de trabalhar naquela área. É nosso dever. E as pessoas que estão em casa, por exemplo, é um parente seu. Então é muito importante você cuidar. Ter aquela empatia e cuidar da pessoa com amor, né? Como ela disse, pode ser o amor de alguém, pode ser o pai, o irmão, né? E principalmente quando ele está em ambiente hospitalar. Então, quando eu estou cuidando de um paciente meu, eu penso que ele é alguém da minha família. Então, eu dou todos aqueles cuidados, eu presto os cuidados necessários para que ele saia daquele hospital sem nenhuma lesão. E é isso, eu agradeço muito pelo convite e espero que eu tenha agregado no conhecimento, né, das pessoas que estão ouvindo.
1: Sem dúvida, agregou sim. O Rádio Livre de hoje fica por aqui. A produção é de Gabriela Bento. Trabalhos técnicos de Elivelto Henrique, Big Alves e João Alves. Na coordenação de jornalismo, Victor Tavares. Você fica agora com o Balanço de Notícias com Edinaldo Santos. E para quem está no interior, vem aí o Forró na Jornal. Uma ótima tarde para você. Obrigado pela audiência. Obrigado pela participação. Até amanhã.
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1: Rádio Jornal, 4 horas, para você um ótimo dia.
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0: muito bom dia. Chegamos ao domingo, hoje é dia 2 de agosto de 2026. Decorridos 214 dias do ano, faltando 151 para o ano acabar. Hoje é o Dia Estadual do Nordestino no estado de São Paulo. Agradecendo a audiência dos amigos e amigas que nos ouvem através das rádios Jornal Recife, FM 90.3, Rádio Jornal Limoeiro, FM 99.5, Rádio Jornal Caruaru, FM 91.3, Rádio Jornal Garanhuns, FM 107.5, Rádio Jornal Pesqueira, FM 90.9, Rádio Jornal Petrolina, FM 90.5. E aos que nos ouvem no mundo inteiro, pelo aplicativo da Rádio Jornal ou pelo radiojornal.com.br.
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0: Tem uma música que inclusive a gente já ouviu aqui no Nossa Saudade, cantada pelo Zé Rodrigues. Eu não sei se você lembra. A letra diz assim: quando será o dia da minha sorte? Sei que antes da minha morte esse dia chegará. Você deve conhecer essa música. E não é incomum que a gente fique questionando justamente isso. Quando será o dia da minha sorte? Ou seja, quando será que eu serei feliz? Mas você já parou para pensar que você pode ser feliz hoje? E tudo isso depende muito do que você espera e do que você acha ser, de fato, felicidade. Às vezes, a gente espera que algo grandioso na nossa vida aconteça para que a gente possa considerar que algo de verdade bom se deu com a gente. Mas será que a gente não está deixando de contabilizar aquelas pequenas vitórias que também podem fazer parte da nossa felicidade? Será que a gente não está esperando algo que nunca vai vir e com isso a gente vive se perguntando quando será? A gente pode ser feliz hoje com o que a gente tem, com aquilo que Deus nos proporciona, com a vida que temos. Então, se é possível que assim seja, por que não fazer? Por que não tentar? E se você quer ser feliz, seja feliz hoje. Não espere para amanhã. Sorria hoje. Aproveite a vida hoje. Seja competente hoje, tenha iniciativa hoje. Comece hoje a construir os seus sonhos e viva a realidade de hoje com muito, mas muito entusiasmo. Ter um bom dia sempre, sempre vai depender muito mais da gente do que de qualquer outra coisa. Embora a gente tenha que reconhecer que o que acontece ao nosso redor influencia nisso também.

Mas seja qual for o desafio posto para você no dia de hoje, e a gente nem sabe o que vem pela frente, a forma como você resolve passar diz muito sobre como você vai conseguir reagir e sair. Você já parou para pensar nisso? É o seguinte, faça o que estiver ao seu alcance, faça aquilo que cabe a você, para que no final você possa olhar para trás e dizer: eu fiz exatamente tudo o que eu podia. É desse jeito, e não de outra forma, que você vai ter um excelente dia.

partir de agora, com trabalhos técnicos de Sidney Cunha, estamos começando nossa saudade. É hora de matar saudades através da música. Lindas canções e grandes intérpretes do passado você ouve aqui. E a gente começa o nossa saudade de hoje trazendo para você agora Bem-vindo Granda cantando Perfume de Gardênia. E depois tem Antônio Carlos e Jocafe com Tiê. Bom dia!

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1: Seguindo com Nossa Saudade, vamos ouvir agora a Laide Costa cantando Falando de Amor. E depois tem Ray Charles com Rubi.

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1: Agora, aqui no Nossa Saudade, a gente ouve Trio Cristal cantando La Barca. Depois tem Altemar Dutra e a música Oferenda.

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1: No Nossa Saudade da Rádio Jornal, agora tem Alcione e João Nogueira cantando de Noel Rosa a música De Babado. Depois tem Adilson Ramos com Sem Você.

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1: Pois é, Sidney, vamos dar aquele passeio pela história para saber o que acontecia no ano qualquer, num dia como hoje, dia 2 de agosto. Em 2 de agosto de 1934, Adolf Hitler se tornou o ditador supremo da Alemanha. Em 1945, num dia como hoje, chegou ao fim a Conferência de Potsdam. As potências aliadas dividem a Alemanha depois do fim da Segunda Guerra Mundial. 2 de agosto de 1957, morreu aos 76 anos o pintor Lazar Segal, lituano. Ele morou muitos anos no Brasil e ajudou a difundir a arte moderna no país. No 2 de agosto, em 1989, o rei do Baião, Luiz Gonzaga, morreu aos 76 anos no Recife. Ele tinha câncer de próstata. Você deve ter prestado atenção que no início do programa a gente falou que hoje é o dia do nordestino no estado de São Paulo. E é justamente por isso, porque é lembrada a morte do rei do Baião, Luiz Gonzaga. Em São Paulo foi instituído, por conta disso, o Dia do Nordestino. E vamos seguindo com Nossa Saudade. A gente vai trazer para você agora Nelson Gonçalves cantando Sinto-me Bem. E depois, os originais do samba com Do Lado Direito da Rua Direita.

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1: Quatro e 47, bom dia.

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1: No Nossa Saudade da Rádio Jornal, agora a gente ouve Edith Veiga cantando a música Mensagem. Logo depois tem Anísio Silva, Não Tenho Lágrimas.

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1: Vamos ouvir aqui no Nossa Saudade da Rádio Jornal, Luiz Cláudio, Alecrim Dourado. Depois tem Antônio Marcos cantando Pelos Caminhos.

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2: É isso que eu quero saber, e você também, né? Então vamos lá. Previsão do tempo chegando agora para este domingo, dia 2 de agosto. Previsão do tempo agora para você que nos acompanha no Recife, região metropolitana, através da Rádio Jornal Recife, FM 90.3.
3: 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Recife é linda demais.
2: A previsão para hoje é a seguinte: sol com possibilidade de chuva pela manhã e diminuição de nuvens à tarde. Noite com pouca nebulosidade, temperatura mínima de 22 e a máxima 27 graus. Previsão do tempo agora para Limoeiro e região. Falando para você que nos ouve pela Rádio Jornal Limoeiro FM 99.5.
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Falando também para você em Feira Nova, Lagoa do Carro, João Alfredo, Bom Jardim, Lagoa de Itaenga, Passira, Salgadinho, Buenos Aires. Sol com algumas nuvens e possibilidade de chuva passageira durante o dia. À noite o tempo fica firme, temperatura mínima de 20 e a máxima pode chegar na casa dos 27 graus. A previsão do tempo agora é para Caruaru e região. Falando para você que nos ouve pela Rádio Jornal Caruaru, FM 91.3.

Essa previsão do tempo alcança você em Toritama, São Caetano, Brejo da Madre de Deus. Sol com algumas nuvens e possibilidade de chuva passageira durante o dia. À noite o tempo fica firme, temperatura mínima de 18 e a máxima pode chegar aos 25 graus. E daqui a pouquinho a gente tem mais previsão do tempo e vai falar para os amigos e amigas que estão nos acompanhando agora em Garanhuns, Pesqueira e Petrolina. Vamos com mais saudades em forma de música. A gente ouve agora a Pinduca cantando Cavalo Velho. E depois tem Beto Guedes cantando Quando Te Vi.

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1: Esse é o Nossa Saudade, onde não canta qualquer um. Quem vai cantar agora é Maísa, Bom Dia Tristeza. E depois tem MPB4 com Amigo é para essas coisas.

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1: Vamos ouvir Aguinaldo Timóteo cantando no Nossa Saudade da Rádio Jornal, Ninguém é de Ninguém. E depois tem Dalva de Oliveira com Sabor a Mim.

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2: Para cumprir o prometido, né, Sidney? Estamos de volta trazendo para você mais um bloco com previsão do tempo e desta vez falando para os amigos e amigas que estão em parte do Agreste e em parte do Sertão. Previsão do tempo agora para Garanhuns, a Suíça Pernambucana, terra das sete colinas. Eu falo para você que nos ouve pela Rádio Jornal Garanhuns, FM 107.5.
3: Sol!

o seguinte, essa previsão do tempo também alcança você em São João, Brejão, Jucati, Jupi e Capoeiras. Sol com algumas nuvens e possibilidade de chuva rápida durante o dia e a noite. Temperatura mínima de 16 e a máxima pode chegar no máximo a 24 graus. Previsão do tempo agora para Pesqueira e região, falando para você que está nos acompanhando pela Rádio Jornal Pesqueira FM 90.9.

Falando ainda para você, em Sanharó, Poção, Belo Jardim, São Bento do Una, tempo chuvoso, viu? Pela manhã, com aberturas de sol à tarde, possibilidade de pancadas de chuva que vão até à noite. Temperatura mínima de 16 e a máxima 25 graus. Vamos embora para o sertão, trazer a previsão para Petrolina e região. Falando para você que nos ouve pela Rádio Jornal Petrolina FM 90.5.

Falando também para você em Lagoa Grande, Afrânio e Dormentes, em Pernambuco, Juazeiro, Sobradinho e Casa Nova, na Bahia. Amigo baiano, muito bom dia. Obrigado pelo carinho da sua honrosa audiência. Vamos embora, trazendo para você a previsão do tempo. Dia com muitas nuvens o dia todo, viu? E tem abertura de sol. Temperatura mínima de 18 e a máxima pode chegar aos 32 graus.

Simbora com mais saudade em forma de música, trazendo pra você agora Núbia Lafayette cantando Lencinho Branco. E depois tem Vanusa com Paralelas.

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1: Segue o Nossa Saudade e traz pra você agora Luiz Airão com Os Amantes. Depois tem Rony Von cantando Tranquei a Vida.

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1: Vamos ouvir o Rei Roberto Carlos, Não Se Esqueça de Mim. E em seguida, tem Nilton César cantando Felicidade.

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6: Tô por aqui, sigo com você até às 7 da manhã no Nossa Saudade da Rádio Jornal. Que programa gostoso de fazer e de ouvir, não é não? Músicas que fazem com que a gente relembre de momentos, lugares e de pessoas que passaram e que estão na nossa vida. Isso é excelente, isso é

0: espetacular. E o Nossa Saudade é isso, um lugar para você matar saudades através da música. Agora, nesse momento, eu quero aproveitar, como de costume, né? Eu fiz isso ontem, né, na Voz do Povo, e tenho muito prazer em repetir, tenho muito prazer em fazer, que é desejar para você que está se organizando para mais um dia de trabalho, para mais um dia de labuta, um ótimo dia, um ótimo expediente, um expediente de paz. Porque a gente sai de casa para o trabalho. Para muita gente, hoje, domingo, é dia de folga. Não é o nosso caso, né? A gente está trabalhando. E a gente sai para trabalhar. Todos os dias é assim. Mas aquele dia em que está todo mundo em casa, que a gente queria estar também, às vezes até coincide, né? Uma folga também no final de semana. Mas a gente sai. E sai sempre com aquela preocupação, querendo muito que tudo fique bem. Tanto no nosso trabalho quanto no nosso lar. E eu tô aqui para desejar para você de coração, viu? E desejar crendo, e desejar querendo muito, e desejar tendo a certeza que assim será. Que você tenha um dia de trabalho de muita paz, um expediente de muita paz. Seja qual for o seu trabalho, você está se organizando agora para um plantão, por exemplo, de 12 horas, de 24 horas. Tem gente que emenda um plantão no outro, né? 12 horas, vai para o trabalho mais 12 horas e só volta para casa amanhã. Tem gente que está saindo agora para o horário comercial. Tem gente que está saindo agora para abrir o seu estabelecimento comercial. Amigos e amigas que são vendedores ambulantes, se organizando agora para mais um dia de trabalho. Amigo taxista, amigo motorista por aplicativo. O que a gente quer hoje, no nosso trabalho, no nosso momento de trabalho, quando a gente vai buscar o pão de cada dia, é que tenha paz.
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Deus, é com alegria que estamos começando o nosso programa Paz e Bem, a voz da Diocese de Caruaru. Me chamo Esther, sou membro da Comunidade Católica Restauração e para mim é uma alegria podermos estar aqui neste domingo, primeiro domingo de agosto, mais um mês que se inicia pela graça de Deus. Esse mês de agosto, mês em que dedicamos as vocações da Santa Igreja. E neste dia também celebramos o Dia do Sacerdote, primeiro domingo de agosto. Nós recordamos essa vocação tão preciosa em nossas vidas. Que já neste início de programa, mas também que todo este dia, nós possamos render graças e louvores pelos nossos sacerdotes. Eles que nos trazem, que consagram para nós Jesus, que nos dão os sacramentos, que nos fazem nos aproximar cada vez mais de nosso Senhor Jesus Cristo. Que neste dia, que neste programa, mas durante todo o nosso dia, nós possamos lembrar dos nossos padres amigos, os nossos párocos. Cada um aqui conhece e tenho certeza que tem um padre que é querido em sua vida. Então que nós

possamos nos recordar de cada um deles, pedindo que a graça do Senhor também abençoe a sua vida e cada vez mais lhe dê sustento para as suas vocações. E que nesse primeiro também domingo de agosto nós possamos também já entregar toda a nossa semana, mas também todo o nosso mês. Tudo aquilo que iremos realizar, tudo aquilo que é nossos planos na presença do Senhor, para que Ele realize, para que Ele possa também da forma como Ele deseja e como Ele quer para as nossas vidas.

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1: Meu irmão e minha irmã, e neste momento já, eu convido a você a silenciar o seu coração, a se colocar nesse momento em intimidade, em oração, pedindo a graça que o Espírito Santo de Deus venha em seu auxílio, em seu socorro, para que ele realize tudo aquilo que é vontade, tudo aquilo que é desejo do coração. Que neste momento, Senhor, tu possas vir abençoando, vir restaurando e vir cuidando também da vida de cada uma dessas pessoas, de cada um desses ouvintes, Senhor, desses irmãos que clamam por ti. Derrama a tua graça, derrama o teu Espírito Santo em nossas vidas, para que cada vez mais nós possamos ser confiantes para anunciar o teu reino, confiantes em tua palavra, Senhor. Não permita que os nossos corações, que a nossa vida se desvie do teu olhar, daquilo que tu desejas, daquilo que tu sonhas para nós, Senhor. Mas faz um novo, faz um novo, Senhor, em nossas vidas, para que nós possamos, Senhor, cada vez mais te buscar, cada vez mais desejar estar na tua presença. Que o nosso coração se una ao teu coração, para que assim nós possamos viver bem, para que nós possamos estar bem, Senhor, contigo e com tudo aquilo que tu tens para nós. Nós te pedimos, Senhor, e clamamos que tu venhas em nosso auxílio. Vem também, Espírito Santo, sobre aquelas pessoas que neste momento se encontram aflitas, se encontram em desespero, que tu possas ser o acalento, o acalmo, acalmar a alma, acalmar esses corações, Senhor, que em ti nós possamos encontrar conforto. Te pedimos também por cada sacerdote, Senhor, neste dia, em que recordamos essa vocação tão preciosa para nós, para a igreja. Pois sem os nossos sacerdotes, sem os padres, nós não teríamos a Sagrada Comunhão, nós não teríamos a reconciliação, Senhor. Então, que tu possas suscitar nos novos corações o desejo do sacerdócio, de se tornar padres, santos e amigos teus. Por isso, vem santificar todo o clero, cada padre que viva esta vocação e que busca também estar na tua presença, Senhor. Nós te pedimos. Proclamação do Evangelho de Jesus Cristo segundo Mateus. Naquele tempo, quando soube da morte de João Batista, Jesus partiu de barco para um lugar deserto e afastado. Mas quando as multidões souberam disso, saíram da cidade e seguiram a pé. Ao sair do barco, Jesus viu uma multidão, encheu-se de compaixão por eles e curou os doentes. Ao entardecer, os discípulos aproximaram-se de Jesus e disseram: "Este lugar é deserto e a hora já está adiantada. Despede as multidões para que possam ir ao povoado comprar comida." Jesus, porém, lhes disse: "Eles não precisam ir embora. Dá-lhes vós mesmo de comer." Os discípulos responderam: "Só temos aqui 5 pães e 2 peixes. Jesus disse: "Trazei-os aqui." Então Jesus mandou que as multidões se sentassem na grama, e então pegou os 5 pães e 2 peixes e ergueu os olhos para os céus e pronunciou a bênção. E em seguida partiu os pães e deu aos discípulos. Os discípulos distribuíram aos multidões. Todos comeram e ficaram satisfeitos. E os pedaços que sobraram recolheram ainda 12 cestos cheios. E os que haviam comido eram mais ou menos 5.000 homens, sem contar as mulheres e crianças. Palavra da salvação. Glória a vós, Senhor. Hoje é domingo, dia do Senhor. E este é o dia, deve ser um dia de festa, de alegria, de nos encontrarmos com o Senhor, de quem sempre tem compaixão de nós. E é o que o Evangelho vai nos trazer, e é o que deve mover o nosso coração em relação ao nosso próximo e com aquele que esteja cansado, desanimado e abatido. É o que o Evangelho de hoje, e que está em Mateus, vai nos dizer. Jesus, ele estava ali saindo para descansar. Mas vendo que a multidão

Abraão estava na relva, esperando a presença dele, moveu-se de compaixão. Cristo jamais ele ficará indiferente ao nosso sofrimento. E o Evangelho vai afirmar que ele teve compaixão. Ou seja, o coração de Deus sempre irá se inclinar para aquele que sofre. Ele se inclina para quem está perdido, para aquele que está cansado e abatido. Os discípulos queriam despedir o povo, mas Jesus responde: dai-lhes vós mesmo de comer. Esta é a palavra que também é dirigida para cada um de nós. Muitas vezes temos pouca fé, pouca paciência e pouco amor. Mas Jesus não pede a quantidade, ele nos pede a disponibilidade. Quando entregamos a ele o pouco que temos, Jesus ele é capaz de realizar o nosso milagre. O milagre na nossa vida. E é isso que precisamos compreender. Que todo o nosso esforço, tudo aquilo que precisamos, dependerá da graça de Deus, que é derramada sobre nós. E o milagre nasce da confiança, nasce de um coração disposto, de um coração disponível. E na graça do Senhor, que o seu coração, neste dia, ele possa ser alcançado. Que o seu coração, ele seja tocado por esse Deus que tem compaixão de nós, que nos ama e que mesmo cansado ali, Jesus ele teve a disponibilidade, teve a inclinação do seu coração para ali naquele momento curar, dar de comer e acolher aquele povo. Que nós possamos também ter essa mesma inclinação para o amor de Deus em nossas vidas.

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1: Meus irmãos, neste domingo, que nós possamos lembrar dos nossos sacerdotes, levar uma palavra amiga, um calento, eles que tanto se doam, que tanto se gastam por amor ao reino, que nós possamos lembrar deles neste dia. Que ao você ir em sua paróquia, na sua comunidade amiga, você se lembre deste sacerdote que se doa, que se gasta, dá um abraço, um rezar por ele, por sua vocação. Que cada padre, que cada sacerdote no dia de hoje seja alcançado pelo nosso Senhor, seja amado também por nosso Senhor, mas também por nós, que somos seus fiéis, que somos o seu rebanho, esse povo em que o nosso Senhor confiou a cada um deles. Que a nossa vida e o nosso coração também possa se unir a esses sacerdotes que se gastam, que se doam, para que nós também tenhamos a palavra e o pão da vida, que é o próprio Cristo. Então, que Deus abençoe a cada sacerdote, que eles cada vez mais sejam sacerdotes santos e que levem ao povo de Deus o testemunho e o amor de nosso Senhor Jesus Cristo.
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1: Meu irmão e minha irmã, agradeço a você que neste domingo acompanhou, realizou também este programa, que você que aí está na sua casa também faz parte deste programa, que sintonizou, que acorda desde cedo, ali já está nos seus afazeres ou se preparando para a Santa Missa. Que Deus abençoe a você, que Deus abençoe toda a sua casa, tudo aquilo que você irá realizar nesta semana, que seja conforme a santa vontade de Deus. Que Deus abençoe a você, que Nossa Senhora possa lhe proteger, lhe guardar também, mas também levar você para mais perto do seu Filho Jesus. Que nós tenhamos uma semana repleta das graças. Que Deus abençoe a você, toda a sua casa, e no próximo domingo aqui, através da Rádio TV Jornal, nos encontraremos para mais uma vez meditarmos, ouvirmos a voz de Deus, mas também clamar a sua graça, clamar o seu Santo Espírito em nossas vidas. E que Deus abençoe a você, um forte abraço e que a paz de nosso Senhor Jesus Cristo esteja em nossos corações, em nossa vida, para que através desta paz nós possamos também transmitir o amor de Deus, poder transmitir as bênçãos

0: bem-aventuranças de estar na presença do Senhor em nossas vidas. Que Deus abençoe. Até o próximo programa. Paz e bem.
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0: Louvado seja nosso Senhor Jesus Cristo.
1: Para sempre seja louvado.
0: Em nome do Pai, e do Filho, e do Espírito Santo.
1: Amém.
0: A graça de nosso Senhor Jesus Cristo, o amor do Pai, e a comunhão do Espírito Santo estejam convosco.
1: Bendito seja Deus que nos reuniu no amor de Cristo.
0: Caríssimos irmãos e irmãs, mais uma vez estamos reunidos no amor de Cristo, nesta nossa caminhada de fé, de amor, de esperança, e depositando no coração de Deus as nossas intenções que cada uma trouxe no coração, e de modo todo especial rezando pela paz da nossa família e por todos os vocacionados e vocacionadas, neste mês vocacional dedicado a todas as vocações, né? Hoje, celebrando o Dia do Padre, de hoje a 8, o Dia dos Pais, né? E nesta caminhada de filhos e filhas de Deus, que devemos permanecermos firmes, de pé, até o fim, dizendo o nosso sim a Deus. A vocação é serviço, é doar a nossa vida por amor a Deus e aos nossos irmãos e irmãs. E rezando também por todos os doentes, né, que se encontram nos hospitais ou em suas casas. E com nosso coração contrito e humilhado, reconhecendo as nossas fraquezas, humildemente, peçamos perdão a Deus.

0: Deus Todo-Poderoso, tenha compaixão de nós, perdoa os nossos pecados e nos conduza à vida eterna.
1: Amém.

0: Oremos. Assisti, Senhor, os vossos fiéis, e cumulai com vossa inesgotável bondade aqueles que vos imploram e se gloriam de vos ter como Criador e Guia, restaurando para eles a vossa criação, conservando-a renovada. Por nosso Senhor Jesus Cristo, vosso Filho, que é Deus, e convosco vive e reina na unidade do Espírito Santo, por todos os séculos dos séculos.
1: Amém. Leitura do livro do profeta Isaías. Assim diz o Senhor: ó vós todos que estáis com sede, vinde às águas. Vós que não tendes dinheiro, apressai-vos. Vinde e comei, vinde comprar sem dinheiro, tomar vinho e leite sem nenhuma paga. Porque gastar dinheiro com outra coisa que não o pão? Despede-se ao salário, senão com satisfação completa. Ouvi-me com atenção e alimentai-vos bem, para deleite e revigoramento do vosso corpo. Inclinai vosso ouvido e vinde a mim. Ouvi e tereis vida. Farei convosco um pacto eterno. Manterei fielmente as graças concedidas a Davi. Palavra do Senhor.
2: Graças

0: Leitura da carta de São Paulo aos Romanos. Irmãos, quem nos separará do amor de Cristo? Tribulação, angústia, perseguição, fome, nudez, perigo, espada. Em tudo isso somos mais que vencedores, graças àquele que nos amou. Tenho a certeza de que nem a morte, nem a vida, nem os anjos, nem os poderes celestiais, nem o presente, nem o futuro, nem as forças cósmicas, nem a altura, nem a profundeza, nem outra criatura qualquer, será capaz de nos separar do amor de Deus por nós, manifestado em Cristo Jesus, nosso Senhor. Palavra do Senhor.
1: Graças a Deus.

Naquele tempo, quando soube da morte de João Batista, Jesus partiu e foi de barco para um lugar deserto e afastado. Mas quando as multidões souberam disso, saíram das cidades e o seguiram a pé. Ao sair do barco, Jesus viu uma grande multidão. Encheu-se de compaixão por eles e curou os que estavam doentes. Ao entardecer, os discípulos aproximaram-se de Jesus e disseram: "Este lugar é deserto e a hora já está adiantada. Despede as multidões para que possam ir aos povoados comprar comida."

Jesus, porém, lhes disse: eles não precisam ir embora. Dá-lhes vós mesmo de comer. Os discípulos responderam: só temos aqui 5 pães e 2 peixes. Jesus disse: trazei-os aqui. Jesus mandou que as multidões se sentassem na grama. Então, pegou os 5 pães e os 2 peixes, ergueu os olhos para o céu e pronunciou a bênção. Em seguida, partiu os pães e os deu aos discípulos. Os discípulos os distribuíram às multidões. Todos comeram e ficaram satisfeitos, e dos pedaços que sobraram, recolheram ainda 12 cestos cheios. E os que haviam comido eram mais ou menos 5.000 homens, sem contar mulheres e crianças.

0: Nossa Senhora das Dores,
1: rogai por nós.
0: São Miguel,
1: rogai por nós.
0: Sagrado Coração de Jesus, nós temos confiança em vós. Queridos irmãos, queridas irmãs, alegrai-vos sempre no Senhor. E nesta manhã bonita, dando glória a Deus por mais este dia, por esta nossa caminhada de fé, o maior tesouro da nossa vida é a nossa fé. Quem ama a Deus tem um tesouro no seu coração, e este tesouro ninguém vai tirar de nós. Deus nos ama, o Deus da vida que caminha à nossa frente, nos abençoando, nos protegendo, nos dando força, coragem para carregarmos a nossa cruz de cada dia, assumindo a nossa missão com amor. O amor a Deus sobre todas as coisas, o amor ao próximo como a ti mesmo. É este o caminho de luz, de verdade. É este o caminho que nos alimenta do pão do céu. E o Pai que nos convida todos os dias, vinde vós todos, né, que estão com fome, com sede, comer sem pagar. É este o alimento verdadeiro, o alimento do pão da palavra e da Eucaristia. O alimento do nosso corpo, todos nós precisamos comer e cuidar bem do nosso corpo, ter um alimento bom, sadio, né? O alimento é sagrado, é o amor de Deus, é a partilha, né? Este alimento sagrado do pão nosso de cada dia, que devemos partilharmos com alegria com os nossos irmãos e irmãs. Ter este espírito de amor, de comunhão com a nossa igreja. Somos este povo escolhido por Deus para fazermos o bem. E estamos aqui porque temos fome, temos sede de Deus, sede de paz, de justiça, de verdade. Sede da verdadeira caridade consigo mesmo, né, com o próximo,

não se pratica a verdadeira caridade, a verdadeira justiça, se a pessoa não tem caridade. A caridade que não tem preço, né? Que não é invejosa, que não é ciumenta. A caridade de saber ter amor ao próximo, servir por amor e esperando a recompensa de Deus. E neste evangelho, né, que ouvimos agora, esta mensagem bonita de Jesus, caminhando com seu povo, o olhar de Deus para com todos, para com todas, o olhar de compaixão. E ao encontro do nosso irmão, da nossa irmã, com este olhar de compaixão, não de coitadinho, coitadinha, um olhar de amor, um amor sincero. E olhando para a multidão, Jesus teve compaixão dos doentes, dos pecadores, teve compaixão daqueles que estavam com fome, com sede, e orientando, né, caminhando diante de Deus, seguindo os ensinamentos, né, a multidão que gostava de, né, ouvir as palavras, né, de Jesus, como nos dias de hoje, né, todos nós estamos aqui porque sentimos amor, amor no coração, sentimos esta proximidade de Deus na nossa vida, na vida da família, da igreja, né? Somos este povo escolhido por Deus, esta igreja viva que caminha em busca da paz do céu. E os discípulos, vendo aquela multidão, já anoitecendo, né? E diz a Jesus: despede esta multidão para que possam ir até a cidade, né, comprar alimento para saciar a sua fome. E Jesus diz: dai vós mesmo de comer. E naquela multidão toda, né, havia apenas 5 pães e 2 peixinhos. Este milagre que Jesus realiza na vida de cada pai de família, de cada mãe de família, que reparte o pão com seus filhos. E Jesus abençoa, né, aqueles 5 pães e 2 peixinhos, e sacia aquela multidão, mais de 5.000 homens, sem contar mulheres e crianças, e dos pedaços, né, que sobraram, né, todos comeram, ficaram satisfeitos, encheram 12 cestos, né? Como Deus é bom, não se cansa de cuidar de cada um, de cada uma de nós. E é preciso que a gente tenha coragem, né, para cuidar bem da nossa vida, cuidar bem dos nossos irmãos e irmãs, com este olhar de compaixão para com os doentes, para com os pobres, este olhar de gratidão. Deus ama, Deus olha com este olhar de gratidão, de amor, para aqueles que caminham na luz, que é justo, né? O homem justo pertence a Deus. O homem de oração, a mulher de oração, o pai de família, né, que se preocupa em oferecer o pão do corpo, né, aos seus filhos, que se preocupa em orientar para caminhar na fé, na esperança, né? Estamos aqui porque recebemos esta herança dos nossos pais. E é vivendo a nossa vocação dignamente, ser fiel à vocação, ao chamado de Deus. Deus nos chama, nos convida à santidade. E é preciso que abrimos os nossos corações para que a oração, a voz de Deus, inclinando os nossos ouvidos para escutar bem todos os dias o que Deus tem a nos dizer.

0: você este novo dia, esta nova oportunidade, né? Este alimento salutar do pão da palavra e da Eucaristia que nos santifica. Neste espírito de amor, de compaixão, de gratidão, abrindo os nossos corações para que Deus possa fazer morada em nós. Quem fecha o coração, né, vivendo no egoísmo, viver só pensando em si mesmo, né, pedir sempre um tesouro a Jesus, né, e este tesouro que é a nossa fé, este tesouro nos santifica, nos dá este espírito novo, nos dá sabor à nossa vida, porque quem ama a Deus não desiste de caminhar firme, né, na fé, com nosso olhar para a cruz de Cristo, né, que tanto amou, que tanto sofreu e que se entregou e que nos dá este espírito de comunhão. Somos esta família que caminha, que reza. E a nossa caminhada é breve, né? Hoje estamos aqui, o amanhã pertence a Deus. Vivemos neste mundo para Deus, né? Morramos para Deus. E ninguém vive para si mesmo. Quem tem fome, quem tem sede de Deus, quem tem fome de paz, de justiça, esta pessoa tem Deus no coração e recebe no paraíso, no céu, né, a coroa da justiça, a coroa da santidade. E os santos e santas de Deus nos dá este exemplo, né, de sofrimento, de paciência, de amor, de gratidão, né, que tenhamos este coração aberto, né, para sentir em nós a presença de Deus, o sabor da nossa vida, o sabor de servir, servir a Deus de todo o nosso coração, servir ao nosso próximo unicamente por amor, porque o amor constrói, né? O inimigo destrói. Há poucos dias a gente ouviu a parábola, né, do joio e do trigo. O joio é o inimigo, né, que quer destruir a nossa vida. E este alimento do trigo que o Pai nos oferece, do pão consagrado, do seu corpo e do seu sangue, este é o verdadeiro trigo, a verdadeira paz que Deus nos oferece gratuitamente. Ninguém precisa comprar, né? O Deus da vida, que alimenta o seu povo, que tem compaixão do seu povo, que neste espírito de unidade, de amor, que possamos dizermos o nosso sim, a vocação, né, neste mês vocacional, rezando por todas as vocações, né? Cada um recebe um chamado de Deus, e o chamado para todos é viver a unidade, é viver a santidade, né? Ninguém se santifica sozinho. Ou a gente caminha no diálogo, no respeito, na comunhão, ou não se santifica, né? Que este espírito de comunhão, de igreja, né? Somos esta igreja viva que se renova todos os dias. E esta multidão que desde o início da igreja até hoje continua ouvindo a voz de Deus e colocando em prática na nossa vida. Louvado seja nosso Senhor Jesus Cristo.
1: Para sempre seja louvado.
0: Creio em Deus Pai Todo-Poderoso.
1: E em Jesus Cristo, seu único Filho, nosso Senhor, que foi concebido pelo poder do Espírito Santo, nasceu da Virgem Maria,
0: sob Pôncio Pilatos, foi crucificado, morto e sepultado,
1: desceu à mansão dos mortos, ressuscitou ao terceiro dia, subiu aos céus, está sentado à direita de Deus Pai Todo-Poderoso, onde há de vir a julgar os vivos e os mortos.
0: Creio no Espírito Santo, na Santa Igreja Católica, na comunhão dos santos,

0: na remissão dos pecados, na ressurreição da carne, na vida eterna. Amém.
1: Irmãos e irmãs, no Espírito Santo, unidos, peçamos a Deus Pai para que os outros fiéis, os dons que Ele tem preparado para todos, dizendo: abençoai, Senhor, o vosso povo.
0: Abençoai, Senhor, o vosso povo.
2: Pelo Papa Leão e pelos bispos, presbíteros e diáconos, para que saibam incutir nos fiéis a certeza de que nada os pode separar do amor de Deus, oremos.
0: Abençoai, Senhor, o vosso povo.
2: Pelos governantes de todos os povos, para que Deus lhes dirija a mente e o coração na luta sem tréguas contra a injustiça e a miséria, oremos.
0: Abençoai, Senhor, o vosso povo.
2: Pelos homens e mulheres desiludidos da vida, para que descubram a força da boa nova de Cristo e nela encontrem a felicidade, oremos.
0: Abençoai, Senhor, o vosso povo.
2: Pelos fiéis que chegaram ao fim da vida, para que Deus os guarde na sua graça e os receba no seu reino de paz, oremos.
0: Abençoai, Senhor, o vosso povo.
2: Por todos nós aqui presentes em assembleia, para que, depois da nossa peregrinação sobre a terra, sejamos recebidos nas moradas celestes, oremos.
0: Abençoai, Senhor, o vosso povo.
1: Abençoai, Senhor, todos os pais de família, né, que se preocupam no dia a dia, né, alimentar os seus filhos com o pão verdadeiro, né, não só o pão do corpo, como também o pão da palavra e da Eucaristia, rezemos.
0: Abençoai, Senhor, o vosso povo.
1: Deus Todo-Poderoso e Eterno, que ofereceis a salvação a todos os homens e mulheres, e não quereis que nenhum deles se perca, fazei que o acompanhamento deste mundo concorra para o bem de todos que vos amam, por Cristo nosso Senhor.
0: Amém.

0: Orai, irmãos e irmãs, para que este nosso sacrifício seja aceito por Deus Pai Todo-Poderoso.
1: Receba o Senhor por tuas mãos este sacrifício, para a glória do seu nome, para o nosso bem e de toda a sua santa igreja.
0: Nós vos pedimos, Senhor de bondade, santificai estes dons e, aceitando a oblação do sacrifício espiritual, fazer de nós mesmos uma eterna oferenda para vós, por Cristo nosso Senhor.
1: Amém.
0: O Senhor esteja convosco.
1: Ele está no meio de nós.
0: Corações ao alto.
1: O nosso coração está em Deus.
0: Demos graças ao Senhor, nosso Deus.
2: É nosso dever e nossa salvação.
0: Na verdade, é digno e justo. É nosso dever e salvação dar-vos graças, sempre e em todo lugar. Pai das misericórdias, Deus fiel, pois nos deste vosso Filho Jesus Cristo como Senhor e Redentor. Ele sempre se mostrou cheio de misericórdia para com os pequenos e pobres, os doentes e os pecadores, e se fez próximo dos aflitos e oprimidos. Por sua palavra e ação, anunciou ao mundo que sois Pai e cuidai de todos os vossos filhos e filhas. Por isso, com todos os anjos e santos, nós vos louvamos e bendizemos. Proclamamos o hino de vossa glória, cantando a uma só voz.

0: Na verdade, vós sois santo e digno de louvor. Ó Deus, que amais os seres humanos e sempre os acompanhais no caminho da vida. Na verdade, é bendito o vosso Filho, presente no meio de nós, quando nos reunimos por seu amor. Como outrora aos discípulos de Emaús, ele nos revela essa Escritura e parte o pão para nós.
1: Bendito o vosso Filho, presente entre nós.
0: Por isso, nós vos suplicamos, Pai de bondade, enviai o vosso Espírito Santo para que santifique estes dons do pão e do vinho e se torne para nós o corpo e o sangue de nosso Senhor Jesus Cristo.
1: Enviai o vosso Espírito Santo.
0: Na véspera de sua paixão, na noite da última ceia, Jesus tomou o pão, pronunciou a bênção de ação de graças, partiu e o deu a seus discípulos, dizendo:

dizendo: Tomai todos e comei. Isto é o meu corpo, que será entregue por vós.

Do mesmo modo, no fim da ceia, ele tomou o cálice em suas mãos, deu-vos graças novamente e o entregou a seus discípulos, dizendo: tomai todos e bebei. Este é o cálice do meu sangue, o sangue da nova e eterna aliança, que será derramado por vós e por todos, para a remissão dos pecados. Fazei isto em memória de mim.

0: mistério da fé.
1: Anunciamos, Senhor, a vossa morte e proclamamos a vossa ressurreição. Vinde, Senhor Jesus.
0: Celebrando, pois, ó Pai Santo, o memorial da paixão de Cristo, vosso Filho, nosso Salvador, anunciamos a obra do vosso amor, pela paixão e morte de cruz, vós o fizestes entrar na glória da ressurreição e o colocastes à vossa direita. Enquanto esperamos sua vinda gloriosa, nós vos oferecemos o pão da vida e o cálice da bênção.
1: Aceitai, ó Senhor, a nossa oferta.
0: Olhai com bondade a oferenda da vossa igreja. Nela vos apresentamos o sacrifício pascal de Cristo, que nos foi entregue. E concedei que, pela força do Espírito do vosso amor, sejamos contados agora e por toda a eternidade entre os membros do vosso Filho, cujo corpo e sangue comungamos.
1: O Espírito nos una num só corpo.
0: Dignai-vos, Senhor, conduzi a vossa igreja à perfeição da fé e do amor. Em comunhão com o nosso Papa Leão e o nosso Bispo José Rui, com todos os bispos, presbíteros e diáconos, e todo o povo que adquiristes para vós,
1: confirmai na unidade a vossa igreja.
0: Abri os nossos olhos para perceber as necessidades dos nossos irmãos e irmãs. Inspirar-nos palavras e ações para confortar os cansados e oprimidos. Fazei que os sirvamos de coração sincero, seguindo o exemplo e o mandamento de Cristo. Vossa igreja seja testemunha viva da verdade e da liberdade, da justiça e da paz, para que toda a humanidade se reanime com uma nova esperança.
1: Ajudai-nos a criar um mundo novo.
0: Lembrai-vos dos nossos irmãos e irmãs que adormeceram na paz do vosso Cristo, e de todos os falecidos, cuja fé só vós conhecestes. Acolheis na luz da vossa face e na ressurreição, concedei-lhes a plenitude da vida.
1: Concedei-lhes, ó Senhor, a luz eterna.
0: Concedei também a nós.

0: dias, no fim da nossa peregrinação terrestre, chegamos todos à morada eterna, onde viveremos para sempre convosco, e com a bem-aventurada Virgem Maria, Mãe de Deus, os apóstolos e mártires, e todos os santos, vos louvaremos e glorificaremos, por Jesus Cristo, vosso Filho. Por Cristo, com Cristo e em Cristo, a vós, Deus Pai Todo-Poderoso, na unidade do Espírito Santo, toda honra e toda glória, por todos os séculos dos séculos.
1: Amém.
0: Com muita fé, com muito amor e confiança, rezemos a oração que o Senhor Jesus nos ensinou. Pai nosso que estais nos céus, santificado seja o vosso nome. Venha a nós o vosso reino. Seja feita a vossa vontade, assim na terra como nos céus. Pão nosso de cada dia nos dai hoje. Perdoai as nossas ofensas, assim como nós perdoamos a quem nos tem ofendido. E não nos deixeis cair em tentação, mas livrai-nos do mal. Livrai-nos de todos os males, ó Pai, e dai-nos hoje a vossa paz. Ajudados pela vossa misericórdia, sejamos sempre livres do pecado e protegidos de todos os perigos, enquanto aguardamos a feliz esperança e a vinda do nosso Salvador Jesus Cristo.
2: Vosso é o reino, o poder e a glória para sempre.
0: Senhor Jesus Cristo, dissestes aos vossos apóstolos: eu vos deixo a paz, eu vos dou a minha paz. Não olheis nossos pecados, mas a fé que anima a vossa igreja, dá-lhe, segundo o vosso desejo, a paz e a unidade. Vós que sois Deus com o Pai e o Espírito Santo.
1: Amém.
0: A paz do Senhor esteja sempre convosco.
2: O amor de Cristo nos une.

0: Felizes os convidados para a ceia do Senhor. Eis o Cordeiro de Deus, eis aquele que tira o pecado do mundo.
1: Senhor, eu não sou digno de que entreis em minha morada,
0: mas dizia uma palavra e serei salvo.

0: São Miguel Arcanjo, defendei-nos no combate. Sede o nosso refúgio contra as maldades e ciladas do demônio. Ordena-lhe Deus, instantemente o pedimos. E vós, príncipe da milícia celeste, pela virtude divina, precipitai ao inferno a Satanás e a todos os espíritos malignos que andam pelo mundo para perder as almas. São Miguel Arcanjo, defendei-nos e protegei-nos. Amém.
1: Oremos. Acompanhai, Senhor, com vossa constante proteção, aqueles que restaurais com os dons do céu. E como não cessais de protegê-los, concedei que se torne dignos da eterna redenção. Por Cristo nosso Senhor.
0: Amém.
1: Eu convido toda a Assembleia, né, para rezar uma Ave Maria por todas as vocações. Ave Maria, cheia de graça, o Senhor é convosco. Bendita sois vós entre as mulheres. Bendito é o fruto do vosso ventre, Jesus. Santa Maria, Mãe de Deus, rogai por nós, pecadores, agora e na hora de nossa morte. Amém. E antes da bênção final, a nossa gratidão a Deus, que durante toda a nossa vida, né, possamos ter este olhar de amor, de compaixão para com todos, para com todas. 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Quem, antes de voltar para a sua casa, pode tomar um café delicioso aqui ao nosso lado, nossos irmãos da restauração. O Senhor esteja convosco.
0: Ele está no meio de nós.
1: Abençoe-vos o Deus Todo-Poderoso, Pai, Filho e Espírito Santo.
0: Amém.
1: E de paz, e o Senhor nos acompanhe.
2: Graças a Deus.
1: Um bom domingo para todos e uma ótima semana.

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6: A tendência, segundo especialistas, é que o percentual permaneça entre 20% e 25% no próximo pleito. Segundo o cientista político André Regis, o crescimento do número de eleitores que deixam de votar está ligado principalmente ao desinteresse pelo processo político e não à dificuldade de acesso às urnas. Para o especialista, a facilidade para justificar a ausência ou pagar a multa fez com que, na prática, muitos brasileiros passassem a tratar o voto obrigatório como facultativo.
7: Mas eu acredito que as pessoas, quando elas têm motivação política, elas saem de casa para votar. Passa a ser um dia diferente, passa a ser um momento de exercício cívico. O que eu percebo é que as pessoas perderam o interesse em votar, fazendo com que, na prática, o voto no Brasil tenha deixado de ser obrigatório. Inclusive porque é muito fácil você ficar aqui com a justiça eleitoral dentro de casa. Você tem o seu aplicativo ali, você paga uma multa irrisória. Então, a população ela está se habituando a não ir votar por falta de interesse, não por dificuldade, aproximando o Brasil de democracias em que o voto é facultativo.
6: O cientista político André Regis avalia que o aumento da abstenção eleitoral está ligado a problemas estruturais da democracia brasileira, como o desencanto com a política e a falta de confiança no sistema representativo.
7: Nós temos problemas estruturais que levam ao desencantamento. O desencantamento leva à apatia, a apatia leva à abstenção. Nós estamos, mais uma vez, num processo eleitoral para presidente, onde o eleito será eleito contra o seu adversário e não pelas suas qualidades. Então, nós estamos numa polarização doentia, violenta, que elimina o diálogo.
6: Mesmo que aproximadamente 75% do eleitorado continue comparecendo às urnas, percentual suficiente para garantir a legitimidade ao resultado das eleições, o aumento do número de ausentes serve como um alerta para a necessidade de fortalecer a confiança dos brasileiros nas instituições democráticas e estimular uma participação mais ativa no processo eleitoral. João Carneiro, Rádio Jornal. 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
8: Agora são 7h37.
9: 7h37. 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
4: Crianças pedalarem na região metropolitana. 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Liga pra gente.
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4: Agora são 7:41.
8: 7:41.
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4: Política.
8: Na segunda-feira, os trabalhos legislativos estarão de volta na Assembleia Legislativa de Pernambuco e na Câmara Municipal do Recife.
4: Na Alep, a reunião plenária que marca a reabertura dos trabalhos está prevista para as 14h30, com transmissão ao vivo pela TV Alep.
8: Já na Câmara do Recife, a programação começa às 10h, com uma reunião ordinária. Às 15h, haverá uma audiência pública em formato híbrido para a prestação de contas da gestão em saúde referente ao primeiro quadrimestre deste ano.
4: E às 19h, a Câmara realiza uma reunião solene em homenagem a influenciadores digitais, administradores de páginas comunitárias, instituições sociais e organizações da sociedade civil que prestam serviços relevantes à população do Recife.
8: Mudança no trânsito.
4: Uma obra vai alterar o trânsito e a circulação de ônibus na Avenida Chapada do Araripe, em Jardim Monte Verde, a partir

0: das 8 da manhã desta segunda-feira, dia 3.
1: A obra vai requalificar o canal, que divide a avenida e também separa os municípios do Recife e de Jaboatão dos Guararapes. A pista do lado do Recife será totalmente interditada. Com isso, a pista do lado de Jaboatão vai funcionar em mão dupla.
0: 5 linhas de ônibus terão um itinerário alterado durante a obra, que tem prazo estimado de 6 meses.
1: 3 pontos provisórios de embarque e desembarque serão instalados em frente à cozinha comunitária, à Igreja Assembleia de Deus e ao supermercado Dois Irmãos. Equipes de trânsito do Recife e de Jaboatão vão atuar no local.
0: Volta às aulas.
1: Com a volta às aulas da rede particular, a CTTU vai reforçar a partir de amanhã as ações de educação, fiscalização e orientação no trânsito do Recife.
0: Agentes e orientadores vão estar nas proximidades das escolas, principalmente nos horários de entrada e saída dos alunos. A operação terá reforço em bairros como Boa Viagem, Estância Graças, Espinheiro e Várzea.
1: A expectativa é de aumento de cerca de 25% no fluxo de veículos.
0: As ações também vão ter a participação dos personagens da Liga da CTTU e da Capivara, Mary Cristina, que vão levar orientações, forma lúdica para crianças e adultos.
1: Semana da Urna Eletrônica.
0: O Tribunal Regional Eleitoral de Pernambuco realiza, a partir desta segunda-feira, a primeira edição da Semana Nacional do Sistema Eletrônico de Votação.
1: A programação vai até a sexta-feira e tem como objetivo aproximar a população do processo eleitoral e explicar como funciona a segurança, a transparência e a auditoria da urna eletrônica.
0: O público pode acompanhar as exposições Caminhos do Voto e 30 anos de urna eletrônica em Pernambuco, a partir das 9 da manhã, no hall de entrada do Tribunal Regional Eleitoral, na Avenida Rui Barbosa, número 320, bairro das Graças, Recife.
1: Amanhã, às 10 horas, será realizada uma palestra sobre a segurança do sistema de votação.
0: O evento é aberto ao público, com foco em estudantes no ensino médio e superior. A palestra também será transmitida pelo canal do TRE Pernambuco no YouTube.
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3: Mas quando o povo sentiu que eu era candidato mesmo, aí começou a exploração. Começaram a me pedir dinheiro por tantos votos, começaram a me oferecer votos para comprar. E eu digo, peraí, meu Deus do céu, que coisa esquisita, comprar votos. É, se o senhor não comprar, não se elege. Aí eu me aborreci, eu quero saber disso. Eu já estou eleito há muito tempo como rei do Baião. E sou monarca da sanfona, estou usufruindo, estou feliz com isso. Como é que eu vou pagar para entrar numa profissão? Eu achei aquilo esquisito e torei de banda. Fui-me embora, quis saber, não.
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0: Eita, seu Lula! Ele ganhou o apelido de Lula por ter o resto, o rosto, né? O rosto redondo e rosado, popularizou o trio básico de forró, sanfona, zabumba e triângulo. E teve uma relação complexa e distante com seu filho Gonzaguinha por divergências políticas. Olha o Lula! Olha o Lula que recebeu esse apelido por conta do seu rosto arredondado feito uma lua!

Seu Lua, seu Lula, seu Luiz Gonzaga. Eita, que saudade. 2 de agosto de 1989. 37 anos sem ele.

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1: Agora são 7 horas e 48 minutos. E a gente, há pouco mais de 2 meses do encontro do eleitor com a urna eletrônica nas eleições gerais, Lula e Flávio Bolsonaro pedem votos durante convenções partidárias realizadas neste sábado. Você vai saber muito mais agora com Ernesto Pereira.
2: Em outubro, mais de 150 milhões de brasileiros e brasileiras vão voltar às urnas eletrônicas para escolher o presidente da República, governadores e senadores, além de deputados federais, estaduais e distritais. O primeiro turno das eleições gerais de 2026 será no dia 4 de outubro. Antes disso, no chamado período de pré-campanha, é preciso ficar atento ao que pode e ao que não pode. O advogado especialista em direito eleitoral, Antônio Ribeiro Júnior, detalha que tanto os eleitores quanto os candidatos podem sim manifestar a intenção de voto, mas aponta que não é permitido pedir votos.
3: Ele pode dizer que quer votar no candidato A, no candidato B, que prefere A, que prefere B. Isso não tem nenhum tipo de ilicitude. O que nós não podemos ainda, nesse período, é pedir votos, né? Nem o cidadão comum, nem o candidato. Uhum. Nem o eleitor, nem o candidato, ele pode pedir votos, né? Vote em mim, porque isso só se inicia a partir do dia 16 de agosto, quando nós temos o início da propaganda eleitoral, inclusive na internet.
2: Desde 2018, o Tribunal Superior Eleitoral, TSE, atua para impedir a disseminação de conteúdos falsos, manipulados ou descontextualizados no processo eleitoral. Nesse contexto, o Tribunal aprovou alterações na resolução, que trata da propaganda eleitoral para regulamentar, entre outros pontos, o uso da inteligência artificial, IA, pelos partidos, candidatos e provedores de internet. Como ressalta o doutor Antônio Ribeiro Júnior.
3: Nas eleições de 2026, nós temos uma resolução, o IN3610, e outras resoluções que tratam sobre a inteligência artificial, que trata sobre deepfakes, que trata sobre o uso da inteligência artificial na propaganda eleitoral. Nós temos, por exemplo, uma proibição total, absoluta, do uso da deepfake. Para o nosso ouvinte, o que é uma deepfake? É aquele mecanismo que eu utilizo através de uma inteligência artificial para alterar a voz, a imagem, o sentido de palavras, sejam de pessoas vivas ou mortas, falecidas.
2: De acordo com o especialista, é possível sim usar inteligência artificial, mas para coisas técnicas, não para criar avatares. Nas eleições de 2026, poderão votar em qualquer turno as eleitoras e eleitores que estiverem em dia com a Justiça Eleitoral. Importante lembrar que o voto é obrigatório para maiores de 18 anos e facultativo para pessoas analfabetas, maiores de 70 anos e aqueles que tenham 16 e 17 anos. Ernesto Pereira, Rádio Jornal, Rádio Notícia.
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1: Você, você, família pernambucana, você, meu amigo, que escuta a Rádio Jornal, você, gurizada, você, rapaziada, tem algum tipo de problema aí no seu bairro, na sua rua? Tem buraqueira, tem falta de manutenção no seu bairro, na sua ciclovia, seja lá o que for? Então, no bairro você tem problema de saúde? Tem um WhatsApp da Rádio Jornal para você reivindicar. Você manda sua mensagem agora.
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1: É o futebol para você com o Escrete de Ouro do Rádio. Fim de semana de descanso para o Timbu. Aldinei Alves.
3: O fim de semana foi de folga para o elenco alvirrubro. Desde sexta-feira, os jogadores não estão trabalhando, foram liberados pela comissão técnica para descanso e amanhã se reapresentam no CT Wilson Campos para continuar a preparação para o próximo compromisso na Série B do Campeonato Brasileiro contra a equipe do Atlético Goianiense. O Náutico anunciou ontem a contratação do lateral esquerdo Ian Carlos. Ele chega para suprir aquela ausência deixada pela saída de Yuri Silva. Ian estava no Figueirense nessa temporada, é formado pelas categorias de base do São Paulo e já passou pelo Bahia e também pelo CRB. Ian tem 24 anos, chega para a posição depois de já ter trabalhado anteriormente com os técnicos Hélio e Guilherme dos Anjos. O Náutico ainda está no mercado, ainda deve fazer mais contratações e mais jogadores devem sair oficialmente até o fim da janela de transferências. São os destaques do Timbu, aqui no Super Domingo.
1: O Esporte Clube faz contratações para reforçar o elenco. Nem isso, Wally Sandus.
4: E o Esporte Clube do Recife confirmou de forma oficial na última sexta-feira a contratação do volante William Oliveira. O atleta, que inclusive já passou pelo Esporte há 11 anos atrás, está de volta vestindo a camisa do Esporte e trazendo na bagagem um histórico de tricampeão da Série B e 3 acessos na bagagem. Com o América Mineiro em 2017, com a Chapecoense em 2020 e com o Cruzeiro em 2022. O William, inclusive, já está treinando com todo o grupo. E ontem, oficialmente, o Sport também confirmou a saída do lateral direito Madison. O clube se posicionou em comunicado oficial, dizendo que a saída foi de comum acordo entre as duas partes. O Madison, que chegou no dia 27 de março, jogou 16 partidas com a camisa do Sport, marcando apenas um único gol. Nessa Série B, o que chamou a atenção é que ele jogou 12 partidas, sendo 11 como titular. O Leão, que espera confirmar ainda no decorrer desta semana a contratação de um volante, um meia e também de um atacante. Destaques do Esporte para o Super Domingo. Bom dia.
1: Após semana turbulenta, Santa Cruz recupera o fôlego para o próximo confronto pela Série C. Igor Moura.
5: Valeu, bom dia, forte abraço para você e para todo mundo ligado aqui neste Super Domingo, domingo de recuperação física para o elenco do Santa, que ontem treinou pela manhã, fechando a semana inteira de preparação, de treinamentos, uma semana que começou turbulenta com aquele problema de relacionamento entre Christian de Souza e Alex Brasil, mas que terminou de maneira pacífica depois do Bruno Rodrigues intervir nessa situação e conseguir apaziguar e pacificar os ânimos nas repúblicas independentes do Arruda, inclusive dando um reforço para o Christian de Souza, né, o departamento de futebol, Joninha, ponta, que se destacou no União São João de Araras, também foi bem no Goiatuba na Série D do ano passado e nesse ano jogou pelo Velo Clube, Campeonato Paulista, Copa do Brasil e também a Série D do Campeonato Brasileiro. Joninha chega para substituir Marquinhos, com as mesmas características, né, jogador de lado de campo, de velocidade. Tricolor do Arruda ainda busca no mercado pelo menos mais duas peças, um meio campista que faça várias funções e esse nome, a priori, é o Aruá, que também tem procura de outros clubes, jogador que se destacou no futebol pernambucano pelo interior, mas se destacou principalmente no Souza da Paraíba e depois no América de Natal nessas duas últimas temporadas. E além do Aruá, que é pernambucano, o Santa também busca um centroavante no mercado. Tricolor do Arruda, que vai ter a semana toda de preparação para o jogo do próximo sábado no Almeidão, diante do embalado Botafogo da Paraíba. Primeiro lote de ingressos para a torcida do Santa já foi esgotado. A torcida do Santa deve estar na totalidade da área destinada à torcida visitante nesse

0: Duelo. 2.400 lugares são as últimas da Cobra Coral aqui neste Super Domingo.
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3: Agora são 7 horas e 58 minutos.
4: 7:58.

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5: Agora são 8 horas e 2 minutos.
6: 8 e 2.
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5: Revista Veja.
6: Nova onda de ataques às urnas eletrônicas põe as instituições.

0: Regiões em alerta.
1: Insultos de Milei pronunciam um cenário de internacionalização da votação de outubro.
0: Geração mimada, o debate polarizado sobre a dificuldade de impor limites aos filhos.
1: Na educação infantil, é preciso abandonar as certezas absolutas em nome do bom senso.
0: Polícia Federal identificou 74 ligações entre Jax Wagner e o ex-sócio de Borcaro.
1: Michele Bolsonaro avisa Valdemar sobre decisão envolvendo candidatura.
0: Itália suspende livre circulação com a Espanha por crise migratória.
1: Os bastidores da segunda troca de marqueteiro da campanha de Flávio.
0: Paraguai manifesta repúdio por falas de Lula e faz cobrança ao Brasil.
1: Após aceno à Ucrânia, Trump recua em plano para fabricar mísseis.
0: Infantino desiste de projeto da FIFA de venda de ações da Copa após enxurrada de críticas.
1: Estudo com quase 90 mil jovens liga calmantes a maior risco de diabetes.
0: Bebida de THC chega ao Lollapalooza em Chicago como substituto do álcool.
1: As novas pesquisas da disputa Lula-Flávio que sairão na semana que vem.
0: Revista Isto É.
1: Trump anuncia acordo histórico entre Israel e Hamas para Gaza.
0: Festival Comidas e Músicas do Mundo agita São Paulo com sabores globais.
1: Mulheres sob proteção receberão aviso quando agressor se aproximar.
0: Desabamento na Itália, um morto e 5 desaparecidos em Messina.
1: China nega mísseis ao Irã e desmente rumores de envio.
0: Musk compara migração em Ceuta à cena de Guerra Mundial Z.
1: Morte de Franco Baresi comove o futebol mundial.
0: Ditadura no Paraguai, filme resgata caso Aranda e violações.
1: Revista Carta Capital.
0: Fábio intercepta aeronave suspeita vinda da Bolívia.
1: FIFA retira plano de investimento privado após reação mundial negativa.
0: Mendonça autoriza segundo inquérito da Polícia Federal contra Lulinha.
1: Bandeira tarifária continuará amarela em agosto.
0: Cúpula do PP barra Tereza Cristina como vice de Flávio Bolsonaro e apela para apoio do PT.
1: Os fatores decisivos para o avanço de Raquel Lira contra João Campos nas pesquisas.
0: Declaração de Lula sobre a guerra do Paraguai foi retirada de contexto, diz embaixador brasileiro em Assunção.
1: Quando cabe ao STF examinar decisões da Justiça Eleitoral.
0: Valdemar anuncia Ana Munhoz como presidente interina do PL Mulher.
1: Intoxicações por agrotóxico banido na Europa crescem 1.100% em 8 anos no Brasil.
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1: Agora são 8:05.
0: 8:05.
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1: Então, tá aí, olha, manchete do seu Jornal do Comércio, minha gente. Falta de infraestrutura para mulheres e crianças pedalarem na região metropolitana do Recife. Então, você tem o que reclamar? Tem algum tipo de reclamação com relação às ciclovias aí no seu bairro? Então, é agora. WhatsApp da Rádio Jornal para você participar.
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1: Ciclovia é usada muito, não só para a atividade física, mas também para o dia a dia, para o trabalho, né? Dos ciclistas, enfim, os nossos amigos que utilizam esse importante modal. Tem o que reclamar? Falta manutenção? É agora!
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1: Agora 8:07.
0: 8:07.
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1: Candidatura à reeleição.
0: O Partido dos Trabalhadores oficializa hoje a candidatura do presidente Lula à reeleição.
1: O evento acontece no Expo Center Norte, na zona norte da cidade de São Paulo, a partir das 10 horas.
0: Aos 80 anos, Lula vai em busca do seu quarto mandato presidencial. Foi eleito em 2002, reeleito em 2006 e novamente escolhido como presidente em 2022.
1: O presidente também disputou as eleições em 1989, 1994 e 1998. quando saiu derrotado, primeiro por Fernando Collor e depois por Fernando Henrique Cardoso duas vezes.
0: Se vencer neste ano, chegará a 16 anos com...

0: como presidente e ficará atrás somente de Getúlio Vargas, que governou o Brasil por pouco mais de 18 anos, mas só foi eleito pelo voto direto uma vez.
1: O petista vai repetir a chapa vitoriosa de 4 anos atrás com o atual vice-presidente Geraldo Alckmin, PSB.
0: Estátua do Diabo.
1: Eita, uma estátua com a imagem do diabo, com 11 metros de altura, chama a atenção de quem passa na área de Taíba, em São Gonçalo do Amarante, na região metropolitana de Fortaleza.
0: O monumento foi construído no Templo Palácio Estrela Negra da Quimbanda e inaugurado no último dia 25 de julho.
1: De acordo com a líder religiosa, Mãe Rainha das Trevas, responsável pela obra, foram gastos mais de R$100 mil pagos com recursos próprios. Ela também afirma que essa é a maior estátua do diabo do mundo, mas não existe registro oficial que comprove a informação.
0: A Prefeitura de São Gonçalo do Amarante informou que a construção teve licença ambiental e alvará, segundo as normas vigentes.
1: O templo fica em uma área de proteção ambiental.
0: Partos fora do estado.
1: Mais de 6 mil bebês foram registrados em 2024 fora do estado onde a mãe nasceu e morava. Os dados são do IBGE e mostram que 5 rotas concentraram mais da metade dos registros.
0: A maior delas foi entre Goiás e o Distrito Federal, com 1.585 casos. A segunda maior envolveu Bahia e Pernambuco.
1: Em Pernambuco, há uma situação específica em Fernando de Noronha. Os partos programados deixaram de ser realizados na ilha em 2004 e as gestantes são levadas pelo poder público para dar à luz no Recife.
0: Ataque em fábrica.
1: 3 funcionários de uma fábrica em São Bernardo do Campo, no ABC Paulista, foram mortos a facadas no sábado.
0: As vítimas foram identificadas como José Guilherme Vitoriano de Moura, de 54 anos, Edivaldo Santos da Silva, de 44 anos, e Douglas de Souza Vieira, de 39 anos.
1: De acordo com a imprensa, o autor era um funcionário terceirizado e teria sofrido um surto antes do ataque.
0: Testemunhas disseram à polícia que ele poderia ser alvo de bullying por parte de duas das vítimas. Essa versão ainda será investigada.
1: O suspeito foi detido por pessoas que estavam no local e levado à delegacia.
0: Ele morreu posteriormente na carceragem em uma ocorrência registrada pela polícia como suicídio.
1: Eita, deixa eu ver aqui. Então vai.
0: Gasolina com mais etanol.
1: A gasolina comum vendida no Brasil passou a ter, a partir de ontem, 32% de etanol na composição. A mudança foi anunciada pelo Conselho Nacional de Política Energética e já gera preocupação entre motoristas e mecânicos.
0: De acordo com especialistas, o impacto deve ser maior nos carros antigos, principalmente nos modelos com carburador. Entre os possíveis efeitos estão aumento do consumo, redução da autonomia, falhas no motor e dificuldade na partida a frio.
1: A preocupação também envolve peças como tanque de combustível, bomba, bicos injetores, velas, catalisador e mangueiras, principalmente em veículos mais antigos.
0: Nos carros com injeção eletrônica, uma atualização do módulo de injeção e uma manutenção mais cuidadosa podem ajudar na adaptação a uma nova mistura.
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3: Isso que eu tenho a pedir para você, faça um programa alegre, ajude os menores, pequenos. Eu, apesar de ter já bastante nome no meio, vida nisso aí, eu me considero dos pequenos, dos pobres, que o forrozeiro nunca é rico. Todo forrozeiro que sai com banca de rico, ele cai logo, de berço. Puf! É como acaba que a gente diz para ele assim... Qual é a perna que você chuta? Ele diz, chuta das duas, ele se lasca no chão. Como é que um pode no campo de jogo chutar uma bola com as duas pernas? Ele só pode chutar com uma. Então ele vai cair direitinho. Então ele não está prevenido. Forró não quer luz. Forró quer autenticidade. E os forrozeiros do Nordeste sabem fazer. Obrigado.
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1: Hoje, 37 anos sem ele. Marca registrada, o chapéu de couro e o gibão viraram seus símbolos para representar com orgulho a figura do vaqueiro nordestino nos palcos do sul e do sudeste do país. Ele canta...

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1: Agora são 8h15.
2: 8h15.
1: Minha gente, medidas ecologicamente corretas podem atenuar um dos efeitos do fenômeno climático El Niño. As altas temperaturas nos próximos meses em Pernambuco. As informações com Max Augusto.
3: Chegada de um novo fenômeno El Niño, potencializado pelas mudanças climáticas, ameaça o clima e o abastecimento no Nordeste brasileiro. Para a região, a previsão é de uma redução severa das chuvas, aumento das temperaturas e períodos de seca mais prolongados. De acordo com o Instituto Nacional de Meteorologia, existe chance do fenômeno se transformar em um super El Niño. O aquecimento máximo das águas do Pacífico ocorre entre outubro e dezembro, com repercussões atmosféricas que devem se estender até o início do próximo ano. A pesquisadora em gestão ambiental e professora da Universidade Federal Rural de Pernambuco, Soraya Eldeir, alerta para a necessidade urgente dos municípios se prepararem para os eventos climáticos extremos.
4: Porque sul e sudeste a precipitação será acima da média, a temperatura média ficará um pouquinho abaixo, é uma anomalia, e aí tem um foco muito regional, muito localizado. Quando a gente faz o deslocamento para norte e nordeste, a gente tem o quadro exatamente oposto. A gente vai ter uma previsão, a gente tem a previsão agora de uma diminuição severa da precipitação, significa que a gente vai ter um aumento do período de seca, vai diminuir muito a questão da precipitação, mas vai aumentar a temperatura. Então, este verão será ainda mais quente.
3: Segundo a especialista, uma das formas de enfrentar e minimizar os impactos do fenômeno é a adoção das chamadas soluções baseadas na natureza. Entre as medidas estão o aumento da cobertura vegetal nas cidades, a preservação das matas nativas e a criação de jardins filtrantes. A professora Soraya Eldeir destaca ainda que os gestores públicos precisam trabalhar em conjunto com as universidades para desenvolver planos técnicos e proteger a biodiversidade local.
4: Por mais que você ache complicado estudar numa universidade, mas lá estão pessoas que fizeram doutorado. Quer dizer, a gente passou quantos anos e continua se estudando. Então, nós somos servidores públicos a serviço da própria sociedade.
3: Apesar de Pernambuco contar com a estrutura de monitoramento e políticas públicas estaduais pioneiras, poucos municípios no país possuem planos concluídos de mitigação das mudanças climáticas. Max Augusto, Rádio Jornal, Rádio Notícias.

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3: Agora são 8h19.
4: 8h19.
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3: Conta de energia.
4: Um projeto aprovado pelo Senado passou a prever a contratação de novas usinas termoelétricas em regiões que não têm infraestrutura de gasodutos.
3: O texto prevê 5 novas usinas com capacidade de 500 megawatts cada. Elas seriam instaladas em Goiás, no Distrito Federal e em torno, em Rondônia, no Triângulo Mineiro e na região metropolitana de São Luís.
4: A medida pode aumentar os custos para os consumidores.
3: Uma associação de grandes consumidores estima um custo extra de R$1,5 trilhão na conta de luz até 2057.
4: Esclerose múltipla.
3: Minha gente, um estudo liderado por pesquisadores brasileiros propõe uma nova forma de entender a esclerose múltipla progressiva.
4: A pesquisa comparou a doença com uma inflamação crônica da medula espinhal causada pelo vírus HTLV-1.
3: De acordo com a Organização Mundial da Saúde, cerca de 2 milhões e 900 mil pessoas vivem com esclerose múltipla no mundo.
4: No Brasil, o Ministério da Saúde estima cerca de 40 mil casos.
3: A doença atinge principalmente adultos, jovens e, mais frequentemente, mulheres.
4: O estudo não é um teste de medicamento em pacientes.
3: É uma revisão de décadas de pesquisas que busca identificar mecanismos que podem ajudar a entender a evolução da forma progressiva da doença.
4: Os pesquisadores esperam que os resultados ajudem, no futuro, a identificar biomarcadores e a desenvolver tratamento mais direcionado.
3: Denúncia contra cantor.
4: Uma denúncia contra o cantor Zé Felipe foi registrada no Ministério Público de Goiás após um vídeo publicado nas redes sociais.
3: Nas imagens, o cantor aparece com um filho de quase 2 anos no colo e a criança é incentivada a repetir uma frase de cunho sexual.
4: O Ministério Público de Goiás confirmou que a denúncia foi registrada no sistema de órgãos e está com a 11ª Promotoria de Justiça de Goiânia.
3: A Polícia Civil e o Conselho Tutelar de Goiânia informaram que ainda não tomaram conhecimento do caso.
4: A assessoria de Zé Felipe foi procurada, mas não havia respondido até a última atualização das informações.
3: Agosto Dourado.
4: Começa hoje a Semana Mundial do Aleitamento Materno. A campanha deste ano tem como tema amamentação para um começo de vida sustentável e faz parte das mobilizações do Agosto Dourado.
3: O Ministério da Saúde reforça durante todo o mês a importância da proteção, da promoção e do apoio à amamentação.
4: A recomendação é que o aleitamento seja exclusivo nos primeiros 6 meses de vida, quando possível.
3: No Brasil, a meta é chegar a 70% de aleitamento materno exclusivo nos primeiros 6 meses até 2030. Em 2019, o índice era de 45,8%.
4: A campanha também chama a atenção para a importância de orientação profissional e do apoio às mães durante o período de amamentação.
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5: Zé Dantas era aquele sertanejo maravilhoso, puro, tão puro que quando eu chegava perto dele, eu não sei porquê, mas eu chegava a sentir cheiro de bode, sabe?
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3: Eita, Luiz Gonzaga, o time dele é o Santa Cruz. Aí, torcedor, olha o time do rei, Luiz Gonzaga é o seu Santa Cruz. Ele que parou de fumar tardiamente na vida, 72 anos. 72 anos foi quando ele resolveu parar de fumar após décadas de vício influenciado por propagandas antigas.
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A saudade de Luiz Gonzaga, 37 anos sem ele. Ele que partiu num dia como hoje, 2 de agosto de 1989.

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1: Agora são 8 horas e 25 minutos.
2: 8 e 25.
1: Padarias, farmácias, postos de combustíveis, restaurantes, bares e similares não atendem a nova portaria e regulamento do trabalho no comércio nos feriados. Não é isso, Hernani Tavares?
3: A partir de agora, o funcionamento do comércio nos feriados passa a seguir uma nova regra. O Ministério do Trabalho e Emprego oficializou um acordo que determina que a abertura das lojas nesses dias dependerá de autorização prevista em convenção coletiva, negociada entre os sindicatos dos trabalhadores e dos empregadores. A nova regra também deixa claro que a mudança vale apenas para os feriados. O trabalho aos domingos continua seguindo as regras que já estão previstas em lei. A norma não vale para as atividades que já têm autorização permanente para funcionar em feriados, como farmácias e postos de gasolina. A advogada trabalhista Alice Melo detalha algumas atividades que entram na nova norma de acordo.
4: O comércio em geral, como lojas de shopping que utilizam a categoria de venda normal de produtos, supermercados também podem entrar nessa situação. Alguns tipos de padarias, a depender da região que ela se encontra, mas no mais a maioria é varejo de produtos, vendas de produtos, lojas de roupa, de sapato, comércio de produtos que não são considerados essenciais.
3: Além de definir se haverá trabalho nos feriados, a negociação entre os sindicatos também poderá estabelecer regras sobre escalas de trabalho, compensação de jornada, pagamento de benefícios adicionais e outras contrapartidas para os trabalhadores. Na prática, a decisão não poderá ser tomada apenas pelo empregador.
4: Essa decisão, ela vem através dos sindicatos. E aí os sindicatos que se representam a categoria dos trabalhadores, que é o sindicato obreiro, e o sindicato que representa a categoria dos empregadores, que é o sindicato patronal. Então, ambas as partes são representadas através dos seus sindicatos. Não necessariamente o empregador e o empregado participam da negociação diretamente.
3: Segundo o Ministério do Trabalho, a medida reforça a negociação coletiva como instrumento para equilibrar os interesses de trabalhadores e empregadores. Hernani Tavares, Rádio Jornal, Rádio Notícia.
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1: Agora são 8h37.
2: 8h37.
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1: Tá aqui, minha gente. Ciclovias, falta de estrutura para mulheres e crianças aí para pedalarem na região metropolitana. Eu perguntei para você qual o tipo de reclamação que você tem, reivindicação com relação às ciclovias. Tem um participante, vem.
5: Bom dia, Paulo Roberto. Bom dia a todos os ouvintes, toda a equipe aí, Marcos Rocha. Paulo Roberto, você sabe que eu pedalo muito, você também. A gente é do grupo de pedalada, então a gente sabe a necessidade do dia a dia, quanto é importante uma ciclovia, uma ciclofaixa. E eu acho que é injusto só aos domingos ter essa infraestrutura aí de toda a cidade, vamos dizer assim. Se durante a semana, principalmente com funcionários indo trabalhar, seria uma necessidade para ontem de ciclofaixas fixas em todo canto aqui da cidade, principalmente nas principais vias. Deveria ser lei mesmo, para quando for fazer uma via, já implantar a ciclofaixa. Economizaria aí em ônibus, metrô e qualquer um outro meio de transporte, até a gente deixar o nosso carrinho em casa, a nossa moto, e praticar saúde, evitaria ir ao médico, né?
1: Pronto, meu amigo Marcos Rocha, está feita a sua reivindicação aí. Tem mais gente? Vem!
6: Meu nome é José Lito Albuquerque e as ciclovias da cidade estão quase todas apagadas. Na verdade, a CTT hoje, com o trabalho dela de sinalização horizontal, não, vertical, não está nem aí, ou é horizontal. Está tudo abandonado. Tudo que você passa de ciclofaixa, ciclovia, tudo apagada. Maurício Nassau, Antônio Curado, Paralelo da Caxangá, tudo apagada. Não tem nada para sinalizar aqui, ali é área de ciclista. E fora a Maurício Nassau, que está cheio de areia a ciclofaixa e não tem uma manutenção constante.
1: É verdade, meu amigo. Você sabe que eu tenho um pedal em forma e sempre onde eu chego, eu faço um vídeo informando dos problemas que acontecem não somente nas ciclofaixas e ciclovias, mas também de um modo geral. E o que a gente vê também nas ciclovias é justamente o que você reclama, a falta de manutenção. Para os nossos amigos ciclistas que não somente para atividade física precisam dessas ciclovias, mas também para o seu trabalho. Vem mais gente.
7: Bom dia, Paulo Roberto. Vai. Bom dia a todos da Rádio Jornal. Eu, Paulo Queiroz. Eu moro aqui no bairro da Mangueira, Paulo. E sempre vou pedalando do bairro da Mangueira até o meu trabalho em Candeias. E aí tem uma ciclovia, vou falar qual ciclovia. Aqui na Biribeira, na rua Arquiteto Luiz Nunes. Meu amigo, aqui não é ciclovia, não. Nem marcação tem. No documento está como se fosse uma ciclovia, mas vá lá para você ver como é essa ciclovia. E outra, amigo, estão inaugurando, eu não sei quando, uma ciclovia que estão fazendo lá na Biribeira, na Mascarenha de Moraes. Aquilo ali, meu amigo, vai ser um perigo, porque não tem proteção nenhuma. No sentido, aeroporto, se você der um tombo, você é atropelado. Aí você diz assim, poxa, mas o certo é não dar o tombo. Mas qual é o ciclista que nunca deu um tombo na vida dele? Me diga. E por aí vai. Você lembra daquela moça lá na Mário Melo?
1: Sim.
7: Que faleceu?
1: Sim, sim.
7: Aquela tragédia que aconteceu, a mulher ia pedalando na ciclovia e ela caiu e o carro atropelou ela. Então, isso aí lá na Biribeira não é diferente não, viu? Tem proteção nenhuma. Um abraço a todos, bom domingo.
1: Outro problema que acontece constantemente nas ciclovias, invasão, meu amigo. Invasão de carros, invasão de motociclistas e aquela coisa do brasileiro. Não é só um minutinho. Minutinho, meu amigo, num erro que você comete, você pode matar uma pessoa, você também pode morrer. O que é isso? Essa coisa do brasileiro, foi só um minutinho. Foi, desculpa, aí vem aquela da desculpa, né? Aquela da desculpa, que nesse negócio de desculpa já pode até matar uma pessoa ou morrer. O brasileiro tem que acabar com essa história de é um minutinho e sabendo que está errado. Agora são 8h32.
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8: Morte de alpinista.
9: O alpinista Nirmal Puja, conhecido por ter estabelecido o recorde de escalar 14 montanhas mais altas do mundo no menor tempo, morreu em uma avalanche no Paquistão.
8: Puja escalava o Broad Peak, o décimo segundo pico mais alto do planeta, quando foi atingido pela avalanche. Ele estava desaparecido, junto com 4 alpinistas.
9: Equipes de busca resgataram 4 corpos.
8: A morte de Purje foi confirmada pela empresa responsável pelas expedições.
9: O alpinista ficou conhecido mundialmente em 2019, quando escalou as 14 montanhas mais altas do planeta em apenas 6 meses.
8: Fiança para visto.
9: Os Estados Unidos vão tornar permanente um programa que pode exigir fiança de até $20 mil para a concessão de vistos de turismo e negócios a cidadãos de 50 países.
8: A medida entra em vigor amanhã, dia 3 de agosto.
9: De acordo com o Departamento de Estado americano, a garantia poderá ser cobrada de acordo com a avaliação individual de cada solicitante.
8: O objetivo, segundo o governo dos Estados Unidos, é reduzir os casos de permanência irregular no país depois do vencimento do visto. A boa notícia para os brasileiros

0: é que o Brasil não está entre os países alcançados pelo programa.
1: A lista inclui Angola, Cabo Verde, Moçambique, Nigéria, Venezuela, entre outros países.
0: Nova Rota

0: Quilômetros do lado brasileiro, as obras já estão em andamento.
1: A nova rodovia deve facilitar o acesso da Bolívia ao Oceano Atlântico por meio de Porto Velho.
0: A expectativa é ampliar o comércio de produtos agrícolas e fertilizantes e reduzir os custos de transporte entre os dois países.
1: Ataque na Colômbia.
0: Um caminhão carregado de explosivos foi detonado no sábado ao lado de uma delegacia de polícia em Cúcuta, na Colômbia, perto da fronteira com a Venezuela.
1: O ataque aconteceu 6 dias antes da posse do presidente eleito Abelardo de la Espriella. Não há relatos de mortos ou feridos até o momento.
0: A posse está marcada para o dia 7 de agosto em Cali e deve ter um dos maiores esquemas de segurança já previstos para uma cerimônia do tipo no país. Cerca de 11 mil soldados e policiais devem participar da operação.
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3: 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Ouça, meu bem, a sanfona toca. Fifirifom, fifirifom. 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

Eita, trio clássico do Baião, sanfona, harmonia e melodia, zabumba, marcação do tempo e triângulo, contratempo. Ele começou a tocar ainda criança, a observar o pai, Januário, que tocava fole de oito baixos.

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1: Agora são 8h43.
2: 8h43.
1: Minha gente, a agência da ONU afirma que meta de acabar com a AIDS como ameaça à saúde pública até 2030 está em risco diante do ressurgimento da epidemia de HIV no mundo. Gabriela Bento.
3: O Programa Conjunto das Nações Unidas sobre HIV e AIDS, UNAIDS, alerta para o risco de um ressurgimento da epidemia de HIV no mundo. Apesar da redução nas mortes e nas novas infecções, a agência da ONU afirma que os cortes no financiamento internacional e as dificuldades de acesso à prevenção e ao tratamento podem comprometer os avanços conquistados nas últimas décadas. O alerta está no relatório Unidas e Unidos para acabar com a AIDS, divulgado durante a 26ª Conferência Internacional de AIDS, realizada

0: realizada no Rio de Janeiro. A infectologista Milena Pinheiro, que participou do evento, explica o cenário.
1: Apesar dos avanços científicos no diagnóstico, prevenção e tratamento do HIV, ainda corremos o risco de enfrentar um novo ressurgimento da epidemia de AIDS, porque as infecções continuam acontecendo. Então, em 2025, por exemplo, dados da OMS mostram que cerca de 1,2 milhões de pessoas se contaminaram com HIV. E nem todos têm o mesmo acesso a diagnóstico, a prevenção, a tratamento. Muitas vezes, as pessoas que são mais desfavorecidas, que enfrentam estigmas e preconceitos relacionados a esse diagnóstico, eles precisam sim de ações sociais para que comecem a fazer o seu tratamento. E com o enfraquecimento dessas ações sociais, essas pessoas podem ficar marginalizadas e sem ter acesso realmente a uma rede que pode sim tornar o seu HIV uma doença crônica controlável.
0: O documento também alerta que a redução dos investimentos internacionais ameaça o acesso ao tratamento, à prevenção e aos serviços de apoio, o que pode favorecer o aumento de novas infecções, como detalha a médica Milena Pinheiro.
1: Dados da OMS também mostram que cerca de 40 milhões de pessoas vivem com HIV em 2025 em todo o mundo. Quando cortes em financiamentos internacionais acontecem, deixam essas pessoas também sem acesso ao seu tratamento, sem acesso a medicamentos que são importantes para o controle da doença. E a partir daí, o que pode acontecer? Desequilibra-se toda uma rede, né, de suporte a essas pessoas, faz com que existam novas infecções e, mais uma vez, infecções oportunistas, elas ressurgem, né, de pessoas que ficam mal controladas com a sua doença. Então, na verdade, a gente passa a ter uma doença crônica muito prevalente, fora de controle. E aí isso causa um grande impacto, porque novas infecções oportunistas vão ocorrer, novas infecções por HIV vão ocorrer se a doença se torna uma doença fora de controle, e aí acontece um desequilíbrio, né, de todo um processo que já vem sendo mantido sobre um bom benefício, sobre um bom controle, desde os anos 90.
0: A agência da ONU afirma que ainda é possível acabar com a AIDS como ameaça à saúde pública até 2030, mas para isso defende a ampliação dos investimentos, do acesso aos medicamentos e o fortalecimento de políticas públicas de prevenção e tratamento. Gabriela Bento, Rádio Jornal, Rádio Notícia.
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3: Agora 8h46.
4: 8h46.
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3: Ataques na Ucrânia.
4: Pelo menos 9 pessoas morreram e 30 ficaram feridas em uma onda de ataques na Rússia contra a Ucrânia no sábado.
3: Os ataques com mísseis balísticos e drones atingiram principalmente a capital Kiev.
4: Um prédio residencial de 5 andares foi danificado e houve incêndio. Equipes de resgate evacuaram 35 pessoas.
3: Em outro distrito da capital, 7 pessoas morreram e outras 14 ficaram feridas. Casas, veículos e prédios também foram danificados.
4: O governo ucraniano tem pedido aos Estados Unidos e a outros países ocidentais mais sistemas de defesa antimísseis para tentar conter os ataques russos.
3: Controle nas fronteiras.
4: A Itália reintroduziu controles nas fronteiras com a Espanha. A medida suspende temporariamente a livre circulação entre os dois países e pode afetar turistas brasileiros.
3: Na prática, quem viajar da Espanha para a Itália de avião ou por transporte marítimo poderá passar por inspeções e uma fiscalização mais rigorosa.
4: A decisão ocorre em meio à crise migratória em Ceuta, cidade espanhola que faz fronteira com Marrocos. Segundo informações, cerca de 60 mil pessoas cruzaram a fronteira a nado e mais de 50 morreram.
3: Para turistas com a documentação em dia, a medida não significa proibição de entrada na Itália.
4: O que pode acontecer é um aumento das verificações e do tempo de espera nas fronteiras.
3: Terremoto na fronteira.
4: Um terremoto de magnitude 5,6 foi registrado próximo à fronteira entre o Peru e o Brasil.
3: Segundo o Serviço Geológico dos Estados Unidos, o tremor aconteceu perto da cidade de Pucallpa, ao lado do peruano da fronteira, a uma profundidade de 145 quilômetros.
4: A profundidade do tremor reduz a possibilidade de danos. Moradores do Peru relataram ter sentido o abalo, mas com baixa intensidade.
3: O epicentro ficou a cerca de 60 quilômetros da fronteira com o Acre. Até a publicação das informações, não havia relatos de moradores.

0: do lado brasileiro que tivessem sentido o terremoto.
1: Terremotos são raros no Brasil, mas comuns no Peru, que fica próximo às bordas das placas tectônicas.
0: Alerta de viagem.
1: Embaixada dos Estados Unidos emitiram no sábado alerta de viagens para todo o Oriente Médio.
0: Os americanos foram orientados a reconsiderar viagens para a região, manter a cautela e estar preparados para cancelamentos de voos e fechamentos do espaço aéreo.
1: O alerta ocorre em meio ao aumento das tensões entre os Estados Unidos e o Irã.
0: O presidente americano Donald Trump voltou a ameaçar o país com novos ataques e pressionada pela fronteira pela reabertura do Estreito de Hormuz.
1: As embaixadas também alertaram para possíveis interrupções nas viagens e orientaram cidadãos americanos que já estão no Oriente Médio a manter um nível elevado de vigilância.
0: Segundo os comunicados, algumas companhias aéreas da região já adiaram a retomada de voos ou cancelaram algumas rotas.
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0: E o cartaz musical é ele, o aniversariante de ontem, ainda em festa em todo o Brasil. Homenagens para ele, Ney Matogrosso.

esperava até que o Serginho Grosman, né, o chamasse, né, por conta do seu aniversário. Mas ele fez foi uma reclamação em cima de Roberto Carlos. Diz que Roberto Carlos sempre que tinha oportunidade dizia, não, eu vou comparecer, né? Porque o Serginho sempre dizia, quando é que você aparece no programa e tal? Não, pode ficar tranquilo que eu vou aparecer. E até hoje nunca apareceu. Nunca. Mas ele, eu esperava que ele fosse chamado, o nosso querido Ney Mato Grosso, até porque tinha aquelas exposições que ele fazia lá, a Ara de tal cantor, e tinha também Ney Mato Grosso, mas ontem ele não foi chamado.

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1: Agora são 8h54.
2: 8h54.
1: Minha gente, a ampliação do pátio é uma das medidas adotadas pelo Detran Pernambuco para atender a demanda acumulada de solicitações para o exame prático da CNH. Ernesto Pereira.
3: Desde dezembro do ano passado, tirar a Carteira Nacional de Habilitação, CNH, ficou menos burocrático e mais barato. Uma das principais mudanças é o fim da exigência do curso teórico obrigatório em autoescolas. Segundo o Ministério dos Transportes, a economia gerada pela medida já é de quase 2 bilhões de reais. No entanto, com as novas regras, a mudança no processo para agendamento das provas teóricas vem gerando impactos. Em Pernambuco, aproximadamente 5 meses, candidatos precisam acessar o site do Detran PE para dar entrada nos exames, mas alguns não obtiveram sucesso. Segundo o diretor-geral do Detran, Bruno Santos, desde o início do ano de 2026, a demanda pela CNH aumentou mais de 20%, o que pode ter dificultado a realização do agendamento.
4: Mais de 100 mil pessoas entrando no site ao mesmo tempo, fora as demandas naturais de placa, habilitação, veículos, enfim, e todos os demais processos do Detran, é natural que haja um congestionamento. Nós estamos ampliando o pátio de categoria A, nós já ampliamos o quantitativo de vagas para a categoria D em 68%, e aqui nós vamos aumentar em 200%. Com a ampliação desse pátio, vão passar a atender 12 mil pessoas por mês só de categoria A. Em paralelo a isso, estamos criando um novo turno para os candidatos de categoria B e vamos aumentar também em cerca de 50%.
3: Por conta desse congestionamento do site, Nilvan Júnior, motorista de caminhão, perdeu uma vaga de emprego porque não conseguiu fazer o agendamento. Depois de mais de um mês, ele marcou a data do exame, já sendo possível fazer o teste prático.
5: Desde o dia 14 de junho, que eu finalizei minhas aulas, aí eu ia lá, só tinha vaga para o dia 30. Aí para eu conseguir saber se tinha vaga antes disso, tinha que desmarcar do dia 30, capaz de perder até do dia 30, sabe? Mas, graças a Deus, chegou, esperei conseguir.
3: Para solicitar o serviço, não é preciso ir até a sede do Detran. Todo o serviço é informatizado. Com colaboração de Juliana Oliveira, Ernesto Pereira, Rádio Jornal, Rádio Notícia.
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1: Agora são 8h56.
2: 8h56.
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2: 1934, com a morte do presidente Paul von Hindenburg, Adolf Hitler se tornou o ditador supremo na Alemanha e adotou o título de Führer.
1: 1945, chega ao fim a conferência de Potsdam. As potências aliadas dividem a Alemanha depois do fim da Segunda Guerra Mundial.
2: 1957, morreu aos 76 anos o pintor Lazar Segal. Lituano, ele morou muitos anos no Brasil e ajudou a difundir a arte moderna no país.
1: Eita, que saudade! 1989, Luiz Gonzaga, o rei do Baião. Nós estamos aí com nossa homenagem. Morreu aos 76 anos em Recife. Ele tinha câncer de próstata. 37 anos sem ele. Agora são 8h57.
2: 8h57.
1: Parabéns para você que está aniversariando hoje em todo o Brasil. Faça a festa, você merece!

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1: Agora 8h58.
2: 8h58.
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3: E alô, o final de semana chegou.
2: A Agenda Cultural está recheada de atrações.
4: Eu estava aqui pensando e eu acho que você é a pessoa certa pro que a gente está precisando.
2: Matheus Solano traz ao Recife o monólogo O Figurante. No papel de um figurante, Solano passa a questionar seu lugar em um mundo que parece mantê-lo em segundo plano. O espetáculo é apresentado hoje no Teatro Luiz Mendonça, Parque Dona Lindu.
4: Sabe, Augusto?
2: Segue até este domingo.

Chaves, a exposição no Rio Mar Recife. A mostra leva o público para dentro da vila mais famosa da televisão. Durante o passeio, os visitantes podem conhecer ambientes inspirados no seriado, como a Casa da Bruxa do 71, o Sofá do Seu Madruga e outros cenários marcantes da produção mexicana. E segue até o dia 10 de agosto a tradicional Festa de Agosto. O evento movimenta a cidade de São Lourenço da Mata com uma programação diversificada, com a reunião de cultura, religiosidade e entretenimento no pátio de eventos do município. O acesso é totalmente gratuito. Reconhecida como Patrimônio Cultural e Material de Pernambuco, a festividade centenária em homenagem a São Lourenço Marte chega a mais uma edição com 10 noites de celebração. Entre as principais atrações confirmadas estão Joelma, Xande Avião, Raça Negra, Matheus e Cauã e Zé Vaqueiro, além de nomes como Hungria, Henri Freitas, Tarcísio do Acordeon, Sorriso Maroto, Pablo, Edson Gomes e Priscila Senna.

0: Oi, o meu nome é Peter Parker.
1: E pra quem curte um cineminha, tem ação nas telonas com Homem-Aranha, Um Novo Dia.
0: Porque eu não sou só o Peter Parker. Eu sou o Homem-Aranha.
1: Vivendo em Nova York, depois que sua identidade foi apagada da memória de todos, o amigão da vizinhança tenta seguir em frente anonimamente, enquanto concilia a rotina universitária com a missão de proteger a cidade como super-herói. Sem poder contar com seus amigos e obrigado a enfrentar tudo sozinho, Peter busca se reencontrar ao mesmo tempo em que se sente invisível e vê sua namorada vivendo novas experiências. Porém, uma série de acontecimentos coloca a cidade em perigo novamente, fazendo com que ele enfrente vilões cada vez mais poderosos.
2: Eu sou a MJ.
0: Ah, eu sou seu vizinho aqui do corredor.
2: É amigão da vizinhança.
1: Aproveite as dicas e tenha um excelente restinho de fim de semana. Com edição e sonorização de Evandro Chaves, Max Augusto, Rádio Jornal, Rádio Notícia.
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1: Agora são 9:21.
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1: Márcia Felipe canta pra você.

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1: Agora são 9h28. Bom, meu amigo, você, minha amiga, sorteio do concurso 3.039 da Mega Sena ocorre logo mais às 11 horas da manhã no Espaço da Sorte em São Paulo. Fica ligado, você que fez a sua fezinha, o prêmio principal está estimado em 100 milhões de reais.
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1: Labaredas.

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1: Agora são 9h37. Presta atenção, viu, gente? Adoecimento por BETs afeta empresas com faltas, funcionários endividados e pedidos de adiantamento. Tá vendo aí? Olha aí. Adoecimento por BETs afeta empresas com faltas, funcionários endividados e pedidos de adiamento. Então, meu amigo, se liga. Agora são 9h37.
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2: Não tem jeito, meu compadre. Vambora. Ela vacilou comigo, nós estamos aí, né? Tudo certo.

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0: Agora são 9h41.
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0: Pra você cantar com Márcia Ferreira, você ganhou de mim.

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1: Agora são 9h45, minha gente ainda enfatizando essa questão aí do adoecimento por apostas, viu? Adoecimento por bets afeta empresas com faltas, funcionários endividados e pedidos de afastamento. Escutem só, o dono de um restaurante, não vou dizer o nome dele aqui não, tem um funcionário que por três meses seguidos seguiu e sumiu por um dia inteiro depois do depósito do salário. Aí ele diz, ó, liguei para a esposa dele e descobri problema, aposta, pedindo para preservar os nomes de seu colaborador e de seu negócio. Meu amigo, então até o governo já entrou em cima disso aí, com essa questão de aposta, né? Então se liga, agora são 9h45.
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2: Pronto, minha gente, e você fica aí com 10 minutos de espiritismo aí em Caruaru, depois tem Caruaru da Sorte. Boa sorte para você, que você fique rico.
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3: Bom dia, está no ar mais um momento de pausa, reflexão e encontro com mensagens que levam luz até você. Começa agora 10 minutos de Espiritismo, um espaço dedicado ao Evangelho de Jesus, com mensagens que acolhem a alma, serenam o coração e iluminam a mente. Mais uma atividade do Centro Espírita Lar de Jesus, aproximando você de Deus por meio de palavras que edificam, esclarecem e inspiram. Que a doce paz do meu Jesus envolva você neste instante, onde quer que esteja, no seu lar, no seu trabalho ou nos dando uma carona no seu carro. Obrigado por nos permitir chegar até você. Vamos agora ouvir a mensagem inicial na voz do meu amigo Hermes Lira.
4: Hoje, convidamos todos a refletir sobre um dos mais conhecidos ensinamentos de Jesus, registrado no Evangelho de Mateus. Pedi e obtereis, buscai e achareis, batei e abrir-se-vos-á. Muita paz.
3: À primeira vista, essa passagem pode parecer uma promessa de que Deus atenderá a todos os nossos desejos.
4: Entretanto, à luz da religião espírita, compreendemos que o seu significado é muito mais profundo.
3: No capítulo 27 do Evangelho segundo o Espiritismo, Allan Kardec esclarece que a prece não existe para modificar as leis divinas, mas para colocar o ser humano em sintonia com elas.
4: Deus conhece nossas necessidades antes mesmo de as expressarmos.
3: A oração não serve para informá-lo, informar quem? A Deus, sobre nossos problemas, mas para fortalecer nossa alma diante desses problemas.
4: O Espiritismo nos ensina que a prece

0: um ato de adoração, de confiança e de comunicação espiritual.
1: Quando oramos com sinceridade, nosso pensamento se eleva, nossa mente se harmoniza e estabelecemos uma ligação com os bons espíritos, que nos inspiram, fortalecem e consolam.
0: Por isso, a primeira pergunta que devemos fazer é: o que devemos pedir?
1: Jesus nunca prometeu riqueza, poder ou facilidades materiais.
0: O verdadeiro pedido é aquele voltado para o crescimento espiritual.
1: Devemos pedir sabedoria para tomar boas decisões, paciência para enfrentar as dificuldades, coragem para vencer nossas imperfeições, resignação diante das provas e discernimento para compreender a vontade de Deus.
0: No próprio Evangelho segundo o Espiritismo, Kardec explica que seria inútil pedir a Deus que suspendesse as leis naturais para satisfazer interesses pessoais.
1: Se uma enfermidade ou uma dificuldade faz parte de uma experiência necessária ao nosso progresso, ela não desaparecerá simplesmente porque desejamos.
0: Entretanto, a oração poderá nos dar forças para atravessar essa experiência com serenidade e esperança.
1: No Livro dos Espíritos, especialmente nas questões que tratam da prece, os Espíritos superiores ensinam que Deus sempre ouve as nossas sinceras orações.
0: Porém, nem sempre responde da maneira que esperamos.
1: Muitas vezes, aquilo que consideramos um não, na verdade, é uma proteção ou uma oportunidade de aprendizado.
0: Podemos imaginar uma criança que pede ao pai um objeto perigoso.
1: Um pai amoroso não concede tudo o que o filho deseja, mas aquilo que realmente lhe faz bem.
0: Assim também acontece conosco diante da sabedoria infinita de Deus.
1: Outro aspecto fundamental é compreender que a prece possui um efeito real sobre nós.
0: Segundo o Espiritismo, o pensamento é uma força viva.
1: Quando oramos com fé, emitimos vibrações elevadas que atraem os bons espíritos.
0: Eles não resolvem nossos problemas por nós, mas fortalecem nossa coragem, inspiram soluções e nos ajudam a manter o equilíbrio emocional.
1: É como alguém que caminha por uma estrada difícil.
0: A oração não elimina todos os obstáculos, mas ilumina o caminho e fortalece os passos daquele que continua caminhando.
1: Encontramos um belo exemplo disso na obra Nosso Lar, pelo Espírito da Luz, psicografado por Chico Xavier.
0: Em diversos momentos, aprendemos que a prece sincera cria um ambiente de luz, favorecendo um amparo espiritual.
1: Os benfeitores explicam que a oração modifica o padrão vibratório da criatura, tornando-a mais receptiva ao auxílio do plano espiritual.
0: Outra obra muito significativa é Missionários da Luz, também de Chico Xavier, pelo Espírito André Luiz.
1: Nela, observamos que os Espíritos superiores utilizam recursos fluídicos para auxiliar os encarnados, mas esse auxílio é facilitado quando a pessoa cultiva pensamentos elevados, fé e disposição para melhorar.
0: A oração abre essa porta, mas o esforço pessoal é indispensável. Também, em Os Mensageiros, André Luiz mostra que muitos pedidos feitos na Terra não podem ser atendidos da forma desejada, porque contrariam a programação reencarnatória ou as necessidades evolutivas do Espírito.
1: No entanto, nenhuma prece sincera fica sem resposta.
0: Às vezes, a resposta vem como inspiração, outras vezes, como consolo. Em muitas ocasiões, como força para suportar aquilo que não podemos mudar.
1: É importante destacar outro ensinamento de Kardec: oração e ação caminham juntas.
0: Não basta pedir saúde se continuamos cultivando hábitos que prejudicam o corpo.
1: Não basta pedir paz enquanto alimentamos ressentimentos.
0: Não basta pedir prosperidade sem disposição para trabalhar honestamente.
1: Não basta pedir perdão sem aprender a perdoar.
0: Pedi e obtereis. Nunca foi um convite à passividade.
1: É um chamado à transformação.
0: A religião espírita enfatiza a necessidade da reforma íntima.
1: Quando oramos pedindo paciência, Deus nos oferece oportunidades para exercê-la.
0: Quando pedimos humildade, surge

0: Surgem situações que nos convidam a vencer o orgulho.
1: Quando pedimos coragem, aparecem desafios que fortalecem nosso caráter.
0: Muitas vezes pensamos que Deus não respondeu às nossas preces, quando, na verdade, Ele respondeu oferecendo exatamente as experiências necessárias ao nosso crescimento espiritual.
1: Há uma frase frequentemente lembrada no movimento espírita que resume bem esse entendimento. Deus não promete retirar todas as pedras do caminho, mas promete dar forças para que possamos atravessá-lo.
0: Assim, compreendemos que a verdadeira resposta à oração nem sempre é a mudança das circunstâncias externas, mas transformação interior daquele que ora.
1: Quando aprendemos a pedir corretamente, deixamos de buscar apenas soluções imediatas e passamos a desejar aquilo que realmente permanece: a paz da consciência, a fé inabalável, a confiança na providência divina e a capacidade de amar mais.
0: Jesus nos ensinou a oração perfeita no Pai Nosso.
1: Observemos que nela não há pedidos de riqueza ou de privilégios.
0: Pedimos o pão de cada dia, o perdão, forças para vencer as tentações e a libertação do mal.
1: É um roteiro de elevação moral e espiritual.
0: Que possamos, portanto, transformar nossas preces em momentos sinceros de encontro com Deus.
1: Que saibamos pedir menos facilidades e mais sabedoria, menos privilégios e mais capacidade de servir, menos soluções imediatas e mais confiança na justiça divina.
0: Porque quando compreendemos o verdadeiro significado de pedir e obtereis, percebemos que Deus nunca deixa de responder.
1: A resposta, muitas vezes, não vem como esperávamos, mas sempre chega de forma mais útil para o nosso progresso e para a nossa felicidade futura.
0: Que Jesus nos inspire a fazer da oração um instrumento de renovação, esperança e fortalecimento espiritual.
1: Todos os domingos estamos aqui nesse mesmo horário apresentando os ensinamentos do Mestre Jesus e levando até seu lar uma palavra de conforto e amor. Visite o Centro Espírita, aquele mais perto da sua casa, e principalmente leia as obras de Allan Kardec. Tem alguma dúvida? Quer fazer alguma crítica ou dar sugestões? Ligue ou envie mensagem para 819-9761-6811. Vamos agora encerrar o programa. Uma mensagem belíssima na voz do meu amigo Hermes Lira.
0: Portanto, pedir e obtereis não quer dizer nós conseguiremos o que pedimos de imediato. Obteremos o que pedimos quando tivermos aprendido a lição e quando formos merecedores daquilo que foi pedido. Paz, luz e sabedoria.
1: Gerente de conteúdo, Diego Barbosa. 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Givaldo Júnior, que edita esse programa com eficiência, dedicação e profissionalismo. Continue com a programação da nossa querida Rádio Jornal e até o próximo domingo, com a graça de Deus. Que todos tenham um excelente dia. Muita paz.
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0: 10 horas, bom dia gente, bom dia amigos, bom dia pra todos, hoje é domingo, e domingo é alegria, é festa, é emoção, é coração, porque domingo é Caruaru da Sorte, hoje dia 2 de agosto de 2026, bom dia meu companheiro Ricardo Catarani.
1: Ai meu coração, que felicidade, bom dia meu caro Wellington Lacerda, bom dia você de casa meu amigo, minha amiga, você do bem que tá do outro lado, bom dia pra você também. A partir de agora entra no esse show de transparência, esse show de credibilidade, esse show de prêmios chamado Caruaru da Sorte, pra mudar sua vida pra melhor. Olha gente, tá formada assim a rede da sorte com Rádio Jornal, TV Jornal, no YouTube, você como sempre fazendo a festa acontecer, seu Wellington.
0: Tá certo, Ricardo Catarelli, e hoje tá emocionante o sorteio de hoje, tem as entregas dos prêmios da semana passada e a premiação de hoje, né, Ricardo Catarelli?
1: Que tá sensacional, gente boa, digna de aplausos, vamos lá, Wellington, vamos mostrando lá a nossa equipe hoje aqui no estúdio, linda e maravilhosa, maravilhosa e linda, aí você diz maravilinda, né, assim?
0: É, maravilinda. É,
1: tá certo, a Thaís, as modelos da sorte, Thaís tá aqui com a gente, a Lara também, bom dia e bom trabalho pra vocês, na mesa, compondo a mesa, vambora! Vamos embora, gente boa na mesa, representando a Cover Capitalização. Volta para os modelos, volta. Estamos ao vivo, são 10 horas mais 1 minuto, ok? A gente começa apresentando nossas modelos da sorte. Tem a Thaís, muito bom dia para você. Tem a Lara, muito bom dia para você. Vamos agora para a mesa, corta para a mesa então agora. Vamos embora, na mesa, representando a Cover Capitalização, tem ela, Stephanie Assis. E aquele sorriso, Stephanie Assis. Ao seu lado direito tem ele, no computador, o Ayrton Carvalho, que faz parceria também aí no computador com o nosso Pedro Elídio. Aê, Pedrão, muito bem, bom dia para vocês. E auditando, como sempre, o sorteio de Sérgio Estão, Auditores Independentes, tem ela, doutora Jeane Lúcia. Muito bom dia, bom domingo para a senhora, bom trabalho, estamos autorizados, de acordo com a lei, tá tudo certinho, então Wellington Lacerda, estamos legal.
0: Então, você pode mostrar aí como é que se marca o Caruaru da Sorte?
1: Agora, meu amigo, vem pra cá, fecha aqui, por favor, corta aqui, pronto, primeiro prêmio tem 10 mil, você marca nesses dois bloquinhos do primeiro módulo, porque é dupla chance, é chance dupla, segundo prêmio tem 15 mil, marque aqui. Terceiro prêmio, 20 mil reais, marque aqui. Tem 30 prêmios, 30 giros de mil reais cada giro. Ah, e também tem mais, tem 100 mil reais no quarto prêmio, você marca aqui nesses dois bloquinhos. É dupla chance, é chance dupla.
0: Obrigado, Lara. A premiação de hoje está espetacular.
1: Perfeito.
0: Agora eu vou pedir para que as modelos da sorte mostrem o painel, por gentileza, que está aí com as 60 bolas, da 01 até 60. Podem colocar essas bolas no globo, por favor, né, Ricardo Cantarelli?
1: Desse jeito, meu caro Wellington Lacerda.
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0: Muito bem, agora as modelos mostrem, as modelos da sorte mostrem aí o painel que está totalmente vazio. As bolas já foram colocadas aqui no Globo. O Globo está fechado, né? Com as 60 bolas, né,
1: Ricardo Cantarelli? Isso, Wellington Lacerda!
0: Pra gente dar início, pode ligar, pipoqueira, Thaís. Vamos dar início, claro, com o primeiro prêmio, valendo 10 mil reais. Em nome da Cover Capitalização!
1: Valendo 10 mil reais, é o primeiro prêmio de hoje, vai sair a primeira bola, subiu, vamos lá, chegou! Bola de número 59, 59 é o número da bola, bola de número 59, valendo 10 mil do primeiro prêmio, primeira rodada, marque 34. Bola de número 34, 34 é o número da bola, sobe mais uma, neste momento bola de número 20, 20 é o número da bola de número 20, agora subiu a 54, bola de número 54, 54 é o número da bola, chegou a 47, Wellington Lacerda, 47 é o número da bola, chega agora a bola de número 60, meia dúzia, 0, 60, 60 é o número da bola, vamos lá, mais uma bola chegando, olha a bola de número 14, 14 é o número da bola, bola de número 14, sobe mais uma, isso, chegou, Thaís! 53, bola de número 53, 53 é o número da bola, vamos lá, bom dia pra você, marque aí 36, bola de número 36, 36 é o número da bola, mais uma bola que sobe neste momento, olha lá, chegou, bola de número 01, 01 é o número da bola de número 01, valendo 10 mil, tô chamando a primeira rodada, o primeiro prêmio de hoje, 29, bola de número 29, 29 é o número da bola de número 29, vamos lá, mais uma, chegou a 28, bola de número 28, bom dia pra você na TV Jornal, bom dia pra você na Rádio Jornal e no YouTube também, compartilhe, 43 agora, né, 43, bola de número 43, 43 é o número da bola, chegou a 55, bola de número 55, alô você, meu amigo, alô você, minha amiga, acompanhando o Caruaru da Sorte, 13, bola de número 13, 13 é o número da bola, mais uma bola vem chegando, isso, e o coração se prepara para a emoção forte de ganhar 10 mil do primeiro prêmio de hoje, bola de número 26, 26 é o número da bola de número 26, chegou mais uma, 45, bola de número 45, bom dia, são 10 e 6 agora, você acompanhando ao vivo a TV Jornal e Rádio Jornal, 27, bola de número 27, 27 é o número da bola, mais uma bola vem chegando, essa tem a dezena 5, meia dúzia, 50. Bola de número 56, 56 é o número da bola, subiu 04, marque aí 04, hoje é o seu dia de sorte, será que é hoje, ué?
0: É hoje sim!
1: É hoje, galera, 02, bola de número 02, 02 é o número da bola, agora chega batendo a bola de número 24, subiu 24, marque 24 no seu título, isso, bola de número 49, olha a bola de número 49, aí. E, gente, subiu! Bola de número 15. 15 é o número da bola. Bola de número 15 é o primeiro prêmio valendo 10 mil reais. Marque também 03. Isso! Marque 03. Ei, meu amigo, ei, minha amiga, sorria. É hoje o seu dia de sorte. Chegou bola de número 30. 30 é o número da bola. Bola de número 30. Mais uma bola vem chegando agora. Neste momento, sobe, sobe, subiu! Bola de número 17. Eu chamei a bola de número 17. 17 é o número da bola. Agora sobe a bola de número 35. Bola de número 35. E aí, prepara o gogol, Wellington!
0: Tô preparado!
1: Depois da bola de número 35, vem a 44. Bola de número 44, mais uma para passarmos em revista. As 30 primeiras bolas chamadas, Wellington Lacerda. Marque no seu título 19, 19, 19!
0: Tô de olho no computador, tô vendo tudo. Tô de olho também aqui no telão. Primeiro prêmio, 10 mil reais. Ricardo Cantarelli chamou 30 bolas. Por enquanto, nenhum título pela bola da sorte.
1: Emoção o tempo todo, é Caruaru da Sorte, chegou! 48, bola de número 48, marque no seu título 48, valendo 10 mil, é o primeiro prêmio de hoje, marque também 57, bola de número 57, o coração se prepara para bater mais forte ainda, 32.

0: 2, bola de número 32. Cadê você, meu amigo? Cadê você, minha amiga? Onde é que você tá? Interaja conosco. 23, bola de número 23.
1: Epa, epa, epa, epa, epa, com 34 bolas chamadas. 3 títulos pela bola da sorte, valendo 10 mil reais, é o primeiro prêmio!
0: Aumenta o som do coração batendo, explodindo de emoção e felicidade! Bola de número 46, 46 é o número da bola!
1: Agora com 35 bolas chamadas, 7 títulos pela bola da sorte!
0: Tá na hora, tá na hora, tá na hora, tá na hora lá! Felicidade de ganhar no Caruaru da Sorte. Sobe mais uma bola. Essa tem a dezena de número 52. Bola de número 52. 52 é o número da bola. Isso, chega a bola, subiu. Essa aqui tem a dezena 22. Bola de número 22. E aí, o Wellington, coração, tá se quente. Prepara. Tá quente, meu querido. Subiu a bola de número 58. Explode de alegria!
1: Essas foram carimbadas com a sorte.
0: Que felicidade!
1: Ganhou, ganhou! Caruaru da sorte na emoção! Que coisa boa! O primeiro prêmio, 10 mil reais. 38 bolas foram chamadas, 2 títulos se deram bem. Vou dividir os 10 mil reais. O título primeiro tem a numeração 29.210 e o segundo 239.441. Vamos à conferência do primeiro título, que tem a numeração 29.210. Bolas chamadas e marcadas, 02, 04, 14, 19, 22, 23, 26, 27, 28, 29, 30, 44, 45, 47, 48, 52, 53, 55, a bola da sorte 58 e 60. Esse título pertence a...
0: Nildo, né?
1: Nildo.
0: Seria isso, gente?
1: Nildo Silveira, é isso?
0: Isso, Novo Horizonte,
1: Cupira. Bom, Novo Horizonte...
0: Cupira.
1: Cupira, alô, Cupira. Ponte Pé Quente e Maurício do Carro de Sol. Alô, Nildo, parabéns. Vamos agora para o segundo título, que tem a numeração 239.441. Bolas chamadas e marcadas, 01, 02, 03, 04, 17, 20, 23, 27, 32, 35... 36, 43, 45, 47, 48, 49, 54, 56, 57 e a bola da sorte, a última, 58. Esse título pertence a Augusto, que adquiriu pelo app. Ele é de Araripina. Alô, Araripina! Ele adquiriu Ponto Pé Quente Alto da Boa Vista. Parabéns.
0: Beleza.
1: É muita gente ganhando. Isso é bom demais, né, Ricardo Cantarelli?
0: Ok, querido. O bairro é Alto da Boa Vista.
1: Boa Vista é Alto da Boa Vista, né?
0: Lá em Araripina. Nossa,
1: é lá em Araripina. Então, beleza. Repetindo, Alto da Boa Vista, na cidade de Araripina.
0: Ok.
1: Bom, ok.
0: Vai passear, né, meu sertanejo?
1: Por quê?
0: Vai a Araripina entregar prêmio.
1: Ah, sim, é bom demais, né? É bom demais. Bom, vamos ver esse trabalho, um pouco desse grande trabalho que o Isier vem fazendo.
0: Agora, o belíssimo, importantíssimo trabalho que faz o Instituto do Câncer Infantil do Agreste. 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

0: 10:13.
1: Minha gente, quanto dinheiro, Ricardo
0: Cantarelli! É muito dinheiro, papai!
1: 300 mil reais só no quarto prêmio domingo que vem!
0: Isso, quando encontrar um vendedor, quando encontrar uma vendedora, não fique de fora, adquira logo pra não esquecer. Tem 10 mil na primeira rodada, 15 mil na segunda rodada, na terceira rodada tem 20 mil reais, tem 20 giros de 1.500 cada giro e no quarto prêmio tem...
1: 300 mil reais!
0: Repito, 300 mil esperando por você. É muito dinheiro, papai!
1: Ô, louco, tá certo. E você muito tem um alerta bem. Aí pra fazer, né?
0: Opa, tenho sim. Atenção, você contemplado, você que ganha no Caruaru da Sorte, você que ganhou e você que tá ganhando no Caruaru da Sorte. Atenção, não passe informações por telefone. Não fazemos chamada de vídeo, não pedimos dados bancários, nome completo, documentação CPF, identidade, nada disso. Todas essas informações você passa de forma presencial no nosso escritório. 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A gente está no século XXI, pelo amor de Deus. 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Aí lá, de forma presencial, você passa todas as informações. Caso contrário, não precisa dizer palavra de baixo calão, não. Só desliga. Desliga o celular e vai direto ao escritório. Tranquilo?
1: Ah, valeu, falou bonito, obrigado.
0: Beleza, aí. Tranquilidade, vamos
1: premiação,
0: embora.
1: Premiação, 300 mil reais. Deixa eu pedir aqui, vou pedir a Lara que ela retorne, né? Libere as bolas para que elas voltem para o Globo, por gentileza. É de continuar o sorteio, né, Ricardo Cantarelli?
0: Desse jeito, meu amigo. 300
1: mil.
0: Vai juntar 30 mil? Aí, cara, junta. Pode ser.
1: Ninguém junta dinheiro,
0: você
1: não.
0: Você junta, você é investidor nato.
1: As bolas já estão no Globo, as 60 bolas. O Globo está fechado. Pode religar pra gente dar início ao segundo prêmio.
0: Simbora, em nome da Cover Capitalização, segunda rodada vem chegando e com ela valendo 15 mil reais, o Wellington.
1: Toda sorte pra você que você merece. Olha a primeira bola chegando, chegou. 54, bola número 54 é a primeira bola. Agora a segunda bola chegou, a 58. Bola número 58, boa sorte pra você. Olha a bola 38. Bola número 38, mais uma bola, 15. Bola número 15, é o segundo prêmio valendo 15 mil reais. Bola 35, bola número 35, toda sorte pra você. Você merece ganhar. Bola 59, bola número 59. Mais uma bola, 24. Bola número 24, tá valendo 15 mil reais, é o segundo prêmio. Olha a bola 39, bola número 39, libera mais uma bola, chegou! Bola 11, bola número 11, é hoje, eu acredito nisso. Olha a bola 37, bola número 37, mais uma bola 43. Bola número 43, mais uma bola, sai, bola, saiu! A 55, bola número 55, mais uma bola, chegou a 60. Bola número 60, mais uma bola, subiu! A bola 51, bola número 51, bom dia família! Bola 28, bola número 28, na emoção do Caruaru da Sorte, todo domingo é assim. Olha a bola 08, bola 08, mais uma bola, chegou a bola 09, bola 09 é o segundo prêmio, minha gente, valendo 15 mil reais. Bola 36, bola número 36, mais uma bola, libera aí Lara, lá vem, chegou a bola 26. Bola número 26, vamos lá, gente, bom dia pra você. Bola 52, bola número 52, é o Caruaru da Sorte na emoção. Bola 27, bola número 27, onde é que você está? Bom dia pra você. Mais uma bola 49, bola número 49, mais uma, subiu. Bola 14. Bola número 14, é o segundo prêmio, 15 mil reais. Bola 13, bola número 13, tá chegando a hora. Bola 47, bola número 47, mais uma, 20. Bola número 20, é o segundo prêmio, valendo 15 mil reais. Chegou a bola 32, bola número 32, tá esquentando. Bola 19. Marque aí 19, tá chegando a hora, gente!

0: Bola 50. Bola número 50. Mais uma bola, 42. Bola número 42.
1: Na tela diz assim: 30 bolas chamadas por enquanto. Nenhum título pela bola da sorte. Na expectativa, eu lhe pergunto, meu amigo: será que é hoje?
0: É hoje, sim, Ricardo Cantarelli. É o segundo prêmio, 15 mil reais. Mais uma bola, 23. Bola número 23. Tá esquentando, tá esquentando. Olha a bola de número 40. Bola de número 40. Ui, tomara que você ganhe. Bola 29. Bola número 29.
1: Atenção, bate forte, coração, com 33 bolas chamadas. Acabam de aparecer dois títulos pela bola da sorte, Wellington.
0: Na emoção do Caruaru da Sorte, hoje é dia 2 de agosto. Olha a bola 03. Bola 03.
1: Quatro títulos pela bola da sorte na expectativa, com 34 bolas chamadas.
0: Valendo 15 mil reais, é o segundo prêmio de hoje do Caruaru da Sorte. Sorte, bola 48. Bola número 48. Mais uma bola, 04. Bola 04. Agora tá quente, tá quente, tá quente. Olha a bola 45. Bola 45. Mais uma bola, sai bola. Saiu a 01. Bola 01.
1: Essa foi carimbada com a sorte, galera. Como é que é? Acontece. É felicidade no coração, 38 bolas chamadas. Uma pessoa acaba de ganhar no segundo prêmio 15 mil, com um título de numeração 72.918. Cadê você na tela? Título de numeração 72.918. Começa com a bola da sorte 01. Na sequência vem 04, 08, 09, 11, 13, 19, 24, 29, 35, 36, 37, 38, 40, 42, 47. Você também marcou 48, 42, 47, 48, 51, 58 e encerrando com 59. Opa, cadê você? Oh, aí é Yasmin, é gente. Yasmin Priscila G. Ponto. Isso. É isso, é?
0: É.
1: Beleza. É do centro de onde? A Lagoinha. Confere o Wellington.
0: A Lagoinha!
1: Alô, a Lagoinha! Rubem é o ponto pé quente, mas Rubem tinha vendido, Rubens, né? Tinha vendido com o título pague com o Pix, ia receber a bonificação em dobro. Parabéns pra ela. E Yasmin ganhou 15 mil do segundo prêmio de hoje.
0: A Lagoinha. É ali perto, depois de Pesqueira ao lado, né?
1: Exatamente, meu incandescente Wellington Lacerda.
0: Vamos a mais um intervalo?
1: Agora, veja isso, você também.
0: Vamos lá.
1: Vambora.
2: Conhecer os ganhadores da semana, muita gente se deu bem.
3: De várias cidades da região, né, Alane?
2: Ah, com certeza. Vamos conhecê-los?
3: Vamos lá. Então vamos começar, claro, com o primeiro prêmio, 10 mil reais. Ganhou o Antônio de Pado, aqui de Caruaru, do bairro Caiucá. Tá tudo bem, Antônio?
4: Tá, tá.
3: Tá feliz, amigo?
4: Melhor agora.
3: Graças a Deus, né? Você pode, por favor, nos falar seu nome completo?
4: Antônio de Pádua, Nório da Silva.
3: Ah, muito bem. Qual é a ocupação do Pádua?
4: Chegou numa boa hora, né?
3: Qual é a sua ocupação? Hora. O que é que você faz?
4: É motorista.
3: Motorista! É. 10 mil é um bom dinheiro, né?
4: É.
3: Graças a Deus. Ele adquiriu com ponto pé quente, André. Tudo bem, André? Preencheu corretamente. Parabéns, André. Antônio de Pádua, qual é o conselho para quem quer ganhar no Caruaru da Sorte?
4: Olha, que compre e confie, né? Confie, tenha a sua confiança e vai chegar lá. Feito, eu cheguei. Eu tive a confiança, eu disse ao menino aqui, que mora lá, meu vizinho, disse que ia ganhar e consegui.
3: E conseguiu! Parabéns, Caruaru da Sorte! Prêmios toda semana.

0: Estamos aqui em Santa Cruz do Capibaribe para a entrega do segundo prêmio valendo 10 mil reais. Bora lá conhecer a ganhadora. Pois é, chegamos aqui no bairro Coab para conhecer a Aline Maria de Brito. E aí, tudo bem?
1: Tudo bem.
0: Compartilha com a gente como é que tá essa emoção.
1: Tô feliz.
0: Tá feliz. Chegou na hora certa?
1: Chegou.
0: Valeu a pena acreditar?
1: Valeu.
0: Você estava acompanhando o sorteio no domingo?
1: Tava não.
0: Como foi que você soube?
1: Ligado pra mim.
0: Teve a notícia boa, e aí, como foi? Só festa?
1: Só festa.
0: 10 mil é um bom valor, já sabe o que é que vai fazer com o prêmio?
1: Pagar umas contas.
0: Vai pagar.

0: As continhas, depois o resto vai ver.
1: É.
0: O vendedor pé quente tá aqui com a gente também, foi o Carlinhos que preencheu corretamente. Parabéns, Carlinhos. Aline Maria, qual a dica da sorte que você dá para quem quer ganhar, assim como você ganhou?
1: Comprar e acreditar, né?
0: Nunca desistir que um dia chega a hora.
1: Desistir que sempre chega a hora.
0: Fazer como você fez. Ah, essa é a segunda vez? Olha aí, é sortuda, muito bem. Parabéns pelo prêmio. 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
4: Horas e 24 minutos, é muito dinheiro, papai!
5: Eu tava pensando aqui o que você vai fazer com 300 mil só no quarto prêmio. Premiação vai sair porque não acumula e tem mais. 10 mil no primeiro prêmio, 15 mil no segundo, no terceiro prêmio tem 20 mil reais. 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
4: quarto
5: papai!
4: Prêmio, né?
5: No quarto prêmio, Wellington Lacerda.
4: Aí tem 20 giros de 1.500 cada
5: desse
4: giro.
5: Desse jeito, tá sensacional esse sorteio especial.
4: Deixa
5: do Dia
4: dos Pais.
5: Deixa
4: eu fazer um alerta aqui, Ricardo Candarelli.
5: Vai lá.
4: Olha, gente, nós não pedimos dados bancários por telefone. A nossa equipe vai ligar para você, vai para você ir até o nosso escritório só na presença, como o Ricardo Cantarelli falou no bloco anterior. Presencialmente, sim. Aí você repassa seus dados, né, bancários, mas não por telefone. Não caia em cilada. Se alguém pedir por telefone seus dados bancários, sua conta bancária, ah, me dê sua conta bancária, passe aí. Não passe dados bancários, tá? Porque só pessoalmente no escritório do Caruaru da Sorte, né, Ricardo?
5: Isso, resolvemos isso de forma presencial lá no escritório, cara a cara, olho no olho, Wellington.
4: Obrigado, Lara.
5: Obrigado, Lara Eduarda.
4: Eu muito dinheiro. Pedi agora a Thaís que libere as bolas para que elas voltem para o Globo, por gentileza.
5: Isso.
4: Ah, rapaz, eu só tô pensando 300 mil.
5: 300 mil, o cara sai do aluguel, tem um sonho de ter um carro zero, sem ficar devendo nada a ninguém. Compra um carro zero, sim, paga as contas, viaja com a família. Eita, queria
4: fica
5: 300
4: mais bonito,
5: mil.
4: Né?
5: Fica lindo.
4: As bolas já estão aqui no Globo, as 60
5: sim.
4: Bolas. O Globo está fechado. Pode religar a pipoqueira, Thaís, porque vem aí pra você o terceiro prêmio valendo 20 mil reais. 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
5: Vamos lá, terceira rodada valendo 20 mil, vai subir a primeira bola, prepara coração. Mais uma emoção começa, bola de número 25. 25 é o número da bola, bola de número 25, vamos lá, marcou 25. Começamos com a dezena 25, chegou a bola de número 30. Bola de número 30, 30 é o número da bola, mais uma bola que vem girando e vem subindo. Essa tem a dezena 59. Bola de número 59, 59 é o número da bola, mais uma. Olha! E a 53 aí, galera! Bola de número 53, olha a hora, confira comigo, 10h27, estamos ao vivo. Vamos lá, bola de número 05, 05 é o número da bola, bola de número 05, mais uma, 14. Marque 14 aí no seu título, marcou meu amigo, marcou minha amiga, então beleza. Olha lá, sobe bola, subiu. Bola de número 13, 13 é o número da bola, bola de número 13, mais uma bola vem chegando, é esta, que tem a dezena de número 50. Bola de número 50, 50 é o número da bola, subiu, bola de número 16, olha ela ali, 16 é o número da bola, mais uma 45, bola de número 45, e aí meu amigo, e aí minha amiga, paz no coração, sossego, marque na calma, 22, bola de número 22, 22 é o número da bola, mais uma bola chegou, essa tem a dezena 03, bola de número 03, valendo 20 mil do terceiro prêmio de hoje, chegou a 24, bola de número 24, 24 é o número da bola, mais uma, 04, dezena de número 04, 04 é o número da bola, mais uma que gira e sobe com a dezena 26, Bola de número 26. 26 é o número da bola. É Caruaru da Sorte mudando vidas para melhor. Essa tem a dezena de número 20, 18. Bola de número 18.

0: 18 é o número da bola. Bola de número 18, mais uma, 11. Bola de número 11, 11 é o número da bola, mais uma, sobe, bola, subiu, 34. Bola de número 34, 34 é o número da bola, mais uma, chega. Essa tem a dezena 60, meia dúzia 0, 60, valendo 20 mil do terceiro prêmio de hoje. Essa tem a dezena 09, 09 é o número da bola, bola de número 09, mais uma, 38. Bola de número 38, eu falei 38, marcou, eu espero por você para ir para estúdio, isso. Isso, marcou 38, então beleza, mais uma. Essa tem a dezena 08. Bola de número 08, 08 é o número da bola, mais uma bola subiu. Vizinho da 08, 07. Bola de número 07, 07 é o número da bola. Olha lá, chegou a bola de número 20. Bola de número 20, marcou 20, meu amigo, isso. Bola de número 20, marcou, marque agora 52. Bola de número 52, valendo 20 mil, é o terceiro prêmio de hoje. Agora tem a dezena de número 58, subiu a bola de número 58, valendo 20 mil. Bola de número 28, bola de número 28, isso, marque 28 agora. Isso, achou aí? Marcou, tá marcando pelo aplicativo? Tamo junto, vambora. 35, bola de número 35, 35 é o número da bola. Prepara o gogol, Wellington.
1: Sempre pronto.
0: Nasceu pronto, meu amigo. 51, bola de número 51, 51 é o número da bola para passarmos em revista as 30 primeiras bolas. Atenção, 30 primeiras bolas. Atenção, repita comigo, 33.
1: 33.
0: Bola de número 33.
1: Então, Ricardo Cantarelli, você chamou 30 bolas para esse terceiro prêmio valendo 20 mil reais. Por enquanto, nenhum título pela bola da sorte.
0: Às 10h30, muito bom dia para você pela Rádio Jornal, TV Jornal e rede social. Tá sensacional, rimou? 43, bola de número 43, 43 é o número da bola, bola de número 43. E aí, marcou 43, agora marque 12. Uma dúzia, bola de número 12, 12 é o número da bola, bola de número 12. Sobe, bola, subiu, 17, será que agora? Bola de número 17, ainda não foi agora. Mais uma bola vem chegando. Prepara o coração, essa tem a dezena 56. Bola de número 56,
1: epa, do Wellington. Epa, epa, epa, com 34 bolas chamadas, valendo 20 mil reais, é o terceiro prêmio. Apareceu o primeiro título pela bola da sorte.
0: Bate forte, coração, subiu, 48. Bola de número 48.
1: Agora com 35 bolas, 4 títulos pela bola da sorte.
0: Explode, explode de felicidade, explode coração. Valendo 20 mil ao terceiro prêmio, subiu a bola de número 21. Subiu a bola de número 21. A cada momento que passa, a emoção aumenta. Bola de número 15. 15 é o número da bola, valendo 20 mil. Vai lá, dezena de número 15. Porque chega agora a dezena de número 23. Bola de número 23. 23 é o número da bola, mais uma, será que agora, será que agora, será que agora? Vai lá, coração, bate forte, 27, 27, 27!
1: Essa foi carimbada com a sorte!
2: Eba! Eba! Ganhou, ganhou!
1: Ganhou, ganhou!
2: Caruaru da sorte,
1: o terceiro prêmio, 20 mil reais. Ricardo Cantarelli chamou 39 bolas e um título, se deu bem, vai receber 20 mil reais. É o título de número 212.951. Título 212.951. Vamos às bolas chamadas e marcadas. 05, 08, 09, 11, 12, 13, 16, 18... 20, 22, 25, a bola da sorte, 27, 28, 34, 35, 45, 48, 50, 58 e 60. Esse título pertence a Roberval Silva de Lima. Ele adquiriu pelo app, reside no bairro do Caiucá, aqui em Caruaru. Parabéns, Roberval, vai receber 20 mil reais do terceiro prêmio, né, Ricardo Cantarelli?
0: Eita, Catarelli? Coisa boa, Roberval. O bairro do Caiucá tá em festa, ali depois do São Francisco e antes do bairro Kennedy.
1: Vamos a mais um intervalo?
0: Agora, veja isso, você também.
1: Vamos lá.
0: Vambora.
1: O terceiro prêmio do Caruaru da Sorte, 10 mil reais, duas pessoas dividiram. E a primeira delas tá aqui, é Odete Quitéria. Olha a alegria dela. Tudo bem?
3: Tá bem, graças a Deus.
1: Tá feliz, né?
3: Tô feliz.
1: A senhora pode, por favor, nos falar seu nome completo?
3: Odete Quitéria da Silva.
1: Eita, não!

0: bonito! Qual é a ocupação da Odete Quitéria?
1: Agricultora.
0: Agricultora! Adquiriu com o ponto pé quente, Dilma. Conhece a Dilma?
1: Conheço.
0: Dilma, parabéns, você preencheu corretamente. Escuta aqui, Quitéria, já tem endereço? Quer que você vai fazer com a sua parte?
1: Já. É. Cuidado da minha saúde.
0: Eita, não tem investimento melhor, né? Graças a Deus. Qual é o conselho pra quem quer ganhar no Caruaru da Sorte?
1: Tire também que ganhar.
0: É comprar pra ganhar,
1: comprar,
0: né?
1: Pra ganhar, né?
0: Ô, louco! Agora é com você, Alane!
2: Ok, Wellington, a segunda pessoa é da cidade de Bezerros e o sortudo tá aqui comigo do bairro São Pedro. É o Wagner de Lima Bezerra. Tudo bem?
3: Tudo bem.
2: Melhor agora?
3: Oh, com certeza.
2: E aí, conta pra gente como é que tá essa emoção.
3: Grande, né?
2: Mesmo dividido, é um bom valor?
3: Um bom valor.
2: Já sabe o que, é que vai fazer com o prêmio?
3: Já sim.
2: Tá bem encaminhado?
3: Tá bem encaminhado já.
2: Muito bem. E ele adquiriu com ele mesmo, que ele é o vendedor também, né?
3: Isso mesmo.
2: Você estava acompanhando o sorteio?
3: Não estava. No momento, não.
2: Soube com a ligação?
3: Soube com a ligação.
2: Como foi na hora? Só alegria?
3: Só alegria, né? Só coisa boa.
2: Muito bem. E Wagner, qual a dica da sorte que você dá para quem quer ganhar?
3: E continue comprando. Compre sempre.
2: Acredite e nunca desista que um dia chega a hora.
3: Isso, um dia chega a hora.
2: Muito bem, parabéns pelo prêmio. 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

0: do Caruaru da Sorte, 100 mil reais, 5 pessoas dividiram. E a primeira delas, a Zuleide Custódio, da Zona Rural da cidade de Buíque, Ponto Pé Quente, Edivalda.
1: A segunda pessoa é o Adriano Canopic, do bairro Nossa Senhora das Dores, aqui de Caruaru. Adquiriu pelo aplicativo.
0: A terceira pessoa é Francisco Ferreira, da Zona Rural de Caruaru, Ponto Pé Quente, Valdiane Lemos.
1: A quarta pessoa é o Petronildo Alves de Macedo, da Zona Rural de Capoeiras. E o ponto pé quente é a Verônica.
0: A quinta pessoa, Severina Maria, do bairro São Pedro de Bezerros. Ponto pé quente, Adilson do Carro de Som. 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Olha os ganhadores do Giro da Sorte de domingo passado. R$1.000 para Maria Tarciana dos Santos Quaresma de Ibimirim. Maria Grinalda Santos de São Caetano. Ailton Mendes Ferreira de Cupira. Maria Lucélia Rodrigues Ramos de Santa Cruz do Capibaribe. Flávio Ricardo dos Santos Nascimento de Taquaritinga do Norte. Reginaldo Gomes da Silva de Carumaru. Valmir Cavalcante da Silva de Arco Verde. Carlos Eduardo Pessoa Aires de Carumaru. Carlos Alberto Toscano de Carvalho de Carumaru. Neilma de Jesus Santos de Terezinha. José Isaac Correia de Lemos de Vertentes. Gisele Maria do Nascimento de Caruaru. Vanessa da Silva Lima de Vertentes. José Severino da Silva de São Caetano. Maria José da Silva Mendes de Caruaru. Gilmar José de Sales Júnior de Caruaru. João Batista Feitosa de Oliveira de Arco Verde. Josefa Maria da Silva Torres de São Caetano. Eliane Rodrigues Tabosa Santos de Caruaru. Grace Kelly de Lima Silva de Belo Jardim. Maria Luciane de Souza, de São Caetano. Romildo Góes da Silva, de Pesqueira. Paulo Francisco de Lima, de Caruaru. Jona Menezes Muniz, de Caruaru. Ana Cláudia Mendes Ponte Silva, de São Caetano. Marcos Simplício Pereira, de Gravatá. Aline Maria da Silva, de Poção. Divaldo Amorim de Farias, de Caruaru. Severino Pereira Pedrosa, de Taquaritinga do Norte. E Anitta Maria Félix da Silva, de Belo Jardim. 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
0: Horas e 38 minutos, quanto dinheiro, hein?
2: Quanto dinheiro? 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No quarto prêmio, tem 300 mil reais, eu acho que você não viu direito, eu tô falando errado, é tô não, 300!

0: dos mil reais esperando por você que precisa e que merece.
1: Alguém vai ganhar porque não acumula 300 mil reais. Você tinha um recadinho pra falar?
0: Tenho, né? Atenção você, ei, atenção, quando ligarem pra você, você vê a marquinha do Caruaru da Sorte ali. Atenda, normal, beleza, mas não passe nenhuma informação, não, informação de banco, de conta de banco, de senha, essas coisas, não.

0: mande. A gente não pede dados bancários de ninguém. Vá presencialmente lá, você contemplado o ganhador ou ganhadora, no Giro da Sorte, todos os prêmios principais. E lá sim, diante dos nossos funcionários, dos nossos colaboradores, você passa todas as informações, ok?
1: Ok, obrigado, Thaís.
0: Obrigado, Tatá.
1: 300 mil é muito dinheiro e alguém vai ganhar, tomara que seja você. Por gentileza, Lara, pode liberar essas bolas, tá? Para que nós possamos chamar daqui a pouquinho
0: o Hélio Lacerda. Prêmio. Qualquer dúvida, você, meu amigo, você, minha amiga, que está em dúvida, rapaz, estão ligando para mim com esse número aqui. Os números oficiais estão no título, na parte de trás do título. Não tem onde você marca? Do outro lado, na parte de trás, no verso do título, tem os números oficiais do Caruaru da Sorte. Mas só resolva de forma presencial. Evite cilada, evite, sobretudo, golpe.
1: Muito bem. As bolas já estão no Globo, as 60 bolas. O Globo está fechado. Pode religar a pipoqueira, Lara, porque prepare o coração. Oh. Tá vindo aí pra você o quarto prêmio.
0: Em nome da Conver Capitalização, chegou! O quarto prêmio chegou, valendo 100 mil reais, Wellington.
1: Toda sorte pra você que você merece. Vamos lá com a primeira bola, subiu! Primeira bola, bola 41. 41 é o número da primeira bola. Libera a segunda bola. Chegou a 52. Bola número 52. Está valendo 100 mil reais. Mais uma bola. 53. Bola número 53. Mais uma bola. 05. Bola 05. Mais uma bola para esse quarto prêmio. Chegou a 34. Bola número 34, valendo 100 mil reais, minha gente. Chegou a bola 50. Bola número 50, toda sorte para você. Bola 58. Bola número 58. Mais uma bola. 29. Bola 29. Depois desse quarto prêmio, tem mais 30 giros de mil cada giro. Olha a bola 46. Bola número 46, mais uma, chegou a 42. Bola número 42, é o quarto prêmio, 100 mil reais. Bola 26, bola 26, mais uma bola, chegou a 38. Bola número 38, valendo 100 mil reais. Bola 12, bola número 12, mais uma bola, 22. Bola número 22, sorte pra você, tomara que você ganhe, tomara que você ganhe. Bola 27, bola número 27, mais uma bola, chegou a 36. Bola número 36, mais uma bola, 28. Bola número 28, mais uma, sai bola, saiu a 02. Bola 02, é o quarto prêmio, 100 mil reais. Bola 32. Bola número 32, mais uma bola, Lara, subiu, subiu, subiu, subiu! Bola número 10, bola 10, mais uma bola para esse quarto prêmio valendo 100 mil reais. Bola 56, bola número 56, tá chegando a hora! Olha a bola de número 40, bola 40, mais uma bola, 30! Bola número 30, mais uma bola para esse quarto prêmio valendo 100 mil, 100 mil reais, chegou! Bola 37, bola número 37, bom dia para você, boa sorte para você. Olha a bola 03, bola 03, mais uma bola 54, bola número 54, ui que tá chegando a hora! Bola 31, bola número 31. Você merece ganhar. Mais uma bola, subiu. Bola 24. Bola número 24. Mais uma bola, 47. Bola número 47. Mais uma bola. Essa bola é a número 60. Bola número 60.
0: De olho no computador e atenção, galera! 30 bolas chamadas por enquanto. Nenhum título pela sorte, pela bola da sorte, na expectativa, Wellington.
1: Valendo 100 mil reais, é o quarto prêmio. Olha a bola 45. Bola número 45. Ui, que tá chegando a hora. Mais uma bola, subiu. Bola 39. Bola número 39. Tá esquentando. Bola 43. Bola número 43, valendo 100 mil reais. Bola 55. Bola número 55.

0: Patrick, e aí?
1: Tá difícil.
0: Olha a bola 09, bola 09.
2: Opa, melhorou, vamos lá. 35 bolas chamadas Pati Coração, acaba de aparecer o primeiro título pela bola da sorte, na expectativa valendo 100 mil.
0: É o quarto prêmio de hoje, libera mais uma bola, subiu, bola 44, bola 44.
2: Agora são 5 títulos pela bola da sorte, 5 títulos pela bola da sorte, na expectativa com 36 bolas chamadas.
0: Tomara que você ganhe, tomara que você ganhe, tomara que você ganhe. Lá vem a bola 19, bola 19, agora tá quente, tá quente, tá quente, tá quente. Mais uma bola, chegou agora a bola 20, bola número 20.
2: Essa foi carimbada com a sorte, galera! Como é que é? Bolas chamadas, uma pessoa acaba de ganhar 100 mil reais, chegou seu dia de sorte, o título tem a numeração 3.193, coloca na tela o título, esse de numeração 3.193 tem as dezenas chamadas e marcadas 19, na sequência a bola da sorte 20, aí vem 24, 26, 27, 28, 30, 36, 37, 39, 40, 42, 44, 45, 46, 50, 52, 53, 55 e encerrando com 58. Cadê você? Quem ganhou 100 mil, hein? É o Wellington Lacerda.
0: Gutenberg.
2: É, o Gutenberg é meu amigo. Vasconcelos de Lima, é isso, gente. Zona Rural aqui de Caruaru, tem um telefone aí por trás da taja. Nossa produção já está entrando em contato. Liga aí, ô Léo, liga para o Gutenberg para a gente bater um papo aqui ao vivo pela TV Jornal, pela Rádio Jornal, pela rede social. Olha, gente, e o ponto pé quente, Wellington? E aí, meu amigo, consegue ler? Elânio, é? Elânio, ponto pé quente? Então, beleza, obrigado.
0: Parabéns aí, Gutenberg. 100 mil reais. Vamos a mais intervalo rapidinho, porque tem 30 giros.
2: Tem 30 giros, mil reais cada giro. Daqui a pouquinho, intervalo, a gente volta já.
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2: Muito bem, são 10h47, estamos de volta. Atenção, não fazemos chamada de vídeo, não passe informações pelo telefone de conta bancária e dados bancários. Não, não, não, não, não. De forma presencial no nosso escritório.
0: Vamos para os giros?
2: Agora!
0: 30 giros de mil cada giro, primeiro giro.
2: Atenção, na tela chegou, tá girando e vem parando com 45, 65 e 02. O título tem a numeração 60.075, esse aqui tá em nome de Paulo Nunes Pereira, ele é de Bibirim.
0: Segundo giro.
2: Na tela vem chegando, vem girando e vem parando com 48, 19, 69. O título tem a numeração 85.542, cadê você? Alô, Adriana Pereira de Almeida, é no centro de Itacaimbó, terra do Machixe.
0: Terceiro giro.
2: Chegou, terceiro giro, chegou, Wellington, com 02, 82 e 16. O título tem a numeração 28.216 e este tem nome de Severino Amaro da Silva, ele é de Barra de Guabiraba, meu amigo.
0: Quarto giro.
2: Olha lá, o quarto giro vem chegando, alegria no coração. 05, 48 e 14 são as dezenas que pertencem ao título de numeração 54.814. E esse aqui tem nome de Maurício José do Nascimento. Ele é lá de Cupira, viu, Wellington?
0: Quinto giro,
2: Ricardo. Olha o quinto giro, Wellington Lacerda. Chegou com 48, 38 e 96. O título tem a numeração 87.469. E este pertence a Jeová. Alô, Jeová! Jeová Pereira da Silva, residente em Saluá.
0: Alô, Saluá, sexto giro.
2: O de número 6, meia dúzia, vem chegando, é o sexto giro, que tem 08, 79, 15, como as dezenas que pertencem ao título de numeração 87.915. E esse aqui está em nome de José Macena da Silva. Ele é de Angelim.
0: Sétimo giro.
2: Chegou. O sétimo giro está girando e parando com 43, 31 e 55. O título tem a numeração 36.728. E esse está em nome de José Roberto da Silva Torres. Ele é de Manari. Fica onde, Manari, Wellington? Depois de Buíque,
0: Manari.
2: Essa equipe é maravilhosa.
0: Valeu! Vamos lá, oitavo giro.
2: Oitavo giro na tela, vamos lá. Isso, chegou 00:60:46. O título tem a numeração 6.046. Cadê você na tela? Fabiano Araújo da Silva, ele é de Lajedo.
0: Nono giro.
2: Ok, nono giro chegou com 44:73:34. O título tem a numeração 50.907. Este está em nome do José Cícero. Em nome do José Cícero de Lima, ele é de São Caetano Wellington.
0: Décimo giro.
2: Chegou de número 10, isso, com as dezenas 48, 03 e 07. O título tem a numeração 83.880. Esse aqui tem nome da Cláudia Maria de Vasconcelos, C. Farias. Ela é do centro de Camus. Sim!
0: Décimo primeiro.
2: Chegou o décimo primeiro giro, vem chegando e parando com 45, 91 e 42. O título tem a numeração 62.715. Vai lá, girou. Ivanildo ganhou. Alô, Ivanildo, ele é de Pesqueira.
0: Décimo segundo.
2: Chegou, de número 12, uma dúzia. Décimo segundo giro, tem as dezenas 21, 20 e 74. O título tem a numeração 212.074 e está em nome de Marciana. Alô, Marciana. Ela não é de Marte, é da Vila Kennedy. É do bairro Kennedy. Marciana, do bairro Kennedy, Caruaru, adquiriu pelo aplicativo.
0: Décimo terceiro giro.
2: Chegou, meu amigo, o décimo terceiro giro com 41.33.03. O título tem a numeração 16.876. Cadê você? Alô, Bernadette. É isso mesmo? Bernadette, isso. José dos Santos Bezerra, né? É aqui, não é de Garanhuns, é do bairro Indiano, lá em Garanhuns, viu, Wellington?
0: Ok, 14º giro.
2: Belezal, chegou o 14º giro com 40, 85 e 47. O título tem a numeração 12.120. Esse aqui está em nome de Laelson José da Silva Lima, é da zona rural de Bezerro.
0: 15º.
2: 15º, chegou o Wellington Lacerda com 59, 93 e 39. O título tem a numeração 202.912. Emoção vem na tela em nome de Bruno Gabriel da Silva. É do Caio K, aqui em Caruaru, adquiriu pelo aplicativo.
0: 16º giro.
2: Chegou de número 16 e este com 05,65,99. Pertence ao título de numeração 56.599. Cadê você? Alô, Igor Menezes de Lima Silva. Ô, Igor Vinícius, né? De Lima Silva, né, Vinícius? Então, beleza? Ele é de onde? De Brejo,
0: Wellington? Ok, Brejo da Madre de Deus.
2: Beleza.
0: 17º giro.
2: Chegou de número 17. Vamos lá, confira comigo, Tatá. 03, 24 e 67. O título tem a numeração 32.467. Vai lá. Em nome de Edson Alves de Andrade, residente em Bonito. Alô, Bonito.
0: 18º.
2: 18º giro vem chegando e você confere comigo. 03, 92 e 92. O título tem a numeração 39.292. 39.292, beleza. Em nome de Antônio Elias de Andrade Filho, ele é loteamento do juiz, lá em Cachoeirinha. Alô, Cachoeirinha!
0: 19º!
2: 19º giro vem chegando, vamos lá, confira, 47, 82 e 76. O título tem a numeração 81.849, esse aqui tem nome de Amaro Mariano da Silva, residente na zona rural de Camusim.
0: 20º giro!
2: 20º giro! Confira, 48, 59 e 60. O título tem a numeração 89.540. Você confere em nome de Edivaldo José Ferreira. Ele é de Caeté.
0: Alô, Caeté, 21º.
2: O de número 21 vem chegando e girando, parando com 01, 46 e 77. O título tem a numeração 14.677. E esse aqui tem nome de Fernando Procópio Nunes. Das Neves, né? Das Neves. Procópio das Neves. Perfeito. É Cachoeirinha, é, meu amigo? É Cachoeirinha, é? É Canhotinho, é? Alô, Canhotinho!
0: 22º giro.
2: É o de número 22 que vem chegando e parando com 01, 83 e 42. O título tem a numeração 18.342. Confira comigo, José Severino. Alô, Mil! José Severino, terceiro distrito, São Joaquim do Monte.
0: 23º.
2: Belezura, chegou o seu Wellington com 08, 26 e 65. O título tem a numeração 82.665. Esse aqui tem nome de José Roberto da Silva. Ele é do Centro de Bezerro.
0: 24º.
2: De número 24 na tela, confira comigo, 02, 12, também 57. O título tem a numeração 21.257. Cadê você? Alô, alô. Não tô entendendo, rapaz.
0: Josenildo.
2: Josenildo, né? Josenildo Valério da Silva. Isso. Ou é Josenilda Valério? Josenilda Valéria da Silva, né? É do bairro do Cabugá. Tu conhece? É lá em São Caetano.
0: 25º giro.
2: Beleza, chegou de número 25 com as dezenas 01, 31 e 17. O título tem a numeração 13.117. Este aqui tá em nome de Antônio José Maria. Ele é de onde? Do centro de Camucim, é isso?
0: Isso.
2: Camucim de São Félix.
0: 26º.
2: Vambora na tela, confira. 076750. O título tem a numeração 76.750. Esse aqui está em nome de Evandro dos Reis Vital. Ele é do Centro de Pesqueira.
0: 27º.
2: Olha lá, o 27º chegando com 040403. O título tem a numeração 40.403. Esse aqui está em nome de quem?
0: Filipão.
2: Filipão, é? Alô, Filipão. Ele é de onde? Que cidade é essa aí, gente?
0: Buíque.
2: Buíque, né? É. Alô, Filipão de Buíque.
0: 28º.
2: O antepenúltimo vem chegando e parando com 19, 29, 82. O título tem a numeração 192.982. E este pertence a Marcelo Tavares Batista. Ele é de Neves Jucati, Lagedo. Ali entre Lagedo e Garanhuns, né? Neves, né? Ali, né? Tem Jupi, Jucati,
0: vamos,
2: né?
0: Para o 29º giro.
2: Ah, é o bairro de Lagedo, né? Beleza, então é de Lagedo, galera. Vambora, 48, 49, 49. O título tem a numeração 88.522. Esse aqui está em nome de... Seria Luciano Fernando da Silva.
0: Luciano.
2: Capoeiras. É, Luciano, né, gente? Está parecendo um D aqui para mim, por conta da tarja. Beleza, Luciano Fernando da Silva. Ele é de Pesqueiras. Ô, Capoeiras.
0: Capoeiras.
2: Capoeiras. Beleza.
0: Ok, último, 30º giro.
2: Beleza, vambora, Wellington. Chegou o último. Esse aqui, ó, 058822. O título tem a numeração 58.822. Cadê você? É Juliana Leite da Silva. Pronto. É de Água Fria, Belo Jardim. Água Fria é zona rural de Belo Jardim, né? Pessoal de Água Fria, um forte abraço para todo mundo aí em Belo Jardim, também ganhando no Caruaru da Sorte, meu querido, nobre e estimado Wellington Lacerda.
0: Os ganhadores de hoje deverão estar amanhã.
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0: Hoje o primeiro prêmio, R$10.000, duas pessoas dividiram, Haroldo Alves Siqueira de Cupira e Marcelo Augusto de Lima, da cidade de Araripina.
2: Perfeitamente, segundo prêmio, R$15.000 para Yasmin Priscila Galindo de Lima Silva. Ela é de Alagoinha.
0: Terceiro prêmio, R$20.000, ganhou Roberval Silva de Lima, daqui da cidade de Caruaru.
2: Quarto prêmio, a nossa produção ainda está entrando em contato, está tentando contato, o telefone não está chamando. Quarto prêmio, R$100.000 para Gutenberg Vasconcelos. Ele é aqui de Caruaru. Quem conheceu Gutenberg Vasconcelos, já liga para ele, meu amigo, vá lá presencialmente no Caruaru da Sorte.
0: É, o tempo está passando.
2: Você ganhou.
0: A região toda ganhando. Hoje, por exemplo, ganharam pessoas de Caruaru, de Araripina, de Cupira.
2: Também Alagoinha e Bibirim, Tacaimbó.
0: Barra de Guabiraba também presente. Saloá, Angelim, Manari.
2: Opa, Lagedo, São Caetano, Camucim, Pesqueira.
0: Garanhuns também ganhou. Bezerros, Brejo da Madre de Deus.
2: Também ganhou bonito, Cachoeirinha, né? Caetés e Canhotinho.
0: São Joaquim do Monte também presente. Buíque, Capoeiras, Belo Jardim.
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0: Feliz domingo para você, porque...
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1: O Cartaz Musical aniversariando ontem, aí recebendo homenagens em todo o Brasil, Ney Mato Grosso.

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1: Agora são 11h10.
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1: Agora são 11h18.
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1: 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João oficializa candidatura com duras críticas ao governo Raquel. Após meses de impasse no Senado, Raquel Lira chega à convenção com chapa definida. Falta de infraestrutura para pedalar penaliza ainda mais mulheres e crianças na região metropolitana do Recife e mais. Memória de Naná Vasconcelos é resgatada em projeto que reúne acervo inédito. 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
1: Agora são 11:26.
0: Para você que apostou, boa sorte. Vem aí o resultado das loterias.
1: E atenção para você que fez aí a sua fezinha na Mega Sena. Atenção, atenção para as dezenas. 21, 58, 53, isso por ordem do sorteio, hein? 21, 58, 53, 16, 14 e 39. Portanto, para você que fez a sua fezinha, concurso 3.039 Mega Sena. Ele que aconteceu às 11 horas, hein? Aconteceu às 11 horas em São Paulo. Então tá aí, olha. 21, 58, 53, 16, 14 e 39, por ordem do sorteio, tá bom? Boa sorte. Então, a expectativa para 100 milhões, saiu 97 milhões. Beleza? Um abraço. Agora são 11:27.
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1: Agora são 11 horas e 35 minutos.
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1: Eleições 2026, Raquel Lira chega à convenção com chapa definida. Outras informações com o repórter João Lubambo.
2: Olá, bom dia para você. Eu falo ao vivo diretamente do Parador, no bairro do Recife, onde acontece a convenção do Partido Social Democrático, o PSD, que vai oficializar a candidatura da governadora Raquel Lira à reeleição. O clima por aqui é de mobilização por enquanto. O espaço recebe prefeitos, vereadores, lideranças políticas, militantes e apoiadores de diversas regiões do estado. No palco montado, já marcam presença os candidatos que vão disputar vagas na Câmara dos Deputados. A expectativa está voltada principalmente para a apresentação da chapa majoritária, encabeçada por Raquel Lira e sua vice Priscila Krause. Após as articulações dos últimos dias, o deputado federal Eduardo da Fonte, do PP, foi confirmado como um dos candidatos do Senado na chapa governista. O outro nome ao Senado é o deputado federal Túlio Gadelha, do PSD. Essa composição ganhou força depois da desistência de Miguel Coelho, do União Brasil, da disputa do Senado. A expectativa no momento é para a chegada desses nomes da chapa majoritária. E a gente segue acompanhando toda a movimentação e volta a qualquer momento com novas informações durante a programação. É a Rádio Jornal nas eleições 2026.
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1: Agora 11:37.
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1: O cartaz musical é Ney Matogrosso.

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1: Agora 11h45.
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2: Agora são 11h53.
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2: Aniversariante Ney Matogrosso é o cartaz. Aplaude.

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1: Você ainda tem um pouquinho com ele, né? Ele que esteve aniversariando ontem e tem festa para ele em todo o Brasil. Homenagens para Ney Mato Grosso. Pronto aí, mais um pouquinho com ele. Final, minha gente, do Cartaz Musical. Mas você continua na Rádio Jornal. Em seguida, tem Domingo Esportivo com Edinaldo Santos. Um abraço.

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0: 12:06.
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0: Alô minha gente, muito boa tarde Recife, boa tarde Brasil. Nós estamos começando a partir de agora mais um programa Domingo Esportivo. Primeira parte, 30 minutos de notícias, só notícias, tão somente notícias. E a partir de 12:30, o debate do Domingo Esportivo, o debate da torcida pernambucana. Atenção para as manchetes do seu Escrete de Ouro.
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0: Rian, ex-figueirense, é o novo contratado do Náutico para a lateral esquerda. As lições que ficam para o Timbu, segundo o presidente Bruno Becker, sobre o caso Dodô. Alvirrubros tentam levar bom público ao estádio no domingo que vem contra o Atlético Goianiense.
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2: Volante com 3 títulos conquistados na Série B e com 3 acessos na bagagem, é confirmado na Ilha do Retiro. Lateral direito que chegou em março não vai continuar mais vestindo a camisa do Esporte Clube do Recife. E presidente rubro-negro fala sobre o quesito salários atrasados no clube.
3: De folga e recuperação física para elenco do Santa, que treinou ontem pela manhã no Arruda. Amanhã começa a semana preparatória para jogo do próximo sábado no Almeidão, diante do Botafogo da Paraíba. Belo embalado deve ter seu melhor público até aqui na Série C, e torcida tricolor, pelo andar da carruagem, deve esgotar ingressos no setor visitante. Atacante recém-contratado foi apresentado sexta no Arruda. Santa ainda deve anunciar pelo menos mais 2 reforços para Christian de Souza.
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5: 12 horas 9 minutos na capital pernambucana. Participação em leilão pode tirar Neymar para o jogo da volta na Copa do Brasil. Palmeiras terá um mês de agosto cheio de decisões. Atuações: Neymar tem desempenho discreto e defesa é destaque. Maurício é denunciado pelo STJD. Verdão reage com perplexidade. Presidente da FIFA aumentaria salário se plano de vendas fosse aprovado. Agora, 12:10. Aldinei Alves.
6: Um abraço para você, amigo. Boa tarde, um abraço e boa tarde para todo mundo que está nos acompanhando aqui no Domingo Esportivo. O elenco do Náutico teve folga durante esse fim de semana, desde a sexta-feira. Os jogadores foram liberados para descanso.

0: e amanhã começam a se preparar para o próximo compromisso na Série B, que vai ser daqui a 7 dias, no domingo que vem, dia 9, Dia dos Pais, às 16h, contra o Atlético Goianiense, no Estádio dos Aflitos. Essa partida vai ser importante porque vai projetar o Náutico para cima ou deixar o Timbu na mesma faixa na tabela de classificação da Série B. É que o Náutico está na 13ª posição, tem 25 pontos e hoje está mais perto do Z4 do que do G6. O Náutico tem 5 pontos de vantagem em relação ao Londrina, que é o 17º lugar, mas tem 8 pontos de desvantagem em relação ao Novo Horizontino, que é o 6º colocado, o time mais próximo na zona de classificação para a próxima fase da Série B. Se o Náutico vencer o Atlético Goianiense na próxima partida, se projeta na briga por uma posição na primeira metade da tabela de classificação. Ontem o clube anunciou oficialmente a contratação do lateral esquerdo, Rian. Ele estava no Figueirense, tem 24 anos, disputou 6 partidas com a camisa do Figueirense nessa temporada, mas antes já teve passagens por Bahia, CRB, Ponte Preta, na base também, já passou pelo São Paulo. É um atleta que, apesar dos 24 anos, já tem uma quantidade interessante de clubes no currículo. Rian chega principalmente para suprir a lacuna deixada pela saída do lateral esquerdo Yuri Silva, que aos poucos passou a ser menos utilizado pelos técnicos Hélio e Guilherme dos Anjos e já deixou oficialmente o clube. Mas essa semana o que chamou a atenção no Náutico foi a questão extracampo envolvendo o meio-campista Dodô, que conseguiu uma rescisão indireta do contrato dele com o Timbu e gerou uma repercussão muito negativa entre a torcida e o staff do clube. O presidente Bruno Becker deu uma entrevista coletiva na sexta-feira, chegou a falar do caráter do jogador e respondeu quais os aprendizados que o clube leva de toda essa situação.
1: Ninguém tem escrito na testa o tamanho do caráter. Eu procuro medir os outros com a mesma régua que eu me meço. E às vezes a gente está surpreendido, como foi agora. Tá? Talvez a gente aprenda tendo mais cuidado e tentando fazer uma leitura melhor lá atrás na contratação. Não é nem no dia a dia, no dia a dia também, mas lá atrás na contratação. Mas infelizmente a gente não tem, como eu disse. A gente não tem escrito na testa, nem está lá no currículo atestando caráter de ninguém, conduta, postura de ninguém. Mas que sirva de alguma forma como exemplo. A questão do Coimbra, veja, também é uma surpresa, causa indignação, porque o Coimbra tinha, até aquela minha coletiva, atuado e na troca de e-mail, de uma forma muito tranquila, dizendo, ó, a gente, Coimbra, fez o que tinha que ser feito. Repassou para você, para o Náutico, a proposta de que chegou do time da Coreia. Mas agora, isso tudo se mostrou diferente. Eu vou lamentar em relação ao quê? Nós somos o Náutico. Coimbra eu vim descobrir que existia agora. Então, cada um tem a postura do tamanho que é. A postura do Náutico é o tamanho do Náutico. O Coimbra é um problema deles, do tamanho deles, da postura que quiserem ter. A gente teve uma demonstração, por conta desse fato, de quem, de fato, quer ficar no clube. Tá? A atitude de Jean e das lideranças que procuraram a comissão técnica e que, no fim do dia, chegou para mim essa reivindicação, esse pedido para a permanência do atleta, isso mostra que a gente tem um elenco comprometido. Tá? Isso é mais uma demonstração de que nós temos um elenco comprometido, que os que ficaram estão comprometidos. Então, mais uma vez, veja... A postura de Jean Carlos é elogiável. Talvez fosse mais confortável para qualquer atleta dizer, eu não vou aqui me metendo nessa briga aqui não, deixa se resolver ele. Não, ele pensou no clube, ele pensou no time. Como é que eu vou criticar uma postura como a de Jean, que fez o que fez pensando no bem da equipe? Eu não diria animado. Mas, de fato, reforça, mais uma vez, repito, reforça o comprometimento desses atletas que estão ficando no clube, na busca pelo nosso objetivo ao longo do restante do campeonato.
0: Muito bem. Palavras de Bruno Becker, presidente do Náutico, são os destaques do Timbu aqui no Domingo Esportivo.

0: Agora meio-dia, 15 minutos. Pentacampeão mundial com a seleção brasileira em 2002, o ex-volante Kleberson voltou a sentir dores no peito ontem e procurou a emergência de um hospital em Orlando, nos Estados Unidos, onde mora com a família. Em comunicado nas redes sociais, o ex-jogador de 47 anos informou que foi submetido a um cateterismo. O procedimento não detectou obstrução nas artérias do coração. E Kleberson já está em casa, sob acompanhamento médico. 12 horas, 16 minutos. Vale Santos.
1: Valeu, muito boa tarde para você, boa tarde para todo mundo que acompanha o Domingo Esportivo. Um domingo de folga para todo mundo do esporte. Depois do empate contra o Cuiabá na segunda-feira da semana passada, Leões trabalharam terça, quarta, quinta, sexta e ontem. E hoje ganharam o dia de folga, retornando ao trabalho amanhã, né? Já que no próximo sábado, dia 8 de agosto, o Leão tem parada dura contra a equipe do Vila Nova, jogando fora de casa lá em Goiânia. E para essa partida, o técnico Gilmar Dalpozo deve promover a estreia de alguns atletas e provocar algumas mudanças na equipe considerada titular. Espera-se que na ala direita o Claudinho faça sua estreia. E no meio de campo, o volante William Oliveira, que foi anunciado oficialmente na última sexta-feira, seja aproveitado no time considerado de cima. O William Oliveira, que já passou aqui no esporte, né, no ano de 2015, e o detalhe é que no currículo do William, ele tem 3 títulos conquistados na Série B. Consequentemente, também tem 3 acessos na bagagem. O primeiro título foi com o América Mineiro em 2017, depois veio a Chapecoense em 2020, finalizando com o Cruzeiro em 2022. Mas depois ele teve passagens pelo Goiás em 2023, pelo Vitória 2024 e 2025, e estava no Coritiba agora antes de chegar na Ilha do Retiro. E sobre outras contratações, a expectativa é da confirmação, pelo menos nessa semana, de mais 2 nomes. O volante e um atacante. O volante Zé Rafael, por exemplo, a proposta deve ser apresentada nesta semana. E a resposta dada por ele também. Já que o volante Zé Rafael, nesse momento, ele pretende continuar vestindo a camisa de um clube da primeira divisão. Ele que rescindiu o contrato com o Santos está à disposição no mercado. Se não for para a equipe da primeira divisão, existe a possibilidade, inclusive, de, além de um clube da Série A, do Zé também recebeu uma proposta de um clube do exterior. Então o esporte fica nessa expectativa. O meia Guilherme Castilho ainda está em processo de conversas. O goleiro Breno, praticamente acertado, essa semana deve ter a sua situação definida. Já o atacante Tiquinho Soares também é outro que espera-se alguma novidade neste início de semana. Mas vamos ouvir o presidente do clube, Matheus Souto Maior, porque depois de tanta coisa que aconteceu nessa semana, surgiu a informação de salários atrasados no clube. Essa informação procede ou não procede, presidente?
2: É uma pergunta importante, viu, Alex, que dá margem para a gente falar algumas outras coisas. Desde que nós assumimos o clube, e é de conhecimento de todos também, nós sempre enfrentamos muitas dificuldades financeiras, muitas, desde o começo do ano. Não é surpresa para ninguém a forma como a gente pegou o clube. Mas eu posso te falar que até agora nós temos conseguido superar todos esses obstáculos financeiros com muito trabalho, com muita dedicação, muito esforço, né? E nós estamos completamente em dia com o clube. CLT em dia, imagem em dia, folha de funcionários em dia, tudo no clube está em dia. E esse é um ponto até importante ter falado, porque grande parte do meu dia, né, do nosso dia aqui na gestão, tem sido para desmistificar e desfazer essas fake news, né? Isso é uma coisa muito, muito inconveniente nos dias atuais. Eu confesso que eu não estava acostumado com isso. Mas parte do meu dia hoje é para responder mensagens que chegam com informações falsas e que, infelizmente, prejudicam o clube. Então, esse é um ponto importante, até de pedir à nossa torcida, né, que fique um pouco mais atenta a isso e tente se basear mais por canais oficiais, pela imprensa formal. Isso é muito importante.
1: Pronto, aí está o presidente Matheus Souto Maior conversando com a gente aqui no Domingo Esportivo. Boa tarde.
0: 12 horas 19 minutos. O técnico Cuca do Santos colocou em dúvida a presença de Neymar no confronto da

0: Volta diante do Remo, marcado para terça-feira às 21h30, no estádio Mangueirão, em Belém. O jogo vale vaga nas quartas de final da Copa do Brasil. O Camisa 10 tem na noite da segunda-feira o leilão beneficente do Instituto que leva seu nome em São Paulo. O Santos viaja horas antes rumo ao Pará para a partida e precisa da vitória para avançar. Após empatar sem gols na noite de ontem na Vila Belmiro. Já deixa o compromisso com o Santos para fazer lá o evento da sua marca, da sua empresa. É impressionante. Agora são 12h21. São 12 horas 21 minutos na capital pernambucana. Ok, vamos ao Santa. Igor Moura.
1: Valeu, boa tarde, forte abraço para você e para todo mundo ligado aqui neste domingo esportivo. Um domingo de descanso, de repouso para os jogadores do Santa que ontem pela manhã terminaram a semana de preparação, de treinamentos com uma atividade que aconteceu pela manhã no José do Rego Maciel. Jogadores liberados nesse domingo e amanhã tem reapresentação Santa Cruz na semana preparatória para o duelo diante do Botafogo da Paraíba que acontece no sábado que vem, abrindo a 16ª rodada da Série C em sua primeira fase, um dos jogos mais aguardados da rodada, né? Duelo entre dois nordestinos postulantes ao acesso à Série B da próxima temporada. Se o Santa vem num bom momento nessa segunda metade da primeira fase, o Botafogo da Paraíba vive a melhor fase de toda a terceira divisão nacional, né? A melhor sequência entre todos os clubes atualmente é essa, a do Botafogo da Paraíba, do técnico Marcelo Fernandes, ex-Ponte Preta, né? O último campeão brasileiro da Série C é o próprio Marcelo Fernandes comandando a Macaca Campineira no ano passado. Marcelo Fernandes que chegou a negociar com o Santa antes do acerto com Claudinei Oliveira. O Botafogo da Paraíba nos últimos 7 jogos empatou 1 e ganhou 6. Vem de vitórias seguidas, a última delas vencendo de virada o Caxias no estádio Centenário em Caxias do Sul pelo placar de 2-1. Santa Cruz vem de um baque naquela ótima sequência com o técnico Cristiano de Souza, né? A derrota para mais de 27 mil torcedores na arena no sábado da semana passada para o Figueirense, porém a sequência é muito positiva. Nos últimos 6 jogos o Santa ganhou 4, né? Teve essas derrotas para Ipiranga e para o Figueirense na arena de Pernambuco, porém o Santa está bem classificado na 5ª colocação e pela composição da rodada e a classificação atual da Série C, mesmo em caso de derrota na Paraíba, a chance do Santa Cruz deixar o G8 é muito remota. Depois de enfrentar o Botafogo lá na Paraíba, sem contar com o William Alves suspenso com 3 amarelos, o Santa recebe na Arena de Pernambuco o Maranhão Atlético Clube, depois de enfrentar a equipe maranhense, recebe de novo em casa, na Arena de Pernambuco, o Caxias, do técnico Marcelo Cabo, e termina a primeira fase jogando contra o Anápolis, no interior de Goiás. Se o técnico Cristiano de Souza perde o William Alves, ele ganha um atacante repondo a saída do Marquinhos. Joninha, atacante que se destacou no União São João de Araras, depois no Goiatuba na Série D do ano passado, esse ano jogou o Campeonato Paulista, Copa do Brasil e a Série D do Brasileiro com o Velo Clube da cidade de Rio Claro, do interior de São Paulo, e o atleta chega para repor a saída de Marquinhos, mais um ponta para o elenco coral. Joninha já tinha negociado com o Santa lá atrás, mas o Velo Clube não tinha liberado, né? O atleta de 24 anos, que é o nosso convidado aqui no Domingo Esportivo, o Joninha, apresentado na última sexta-feira, fala da recepção do Cristiano de Souza e do elenco do Santa, né, com a sua chegada e dos seus aspectos físicos atuais. Como é que ele se encontra fisicamente falando nessa concorrência do ataque do Santa, o setor mais criticado pela torcida?
2: Ah, acredito que foi uma recepção muito boa, todos me receberam muito bem, eu já conheci alguns jogadores que estavam no elenco, não conheci o Cristiano Souza, mas me recebeu muito bem também, né, para mim é um prazer, como jovem, trabalhar com grandes jogadores que estão aí no grupo, né, e poder agregar para o grande objetivo que é o acesso. A concorrência ela é natural, né, estou aí para disputar o espaço, brigar pelo meu lugar, né, estou me preparando, né, tenho aí mais uma semana quase cheia para se preparar aí, né, eu venho de uma competição já, então eu acho que dá sim para jogar já, tá uma opção ali no banco também, se precisar de mim, entrar e poder corresponder e dar o meu melhor.
1: Palavras, portanto, de Joninha, aqui na Rádio Jornal. Santa Cruz deve ir atrás de mais dois reforços nesse caso, pelo menos. Reposições custando menos do que os atletas que deixaram o elenco, né? Desde a metade da Série C, desde o início da Série C, para ser mais exato. O Israel, Wagner Balotelli, Regis, Marquinhos e Quirino. Santa Cruz vai repor essas peças, porém, com jogadores de salários bem menores. O Santa ainda vai atrás de mais um meio-campista. O Aruá, ex-América de Natal, está em pauta, é um dos alvos do Santa Cruz, e o tricolor do Arruda ainda vai trazer, isso é certeza, até investindo um pouco mais do que nas outras posições, um centroavante para o lugar do Quirino, tendo em vista que o Quirino deixou o clube, já estava sendo bem criticado. Thiago Marques foi titular contra o Figueirense, fez uma partida horrorosa, e o Heron não tem a confiança da torcida e de praticamente ninguém, né? Não conseguiu ainda ir bem com a camisa do tricolor do Arruda. Sobre o jogo do sábado que vem na Paraíba, primeiro lote já esgotado pela torcida do Santa Cruz nos valores de R$100 inteira, R$50 meia entrada. Segundo lote, no valor de R$120 inteira e R$60 meia entrada, esse lote ainda à venda para a torcida do Santa, serão disponibilizados 2.400 ingressos para a torcida coral, torcida visitante no Almeidão. Botafogo da Paraíba super embalado, portanto, Santa Cruz bem e com a torcida mobilizada, o Belo Paraibano deve ter, nesse jogo no Almeidão, sem a presença das torcidas organizadas dos dois clubes, é bom dizer, é bom reforçar, Ministério Público, Polícia, todo mundo ligado nessa situação, o Belo deve ter seu melhor público em toda a Série C até aqui. Para fechar, o Santa, na próxima quarta-feira, às 10 da manhã, vai inaugurar sua nova loja da Reebok na sede do Santa, no Arruda. Já está em reta final de preparação, a nova loja do Santa, com todos os produtos utilizados, enxoval, tudo. E a pré-inauguração na terça-feira, a reportagem da Rádio Jornal estará lá, claro, acompanhando tudo. E na quarta, para a torcida em geral, pela manhã, a loja será inaugurada ou reinaugurada, a loja do Santa, para o torcedor tricolor na sede do clube. São as últimas da Cobra Coral aqui, neste Domingo Esportivo.
0: Agora, meio-dia, 28 minutos. O impacto de Rayan chegou ao Oriente Médio. O destaque imediato na chegada à Premier League e à boa Copa do Mundo, quando foi titular na seleção, ligaram o alerta do Al Hilal. O clube saudita planeja fazer uma oferta para ficar com um brasileiro de 19 anos de idade. O planejamento do Hilal é investir em Rayan para substituir outro brasileiro, Malcom. Há 3 anos no clube, o ex-jogador do Barcelona e Corinthians não está nos planos do novo treinador para a temporada de 2026-2027. E a diretoria já pensa na reposição enquanto monitora propostas para a venda. Meio-dia, 29 minutos.
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6: Meio-dia, 33 minutos.
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6: O meu campista do Palmeiras, Maurício, foi denunciado no Superior Tribunal de Justiça Desportivo, STJD, pelo lance com o zagueiro Kaká em goleada alviverde por 4-0 sobre o Vitória na quarta-feira pela 21ª rodada do Campeonato Brasileiro. Além dele, os zagueiros Kaká e Luan Cândido, expulsos no duelo, além do presidente do Vitória, Fábio Mota. Também foram denunciados pelo órgão. Maurício e Kaká foram enquadrados no artigo 254 do Código Brasileiro de Justiça Desportiva, enquanto Luan Cândido foi incurso no artigo 243F. Meio-dia, 34 minutos. Futebol do Brasil e do mundo, Marcelo Araújo.
8: Boa tarde, Edinaldo. Grande abraço a você, um abraço a quem está ligado conosco no Domingo Esportivo. Copa do Brasil, oitavas e final, jogos de ida. Tivemos ontem no Maracanã, Vasco da Gama 0, Fluminense também 0. O placar se repetiu na Arena MRV, em Belo Horizonte. Atlético Mineiro e Juventude também ficaram zerados no placar. O mesmo placar se repetiu na Vila Belmiro. No jogo das 21h, Santos e Clube do Remo ficaram no 0-0. Lembrando que são jogos de ida das oitavas de final da Copa do Brasil. A Supercopa Portugal foi conquistada ontem pela 25ª vez pela equipe do Porto. Com gol de Froholt aos 37 minutos do primeiro tempo, o Porto derrotou a equipe do Torreense por 1-0 e conquistou o título da Supercopa Portuguesa. Na Liga Profissional Argentina, Estudiantes Rio Quarto 0, Banfield também 0. Ginásio Mendoza 2, União Santa Fé 0, Belgrano 0, Argentino Júnior 1. Estudiantes 3, Defensa e Justiça 0. O Racing perdeu em casa para o Tigre por 3-1. Amistosos internacionais, Chelsea 1, com gol de Estevão. Tottenham 2, gols de Tonali e Richarlison. O Futebol Clube Tóquio, do Japão, perdeu para o Borussia Dortmund, da Alemanha, por 1-0, gol de Fábio Silva.

0: Manchester City e Inter de Milão empataram por 1 a 1 nos pênaltis, vitória da Inter por 3 a 1. O Manchester United derrotou o Atlético Madrid por 2 a 1. O Real Madrid, com um dos gols sendo anotados através de Endrick, empatou com a Fiorentina por 2 a 2. O Girona foi goleado pelo Arsenal por 4 a 1. Gabriel Jesus fez o quarto gol da equipe inglesa. Copa do Brasil, oitavas e final, jogos de ida, logo mais às 16h. Estaremos acompanhando Palmeiras e Fortaleza. Às 18 horas no Maião, tem Mirassol e Grêmio. 18h30, Chapecoense e Cruzeiro. Às 19h30, será realizada a partida entre Internacional e Corinthians. Amistosos internacionais, neste domingo, teremos o confronto daqui a pouquinho, às 13 horas, do Sunderland com o Wexham. Às 17 horas, o Leeds United recebe a equipe do Liverpool. Pela Liga Argentina, 14h30, Aldosivi e Gimnasia La Plata. No mesmo horário, Deportivo Riestra e Barracas Central. 17 horas, News Old Boys e Boca Juniors. 7h15, River Plate e Rosário Central. Às 21h30, Lanús e Instituto. Lembrando que as séries A, B, C e D do Campeonato Brasileiro estão paralisadas justamente por conta da realização das oitavas da Copa do Brasil. Os pernambucanos voltam a campo no sábado. O Sport contra a equipe do Vila Nova em Goiânia às 16h pela 21ª rodada da Série B. O Santa Cruz também no sábado joga às 17h no Almeidão em João Pessoa contra o Botafogo paraibano. O Náutico joga no domingo pela 21ª rodada da Série B nos aflitos contra o Atlético Goianiense. É isso, Edinaldo, que temos da agenda esportiva nesse domingão, aqui para o Domingo Esportivo. Um ótimo programa, um abraço, Edinaldo.
1: Valeu, Marcelo. E a gente está chegando ao final de mais um primeiro tempo do Domingo Esportivo. Você acaba de acompanhar 30 minutos de notícias, só notícias, tão somente notícias. Daqui a pouco começa o debate do Domingo Esportivo, o debate da torcida pernambucana. 12 horas 38 minutos.
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0: Pois é, começando mais um debate do Domingo Esportivo aqui pela Rádio Jornal. Mas antes, como sempre, vamos dar uma passadinha, um repeteco, quem não anotou, anote agora, nas loterias da Caixa Econômica Federal. Vamos lá.
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0: E a gente começa com a Quina, concurso 7.080. Acumulou a Quina. Números 02, 19, 24, 39 e 49. Repetindo, 02, 19, 24, 39 e 49. A Loto Fácil teve três ganhadores. Concurso de número 3.750. Números sorteados 01, 02, 05, 06, 07, 11, 12, 13, 15, 18, 19, 20, 22, 24, 25. Repetindo o lote fácil com três ganhadores 01, 02, 05, 06, 07, 11, 12, 13, 15, 18, 19, 20, 22, 24, 25. Estes foram os números da Loto Fácil. A Loto Mania, concurso 2.957, acumulou números 01, 09, 10, 12, 13, 18, 25, 35, 37, 38, 46, 54, 72, 79, 80, 82, 83, 84, 91 e 00. Repetindo a Lotomania, 01, 09, 10, 12, 13, 18, 25, 35, 37, 38, 46, 54, 72, 79, 80, 82, 83, 84, 91 e 00. Agora a dupla Senna, mas antes vamos destacar a Senna desta semana. A Senna também acumulou, é o concurso 3.038, números 30, 35, 38, 39, 46, 50. Repetindo, 30, 35, 38, 39, 46, 50. Esses os números da Mega Sena, que acumulou mais uma vez. Agora a dupla Sena, concurso 2.990. Primeiro sorteio, 11, 13, 14, 25, 35, 38. Repetindo, o primeiro sorteio da dupla Sena, que tem um concurso de número 2.990 e que acumulou também a dupla Sena. Repetindo o primeiro sorteio, 11, 13, 14, 25, 35, 38. Segundo sorteio, 07, 15, 19, 23, 40, 46. Repetindo, 07, 15, 19, 23, 40 e 46. A Time Mania, concurso 2.422, também acumulou números 11, 19, 21, 24, 34, 68, 78. Repetindo a Time Mania, concurso 2.422, 11, 19, 21, 24, 34, 68 e 78. E agora, para finalizar, o concurso 6.087 da Extração da Loteria Federal. Primeiro prêmio, bilhete de número 084621. Segundo prêmio, 021500. Terceiro prêmio, 062794. Quarto prêmio, 072546. Quinto e último, 068807. De cima a baixo, repeteco. Primeiro prêmio 084621, segundo prêmio 021500,

Terceiro prêmio 06-27-94. Quarto prêmio 07-25-46. Kit último 06-8807.

47 minutos, alguns dos assuntos para o debate de hoje. O esporte anunciou na última sexta-feira a contratação do volante William Oliveira para a sequência da temporada. Aos 33 anos, o jogador assinou contrato até 31 de dezembro de 2027 e já realizou o primeiro treinamento no CT do Esporte Clube do Recife. O esporte tem ainda no radar a contratação do meia Zé Rafael para o decorrer da Série B do Campeonato Brasileiro. O clube ainda não enviou proposta pela chegada do jogador, mas confirmou o interesse do Leão Pernambucano. Aos 33 anos, entrou em acordo com o Santos para rescindir o contrato e assim ficar livre do mercado. Apesar do interesse rubro-negro, o entorno de Zé Rafael prioriza a Série A e também o futebol europeu. O esporte andou consultando o centroavante Tiquinho e até Paulo Henrique Ganso, mas são jogadores que ganham salários muito acima do que o esporte pode pagar, a não ser que haja uma composição financeira entre os clubes. Ganso, por exemplo, recebe um salário pouco acima de R$1 milhão por mês no Fluminense. Esta semana, o esporte anunciou a ampliação do contrato do atacante Christian Barleta por mais uma temporada. O jogador já possuía vínculo até o fim de 2028, mas acertou uma extensão contratual por mais 6 meses, agora até 31 de julho de 2029. A renovação ocorre mediante reajuste salarial para o atleta, porém, sem outros custos adicionais. Há pouco mais de 2 meses, o esporte formalizou a abertura das negociações com o centroavante Perotti para tê-lo em definitivo por 1 ano a mais. O esporte receberá uma compensação financeira de R$1 milhão após Chico da Costa optar por permanecer no Cruzeiro e não concretizar a transferência para o clube pernambucano. O valor será pago pelos mineiros em 4 parcelas, como forma de compensar a operação frustrada, enquanto o Leão busca uma alternativa no mercado. Além do valor, o Leão assumiu 35% dos direitos econômicos do volante Murilo Hickmann, tendo participado financeiramente em eventual negociação futura do jogador. O atleta de 20 anos assinou vínculo com empréstimo até o final deste ano. O lateral direito Madson está fora do esporte. Ontem, por meio de comunicado oficial, o clube pernambucano anunciou a saída do jogador. De acordo com a nota, a rescisão foi em comum acordo entre as partes. O esporte volta a campo no próximo sábado contra o Vila Nova, fora de casa, às 16 horas, pela 21ª rodada da Série B. O rubro-negro é o 10º colocado com 29 pontos. Finalmente, o presidente do Santa Cruz, Bruno Rodrigues, deu atualizações sobre as negociações para a venda das ações da SAF do clube. O dirigente explicou o avanço das conversas e os próximos passos até a conclusão. Como já foi informado, desde o mês de maio, o Santa vem negociando com a Matix Capital. Um dos investidores é o ex-CEO do Botafogo, Tairo Arruda. O presidente garante que o processo avançou, mas ainda não tem previsão de conclusão. O novo grupo deverá comprar as ações da Cobra Coral Participações, assumir o contrato firmado em 2025, mas sem a transferência em definitivo do estádio do Arruda para a SAF. A ideia do Santa é concluir os trâmites e assinar a proposta vinculante com o novo grupo.

o quanto antes e receber um aporte inicial para quitar débitos emergenciais do clube com os salários do elenco. Além disso, o novo grupo também terá obrigações para assumir dívidas maiores, como a recuperação judicial do Santa Cruz. Com o novo grupo assumindo as ações da Cobra Coral, também está previsto que o investimento no futebol esteja mantido. No momento, o Santa está em dia com valores da carteira de trabalho dos atletas, mas ainda tem pendências em relação aos direitos de imagem e moradia. São 2 meses cada. O Santa Cruz volta a campo no dia 8 de agosto contra o Botafogo da Paraíba, às 17 horas, fora de casa, pela 16ª rodada da Série C. O tricolor é o 5º colocado com 24 pontos. Mas a semana tricolor foi totalmente envolvida no verdadeiro clima de alta combustão nos bastidores do Arruda. A crise entre o técnico Cristian de Souza e o executivo de futebol Alex Brasil chegou a um patamar insustentável, a ponto até do executivo demitir o treinador. Cristian de Souza disse que só aceitaria ser demitido se a decisão partisse do presidente Bruno Rodrigues. Nos bastidores do Santa, o comentário é que os dois se odeiam, não se toleram. A decisão pela permanência de ambos foi para preservar a estabilidade da equipe na reta final da primeira fase da Série C. Pois é, o presidente garante que está tudo normalizado entre os dois. Será? Com 3 meses de atraso, o Santa Cruz apresentou o balanço financeiro referente ao ano de 2025. As contas do clube, aprovadas pelo Conselho Deliberativo, em reunião na quarta-feira, aportam uma receita líquida de 30 milhões e 300 mil reais. O déficit de 18 milhões e 400 mil reais. Os números apontam receita líquida como a maior do Santa Cruz fora da Série A. E o déficit também, né? 30 milhões e 300 mil foi a receita, o déficit de 18 milhões e 400 mil reais. Ou seja, minha gente, o presidente Bruno Rodrigues falou que o déficit foi impulsionado pela chegada dos antigos investidores da SAF do clube, ainda eles, né? Porque, pelo que ele falou, a Cobra Coral Participação não contribuiu em nada para o clube. Trouxe jogadores acima da capacidade financeira, não pagou a conta. Depois disso, a folha disparou, a conta chegou e o Santa terminou atrasando 3 meses de salários dos atletas. O presidente Coral disse que a SAF e os novos investidores assumirão todo esse passivo. Isso será equacionado pelos novos investidores. Ainda sobre o balanço, receita líquida de 2025 de 30 milhões e 300 mil reais foi mais que o dobro do apresentado pelo clube em 2024, quando as contas apontaram 13 milhões e 740 mil. A grande receita do Santa Cruz em 2025 foi a bilheteria. O tricolor arrecadou 15 milhões e 6 mil reais, com receita de jogos divididos entre o Arruda e posteriormente a Arena durante a reta final da Série B. E o boletim financeiro ainda aponta que o clube arrecadou 8 milhões e 8 mil reais em mensalidades e anuidades pelo sócio-torcedor. Já as receitas de marketing comercial foram de 4 milhões e 19 mil reais em 2025. Santa contratou o atacante Joninha. É Joninha, né? Que estava disputando a Série D pelo Velo Clube de São Paulo. O atleta já está no Recife e foi oficializado na tarde de quinta-feira. E esta semana, o Núcleo do Desporto e Defesa do Torcedor do Ministério Público da Paraíba, confirmando, Núcleo do Desporto e Defesa do Torcedor do Ministério Público da Paraíba, confirmou que a partida entre Botafogo da Paraíba e Santa Cruz, válida pela 16ª rodada da Série C e marcada para o dia 8 de agosto no Estádio Almeidão, terá a presença de torcidas das duas equipes, no entanto, sem a participação das gangues organizadas. Aliás, os cuidados já serão iniciados em solo pernambucano. A torcida do Santa recebeu 2.400 ingressos, será escoltada até a divisa com a Paraíba por forças policiais locais. Depois disso, a Polícia Militar da Paraíba e a Polícia Rodoviária Federal farão a segurança até

O Almeidão. Agora o Náutico, o presidente do Náutico, Bruno Becker, se posicionou contra a saída do meia Dodô, que conseguiu rescisão via liminar na CNRD, a Comissão Nacional de Resoluções de Disputas, para acertar com o time da Coreia do Sul. Em entrevista coletiva, o dirigente criticou a postura do atleta e falou que era uma questão de caráter. Disse que o atleta tem caráter duvidoso, mas ele prometeu recorrer para buscar indenização financeira e não perder o atleta. Nessa entrevista, em momento algum, o presidente do Náutico falou sobre a questão jurídica, que é o ponto principal dessa crise. Limitou-se a falar sobre o caráter do jogador. O Náutico garantiu que exerceu a opção de compra prevista no contrato, adquiriu o atleta de forma definitiva por R$800 mil, valor a ser pago em 5 parcelas, e que o primeiro pagamento estaria programado para fevereiro. Tudo acertado com o Coimbra, detentor dos direitos econômicos do atleta. Só que a CNRD determinou que o clube apresentasse em 24 horas a comprovação do depósito do valor e uma proposta formal de contrato ao atleta. O Náutico até agora não apresentou o comprovante à CNRD. Outra decisão da CNRD, a rescisão do vínculo trabalhista entre Dodô e o Náutico, e ordenou que a diretoria de registro e transferência da CBF promovesse o registro da rescisão também em até 24 horas, o que foi feito. O registro foi feito na última sexta-feira, dia em que Dodô já viajou para a Coreia do Sul. E pelo acordo firmado entre o clube sul-coreano e o Coimbra, a transferência foi avaliada em US$350 mil, cerca de R$1.800.000, com o atleta sendo adquirido, em definitivo, pelo time asiático. Lateral esquerdo, Rian Carlos, ex-figueirense, é o novo reforço do clube náutico Capibaribe. O jogador já se encontra no CT Wilson Campos desde a última quinta-feira. O atleta assinou contrato com o Timbu até o fim da Série B do Campeonato Brasileiro. E o Náutico terá um desfalque importante para a sequência da Série B. O volante Luiz Felipe teve constatada uma lesão grau 3 na coxa, sofrida na partida contra o Criciúma no último domingo, e está fora dos próximos compromissos da equipe na competição. Aliás, foi também naquele jogo que o Timbu perdeu o lateral direito, Matheus Ribeiro, devido a uma fratura na tíbia. Além da baixa de Luiz Felipe, o Náutico também não contará com o Enderson, diante do Atlético de Goiás. O volante recebeu o terceiro cartão amarelo e cumpre suspensão automática. Mas em contrapartida, o lateral esquerdo Igor Fernandes volta a ficar à disposição após cumprir suspensão. O atacante Derek será outro desfalque para o confronto por questões contratuais. Emprestado ao Náutico pelo Atlético de Goiás, ele não pode atuar contra o clube ao qual pertence. Após o empate com o Criciúma, o Timbu volta a campo no dia 9 de agosto, quando recebe o Atlético de Goiás. Na sequência, enfrenta a Ponte Preta fora de casa e o Ceará nos aflitos pela Série B. Uma das grandes preocupações do Náutico nessa temporada é encontrar um equilíbrio no seu sistema defensivo. Após 20 rodadas, o Timbu sofreu 24 gols e já utilizou 7 duplas de zaga diferentes na competição. E apesar da alta rotatividade do setor, a formação mais recente com Léo Indy e Gustavo Henrique tem agradado internamente a comissão técnica alvirrubra pelo desempenho apresentado. Bom, e após uma sequência de 8 jogos sem vencer, o Náutico reagiu, conquistou 4 dos últimos 6 pontos disputados. A equipe ocupa a 13ª colocação com 25 pontos e volta a campo no dia 9 diante do Atlético de Goiás, nos aflitos, pela 21ª rodada da Série B. Uma da tarde na capital pernambucana. Vamos começar então o debate do nosso Domingo Esportivo de hoje, aqui pela Rádio Jornal. Hoje com as presenças de Igor Moura, Flávio Avelar, João Vitor e Ralf de Carvalho. Pessoal, eu queria começar com essa que foi, na minha opinião, a notícia mais badalada da semana, que foi essa ideia proposta pela FIFA para vender

0: um grande percentual dos direitos da Copa do Mundo para uma empresa. Descobriu-se depois que essa empresa tem como sócio principal o irmão do genro do senhor Donald Trump. Que maravilha, né? Que maravilha. Pois é, então a FIFA lançou isso como se fosse uma coisa na calada da noite, telefonou para as confederações e as federações, dizendo que estaria oferecendo 40 milhões de dólares. Eu disse 40 milhões de dólares para as confederações e as federações nacionais. O que é que significa isso? 20 milhões de dólares seria para o desenvolvimento do futebol em cada federação nacional. Tem sempre esse item na FIFA para as confederações e da confederação para as federações. Um dinheiro que chega para o desenvolvimento do futebol. E eu não sei que desenvolvimento é esse que a gente não vê. Os outros 20 milhões de dólares ficaria como um agrado pela votação ao projeto. Isso foi dito explicitamente, gente, pela FIFA.
1: É, toma lá da cá.
0: É um
1: Explícito,
0: mensalinho, né?
1: explícito, é.
0: Um mensalinho de nada mais, nada menos de 20 milhões de dólares para quem aceitasse votar. O bom, gente, é que três confederações rejeitaram a proposta da FIFA: a Europa, a Ásia e, incrivelmente, a América do Norte. A Conmebol ficou em cima do muro. Não, a gente ainda não está entendendo a proposta. Vamos analisar. É brincadeira, né? Vamos analisar. Foi a
1: Come bola, ela
0: proposta.
1: precisa entender o que é que ela vai ganhar no fim das
0: É, o que é que eu
1: contas,
0: tenho
1: né?
0: aí? Mas já tinha muito, né, cara? Vai fazer parte desses 40
1: Ah,
0: milhões de
1: mas você sabe que
0: dólares,
1: a
0: né?
1: Conmebol sempre quer mais.
0: Sempre quer mais. Então, o projeto foi recusado. Aí a FIFA agora está focando única e exclusivamente na expansão de 48 seleções para 64 seleções na Copa do Mundo. Já tem inclusive uma empresa contratada de consultoria para tocar o barco, e ela vai fazer essa proposta passar pelas confederações e pelas federações nacionais. Depois deverá ter uma assembleia entre as federações nacionais, que chegam a 200 federações e confederações no mundo todo. Então, minha gente, o projeto foi rejeitado. A FIFA agora trabalha nessa possibilidade de aumentar exatamente a quantidade de seleções de 48 para 64. Isso é a prova incontestável de que realmente o futebol, né, virou, a cada dia que se passa, um grande negócio.
1: Não, praticamente não vai ter eliminatória na América do Sul,
0: Não
1: né?
0: vai, né?
1: Porque basicamente a disputa vai ser Bolívia, Peru, Chile e mais uma para Venezuela. Quem não vai para a Copa.
0: Pois é.
1: Finalmente a Venezuela vai conseguir ir para a Copa.
0: Então nós temos toda essa encrenca da FIFA com as confederações, e eu queria começar com o nosso Ralf de Carvalho fazendo uma análise sobre essa avidez de ganhar dinheiro da FIFA, e depois descobrindo nas entrelinhas que aquela empresa que ele queria fundar, repito, pertence ao irmão do genro do senhor Donald Trump. Ralf de Carvalho, boa tarde.
2: Boa tarde, Adinaldo. Um abraço ao Flávio, ao Igor, ao João, a todos que vão participar agora nesse debate. E a você, ouvinte do Excreto de Ouro. Olha, Adinaldo, a gente percebe em tudo isso uma expressão muito colocada, né, nas transações que são pouco sérias pelo brasileiro. Isso é mais uma jogada. Então, veja só, botar mais gente para ganhar dinheiro com o futebol. E isso obrigatoriamente gera um rateio. Esse rateio, olha, nós vamos colocar aqui um parceiro, mas as confederações que detêm o voto para aprovar tudo, então elas vão ganhar muito mais dinheiro. Então eles já colocam aí um agrado para desvirtuar o objetivo, que é futebol de primeira qualidade jogado pelo mundo. Então é o seguinte, eles desviam para a questão financeira. O futebol fica em segundo plano. Quanto é que cada federação vai ganhar? Ainda bem que nem todos concordaram, porque há uma tendência, há uma brecha enorme na FIFA para o cabo e ao fim se ter corrupção. Porque para ser aprovado isso tem que

0: adoçar o colégio eleitoral. E aí tem que correr dinheiro. Então, isso é uma prática que eu não estou falando de nenhuma novidade, que já ocorreu no futebol. Hoje todo mundo sabe, até porque tem documentário explicando qual é o processo que se faz para sediar uma Copa do Mundo. Ou se fazia, vamos colocar no passado, a corrupção a que nível estava. Até o presidente que eu considerava acima de todos, que foi quem fez a FIFA se tornar grande no cenário mundial, superar a ONU, que foi a Avelange, capitulou, caiu no processo da corrupção também. Então, vocês viram que o Brasil chegou até um presidente preso. Não é um presidente indiciado respondendo um processo, é na cadeia, que foi inclusive preso e arrancado da Suíça, tirado quando havia uma reunião da própria FIFA lá na Suíça, e estavam lá os ex-presidentes e o presidente atual da Confederação Brasileira de Futebol. E foi preso um. O outro saiu pela porta do fundo do hotel, pegou um avião com urgência, deve ter gasto uma fortuna para abrir um espaço e voltou ao Brasil. E não pode sair do Brasil, que pode ser preso. Mas o que cochilou, o cachimbo caiu, que foi o José Maria Marins, que já faleceu. Ele ficou preso nos Estados Unidos, voltou para o Brasil, já doente para morrer. Então, nós temos todos esses exemplos antes do que significa hoje muito dinheiro na FIFA e como isso produz corrupção. Agora, a gente não vai dizer que a FIFA não deva ganhar dinheiro. Por exemplo, a ampliação de 48 para 64, ela tem um objetivo. Não é colocar mais futebol porque o mundo está jogando melhor. É porque cada país que entra são 153 milhões de dólares a mais. Então veja quanto se pode ganhar dinheiro com o futebol através da FIFA, que é a única entidade que tem direito de fazer essa negociação. Então é uma coisa que a gente sempre desconfia. Pode até os negócios da FIFA, da nossa confederação, serem feitos com a maior lisura do mundo, a maior seriedade, mas a gente sempre suspeita, porque nós temos um passado que condena esse pessoal que dirige o futebol. Então, é por isso que a gente vê dessa maneira. Agora, eu sinto que na mão do Infantino, do presidente atual da FIFA, o futebol vem em segundo plano. Primeiro é a questão financeira, Edinaldo.
1: Muito bem. João Vitor, boa tarde, um abraço. Diga aí como é que você vê essa mobilização da FIFA, o próprio desgaste que ela já teve nessa Copa do Mundo, porque ninguém deve esquecer que na Copa do Mundo, a FIFA deixou uma mancha indelével, né? Depois que o Donald Trump autorizou, porque ele não é de pedir, ele autorizou a retirada do cartão automático do Balogun, né? Balogun, né? Do Balogun. Quer dizer, pela primeira vez na minha vida, eu vi uma instituição como a FIFA mexer, rapaz, nas suas regras disciplinares. Tirou o cartão do cara para o cara jogar contra a Bélgica. A Bélgica meteu 4-1 nos Estados Unidos, todo mundo vibrou, não por ser contra os Estados Unidos, mas contra a atitude tomada pelo Donald Trump e pelo posicionamento, né, da FIFA, que ficou de joelhos e aceitou tudo de bom grado. Como é que você vê tudo isso, João? Boa tarde.
2: Boa tarde, Edinaldo, Igor, Flávio, a todos que acompanham o Domingo Esportivo. Dessa Copa do Mundo eu só gostei mesmo das mudanças. E Ralf também, Ralf, um abraço, Ralf. E dessa Copa do Mundo eu só gostei das mudanças na questão de regulamento de arbitragem, né? Ali eu acho que acrescentaram ao futebol muita coisa. Tiraram muita cera daquilo ali. O tempo de jogo aconteceu. Eu não gostei daquela questão da parada da hidratação, mas era necessário, excepcionalmente nos Estados Unidos, mas não queria que isso continuasse. Acabou sendo um dinheiro a mais, né, para quem está realizando o torneio, porque era intervalo comercial na hora da parada para hidratação, tanto no telão do estádio como nas emissoras que transmitiam. Mas assim, nada surpreende, né, vindo dessas entidades que não tem fiscalização, não tem nenhuma cobrança, os caras fazem o que querem, né? Passam 100 anos lá e fazem o que querem.
1: O Flávio, boa tarde também para você, um abraço.

0: ficou realmente muito ruim a fita da FIFA, né? Com todo esse desgaste, com toda essa avalanche de interesse só pelo lado financeiro. Como disse Ralf, agora o futebol fica em último plano e assim caminha a humanidade no futebol. Boa tarde, Flávio.
1: Boa tarde, Rinaldo. Boa tarde, Ralf, João, Igor, ouvintes. Olha, nada surpreendente vindo de Gianni Infantino, que se comportou nesse processo de Copa do Mundo, em especial durante o período da Copa, como um cachorrinho adestrado de Donald Trump. Foi uma postura vergonhosa durante a Copa toda, não só pelo fato do cartão do Balogun ter sido anulado para o jogo contra a Bélgica, como tudo que aconteceu pré-Copa. Jogadores de seleções africanas que foram submetidos a revistas vexatórias em aeroportos. O árbitro que foi impedido da Somália, se não me engano, que foi impedido de trabalhar na Copa do Mundo. E tantas e outras perseguições a imigrantes e pessoas que queriam ver a Copa do Mundo. E Gianni Infantino, para coroar essa sua postura subserviente e vassala a Donald Trump, agora tenta fazer negócios com Trump e através do seu genro, né, na prática, que é uma figura muito influente. O genro dele, o Jared Kushner, é muito influente dentro do governo, desde o primeiro governo dele nos Estados Unidos. Uhum. Então, nada surpreende. A FIFA, ela só pensa em dinheiro, como o Ralf bem colocou. A ideia aí de ampliação não é esportiva, é meramente financeira. A FIFA quer mais dinheiro e ela sabe que mais seleções geram mais dinheiro. De fato, a ampliação de 32 para 48 trouxe muitas dúvidas, mas como houve uma melhora geral do nível técnico das seleções, não houve grande impacto. Com um ou outro aumento de goleadas, com seleções que pontualmente eram muito fracas. Mas quando você amplia de 32 para 48 para 64, aí é pouco provável que você mantenha um nível técnico da Copa, mas a FIFA está pouco se lixando para isso. Ela quer é dinheiro no bolso e não está preocupada com a qualidade do espetáculo, nem com a situação clínica e física dos jogadores que são expostos a jogar sob altas temperaturas e muitos jogos, cada vez de forma mais exaustiva.
0: Igor Moura, boa tarde, um abraço. Me diga aí você, além do desgaste da FIFA na Copa do Mundo, propriamente dita, tem agora essa proposta que estava sendo feita nos intramuros, né? Uma coisa meio que na calada da noite, depois já que foi revelado com a proposta que ele queria para criar uma empresa para ficar com a fatia milionária dos direitos da Copa do Mundo e de outras competições da FIFA. Boa tarde, Igor.
2: Boa tarde, Ed. Um abraço. Um abraço, Flávio, João, Ralf. Um abraço a todos. Um ótimo domingo. Tem muito pouco acrescentado que já foi dito aqui, mas o Infantino já deveria ter aprendido que ganância demais derruba até a mais alta cúpula, independentemente se é confederação, se é FIFA, se é federação. E isso aconteceu quase que em todo lugar. É só a gente lembrar o Platini na UEFA, é só a gente lembrar Nicolas Leoz na Conmebol, Joseph Blatter, CBF, trocentos que passaram. E não é diferente no alto cargo que ele ocupa da FIFA. Uhum. E eu acho que isso tem muito de ganância também. Ganância por poder e principalmente ganância por dinheiro. Eu tenho certeza que o salário que o Infantino tira como presidente da FIFA lhe dá uma vida bem confortável, mas não, ele foi procurar mais. Aí a questão mais até de influência, nem mais dinheiro, né? Quer mais poder, quer mais influência política, tudo é uma ganância assim. E o mais legal disso tudo, tem sim a parte legal nessa história toda, é que quando acontece o que aconteceu do cartão do Balogun ser retirado, vários deputados europeus, eles já se viraram contra, porque a Bélgica é uma seleção europeia que foi a principal vítima de toda essa palhaçada feita pelo Infantino com o Donald Trump. E esses deputados, eles começaram a investigar mais profundamente a vida do Infantino, mais profundamente a FIFA em si. E já tem notícia de que a alta cúpula da FIFA, o secretariado, os secretários da FIFA, já estão começando a jogar contra o Infantino. Por quê? Porque tudo isso que ele está fazendo é uma mácula a uma instituição. Quem tem a vida confortável, e acredito que ser um alto executivo da FIFA é uma vida maravilhosa. Eu queria ser. Eu não vou ser hipócrita aqui. Eu queria ser o executivo da FIFA. Para viajar para os melhores lugares, todas as Copas, organizar o futebol do mundo, ganhando um grande salário. Suíça todo mês, lá em Zurique. Agora, esses que não são tão gananciosos, eles se encontram.

0: incomodam pelo fato da FIFA ser vistoriada, pesquisada por políticos, por tudo que você imaginar. E nesse momento em que eles se incomodam, com medo de perder até esse conforto que eles têm na vida, eles já estão contra o presidente, que está em busca de um conforto até maior. Então eu acho que o Infantino está se mostrando bem estúpido, a ponto de não ter aprendido com tantos errados na história de FIFA, de Conmebol, de UEFA, de federações, mundo afora. Eu acho que a tendência é ele cair do cavalo com essa ideia dele de gananciosa até o talo, de tentar ganhar mais dinheiro e principalmente mais influência.
1: O Infantino, ele praticamente transformou a FIFA numa CBF no plano mundial, que é aquele dirigente que comanda a federação, sustentado aqui no Brasil pelas federações estaduais, ele é sustentado pelas confederações, isso, e pelos países, pelas seleções. E ele vai fazendo isso através do dinheiro e do aumento do número de seleções na Copa do Mundo. E Ednaldo, aproveitar aqui a presença de Igor e João para parabenizá-los, eu não tive a oportunidade ainda, parabenizá-los pela cobertura que eles fizeram, Flávio, valeu, nos Estados Unidos, na Copa do Mundo. Valeu. Grande cobertura, obrigado, parabéns aos dois.
2: Obrigado. Maravilha. E, valeu, tem outro detalhe, né, só para a gente fechar. A Copa do Mundo também foi um tipo de revelação das peripécias do Sami Chaudhry, né? O Sami Chaudhry se revelou realmente um cara com muita avidez também com o dinheiro, porque descobriram que ele estava usando recursos da CBF para despesas pessoais.
1: Até para encontros.
2: Até para encontros. Ele estava com duas amantes lá, segundo
3: rapaz,
2: Lauro
3: eu
2: Jardim.
3: Acho que isso aí...
2: Só um pouquinho, Ralf. O Lauro Jardim, um dos maiores colunistas... Eu vou passar para você. Só complementando. O Lauro Jardim, que é um dos maiores colunistas do jornalismo brasileiro, contou toda a história, cara. Ele estava com duas amantes lá, pagando passagem, pagando com dinheiro da CBF, hotéis caríssimos, uma irmã que ele também mandou para o exterior, deixa eu ver aqui, eu tinha anotado aqui o valor da passagem da irmã, só para vocês, daqui a pouco eu falo. Enfim, uma série de coisas que faz com que a CBF continue dentro, lamentavelmente, eu falo isso, gente, não é com prazer não, eu lamento que a CBF insista em ser a chamada casa bandeira do futebol. Porque observem só, tem Ricardo Teixeira, Zé Maria Marinho, que já morreu, tudo bem, e Marco Polo Del Nero, banidos do futebol, né, pela própria FIFA. Banidos do futebol. Aí você vem um substituto, Caboclo. Caboclo sai da, é afastado da CBF por corrupção e assédio. Sim. Aí depois vem Edinaldo Rodrigues. É afastado da CBF depois de falsificar uma assinatura daquele Coronel Nunes para aprovar o documento que o reelegeria. Depois se descobre isso, ele fica perdido e sai da CBF. Se não saísse, era posto para fora. Aí vem Sami Chaudhry com um mundo de promessas. Promessas disso, promessas daquilo, resultado. Usando o dinheiro da CBF para despesas pessoais. E isso já vem há um ano e meio. E só agora foi que ele disse que iria devolver o dinheiro à CBF e até agora não devolveu. Porque o Lauro Jardim botou outra informação na coluna dele no jornal O Globo, que esse dinheiro que ele prometeu devolver, não devolveu até agora. Pois não, Ralf, o que é que você quer dizer sobre isso?
3: Edinaldo, digamos, custear a passagem das pessoas da família é o mínimo de gasto que está na CBF. Isso só para exemplificar como é que se utiliza do dinheiro do futebol para fazer toda essa orgia financeira. Porque a gente sabe que nós tivemos um período onde parecia uma coisa, era uma coisa combinada, tipo máfia, que a federação viveu. E, lamentavelmente, quem acabou com isso não foi a justiça brasileira, foi a parte da Receita Federal Americana. Não foi eles que detectaram tudo, acompanharam o dinheiro desses caras e descobriram que eles estavam realmente se locupletando, pegando dinheiro do futebol brasileiro e usando para as contas pessoais. O caso do Marim, do Del Nero e do Ricardo Teixeira. E você percebe o seguinte, foi no período deles que passou a ter remuneração para o presidente da federação, no período de Zé Maria Marins. E Zé Maria Marins colocou logo um salário.

0: de 200 mil. Ora, isso faz tempo, viu? 200 mil é muito dinheiro hoje, imagina lá atrás. E 150 mil para os diretores. Uhum. Até então ninguém ganhava nada. Eu não sei se vocês lembram que foi um escândalo no início. E ele justificou dizendo que ele era, digamos, um gerente, um gestor importante, que se ele fosse dirigir um banco, ele ganharia isso ou mais do que isso. Portanto, era direito a CBF pagar. Acho que remuneração cabe. Os valores é o que eu discuto. Então, veja o que aconteceu. Aí, um presidente assumia, o outro continuava ganhando dinheiro. Aqueles 150 mil da CBF. E era isso. Aí saíam, os três faturavam com a CBF. Não apenas o que foi provado com o dinheiro da seleção, mas também no caixa, mês a mês, saía o saque equivalente àquele salário que eles ficaram ganhando dentro da CBF. Então, rapaz, isso aí é coisa de máfia. E o Brasil viveu um grande exemplo. A Argentina agora está passando por um processo parecido, porque, de repente, o dinheiro começa honesto. De onde veio o dinheiro? Dos patrocinadores. É uma coisa absolutamente normal. Aí transfere esse dinheiro para os Estados Unidos. E lá começa, então, a destinar tantos milhões para esse, tantos milhões para aquilo. Aí o dinheiro que era legítimo passa a ficar ilegítimo. É nessa hora que entra a investigação. A Argentina, a AFA, está sendo investigado por um depósito de 300 milhões de dólares durante a Copa do Mundo. Não tem indiciado ainda, não tem acusado ainda, mas tem o rastro e a cultura no futebol brasileiro. Quando a CIA, ou foi o FBI, foi prender na reunião de Genebra e que foi preso o presidente brasileiro Zé Maria Marins, ali a FIFA, a justiça americana foi para pegar aqueles que usaram a rede bancária dos Estados Unidos para poder fazer essas tramóias. Então, o americano acabou nos ajudando. Isso foi o que fez. Agora, eu não sei como o Jardim soube de como estava destinando o dinheiro o atual presidente. Mas também já é um indício que a corrupção não parou.
1: E outra coisa, nessas informações do colunista, ele diz que as duas amantes de Schaude que ele levou para a Copa, uma era de nome Camila Cristina Andrade e a outra era uma conhecida como Tomares Barcelos, que é uma influenciadora, muito conhecida aí nas redes. E ele colocou essas amantes em um hotel cuja diária era de 60 mil reais. A diária. Rapaz, é uma pouca vergonha.
0: Fazendo bonito com o dinheiro do futebol. Ninguém tem nada a ver com quantas amantes o cara tenha. Se agora, ele não tem utilizado
1: criou um problema o dinheiro sério que não era esposa, dele, né?
0: Ele poderia aí ficar incógnito. Dele, né? Mas usou o dinheiro da CBF, aí incomodou.
2: A questão dele aí, pessoal. Agora, o dinheiro da CBF que não pode ser usado, né?
3: É porque, na verdade, o que se fala. Na verdade, né? Ele é uma figura obscura que foi colocada ali. E aí, o indicativo é que é o Francisco Mendes, filho do ministro Gilmar Mendes.
1: Esse cara que manda agora.
3: Quem comanda de fato a CBF, o Schaude está ali só de fantoche. Só que, obviamente, quando você coloca alguém na cadeira e com poder, em algum momento, a tendência é que essa pessoa tente se rebelar e ganhar vida própria. O fantoche tenta ganhar vida própria e aí eles vão querer cortar as asinhas dele.
2: É claro que eu não acho legal, né, o que foi feito, mas eu fico decepcionado porque eu acho que o Sami Schaude é o melhor presidente da CBF dos últimos 50 anos. Porque é o único que está mexendo na questão da arbitragem, é o único que está mexendo na questão do calendário, é o único que está fazendo centros comunitários de futebol no Brasil inteiro. E nenhum outro fez. Os caras só faziam olhar para a seleção, vender publicidade, ganhar dinheiro e pronto. E levar dinheiro também, né? Alguns foram presos. Então, a decepção é isso, porque é o cara que está fazendo alguma coisa. Hoje, profissionalizou a arbitragem. Se você olhar essa questão do centro de futebol em vários locais aí que nunca viram bola na vida, recebendo campo, gramado, com tudo, acho que até a estrutura mesmo de arbitragem, o que foi feito aí, a mudança de regulamento, melhorou o calendário aí para vários clubes, deu o calendário para um monte de time aí da Série D que não tinha nem onde jogar. Eu acho que só decepciona por isso, porque eu acho que ele está fazendo uma transformação na CBF, na questão do futebol.
4: Eu acho que a gestão dele é de razoável para boa até aqui.
3: problema é que alguns vídeos...

0: Os não acabaram, né? Com a seleção, por exemplo. A seleção vai enfrentar agora Índia, Austrália. Tem algum outro amistoso mal assombrado aí. É, aquela coisa ainda de usar a seleção para ganhar muito dinheiro em cima, uhum, e esquecer a parte esportiva. É. Mas eu tô com o João. Vejo mais benfeitorias do que malfeitorias até aqui do Samir.
1: Não, ele melhorou muitas coisas na CBF em relação aos antecessores. Sem dúvida, houve uma melhoria na gestão da CBF. Tem muita coisa para melhorar, obviamente. Mas, obviamente, houve alguns avanços que foi até elogiado aqui já em alguns programas.
2: Veja como é a cultura, Flávio, desculpe, como é a cultura brasileira. É igual aquele caso daquele político que era governador num estado brasileiro, e que o próprio eleitor defendia, dizendo: ele rouba, mas faz. Então, nós estamos aqui acobertando o desonesto.
3: Filosofia malufiana, né,
2: Raul? Porque ele fez alguma coisa.
3: Filosofia malufiana. Filosofia malufiana, né? Rouba, mas faz.
1: Era muito famoso o Ademar de Barros, governador de São Paulo. Também, também. Maluf foi um herdeiro político, inclusive, né? Eleitoral de...
3: Maluf herdou o legado.
1: O legado.
3: Pois não, caiu a linha de Ralf ou ele continua na linha?
2: Não, a sentença termina aí. Rouba, mas faz. Isso, para nós, já é mérito. Já é mérito. Isso, desculpa a malversação de verba na hora que você faz alguma coisa. Então, velho, nós precisamos mais 500 anos para purificar.
1: Tanto que Maluf, quando era entrevistado, toda vez que ele era questionado sobre as acusações de desvio de recursos nas gestões dele, tanto como governador como prefeito de São Paulo, ele falava: não, mas eu fiz o viaduto, eu fiz o túnel, ele saía pela tangente e nunca falava.
3: O que vocês querem mais, né? O que vocês querem mais? Olha, são 13 horas e 28 minutos para a gente fechar aqui esses assuntos nacionais e internacionais, até porque o futebol de Pernambuco tem muita coisa para a gente comentar aí. Eu, rapaz, fiquei acompanhando essa semana a declaração de Neymar, quando ele disse na imprensa brasileira que acabou o ciclo na seleção brasileira para ele. Acho que ele deveria ter feito isso já há algum tempo, porque eu vejo o Neymar em decadência há mais ou menos 4 anos. Quando ele saiu ali do PSG, ninguém viu mais Neymar jogar bola. Ele tentava jogar, e até hoje ele tenta. O jogo, agora há pouco mesmo, contra o Remo, foi de uma tristeza absurda a atuação do Neymar. Não é que ele não saiba mais, é que ele não aguenta mais, gente. São 45.
2: Que idade tem Neymar, Edinaldo?
3: Hã?
2: Que idade tem Neymar?
3: 34 anos, não deveria estar nessa situação, mas é um cara que teve 45 lesões... 5 cirurgias delicadíssimas e quis ser popstar ao invés de ser atleta de futebol. Eu acho o seguinte, Neymar, como a gente tem falado sempre aqui nos nossos debates, eu pelo menos tenho falado nisso, é aquele jogador que, na minha opinião, a partir de 4 anos atrás, começou o fim dele, um fim evidentemente precoce, na minha opinião, de um dos maiores jogadores da história do futebol mundial. Um jogador que nos últimos 15 anos, sem dúvida, foi o melhor jogador do Brasil dos últimos 15 anos, sem dúvida que a gente tem que reconhecer isso, porque eu vou dizer uma coisa para vocês, aquele Neymar do Barcelona de 15 anos atrás era uma coisa realmente fantástica, assustadora, as arrancadas, os dribles, a genialidade. Sim. Mas ele, quando resolveu optar pela vida de popstar, ele abandonou a carreira praticamente, não é? Agora, eu sou um crítico do Neymar nesse lado, mas não deixarei de reconhecer nunca que ele deixa uma grande lacuna no futebol brasileiro. Eu acho que
2: a geração dele não nasceu para ser campeão do mundo, assim como disse Zico lá atrás sobre a geração do Zico.
3: Mas deixa eu só complementar então, aqui, Ralf, para lhe ouvir também. Para lhe ouvir você, João, Flávio e Igor. Eu estava pensando o seguinte: o Neymar vai deixar saudade, sem dúvida nenhuma. Porque, observem, Neymar começou a aparecer justamente no momento em que o Brasil perdia a sua segunda Copa consecutiva, 2010 na África. Era a segunda Copa consecutiva que o Brasil estava perdendo. E havia um vácuo ali grande, porque parece que os jogadores fora de série do Brasil não apareciam mais, a fonte secou. A gente ficou só com o Neymar. E Neymar, jogando bola pra caramba, vai pro Barcelona. Antes de ir pro Barcelona,

0: Barcelona, houve uma briga ferrenha para contratá-lo entre Real Madrid e Barcelona. As pessoas brincam dizendo até que quase acontece uma guerra civil por causa dessa disputa, mas ele tinha a pretensão mesmo de ir para o Barcelona. Mas veja só, quando Neymar estava atuando, ele me pareceu sempre um fora de série solitário. Porque você tinha Pelé, esse o maior jogador de todos os tempos, né? O insuperável Pelé. Mas Pelé jogou com Didi, Gerson, Rivelino, Garrincha. Ele tinha sempre algum grande jogador ao lado dele, seja no Santos ou seja na Seleção Brasileira. Tostão e tantos outros. Tantos outros. Ronaldo fez antes foi Romário, né? Romário fez uma grande Copa em 1994. Fez, mas tinha ao seu lado Bebeto engolindo a bola. Quando você vai para Ronaldo Fenômeno, ele tinha Rivaldo, ele tinha Ronaldinho Gaúcho, ele tinha Kaká, ele tinha... quem mais? Outros jogadores.
1: Cafu, Roberto Carlos.
0: E Neymar foi um fora de série praticamente solitário, porque, vamos lá, Felipe Coutinho era um bom jogador? Era. Aconteceu na Europa? Aconteceu. Mas não vingou na Seleção Brasileira. Oscar é outro que prometia muito, mas não vingou na Seleção Brasileira. Aí você pega Neymar, estava praticamente sozinho. Era aquele fora de série solitário. Quando você pega Vinícius Júnior...
1: zagueiros, né? Essa fase de Neymar na seleção, o Brasil sempre teve ótimos. Thiago Silva, Marquinhos...
0: Mas não era o fora de série que decidia as coisas, né? O zagueiro, como você teve com Pelé, com Ronaldo, com Romário...
1: Se você olhar 94, o Romário era muito acima do resto da seleção. Era uma seleção boa, mas não era uma seleção com 5, 6 super craques, como... vamos dizer, a de 2002, tinha um jogador...
0: E decisivo, jogadores decisivos, né?
2: Olha, você abordou uma coisa importante, você foi muito feliz nessa colocação, porque, e quando eu falo que esta geração, é justo para não falar de um jogador só, a geração de Pelé, ela foi espetacular por inteiro, jogador polivalente, quando não tinha um ponta, qualquer meia jogava de ponta e jogava bem, o volante era um meia, tipo Gerson, tipo o Clodoaldo, coisas assim. O próprio Rivelino era tudo na frente também. Então, a gente viu que era a geração. Aí você acrescenta o Jairzinho, acrescenta jogadores que não puderam se mostrar porque pegaram a fase de contusão, como o Roberto do Botafogo na época, como outros jogadores também. Então, era uma geração que sobrava. Tanto é verdadeiro que esta geração, ela ganhou 3 Copas do Mundo. Em 4 Copas, ganhou 3, 58, 62, perdeu a de 66 e ganhou a de 70. E essa geração era tão boa que jogou sem Pelé e ganhou a Copa do Mundo de 62, sem Pelé, que se contundiu contra a Tchecoslováquia no segundo jogo. Então, a gente viu que Amarildo assumiu e Garrincha virou o protagonista. Agora, quando a gente fala isso, porque eu vivi isso, eu estou falando de jogos que eu acompanhei. Então, vejam, quando alguém fala isso, ou lhe taxa de velho ou de saudosista, porque acha que a geração atual tem o mesmo futebol. E não tem. Vini Júnior, que seria o nosso virtuose dessa geração atual, foi uma luta para ver ele jogar bem na seleção, comparando com o Real Madrid. Então, eu acho que é uma questão de geração. E o Ancelotti, ele está querendo mudar a seleção a partir de agora. Já enumerou até quem já vai ficar fora. E a gente sabia pela idade. Mas ele está pensando em despontar ou trazer uma nova geração para o tapete verde. Vamos esperar que essa geração traga no bojo. Não precisa trazer o Pelé de ponta a ponta, mas trazer jogadores naquele nível que nós já tivemos antes. Verdade. Isso é que a seleção precisa hoje.
0: Verdade. Antes de passar aqui para Igor, para Flávio e para João, eu queria só acrescentar um detalhe. A gente falando que Neymar jogou praticamente de forma solitária, como fora de série, estou falando como fora de série. Estou falando dos outros jogadores que não são jogadores ruins, são bons jogadores, estouraram na Europa, mas na seleção brasileira não fizeram absolutamente nada. Você vê que Vinícius Júnior só foi fazer uma Copa mais ou menos essa agora. Sim. Porque Vinícius Júnior na seleção brasileira sempre foi uma pálida sombra daquele Vinícius que a gente está acostumado a ver no Real Madrid. E o Rafinha, para mim, a maior decepção na seleção brasileira. Participou de 2 Copas do Mundo e foi simplesmente uma figura nula. lamentavelmente.

0: foi uma figura nula. Mas o que eu queria lembrar a vocês é o seguinte: quando Neymar chegou no Barcelona, ele se deparou com quem? Com um cara chamado Messi, que àquela altura já era o maior do mundo. E eu via as pessoas preocupadas: pô, esse Messi não vai ajudar Neymar, Neymar está chegando agora, é muito jovem, por que um argentino vai ajudar um brasileiro talentoso como Neymar? Até porque no futuro ele pode ofuscar o Messi. Muita gente pensava assim. Mas esqueceram de um detalhe, cara. O Ronaldinho Gaúcho, quando jogava no Barcelona, foi o maior incentivador de Messi. O Messi cansou de falar isso já. Foi o cara que acolheu o Messi, que protegeu o Messi, que deu oportunidade a Messi, que colocou o Messi como sendo o substituto dele. Ele estava engolindo a bola naquele período do Barcelona. E o que é que aconteceu com o Messi? Fez a mesma coisa com o Neymar. Acolheu o Neymar, protegeu o Neymar, incentivou o Neymar, tornaram-se amigos e irmãos até hoje. Então, tudo isso o Neymar teve ali no Barcelona. Mas companheiro fora de série igual a ele, a gente não teve, como os outros tiveram nas seleções anteriores, que se destacaram, mas se destacaram ao lado de grandes craques. Igor Moura, qual é a sua visão sobre isso?
1: É, Neymar não tem ninguém do seu nível. Em 2002, a última Copa que a gente ganhou, eram três muito acima da média. Ronaldo, vindo de lesão, é verdade, mas Ronaldo. Rivaldo, que para mim foi o melhor daquela Copa. Injustamente deram um prêmio pro Kahn. E o Ronaldinho já começando a explodir. Agora, é claro que quando a gente vai ver a carreira do Ronaldinho, o Ronaldinho naquela época, em 2002, ele não era ainda o que veio a se tornar pós-Copa, né? É bom lembrar. O Ronaldinho, ele era um jogador ainda no PSG, até, na época. Ele ainda era um jogador começando a mostrar traços de genialidade do gênio que ele foi.
0: Até porque 2012 já é tempo pra caramba, né?
1: 2002.
0: Não, eu digo que o Brasil ganhou a Copa na Coreia e na...
2: 2002.
0: 2002. 2002. Falei 2002. Vocês entenderam o quê?
1: 12.
0: Não, disse não.
1: Queria eu que a Copa tivesse sido de 12. Eu era mais velho para saborear uma Copa. Mas era uma seleção, assim, espetacular. Dois melhores laterais do planeta eram brasileiros na época, Cafu e Roberto Carlos. Agora, a última vez que eu vi uma constelação numa seleção foi em 2006. E ainda assim, eram jogadores que fisicamente estavam muito abaixo do restante do Mundial. Eu tenho certeza que se o Brasil tivesse passado
0: Copa foi uma brincadeirinha, né?
1: 2006, para a temporada, aquela preparação na Suíça, em Vegas, né? O nome da cidade.
0: Era uma festa todo dia de
1: treino. Mas assim, eu tenho certeza que se o Brasil tivesse passado da França, ele ia se dar mal com a Itália depois. Não ganharia com aquela fraqueza física daquela seleção. Então, agora, em genialidade, em talento, a última grande seleção mesmo que eu vi foi a 2006, onde tinham pelo menos três ou quatro capazes de definir um jogo em qualquer momento. No mais, a gente tem 2014, era aquela seleção que a gente nem precisa citar muito. 2010, era uma seleção muito operária do Dunga. 14 surgiu o Neymar. Agora, quem jogava com o Neymar? Quem era? Talvez o segundo melhor daquela seleção de 14? O
0: Neymar já surgiu em 2014, aqui no
1: Foi
0: Brasil.
1: 14. Talvez o Oscar, que na época era do Chelsea, Hulk.
0: Felipe Coutinho,
1: que já coloca mais Coutinho para 2018.
3: Mas, vocês assim, que têm boa memória, alguém se lembra se por algum motivo foram convocados juntos Neymar e Ganso para o mesmo time?
0: Teve amistoso.
1: O Mano Menezes foi o primeiro.
0: Teve um amistoso contra os Estados Unidos que eles
1: Mano
0: arrebentaram.
1: Convocou
3: Neymar
1: dois.
3: E Santos, Neymar e Ganso no Santos fez surgir a ideia de que um novo Pelé tenha nascido, porque os dois eram de uma combinação fantástica, mas a vida separou os dois. Eu acho que se Ganso e já falei isso aqui até comentando, se Ganso e Neymar tivessem seguido juntos, contratados juntos para o mesmo time, eu acho que o Neymar seria mais do que é e Ganso seria um Neymar. Entendeu? Porque eu acho que o Ganso também é um jogador.
0: O Ganso também sofreu muito com as contusões, né? Ele teve um problema sério no joelho.
3: Ganso saiu do caminho.
0: Ele teve um problema sério.
4: A mudança do padrão de jogo. Jogo mais intenso, de maior força física. O Ganso é um jogador que ele teve dificuldade de fazer essa transição. E ele e Neymar são dois atletas da mesma geração que, no final das contas, acabaram entregando menos do que poderiam. Exatamente. Principalmente Neymar, porque no caso de Ganso foi por questões até físicas. Eu acho que o jogo dele não combina muito com o futebol contemporâneo. No caso de Neymar, porque ele abriu mão de se dedicar mais ao futebol para ser um popstar, como você disse.
1: Ganso, tanto é que foi pro Sevilha e pro Angers da França, eu acho que foi algum time menor da França,

0: jogou.
1: É, no Sevilla, o técnico era o argentino lá.
2: Sampaoli.
0: Então o Ganso não conseguiu jogar. É. Agora, porque é o seguinte, quando eles explodiram, foi naquele Santos espetacular.

0: conseguiu entregar mais, né? É como o Flávio acabou de falar. Agora, a intensidade, tudo isso. Uma coisa é pegar Santo agora, André, vivendo, na Viraiense e campo de futebol brasileiro.
1: Eu vou botar João aqui para falar sobre o
2: sem
1: assunto.
2: Sem olhar filme, sem como acompanhar através de vídeo, mas dentro da realidade. Tem noite assim que eu estou demorando a dormir, aí vem as memórias. Eu fico repassando quem poderia ser chamado de um novo Pelé no futebol brasileiro. Aí passo por Zico, passo por Ademir da Guia, quem eu vi jogar, por monstros mesmo da bola. E vai parar minha mente em Ronaldinho Gaúcho. Eu acho que depois do Pelé foi o jogador que eu mais vi jogar. Agora, o Ronaldinho era tão simples, desde o início até hoje, no final de carreira, simples, eu digo, na maneira de agir, descontraído, nada para ele era, ele queria tirar proveito de ser o melhor. Não, era um cara que atendia convite de todo mundo, ia para a festa de aniversário de todo mundo. Muito bem, talvez não tenha trabalhado o marketing, mas acredito, na minha visão, o Ronaldinho Gaúcho seria, digamos, o substituto do Pelé. Mas nem todo mundo pensa assim. É possível que aqui na bancada se possa divergir, que é perfeitamente natural, se tratando de futebol.
1: A gente falando aqui dos monstros sagrados do futebol brasileiro, terminamos não falando da geração de Zico, né? Sim. Porque Zico era a grande estrela do futebol brasileiro, mas ele também teve ao lado dele jogadores como Falcão, como Cerezo, Sócrates.
3: Careca.
1: Careca. Júnior, Leandro.
4: Leandro,
1: hein?
2: Éder, mas não ganhou ponta, o que Ronaldinho ganhou. Olha, a seleção teve um ponto, a gente fica olhando pra mim.
1: Não, eu tô falando dos monstros sagrados
4: que
1: tiveram.
4: O Ronaldo Gaúcho foi maior que eu concordo com o Ralf aí. Eu acho que ninguém, depois de Ronaldinho, chegou perto assim. Eu acho que não tem gente perto. Claro, perto de Ronaldinho tem. Ronaldo, acho que jogou muita bola. Ronaldo, fantástico atacante. Eu gostava muito de Romário, mas ainda acho o Ronaldo bem, bem melhor. Mas feito o Ronaldinho, não. Eu acho que o Ronaldinho, ele era gênio, né? Ele encantava. Ele foi aplaudido pela torcida rival num clássico. Ele parava. Eu lembro de uma viagem que o Brasil fez pro Haiti, que o povo parou na rua, se jogava no carro da seleção. Ele passando no carro do Corpo Bombeiro, o pessoal jogando em cima dele.
2: Ele é tão gênio que ele criou coisas pro futebol. Por exemplo, a barreira. Hoje tem um homem que se deita atrás da barreira. É a versão Ronaldinho. Porque foi ele que fez o gol com bola por baixo da barreira, poxa. Coisa impensável.
1: Foi um grande
2: porque
1: jogador.
2: A tendência da barreira era subir para cortar a bola aérea. É incrível, cara. Por isso que eu digo que ele foi um gênio.
3: Foram similares ao de Messi. Se Ronaldinho Gaúcho tivesse a dedicação que Messi teve na carreira como atleta, ele teria ladeado com Messi. Hoje a gente estaria dizendo quem foi maior, Ronaldinho Gaúcho ou Messi? Messi é gênio, né? Messi é jogador que mais se aproximou de Pelé.
1: O Ronaldinho encerrou a carreira com 25 anos, não foi?
3: Não, mais tarde. Mas assim.
0: Não, Ronaldinho depois foi campeão de Libertadores com 33.
3: Ele jogou ainda. Ele foi
0: campeão da Libertadores
3: com 33 anos. Foram poucos anos.
1: É verdade.
2: Ele não soube administrar a carreira dele até o ponto que foi preso com passaporte falso.
4: Agora, eu acho que
0: carreira, né?
4: Mas eu acho que o Ronaldinho foi justo com ele, assim. Ele não quis mais e parou.
3: Isso.
4: Agora, tem gente aí que tá insistindo, Neymar mesmo tá insistindo, já parou há muito tempo e continua insistindo em jogar.
0: Eu lembrei de uma frase de Marcos, né? Que o Marcos, ele arranca uma gargalhada do Neto numa transmissão com o Galvão Bueno, que ele diz: ô Marcos, você parou de jogar quando? Ele falou, parei de jogar em 2009, só que eu só avisei o Palmeiras em 2011. Foi enganando.
1: Pois é, vamos pro faturamento.
4: E outra coisa, o salário do Neymar é a única coisa que ele tem hoje de grande, né? Com todo respeito, mas eu vejo muita gente dizendo, é um absurdo o Neymar estar no Santos, Santos está com o Neymar. Eu acho que ele está num time do tamanho dele hoje. O Santos hoje é um time que briga para não cair na Série A, que vai disputar uma Série B em breve de novo.
1: E segundo,
4: eu acho que é isso aí mesmo hoje.
1: E segundo as revistas que tratam das fortunas dos jogadores, de vez em quando eles fazem esse levantamento, o último levantamento mostrou que Neymar tem hoje um quantitativo de quase 9 bilhões de reais.
4: Eu não sei se eu estaria com foco em jogar também, não. Com 9 bilhões, não sei, mas não.
1: Messi tem o dobro e tenho quer
0: nem
1: jogar.
0: Dúvida se eu teria.
4: Eu não teria.
0: Eu não teria.
4: Eu não teria. Isso aí é raro. Isso aí é exceção quem quer jogar ainda. 9 bilhões.
0: Tem que ser o Cristiano Ronaldo. Tem que ser o Cristiano Ronaldo, obcecado. Cristiano Ronaldo, eu não sei nem o que passa na cabeça dele.
4: Mas Messi dia desse estava querendo sair da seleção.
0: Agora, o Cristiano ainda é mais obcecado. Eu fico impressionado, assim, eu fico pensando, falei, poxa, Cristiano Ronaldo, ele tem um tesão tão grande de jogar bola, em estar nesse dia a dia regrado dele, que eu fico imaginando o que é que ele vai fazer depois. É. Porque
4: vai ficar doente.
0: Eu acho que ele vai ficar doente, pô.

0: É o workaholic, né? Que chamam, né? Então, o negócio do Cristiano é esse.
1: Pessoal, vamos para o faturamento para a gente voltar com as coisas de Pernambuco. Tem muita coisa aqui para a gente comentar sobre Santa Náutica Esporte. Agora, 1:46.
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1: Vamos até o nosso João Lubão. Alô, João.
3: A Rádio Jornal segue aqui na convenção do PSD que acontece no Parador, no bairro do Recife. Neste momento, falando o candidato ao Senado, Eduardo da Fonte, do PP.
4: Vice-governadora Priscila Krause. O que nos une é enxergar por aqueles que não estão enxergados, é levar aos quatro cantos do estado de Pernambuco a saúde, a comida, o respeito, a dignidade e poder tornar possível a força da política na vida das pessoas. Usar a política, minha gente, para transformar a vida daqueles que mais precisam. E eu digo isso com muito orgulho. Eu digo isso porque nós temos, a partir de hoje, por uma vez, o que mostrar ao Pernambuco. Como é que a gente conseguiu aqui transformar os nossos mandatos em realizações que transformam a vida das pessoas. E aqui, fazer um agradecimento muito especial.
3: Por enquanto, forte presença de apoiadores políticos e a militância de todo o estado. A gente segue acompanhando e volta a qualquer momento durante a programação. 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
2: Agora são 13h50.
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2: Vamos novamente ao nosso João Lubambo trazendo informações. Alô, João.
4: A Rádio Jornal segue aqui na convenção do PSD, que acontece no bairro do Recife, no Parador. Neste momento, no palanque, o candidato ao Senado, Túlio Cadelha, do PSD, falando com todo mundo aqui presente.
5: Quem é Raquel, hein? O que é a força do trabalho de uma mulher que construiu sua história estudando, trabalhando? E é por isso, Raquel, que eu me identifico tanto contigo, com o teu trabalho, porque eu vejo alguém que construiu a sua estrada.

0: alguém que construiu a sua história. Muito me preocupa, governadora. Muito me preocupa aqueles que querem disputar o palácio, mas que tiveram o seu primeiro emprego. O seu primeiro emprego foi chefiar o gabinete de um governador por causa do sangue, do DNA. E o pior, o gabinete de um governador que acabou com o estado de Pernambuco. Quem lembra aqui como eram as estradas? Quem lembra como era o Hospital da Restauração? Quem lembra como era a condição de educação das salas de aula? Eu lembro que apenas 23% das crianças em Pernambuco se alfabetizavam na idade certa. Mas precisou uma mulher que sabe trabalhar, uma mulher que sabe fazer para mudar a história da educação. E hoje, Raquel, as crianças alfabetizadas na idade certa já são maioria em Pernambuco. 61% da criançada na escola.
1: Por enquanto, forte presença de apoiadores, políticos e a militância de todo o estado. A gente segue acompanhando e volta a qualquer momento durante a programação. 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
3: Edinaldo Santos.
4: Uma da tarde, 54 minutos. Começar aqui falando sobre o futebol pernambucano, começar com o Esporte, gente. O Esporte Clube do Recife contratou o William Oliveira, que há 4 anos, aliás, há 11 anos, né? Esteve no Esporte Clube do Recife. 11 anos depois volta o William Oliveira. O Esporte está anunciando de vez em quando que está interessado em Tiquinho. No Rafael lá que foi do Santos.
5: Zé Rafael,
4: que foi do Santos. E houve até uma consulta com Ganso. Só que Ganso ganha mais de R$1 milhão por mês no Fluminense. É impressionante, né? Aí o Sport disse: olha, se houver uma composição da gente pagar uma parte do salário dele e o Fluminense acertar, a gente contrata.
5: Assim, eu dizer quanto,
4: né? Assim até eu, né? Até eu contrato. Mas o que é que vocês estão achando dessa movimentação? Começar com você, João. Está achando dessa movimentação do Esporte até agora?
6: Mercado, acho que ainda está devedor. Está devedor. O Esporte precisa reforçar melhor, precisa de pontas melhores. Por enquanto, Edinaldo, eu estou vendo muita promessa, né? Aí promessa, ninguém bota para jogar promessa, né?
4: Isso.
6: Promessa, o Esporte vai precisar fazer para subir, se não trouxer contratações. Aí vai precisar fazer algumas promessas. Porque com o time que está aí, não sobe. Não adianta que não vai subir. O Sport tem lacunas grandes no elenco. Ainda perdeu um dos melhores jogadores aí do grupo, que é o Zé Lucas. Perdeu não, né? Porque quis negociar. Teve uma ótima notícia, que foi a continuidade do Barleta, que ali foi um golaço aí do Sport, né? Porque é um jogador, junto com o Perotti, que é o destaque do time. Então não podia perder Barleta de jeito nenhum. E já tinha proposta, já tinha sondagem de outras equipes, inclusive de fora do Brasil. Mas eu acho que o Sport precisa botar o pé no acelerador aí para trazer contratações. Porque até agora... E outra coisa, eu vi muita gente aí elogiando... Quando foi especulado, né? Porque não teve proposta. Foi especulado que o Sport podia ir atrás do Ganso, não sei o quê. Eu vi muita gente... Poxa, já imaginou? Eu não imaginaria, não. Porque eu não acho o Ganso com físico para jogar a Série B de jeito nenhum. Eu não vejo o Ganso hoje sendo diferencial físico em jogo algum. Então, eu não sou dessa coisa de trazer um jogador, porque ele dá uma caneta, ele tem um passe refinado. Meu amigo, ele não consegue jogar. A gente teve um exemplo agora com o Neymar na Copa. Neymar tem um passe refinado, tem uma bola parada boa, não conseguia tocar na bola quando entrava. Porque a intensidade é outra, o jogo é outro. Eu acho que o Sport tem que trazer, por exemplo, um Zé Rafael, aí é um reforço, eu acho. Um jogador que está bem fisicamente.

0: um jogador que tem uma história recente também de conquistas. Isso, eu acho que seria...
1: teria que ser na base também de uma composição
0: salarial. Daí tinha que ser composição.
2: Não mais que ele rescindiu com o Santos, né? Isso. Agora não tem com quem
0: dividir. Mas precisa de uma composição com algum patrocinador, alguma coisa, porque mas o salário é alto.
1: Segundo o entorno o salário dele, é muito alto, né? Segundo o entorno dele, o staff dele...
0: Mil, né? Um milhão, sei lá.
1: Ele tem prioridade para a Série A ou ir para a Europa ainda.
3: Não, a Europa eu duvido muito. O staff dele vai falar o que quiser.
1: Acho, mas
3: o staff dele vai dizer que não, ele pode usar. O staff dele vai dizer que não, não sei, o Real Madrid. Não é o Real Madrid chegar.
0: Mas a Europa tem outros países também. Sim,
3: mas eu acho muito difícil, primeiro.
0: Pode não ser os outros países.
3: Ele vai pra Benfica, vai pra Porto, vai pra Sport.
0: Pode ser menor ainda, Igor.
3: Ele vai agora. O mercado de Zé Rafael é Europa,
1: Chipre,
3: é leste.
1: Chipre.
3: Ah, beleza, onde tá Davi Luiz. Agora, por exemplo, Portugal. Clube pequeno português não vai investir, não tem dinheiro para pagar o que ganha o Zé Rafael. Agora, o William Oliveira, chegando, jogador de titularidade, você já tem uma composição nova do meio campo do Sport, porque chega o William Oliveira, você já não precisa mais utilizar o Zé Gabriel.
1: O William Oliveira, depois de 11 anos que passou pelo Sport, como é que está a situação dele?
3: Não, mas o William Oliveira de 11 anos atrás, ele era muito inferior ao atual. O William Oliveira que veio para o Sport na época, ele tinha 20 anos.
1: Estou falando tecnicamente.
3: Sim, o William Oliveira de hoje, ele é muito...
1: Fisicamente.
3: Melhor do que era 11 anos atrás. 11 anos atrás, ele não era ninguém. Ele veio como um garoto no Fluminense. Ele não jogou porque o Sport tinha aquele timaço 2015 da Série A.
1: Mas eu lembro que de qualquer maneira, 11 anos depois, muda para qualquer jogador.
2: Mas ele fez duas temporadas com muitos jogos no Vitória na Série A.
1: Ele fez temporada onde?
2: Fez duas temporadas anteriores jogando muitos jogos no Vitória, Série A.
3: Não, o William Oliveira, quando ele veio pro Sport, ele era um jogador em formação. Ele se tornou jogador entre 19 e 20, quando ele faz boas temporadas de Série B. Aí vai pra Chapecoense, vai bem na Chape, da Chape vai pro Cruzeiro. No Cruzeiro ele tem um grande momento, estopim da carreira dele. Sobe da B pra A com o Cruzeiro, duas grandes temporadas no Vitória e vem de uma boa temporada no Coxa, só que perdeu espaço por lá. Porque o Coritiba, o sarrafo aumentou pra Série A. Agora, o William Oliveira chegando é titular absoluto.
2: Pra Série B é uma ótima contratação.
3: Você juntar...
0: Não é nem só por ele, é pelos concorrentes também.
3: Se você juntar as valências de Zé Gabriel e Pedro Martins, pronto, junto que os dois têm de melhor, não dá o William Oliveira, pô. Então, o William Oliveira chega... Você já pode utilizar Biel como um segundo volante, como melhorou muito o Sport contra o Cuiabá, quando o Biel se voltou para segundo volante, e você treina, já que o Sport não tem um 10, e provavelmente não vai encontrar, você treina o Diego Hernandes para ser esse 10. Se ele entrou, quando dá o pose, ele encaixa esse meio campo, o Sport melhorou contra o Cuiabá dessa forma, eu já posso começar a imaginar uma nova configuração do meio campo do Sport com a entrada, com o ingresso do William Oliveira, que é contratação para titularidade, como o João falou. Ele chega para jogar.
1: Pois é. Então, um jogador que esteve aqui há 11 anos atrás, ainda continua nessa forma que vocês estão falando, então...
0: Não é precisa de ponta ainda.
1: Vamos lá. O Sport precisa...
0: Agora, tá recorrendo a Marlon Douglas, vez ou outra...
1: Agora, eu acho que a maior contratação do Sport até agora...
0: Todo respeito ao atleta.
1: Foi a renovação de contrato de Barleta. E provavelmente vai ser a renovação de contrato de Perotti. Porque o Sport se depara também com um problema muito sério, né, gente? É a questão financeira. O Sport está numa situação complicada financeiramente.
2: Teve um respiro agora, né? Com a venda de Zé Lucas.
1: Teve um respiro agora com a venda de Zé Lucas, mas as dívidas do Sport são tão altas, são tão grandes, que esses 25 milhões que ainda vão ser pagos parceladamente, né? Eles vão servir para o dia a dia. Arruma aqui, arruma acolá, tapa o buraco dali. O presidente
2: disse isso, né? Que vai investir, a ideia é investir a maior parte do montante na folha, no acréscimo de folha que ele vai precisar para qualificar o time. Porque como o João colocou, com o elenco que tem hoje, o Sport vai ter dificuldade de encaixar até no G6 para ir para o mata-mata do acesso. Se ele traz contratações nesse nível do William Oliveira, principalmente para as pontas, você consegue qualificar e brigar. Porque veja, o Sport, nessa seca toda de jogos sem vencer, ainda está próximo do G6 do campeonato, para você ver como o campeonato é muito equilibrado e existe uma crise financeira na maioria dos times. A maioria dos times estão com salários atrasados e não consegue investir.
0: Olha, tinha futebol, mas foi acumulando gordura, né?
2: Exato.
4: Deu um monte de coisa. Veja, Edinaldo.
1: Pois não.
4: Acho que o Sport fez boas contratações, digamos, do meio campo para trás. Para frente, tem que esperar. Porque quanto mais medalhão o Sport anuncia, mais eu desconfio. Eu, inclusive, quando vi o nome do Ganso ser anunciado como provável, porque o presidente do Sport e os diretores não tinham confirmado nada. Mas já sabia que primeiro a imprensa divulga, depois os dirigentes confirmou, não, mas a imprensa tira de uma lista. Então estava lá o nome de Ganso. Eu fiquei pensando, como é que o Sport vai contratar Ganso que ganha mais de R$1 milhão?

0: que composição é que vai fazer? E os outros, como vão ficar? Então, primeira coisa que... Mas aí o Sport desenganou. Não quer ganso. Aí começou a falar em Tiquinho e começou a falar em Zé Rafael e agora Guilherme. O Zé Rafael... Eu, outra coisa também que me colocou em desconfiança. Porque Zé Rafael, ele foi comprado pelo Santos ao Palmeiras por 2 milhões e meio de euro. Isso na época dava 15 milhões a 15 milhões e meio de reais. Isso pegou o cara e botou para jogar. Um monstro de bola, um jogador cuja qualidade técnica era reconhecida até o ponto que o Santos fez um investimento. Só que quando... Ele chegou, realizou todo 40 partidas, mas este ano ele jogou tão pouco, 40 partidas, que ele participou. Esse ano ele só jogou em, se não estou enganado, em 12 jogos, ele conseguiu ser titular em 4. Repare bem, depois de uma contratação cara, não conseguia corresponder dentro de campo, aí teve a cirurgia. Teve um problema físico e aí ele fez uma cirurgia. E logo depois da cirurgia, aparece a informação de que Zé Rafael fez um rompimento amigável de contrato com o Santos. O Santos preferiu sair no prejuízo e liberou o jogador. O que é que eu vou esperar dele no Esporte? Quer dizer, a gente, apesar de saber da qualidade, de ter atestado o valor do jogador. Mas jogador é o momento. Como é que está o momento dele? Então eu fico em desconfiança e vamos esperar ver jogar, para ver se o jogador se recuperou, porque o futebol de Pernambuco tem recuperado muita gente, especialmente o Esporte. Então vamos ver o que é que acontece. Agora, o Esporte de atacante, ele trouxe atacante, mas não trouxe goleador. E o Esporte é um time que não está ganhando o jogo. Consegue ficar nos empates, hoje tem mais empate que vitória, perde muita chance de gol, então não pode viver só esperando por Perotti e o Barleta, que são dois excelentes jogadores. O Sport ainda está vivo por causa deles dois. Então veja, o Sport tem que trazer gente que agregue, que chute em gol. Agora você pega aí a estatística dos contratados, do Teodoro. Do Teodoro, se você somar 34 meses em Portugal, mais 30 e tantos no México, ele tem 2 gols nesse período todo. Ah, mas é um excelente assistente, joga bem pela ponta. A gente tem muito jogador fazendo isso. Mas no futebol, o que valoriza atleta é aquele que faz gol. Ah, mas o Sport não pode. Então tem que ter mais cuidado ainda, porque não pode. Se contratar, tenha certeza de que está trazendo alguém para agregar, principalmente para fazer gol. Não acredito em atacante que não faz gol, porque num time de futebol, até o goleiro tem que fazer gol. É só ver o caso do São Paulo no tempo de Rogério Ceni. Rogério Ceni, quantos gols ele tinha ao longo de um campeonato? E era um goleiro. Isso sustenta a tese de que até o goleiro precisa saber fazer gol num time. E como é que se contrata atacante que não faz gol? Então, essa é uma... Eu não estou aqui queimando ninguém, não. Eu estou dizendo que eu estou no compasso de espera para ver o que acontece. Porque só Deus sabe o futuro. A gente tenta adivinhar, mas só Deus sabe o futuro. Então, vamos ver o futuro. Esses jogadores podem deslanchar, podem dar certo no Esporte, mas na prospecção, na busca... O Esporte não está buscando e trazendo realmente quem possa resolver. Aí pode dizer, porque não tem dinheiro. Aí é de lascar, né? Você não tem dinheiro, mas gasta e acaba ao fim, se não vem, entrega um dinheiro perdido.
1: Ok. Flávio, alguma observação sobre esse time do Esporte, as contratações do momento?
2: Aquilo que eu concordo com o João, o Esporte precisa agora focar no ataque. Trouxe bons reforços, até nesse começo da janela, reforços que vão ajudar o Kaique Almeida, o Diego Hernandes, que podem ajudar o elenco. O William Oliveira é um jogador que chega com potencial de ser titular absoluto ali e melhorar o meio campo do clube. Dudu Teodoro é uma aposta, é aquela contratação que seria justificável para o Campeonato Pernambuco. Você testar, você imaginar que ele vai resolver o problema do Esporte nas pontas é querer demais. É imaginar que Rian Carlos, que o Náutico trouxe reserva do Figueirense, vai resolver alguma coisa no Náutico na Série B. Então, para o Esporte agora tem uma injeção de recursos que 95% dos times da Série B não terão, que é a venda de Zé Lucas. A maioria dos times estão em crise financeira. Então, o Esporte tem esse diferencial que pode fazer se ele atuar bem no mercado. E aí, atuar bem no mercado não é tentar trazer Paulo Henrique Ganso em fim de carreira.

0: é você saber usar o dinheiro. Não adianta você ter esse dinheiro e desperdiçar. Uhum. O exemplo é o próprio Sport do ano passado, que torrou milhões e milhões de reais e fez uma campanha ridícula na Série A. Então, não é só ter o dinheiro, é ter capacidade de fazer um investimento pontual e certo no time.
1: O Ed, sobre isso, é interessante. Ontem aqui no debate, eu cheguei a dizer, na sexta, na verdade, que é o seguinte, o Sport, ele agora conseguiu pagar o ano. O ano do Sport tá pago com o valor do Zé Lucas. Ok, ainda vai ter o acréscimo de R$1 milhão, porque não veio o Chico da Costa. Que para mim foi maravilhoso o Chico da Costa não vi pro Sport. Por quê? O Sport, ele tem escassez de recurso. Ele tem um centroavante fazedor de gol, o Perotti. Pô, tu vai gastar um valor substancial de salário para trazer um outro centroavante para quê, pô? Isso se chama não gerir bem o recurso que você tem no mercado. Então ele não precisa atacar pagando caro uma posição que ele já está bem coberto. Uhum. Centroavante. Ele vai trazer um ponta direita? Não vai, pô. Tem o Barleta. Ele vai trazer mais um zagueiro que joga pela direita? Não vai. Já tem o Benevenuto. Não tem para quê. Não tem para quê gastar alto com um goleiro, apesar das falhas do Thiago Couto recentes. E ele tem que atacar onde ele precisa. João falou de ponta. Precisa muito para ontem de um ponta esquerda com capacidade titular. De um 10, porque o Depena fisicamente, coitado, não aguenta. Não entrega o que se espera numa Série B tão acirrada. Então precisa de mais um volante, talvez. Agora, as escolhas do Dalpozo, elas precisam ser mais assertivas. O Dalpozo, ele vem escolhendo muito mal o time. Ele vem deixando a titularidade em sequência de Augusto Pucci e Filipinho. O Sport, todo jogo, toma gol com falha de marcação. De um e do outro, dos dois.
2: Mandaram o Madison embora, não foi?
1: Madison foi embora, é. Questão capacidade física que não tem mais a de 5 anos atrás. Aí Augusto Pucci...
3: E coloca... viram agora isso? Hã? Porque o Madison chegou no meio da temporada. E viram agora
1: que aí não contrataram o Claudinho, porque viram. O Madison, ele sempre teve a grande virtude do Madison... É um jogador interessante, mas físico. Sempre foi um cavalo batizado, correndo muito, forte. Só que ele tá com 34. Para um lateral é muito. Então, Filipinho, por que não dá uma chance ao Edson Lucas? Tenta encaixar uma melhor linha de defesa. Benevenuto volta com a Ju, coloca Edson Lucas e o Claudinho. Meio campo, William Oliveira já vai dar um acréscimo. Quando o Biel recuperar do problema no tornozelo, testa como segundo volante. Com o Diego Hernandes bem fisicamente de meia, vai no mercado para procurar um meia e um ponta, porque já tem Barleta e centroavante. O Sport, ele não precisa inventar roda para fazer time competitivo. Ele precisa ter uma... 50, 60% de aproveitamento das contratações está resolvido.
2: Esse volante que está chegando aí, o Hickman.
1: O Murilo é uma aposta interessante, porque jogador de alto, né, 1,84, jogador de seleção sub-20. Jogou Mundial sub-20 com a seleção. Uhum. Bem verdade que a campanha foi ridícula, também pudera. Ramon Menezes, o treinador, pode colocar o Real Madrid para jogar
2: sub-20. 35% dos direitos federativos dele numa próxima transação.
1: Pois é, jogador de Copa do Mundo sub-20. Brasil, inclusive, ele foi titular no último jogo. O Brasil foi eliminado perdendo para...
4: Israel?
1: Não, Israel foi na penúltima Mundial. O Brasil foi eliminado num grupo que tinha Marrocos, México e Espanha. No jogo contra a Espanha, o Brasil perdeu 1-0, ele foi titular.
0: Ah, foi que na última foi eliminado na primeira fase.
1: Isso, né? Na primeira fase. O Brasil foi lanterna do grupo.
3: Gente, Igor, eu tava falando de Gilmar Dalpozo agora. Todo mundo sabe, eu gosto muito de Gilmar. Primeiro como pessoa, acho um cara muito correto e é difícil achar a gente correta no futebol. Acho um bom treinador, mas eu não defendo a continuidade de Gilmar enquanto ele não mostrar que quer continuar. Porque eu não acho que uma pessoa quer continuar quando tem Abraão e a Ju e ele bota Abraão. Eu não acho que a pessoa quer continuar quando ele pede reforços, a diretoria contrata reforços. Ah, mas ele só tem 15 minutos para jogar. Bota ele os 15 minutos, porque você mostra que você tá precisando dele, bota para jogar até ele aguentar. Depois tira e bota quem tá na casa. Agora, você tem Kaique, que foi contratado para jogar, aí o titular é Abraão, aí é incoerência. Eu não vou defender quem faz um negócio desse. Então, eu acho que Dalpozo precisa rever alguns conceitos dele, algumas ideias de jogo e de peças. Ele tem que mexer no time, ele tem que... Outra coisa, Filipinho não tá bem, por que o Filipinho continua? Todo gol em cima de Filipinho, por que todo gol em cima de Filipinho e Filipinho continua no time? Então, fica difícil defender.
2: Uhum. Bom, nós vamos pro faturamento, a gente volta daqui a pouquinho com... Vamos voltar com Santa Cruz. Próxima atração nossa aqui no debate é o Tricolor das Repúblicas Independentes do Arruda. Uma coisa que eu só queria tocar rapidamente é que depois de toda aquela badalação que houve na semana passada sobre as declarações do presidente do Sport com referência a Yuri Romão, alertando inclusive que houve uma transferência indevida de dinheiro para uma empresa dele, ninguém fala mais nada, ninguém diz como é que está o assunto.
3: Ele disse aqui que a auditoria sai agora no final de agosto, se não me engano, né? Eu não lembro agora de cabeça a data, mas ele deu a data que ia sair.
1: Começo de setembro, fim de agosto. Final de agosto.

0: para setembro, ele falou.
1: Ele já tem alguns dados na mão, é tanto que o presidente falou no fórum, e também tem no compasso de espera o conselho, porque o conselho ele é mais político, mas tem aqueles que são pelo esporte. Então, o conselho ainda vai julgar as contas do Yuri Romão.
0: E eu vou na contramão de quem acha que isso é só... Eu sei que fica muito na cara, que é cortina de fumaça. Mas eu acho que ele tem que estar falando mesmo o que aconteceu na última gestão. Gente, se o esporte hoje não tem dinheiro para contratar um ponta, é porque faltou dinheiro de algum local, por algum motivo. E eu acho que tem que ser explicado sim. Vai parecer cortina de fumaça? Dane-se se vai parecer cortina de fumaça. Eu, se estivesse no lugar de Matheus, eu tava falando todo dia. O que eu acho errado é ele ter demorado para falar. Eu estaria falando todos os dias. Olhe, mais uma coisa. Acabei de achar mais uma coisa. Acabei de ver mais um débito. Todo dia
2: até
0: eu ia estar ligando.
2: Ganhando ou perdendo.
3: Até porque ele foi eleito prometendo transparência. Isso. Ele tem que cumprir
1: mas
3: isso.
1: Mas tá essa conta já.
3: Agora só um detalhe. Só um detalhe, Ralf. Ele está fazendo exatamente o que o Conselho Deliberativo não está fazendo. Essa história de dizer, como o Ralf falou agora há pouco, concordo com o Ralf, mas é uma coisa que tem que se acabar. Não, porque é político. Todo o Conselho Deliberativo é político. Agora ele tem que fazer valer a sua posição de ser Conselho Deliberativo. Estão adiando demais essas contas de Yuri Romão. Já vai fazer um ano, mais de um ano, gente.
1: Mas falando sobre o Matheus Sotomayor, você tem de ver quando o cara está devotado ao clube e tem respeito pelo cargo e quer atuar com seriedade para deixar seu nome na história. Veja bem, o cara que tem má intenção não denuncia as falcatruas da gestão anterior, está pensando na sua, depois ninguém questionar também, e vai ficando assim, e os anos vão passando. Essa dívida monstruosa que o futebol de Pernambuco tem hoje, um passivo cada clube de mais de 200 milhões, isso... Vai dizer que foi tudo dinheiro aplicado apenas por erro? Teve uma intenção aí, corrupção, teve alguma coisa no meio desse endividamento. Então, o presidente atual, que denuncia como recebeu o clube, é porque ele quer fazer a administração dele com lisura, exposta para quem quiser questionar. Então, eu acredito no Matheus Sotomayor.
0: Eu queria fazer uma crítica aqui ao Matheus numa coisa. E assim, eu não quero fazer uma crítica às pessoas, mas eu já ia passar batido aqui o assunto e eu acho que é importante. Ontem eu vi postagens, né, de anúncios de novos diretores para o departamento de futebol do esporte. E eu não estou aqui para criticar Leonardo Cruz, Bruno Reis, que vão assumir também a direção. Não tenho nada, absolutamente nada, para falar dos dois, porque sempre me trataram bem, nunca tive nenhum problema com nenhum dos dois. O que eu estou falando é da necessidade de estatutário. Eu não vejo necessidade do esporte ter mais estatutários. Não vejo. Se a ideia é profissionalizar o clube, você não tem que botar estatutários, você tem que botar profissionais. Ah, mas tem um profissional que não está indo bem. Então tira o que não está indo bem e traz o outro. Eu não estou criticando pessoas. Estou criticando a situação do modelo do futebol. Você vai colocar, já tem dois estatutários. Marcos Vinícius e o Lucas Ventura. Tá mais dois estatutários, mais o vice e mais o executivo, e mais Hudson e mais Breno. É muita gente, pô, dentro de um departamento de futebol.
3: Deixa eu ir então pro faturamento, a gente volta daqui a pouco com Santa Cruz. São 2:15.
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3: Voltamos com João Lubambo. Alô, João.
5: A Rádio Jornal segue aqui na convenção do PSD, que acontece no Parador, no bairro do Recife. Neste momento, a vice-governadora do estado de Pernambuco falando, Priscila Krause.
6: Todo mundo aqui junto, gente do sertão, gente do Agreste, da Zona da Mata, de toda a região metropolitana, aqui no coração do Recife, aqui no coração de Pernambuco, de frente para esse rio, de frente para o mar, aliás, de frente para a união do rio Capibaribe com o rio Bibiribe, porque é daqui de Pernambuco que fala o Oceano Atlântico. É! Raquel, quem está aqui hoje? Não veio para uma convenção,

0: por uma escolha por Pernambuco. Quem está aqui escolheu Pernambuco. E eu fico muito grata a Deus por permitir viver esse momento, por permitir ter chegado.
1: Está sendo confirmada a candidatura à reeleição da Priscila Krause com a Raquel Lira. Por enquanto, forte presença de apoiadores políticos e a militância de todo o estado. A gente segue acompanhando e volta a qualquer momento durante a programação. 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
2: Agora são 2:20.
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0: Agora são 2 da tarde, mais 21 minutos na capital pernambucana. Falando agora sobre o tricolor do Arruda, o Santa Cruz. O Santa Cruz viveu uma semana de horror, né? Com essa confusão envolvendo o Christian Souza e o Alex Brasil. Alex Brasil, como se sabe, é o executivo do time, e o Christian Souza, o treinador. Dois pilares do time, na verdade, né? Dois importantes pilares do time, porque o Alex Brasil vem dando conta do recado na sua função, pelo menos até agora, não tem ouvido qualquer coisa relacionada a um deslize ou coisa parecida, se bem que em Santa Cruz isso pode acontecer em função da precariedade do time, né? E o Christian de Souza, sem dúvida, deu uma guinada no time do Santa Cruz. Então são dois pilares que terminaram a semana num choque permanente de ego, principalmente choque de ego, né? Porque o que a gente sabe nos bastidores do Santa Cruz, e Igor Moura vai interpretar tudo isso, já que está cobrindo o Santa, é que os dois jamais vão se unir, porque os dois, eles simplesmente se odeiam. É uma coisa que não tem uma conciliação, quem conhece a relação dos dois. Então ficou aquela expectativa de sair um ou outro. O executivo chegou a demitir o treinador, cara. E o treinador disse, só aceito demissão se for através do presidente. Uma confusão danada. E aí poderia ser o Alex Brasil ou o próprio Christian de Souza para ser demitido. Ou até os dois. Quando o Igor levantou isso aqui, eu fiquei muito descrente de que alguém iria sair. Pela situação de Santa Cruz, né? Santa Cruz vai pagar o quê desse pessoal? Vai pagar uma rescisão contratual do jeito que está? Não vai. Vai tentar conciliar na medida do possível, mesmo que ele não se dê bem, para continuar o trabalho da forma que está. Isso é ruim? É. Isso pode criar problema ao longo da temporada? Ainda pode. Mas o presidente acredita que solucionou o problema e os dois vão continuar no time do Santa Cruz. Solucionou ou não solucionou o problema, Igor Moura?
1: A gente só vai ver no bom e principalmente no ruim. Porque esse tipo de crise, ela geralmente só é deflagrada e a gente vê a público a situação depois de derrota, geralmente, né? Na vitória, todo mundo tá geralmente remando para o mesmo
0: norte. Como diria o filósofo Costinha, você lembra de Costinha?
1: Venceu o céu, perdeu o inferno.
0: Ex-diretor do esporte, exato. Ele dizia, venceu o céu, perdeu o inferno.
1: Pois é, então, onde é que foi cobrado o Christian por tantos erros de fato, eu acho que ele errou muito no jogo do Figueirense. Sim. Ele errou na escalação, ele errou nas mudanças, o time terminou uma salada sem jogar nada. Foi cobrado o Christian, com razão, e aí já
0: não... Não que
1: já
0: se diga que a inimizade dos dois não começou
1: não
0: aí.
1: Não começou aí, começou já de um certo tempo, enfim. Agora, a priori, eu acredito que está resolvido, está solucionado. Eu conversei com o Bruno na quinta-feira, gravei com uma entrevista com ele, conversei em off com o Bruno. Coincidentemente, encontrei Bruno ontem no shopping.
0: Sei.
1: Conversei algo em torno de 15 minutos com ele sobre esse assunto também. E eu perguntei, tá tudo resolvido. O que eu falei nas entrevistas todas que eu dei foi o que aconteceu. Eu pedi só que os dois, eu não tô pedindo pra um ser best friend forever do outro. Não tô pedindo pra um ser amigão do outro, não. Agora, Bruno até usou um exemplo. Eu conheço 300 times que foram campeões com um jogador que não falava com o outro em campo. Mas em campo, um tocava a bola, o cara fazia o gol, se abraçava na celebração, acabou. Ganha um, ganha todo mundo. Perde um, perde todo mundo. Foi isso que ele utilizou como grande fator para impulsionar essa desculpa um do outro. E eu acredito que ele conseguiu. Ele deu bons exemplos. Pediu profissionalismo dos dois, porque o Santa está acima de qualquer briga. E eu penso parecido com o presidente. Eu, sinceramente... Eu pensei que alguém ia ser demitido, porque eu conversei com o Christian, eu conversei com o Alex, ou alguém ia ser demitido ou pedir demissão. E me parecia uma situação irredutível, assim, de um para o outro. Só que aí, o presidente, convenhamos, foi habilidoso nessa questão, apaziguou os ânimos a ponto do Alex Brasil, na sexta, colocar uma foto, todo mundo abraçado, depois de um treinamento, dizendo, todos unidos por um só objetivo. Então...
0: O bom seria que não houvesse isso, né? Mas no futebol ou em qualquer outro segmento da vida, Às vezes as pessoas pessoalmente não se gostam, tem algumas diferenças, mas na hora do trabalho, amigo, é outra história. Na hora do trabalho é profissionalismo. E eles já estão bem grandinhos para serem profissionais num momento como esse, né, Flávio?
2: É, a gente pode dizer que, no caso do Santa Cruz, nessa questão que envolve o Christian e o Alex Brasil, se não houve o fim da guerra, houve um cessar-fogo. A ideia é até, pelo menos, terminar a Série C, a participação de Santa Cruz, você, cada um segurar a onda e trabalhar em prol do clube. Se você, a partir do fim do campeonato, quer o Santa Cruz suba ou não para a Série B, aí eu acho que talvez fique inviável a permanência de um dos dois no clube. Mas eu acho que o presidente foi muito habilidoso, comigo colocou, conseguiu ali ajustar e, se não apagou o incêndio, ele pelo menos controlou as chamas, e a ideia é que o Santa Cruz consiga levar isso até o final. É um perigo, como o Igor colocou bem aqui. Se as coisas derem errado e essa crise voltar a ganhar corpo,

0: o Santa Cruz é que vai ser prejudicado. Torçamos para que essa indisposição entre os dois não leve a prejuízo do Santa dentro de campo. Porque imagine, é o executivo de futebol que trabalha com as contratações e trabalha diretamente com o treinador ali no dia a dia. Se você não, se os dois não se dão bem, como é que o resultado dentro de campo vai funcionar bem? Pode dar certo? Pode. Mas isso é um ponto que traz, em tese, prejuízo ao Santa Cruz para o desenvolvimento do campeonato.
1: Ô João, o Christian de Souza e o Alex Brasil já atingiram maturidade suficiente para superar isso ou não?
2: Não mostram isso. É, primeiro, acho que tem trairagem no vestiário do Santa Cruz, porque a partir do momento que o treinador precisa conversar com o jogador, que é o capitão dele, fora do hotel de concentração, e foi esse o motivo da demissão dele pelo executivo, demissão revogada depois pelo presidente do clube.
1: Não houve a demissão, na verdade. Ele tentou se mostrar uma autoridade a ponto de demitir o
2: Alex Brasil.
3: O presidente desautorizou o executivo. Eu lembrei que parece que tem na lei, você pode dar voz de prisão para alguém, né?
2: Alex Brasil pensou que era Roberto Justo, né? Disse, você está demitido. Mas depois o cara disse, não, acabou, aprendi já, rapaz, vai continuar. Aí eu acho que o cara teve que conversar fora. Por quê? Eu acho que todo mundo tá olhando assim, o treinador conversou com o William fora do vestiário. Mas ninguém falou assim, por que ele teve que conversar? O que é que tá acontecendo que para ele ter a confiança que não vai vazar, ele tem que sair da concentração? Então, tem alguma coisa que não tá certa lá dentro. E eu não vi ainda, comportamento dos dois lados, que me provem que eles vão se acalmar. É como o Igor disse, esperar o que vai acontecer nos próximos jogos. Eu confesso, se fosse comigo, eu teria tomado uma decisão. Ou saía um, ou saía outro, ou saía os dois. Mas não ia ficar os dois juntos, não. Agora, torço que eles tenham uma nova vida aí, né? A gente já viu tanta coisa aqui no futebol, que eles tenham realmente uma maturidade para conviver, pelo menos. Não precisa se gostar, não. Precisa só fazer...
3: Se aturar,
2: cada um faz seu trabalho e pronto. Não precisa estar saindo para jantar, não precisa estar com resenha. Faz seu trabalho e pronto. Agora, eu ainda não acredito.
1: Pessoal, vamos dar uma passadinha rápida aqui nos assuntos gerais do Santa Cruz, porque daqui a pouco ainda tem Náutico, né? Eu tô olhando o relógio ali, tá correndo muito hoje, viu, Big? Você tá acelerando esse relógio? São 2h30 na capital pernambucana. Finalmente, já era tempo disso, o presidente do Santa Cruz, Bruno Rodrigues, voltou a falar da SAF. Tá dizendo que tá tudo encaminhado, que vai ter realmente SAF, está se falando nesse Matix Capital, é isso mesmo? É. Matix Capital seria a empresa, um dos sócios dessa empresa é o cara que foi CEO lá do Botafogo, Tairo Arruda, né? Tairo Arruda é o nome dele. Enfim, uma coisa que eu gostei, até brinquei com o Igor aqui ao longo da semana na resenha, foi que Bruno falou que está tudo andando bem, mas não marcou o prazo, né? Não determinou o prazo que vai acontecer a SAF.
0: Já foram tantos prazos nesses anos.
3: Em tudo, né? Inclusive no Arruda.
1: Inclusive com o Arruda.
3: Contagem regressiva para a volta no Arruda na estreia da SAF, até agora.
2: Esse negócio da SAF do Santos está parecendo promoção de loja de sapato. É 30, 60, 90, 120 dias. É.
1: Agora o detalhe é o seguinte, o presidente mais uma vez, ele fala como se fosse uma coisa normal, e que ele teria que fazer como fez. Porque se há uma coisa errada em Bruno Rodrigues, foi acreditar nesses caras da SAF chamada Cobra Coral Participações. E ele voltou a dizer, os caras pediram para contratar jogadores, eu disse, se vocês pagarem, eu contrato. Aí Bruno ia lá e contratava. A Folha de Santa Cruz disparou, saiu para 1.600.000, quase 1.800.000.
2: Esse foi o erro da questão da Folha. Agora, acreditar, veja, se ele pediu a documentação, todo mundo mostrou que tinha lastro. Aí depois estoura essa bomba aí, né? E aí ficaram sabendo. Mas não tinha nada disso antes, né?
1: É, o laxo dele, João, era aquele banco...
2: Mas ninguém sabia que tinha isso por trás, né?
1: Não, o que era auxiliar do Márcio? O REAG, não?
2: O fundo de investimento. É o REAG. Mas ninguém imaginava...
3: A ramificação do Márcio.
2: Mas ninguém imaginava como funcionava essa questão do banco. Sabia que existia e se confiava que... Agora, o que eu acho que ele errou foi ter aumentado... Foi um risco que ele sabia que podia correr. Foi ter aumentado a folha sem ter o dinheiro. Confiando que a coisa ia dar certo rápido.
1: Ele teve, João, o exemplo anterior com aquele goleiro lá que está pedindo 7 milhões ao Santa Cruz agora e que teve rescisão unilateral, o Felipe Alves. Aí levou aquela porrada. Daqui a pouco indicam outras contratações.

0: contratações, outra porrada.
1: Mas o Felipe Alves, ele veio com essa SAF. Não foi depois, não. Foi no mesmo momento.
0: Foi, com a SAF. Com essa, a SAF que estava lá.
1: Então, com
0: a
1: anterior.
0: Então.
1: Então não foi depois, não. Foi no mesmo momento.
0: Não, eu estou dizendo que no mesmo momento aconteceu essa, ele levou a porrada. Daqui a pouco manda contratar mais, ele levou a porrada. Então achei um pouco de ingenuidade nesse caso do Bruno
1: outra
0: Rodrigues.
1: Uma coisa que não está sendo muito falada mais, que eu não sei como é que ficou essa história, sinceramente. Eu vi muita acusação, principalmente do lado do Galhardo, mas ninguém se fala como é que resolveu aquilo, né?
0: Não, ele entrou com a rescisão contratual, conseguiu.
1: Sim, mas como é que ficou a questão do pagamento?
0: Aliás, Santa Cruz perdeu rescisão unilateral para Galhardo, Quirino, agora mais recentemente.
2: Sim.
0: Ariel. Todos eles entraram com pedido de rescisão unilateral. Conseguiram. Se o Santa Cruz está pagando ou não. Pagando não está, né? O Santa Cruz está sem dinheiro. Pagando não está.
3: Não estava pagando com os caras lá, imagina agora que saíram.
0: Então, Igor, a SAF, segundo o presidente, vai sair.
2: Sim, eu perguntei o seguinte: o que é que significa o Tairo Arruda estar em Recife? É um passo importante? Ele falou que sim, porque o Tairo está aproximando de obrigações, responsabilidades, o que é que o Santa tem, o que é que o Santa não tem em Prefeitura do Recife, em Federação Pernambucana de Futebol. Chegou aí na FPF para ver a situação do Santa. Se ele está em Recife, se ele veio a Recife e está tentando se aproximar de tudo isso, acompanhar com atenção, é porque o interesse ele é bem claro. Ninguém vai assumir um projeto milionário desse de longe, né? Distância só no ok, oi, tchau. Então, eu acho que foi um passo importante, só que vamos com parcimônia, né? Se o presidente se empolgar, está empolgado, torcida empolgada, está empolgada, muitos torcedores não estão porque a outra SAF foi uma espécie de vacina para todo mundo, para mim também foi. Então vou ficar com os dois pés aqui esperando os próximos passos a serem dados e olhando mais a campanha na Série C do que propriamente a SAF. Eu acho que o Santa ele tem que tratar mais o que é palpável. O que é palpável hoje é voltar para B. Santa voltando para B, o orçamento triplica, aumenta em tudo. Até a possibilidade de volta do Arruda, porque vai entrar um dinheiro de televisionamento que o Santa praticamente não tem na C.
0: Ele continua garantindo que esse grupo está encaminhado e que vai assumir todas as dívidas momentâneas do Santa Cruz. Com elenco, vai manter o investimento no futebol, Arruda, etc. e tal. Vamos esperar que dessa vez essas coisas aconteçam, porque isso está sendo promessa de muito tempo. E passando rapidamente aqui, o tempo não vai dar muito tempo para a gente comentar, mas de qualquer maneira a gente faz o registro. O Santa Cruz, como sempre, quase 4 meses depois, apresenta o seu balanço financeiro, com um orçamento de 30 milhões e 300 mil reais e um déficit de 18 milhões e 400 mil reais. Não pode dar certo, né? Não pode dar certo.
3: Um déficit desse. Mais um ano de déficit, né, do Santa Cruz.
0: Já quase o 10º ano consecutivo que o Santa Cruz tem
3: déficit. E era esperado, porque o Santa Cruz teve uma folha alta para o padrão de Série D no ano passado. Não. E, obviamente, não ia ter um orçamento, não ia ter um faturamento que conseguisse cobrir aquela folha. Isso era mais do que esperado, nenhuma surpresa, né? A gente sempre se assusta porque esse tipo de déficit vai gerar dívidas no futuro, como já está gerando. A gente está vendo aí as rescisões de Galhardo e de outros jogadores que já estavam no ano passado. E, obviamente, o Santa Cruz ele não tem a sustentabilidade financeira para suportar uma despesa que ele teve na Série D do ano passado. Ok, subiu, mas o clube ele tem essa estrutura anacrônica e não vai comportar ficar mais 10, 15, 20 anos nessa mesma batida, sob pena de voltar lá para baixo nas divisões, porque não vai ter estrutura para isso. Precisa da SAF para se reorganizar.
0: Agora você vê o seguinte, o Santa Cruz, nesse orçamento que teve de 30 milhões e 300 mil reais... 15 milhões ele conseguiu através da bilheteria. A força da bilheteria de Santa Cruz ainda é o sustentáculo desse clube, viu, João Vitor?
1: O Santa Cruz hoje é só isso, né? Só a bilheteria.
0: Não tem receita.
1: O estádio não dá receita nenhuma, não tem bares, não tem nada mais, né?
0: Mas mesmo sendo só essa receita, você vê o montante, né? É a metade do orçamento do clube.
1: Mas é muito pequeno, né? Esse montante
0: é porque não tem receita, né?
1: É porque a receita é pequena, né? É muito dinheiro, mas para o que o clube precisa para sobreviver, não. Só com o SAF mesmo. Não tem.
0: É verdade. Então é isso, Santa Cruz teve um déficit gigantesco mais uma vez e vai ter que se arrumar daqui para frente, viu, Igor Moura?
2: A tendência é que no ano que vem, no balanço do ano que vem, a pancada venha com Ariel, com Felipe Alves, com toda essa galera, e muita coisa que a recuperação judicial tá meio...

0: meio que blindando, né? Então, a tendência é que no ano que vem o Santa de novo tenha esse déficit. Agora, a torcida é que haja um acordo da recuperação judicial, um acordo na Assembleia de Credores, para que o Santa ele tenha noção exata do quanto ele vai ter que despender mensalmente para esses credores. É o que a gente torce, um Santa mais organizado.
1: Porque a
0: Agora.
1: gente fica temeroso, né? Porque o cara vai ter que entrar com a recuperação judicial, eles vão ser responsáveis pela recuperação judicial de Santa Cruz, vão atualizar o elenco com os atrasos, vão reforçar dinheiro para fortalecer o futebol, para contratar. Então é muita coisa para quem está chegando assumir no mesmo momento.
2: A recuperação judicial, se a proposta do Santa for homologada na Assembleia de Credores, é o lado até positivo da proposta, porque você vai ter uma redução substancial do que vai ser pago de dívida do clube. O pior
1: Mas de
2: seria
1: cara você
2: assumir.
1: já vai estar entrando aí com uns 8 milhões de reais para recuperação
2: Não,
1: judicial.
2: e no longo prazo, médio e longo prazo, muito mais, né? Porque a dívida
1: Assim.
2: é surreal.
1: É verdade. Vamos para o faturamento? A gente volta daqui a pouquinho para falar sobre o Clube Náutico Capibaribe, 2 da tarde, 38 minutos.
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1: Alô, João Lubambo!
4: A Jornal segue aqui na convenção do PSD, que acontece no Parador, no bairro do Recife. Neste momento, sendo oficializada a candidatura à reeleição da atual governadora Raquel Lira. E ela fala no palanque neste momento.
5: Ele expande, ele ganha novos horizontes. A gente está aqui numa demonstração de que como a força do Rio, a força do interior chega ao Recife. E eu quero saudar aqui a todas as caravanas que vieram de Pernambuco inteiro. Alô, meu povo do sertão! Povo do meu agreste! Povo da zona da mata! Povo da região metropolitana do Recife! Esse dia de hoje estava previsto, como eu disse, que ia chover. Se viesse com a força da chuva, também era bem-vindo, mas a gente veio com a força do sol e da natureza. Eu quero aqui agradecer a todos vocês que saíram pela madrugada, que se organizaram a semana inteira para estar aqui comigo nesse dia de hoje. Não para fazer uma convenção qualquer, mas para a gente poder falar de futuro. Eu andei Pernambuco todinho, só nessa semana. Eu saí de Petrolina para chegar até aqui. Eu vim andando de cidade em cidade, conclamando e convocando para que a gente pudesse estar aqui hoje. Porque nada, nada é capaz de superar a força de um povo que se une.
4: Por enquanto, forte presença de apoiadores políticos e a militância de todo o Estado. A gente segue acompanhando e volta a qualquer momento durante a programação. 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
1: Muito bem, são 2h40. Deixa eu perguntar aqui a Ralf como é que ele está observando esse encontro agora do Santa Cruz para resolver essa bronca entre Christian Souza e o Alex Brasil. Você tem acompanhado isso, Ralf? O que é que você acha? O presidente conseguiu conciliar as coisas?
6: Ô, Edinaldo, minha gente, eu acho que o assunto está resolvido provisoriamente. Ou seja, gente, vamos deixar passar essa classificação da Série C e depois cada um pode se posicionar. Eu, de antemão, até para ver como é que está o ambiente, perguntaria o Igor Cobre, o Santa Cruz, quem indicou o provável Aruá e o Joninha. Porque uma das questões movida, o que levou à explosão e esse desentendimento foi montagem de time. O Alex assegurando que sabe montar, o técnico querendo indicar para fazer os ajustes que o clube precisa agora. Então vamos ver quem continua indicando. Porque a princípio, na hora que, isso na minha cabeça, na hora que o Alex Brasil demitiu e a demissão não foi levada em conta,

0: seria bom. E eu acho que ele foi intempestivo e errou ao comandar a demissão do treinador. Se o treinador tem aceitado e vai embora, estava o caos nesse momento. Porque o elenco do Santa Cruz é um elenco difícil, um elenco de pouca qualidade técnica. Em alguns setores tem uma qualidade técnica muito baixa. Então o técnico consegue conciliar fazendo uma engenharia, cada jogo é um time, vai tapando buraco, mas o fato é que contra os números não se pode ter argumento. Ou seja, de 10 partidas ele só perdeu 2. Então o técnico, e outra coisa, meteu o time no G8 e mantém dentro do G8, que é a faixa de classificação da Série C. Então acho que o técnico no momento era para não ser tocado, prestigiado. Você precisa de quem? Eu quero esse jogador, então vou atrás. Era o que deveria ter dito o Alex Brasil. Não estou procurando aí o culpado, mas o Alex Brasil, para mim, pisou na bola mais do que o treinador, o Christian de Oliveira. Agora, o Christian de Oliveira, que cada um tem o seu perfil, está provado que ele é tremendamente vaidoso. E o Alex Brasil também. Então, no fundo, Edinaldo, foi uma guerra de vaidade.
1: Ok. Você falou Christian Oliveira, não foi, Ralf?
0: Christian de Souza.
1: Christian de
0: Mas
1: Souza.
0: Pode ter saído Oliveira.
2: Oliveira é o primo dele.
1: É o primo dele.
0: Pessoal... Sim, mas alguém sabe quem foi que indicou o Joninha e quem é que está indicando o Igor, sabe? Que está indicando
3: Joninha,
0: o
3: Aruá? O Santa, ele já tinha tentado o Joninha lá atrás, ainda com Claudinei Oliveira. Só que o Velo Clube não liberou, porque ele tinha acabado de ser eliminado na Copa do Brasil e rebaixado no Paulista, mas tinha a Série D. Então, o Joninha, antes da chegada do Christian, já tinha meio que entrado no radar.
1: Meus amigos,
0: então,
1: deixa eu
0: vamos assumir como sendo a indicação do Alex Brasil. Exato.
1: Muito bem, vamos aqui para o faturamento, que ainda tem Náutico para a gente conversar, hein? São 2h44.
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2: Agora 2:47.
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2: É, o tempo fugiu, né, rapaz? O tempo correu muito hoje, são 2:48 na capital pernambucana. Vamos dar uma rapidinha aqui, porque o Náutico tem muitas notícias também. Começar com esse depoimento de Bruno Becker, depois do caso Dodô. Dodô terminou entrando na CNRD, que é a Câmara Nacional de Resoluções de Disputas, e conseguiu a rescisão direta do seu contrato. Desde que essa notícia saiu, que eu tenho falado aqui o tempo todo, rapaz, como é que o Náutico faz um contrato com o cara, acerta com o Coimbra, fecha com o Coimbra por R$800 mil, serão quatro parcelas de pagamentos, e como é que agora a CNRD, primeiro ela vem cobrando comprovante de depósito do Clube Náutico Capibaribe e de assinatura de contrato do Dodô. O Náutico não respondeu no período solicitado, até agora não respondeu. E define a quebra total de vínculo do Dodô com o Clube Náutico Capibaribe. Quando o Bruno Becker vai para o público nessa entrevista que ele teve, ele diz logo de imediato: não vou falar da questão jurídica, vou falar do caráter do jogador. O torcedor quer saber a questão jurídica. Não é que estejamos desconfiando, vamos dizer assim, do Bruno Becker nessa questão jurídica, porque ele garante o tempo todo que fez tudo certo como estava no contrato e acertou por R$800 mil. Mas em uma CNRD, que pelo que me consta até agora é uma entidade que tem trabalhado acertadamente, né, vinculada aí à CBF e tudo mais, e quebra o contrato do Dodô e firma esse contrato com o Coimbra. Depois acerta com o time lá da Coreia do Sul. Enfim, não é hora do Náutico falar sobre a questão jurídica, ô Flávio? Vou conversar com você.
4: Olha, então, na verdade, o que acontece? O presidente não pode, se você tem responsabilidade técnica e jurídica, ele não pode chegar na coletiva e cravar: olha, a decisão de CNRD foi um absurdo, a decisão é antijurídica, é ilegal. Porque a questão é controversa, pelo que a gente leu até agora, porque vai acabar sendo definida na interpretação sobre os vínculos e as relações obrigacionais entre as partes. O que é que eu quero dizer? O Náutico alega que no contrato existe a previsão de que ele teria, em caso de surgir uma proposta para o Coimbra vender os direitos de Dodô, fazer a aquisição de jogador. E que essa aquisição seria de R$800 mil, parcelada em 4 vezes a partir de fevereiro do ano que vem. Ok. Todavia, quando você compra os direitos econômicos do jogador, não basta apenas pagar o clube de origem do jogador. Você precisa também ajustar o contrato com o atleta. Não adianta eu pagar a rescisão e não acertar com ele os termos do contrato do atleta. Ou seja,
2: o acerto inicial não seria de clube para clube?
4: O clube para clube, mas o atleta tem que concordar. Por exemplo, se um clube chega e diz: olha, eu quero comprar o jogador Zé Lucas. Se o Sport dissesse: olha, Zé Lucas, eu tenho uma proposta do Flamengo e do Cruzeiro, como havia. Zé Lucas diz: não, eu quero ir para o Cruzeiro. Mas o Sport diz: não, eu vou vender você para o Flamengo. Mas o jogador tem que aquecer. Porque, veja, ele é comprado, mas ele precisa celebrar um contrato de trabalho com o clube. O que a CNRD, o que a gente está vendo de fora, entendeu foi o seguinte: ok, o Náutico tinha a prerrogativa de comprar o jogador, mas ele precisava também acertar um contrato de jogador. Provavelmente, o Coimbra e o jogador devem ter afirmado na CNRD que o jogador não tinha interesse em celebrar um novo contrato de trabalho com o Náutico.
2: E por que o Náutico não passa esse comprovante que ele acertou com o Coimbra?
4: Não, até o Bruno Becker esclareceu o seguinte: independente de entregar ou não a documentação, Pela interpretação da CNRD, o Náutico teria que comprovar não só o pagamento, mas também que teria já um novo contrato com o Dodô. O Náutico entendia que só deveria sentar com o Dodô para discutir o novo contrato a partir de novembro, quando acabou.

0: acabasse o empréstimo dele junto ao Coimbra. A CNRD interpretou de outra forma. Quem vai estar certo aí só quando o mérito dessa disputa for julgado. A CNRD é uma câmara privada que vai arbitrar essa divergência entre Náutico e Dodô. A CNRD entendeu que haveria prejuízo ao atleta e ao Coimbra se a liminar não fosse concedida, porque ele perderia o prazo da janela e o Coimbra perderia a venda, que foi de R$1.800.000, no final das contas. E o Coimbra saiu no lucro, porque ele venderia o jogador por R$800.000 parcelado ao Náutico.
1: É uma diferença grande, né?
2: A CNRD geralmente ela dá... mais ganha jogador, a jogador do que clube. Historicamente, a vantagem é bem...
0: Vai ser uma questão, por isso que o Bruno Becker foi muito cauteloso, porque é uma questão controversa, vai ser definido na interpretação. E aí, como o Igor colocou, se a CNRD interpretar num princípio de que deve se privilegiar, ou seja, o hipossuficiente, ou seja, quem é mais frágil na relação de trabalho é o jogador do que o clube, então pode ser que a CNRD, ao final das contas, dê razão a ele. Agora, não dá para cravar agora a irresponsabilidade de dizer, olha, a decisão final vai ser essa, Dodô vai ganhar ou o Náutico vai ganhar, porque isso ainda vai ser debatido.
3: Eu não assino 100% do que o Luciano Bivar diz, não, mas tem que se debater essa questão da Lei Pelé, viu? Eu sei que o jogador antes era... quase que escravizado pelos clubes, mas hoje tem muitos casos aí que os jogadores estão fazendo o que querem, assim. Claro que a lei foi feita para que eles fizessem isso, mas eles estão passando do ponto em alguns momentos, né? O cara dá um migué quando quer sair, quando chegou uma proposta, e o clube fica sem ter o que fazer, porque o cara diz, não, vou jogar não, tô com dor, acordei com a barriga mal. Não vou treinar, não vou aparecer.
0: A postura dele foi lamentável.
3: Eu não vou assinar...
0: Fora a questão jurídica, a postura do Dodô foi lamentável.
3: O que o Luciano Bivar, como deputado, estava querendo era praticamente acabar a Lei Pelé, eu acho, né? Pelo jeito que ele falava. Eu sou contra isso.
1: Eu acho que a Lei Pelé precisa ser aperfeiçoada.
3: Mas tem que ser aperfeiçoada, né? Porque tá muito assim, o empresário foi o que quer hoje.
1: Aperfeiçoada, mas não acabar com a Lei Pelé, que ela é fundamental, né? O Ralf, me dê uma opinião rapidinha, que eu estou em cima da hora aqui, sobre essa questão do Náutico com Dodô, por favor, Ralf.
4: Olha, achei que a entrevista coletiva ficou falha nisso aí. A convocação, todo mundo estava esperando, isso que você, eu, todos nós estamos cobrando, um esclarecimento da parte jurídica e do contrato. Porque a questão de indignação pela posição de Dodô, eu comungo com o presidente. Eu acho que não foi uma atitude de homem. O jogador tentou enganar, iludir o clube enquanto a ação estava correndo. Isso não é atitude de quem trabalha com seriedade. Então, esse lado do caráter de Dodô colocado pelo presidente, eu concordo. Agora, vem a parte que eu acho que o Náutico falhou. Primeiro, era preciso que todos nós soubéssemos que se o contrato, em tese, ele termina na hora da opção, porque o contrato foi feito até 31 de dezembro de 2027. Então, em tese, mesmo o Náutico, se não quisesse optar, a gente precisa saber se o contrato dava direito a usar o jogador até o fim do contrato, porque o contrato é para ser cumprido. O jogador simplesmente saiu com a proposta de fora. Ué, mas não tinha que cumprir o contrato com o Náutico? Então isso teria que ser esclarecido. O Náutico perderia Dodô, quase não optasse, ou o clube de origem do Dodô, que é o clube português lá, o Coimbra, não concordasse. Então, mas ele iria até o fim do contrato. Isso não foi esclarecido. Segundo, o Náutico sabe que o CNR...
1: O Ralf, só retificando, o Coimbra é de Minas Gerais, viu? Não é o do Portugal.
4: Eu pensei
1: não.
4: Que era português, né? Onde é que fica Coimbra?
2: Clube Empresa Mineiro.
1: Esse é de Minas.
4: Esse é daqui, né? Desculpe aí.
3: É porque se for assim, Buenos Aires é na Argentina, né?
4: Como é?
1: Vamos lá, Ralf, que eu tô correndo com o tempo. Vamos lá.
4: Então, veja bem. Mas o time é Coimbra, isso não importa onde ele esteja. Então, veja bem. Esse é o primeiro passo. Se esse contrato não teria que ser cumprido até o fim, não teria uma multa rescisória para se não se cumprisse. Não foi esclarecido. Segundo, o presidente sabe, o Bruno Beck, a seriedade desse CNRD. Até então, o CNRD tem tido ações contra Corinthians, Flamengo, e são cumpridas. Como simplesmente impedir o clube de negociar, de registrar jogadores. Uhum. Então é uma entidade séria, sim, um tribunal sério. O Náutico não responder aos pedidos do tribunal, passa pela minha cabeça que o Náutico não tem os documentos.
1: É verdade.
4: Então por isso perdeu o jogador.

0: quais seriam os documentos? Um contrato com Coimbra, porque se você acertou para pagar em 5 meses, esse contrato, como o Flávio, que é um jurista, disse aí há pouco, teria que celebrar um contrato, ter assinatura desse contrato dos dois lados. Isso não foi apresentado, foi pedido pelo CNRD.
1: Okay,
0: e o outro, o recibo de pagamento. Ora, se o pagamento só vai ser feito depois, no ano que vem, não haveria recibo de pagamento, mas haveria um contrato que diria a forma de pagamento. Então, ficou na entrevista coletiva a ideia de que o Náutico não apresentou nenhum desses documentos, provavelmente porque não tem, e não levou para a coletiva para mostrar à imprensa que o Náutico está calçado para recorrer, que é a ação que vem depois.
2: Valeu, agora, para que a justiça seja feita também, né? Não houve a pergunta na coletiva. Aí eu me lembrei daquele caso do vice-presidente jurídico do esporte, que disse que ninguém me perguntou, só perguntaram agora.
1: Mas ele começou a entrevista...
2: Como é que vai dizer isso lá na frente? Ninguém
1: mas
2: perguntou.
1: Ele começou a entrevista já dizendo que não ia falar na questão jurídica.
0: Exatamente.
1: Ele já começou dizendo, então não tinha nem como o cara perguntar, que ele não queria falar sobre isso.
0: Ele se esquivou.
1: O Ralf, vamos dar uma corridinha aqui rapidinho. Igor, qual é a sua opinião sobre isso?
2: Mas eu acho que o Becker não disse isso, não. Porque o Becker disse, minha coletiva não tem...
3: Ele falou assim, que não ia utilizar, algumas coisas que o Náutico iria, que vai usar isso no processo. Mas que todo mundo podia perguntar o que quisesse.
1: Desde que não pergunte, a questão
2: não. Minha coletiva não tem limitações.
1: Ser equivocado. Mas no Bola Rolando eu vi ele dizendo que não trataria da questão jurídica, por enquanto.
4: Ele ia ter foco. Ele falou: não vou focar
2: aqui na parte jurídica, mas ele podia perguntar quem quiser.
3: Coisas que o Náutico vai utilizar como defesa,
2: não ia falar
1: porque. Gente, mas já que ele disse que não ia focar sobre o assunto, o cara vai perguntar para encher o
3: saco. Mas teve pergunta. Eu vi ao vivo a coletiva. Teve pergunta sobre isso.
2: Só que não perguntaram.
1: Sobre a questão jurídica?
2: Teve. Só não perguntaram alguns detalhes, por exemplo, algumas cronologias até da questão da CNRD e o Náutico, detalhes de contrato não foram perguntados.
3: Agora algumas coisas burocráticas foram perguntadas, ele respondeu.
0: O fato de não ter perguntado...
1: Tem uma parte da entrevista que eu acho que ele disse isso, que não falaria sobre a questão jurídica. Depois eu vou ver direitinho.
0: Mas o fato de não ter perguntado,
1: Rolando. Mas olha, deixa eu correr aqui, que a gente já está em cima da hora, o Ralf. Eu queria saber rapidamente para vocês, e essa contratação do Juan Carlos? E essa contratação de Juan Carlos, está todo mundo criticando?
4: É uma contratação bem questionável, porque é um jogador que era reserva, não era nem reserva imediato no Figueirense. Óbvio, é um jogador jovem, tem 23 anos, já trabalhou com ele e Guilherme. Mas não é a contratação, a princípio, razoável para um time que quer se manter na Série B.
1: E esse Juan, Igor?
0: O Juan Carlos, eu contrataria, meu amigo. Pelo que o Juan Carlos foi...
2: Não, Juan,
3: lateral esquerdo novo do Náutico.
0: Ah, bom... Eu vou te contar, está se contratando jogador que joga menos do que o que saiu.
1: Pronto, resumiu bem, Ralf. Diga, Igor, rapidamente.
3: O Juan eu vi surgir no Bahia de Guto Ferreira, ainda com 20, 21 anos. Eu lembro de um jogo latente na minha memória, Náutico 0, Bahia 1, que o Juan fez um grande jogo na lateral esquerda, nos aflitos. Agora é o seguinte, ele começou bem, não teve sequência no Bahia e começou a perambular por um monte de clubes sem ter sequência. Ele tem potencial para ajudar o Náutico, mas hoje eu tô com vocês. O Yuri, que saiu hoje, dia 2 de agosto, não, o Yuri é mais jogador do que Juan. Substituto não, porque é o Igor Fernandes.
2: Eu não tenho coragem de dizer que Yuri é melhor do que Juan, porque eu não tenho coragem de dizer que Yuri é melhor do que muitos jogadores ou que dizem ser jogadores de futebol. Eu não gosto do futebol de Yuri, mas eu não contrataria o Juan de jeito nenhum.
1: Ó, pessoal, a gente está terminando, né? Já são 3 da tarde e 1 minuto. Tem jornada esportiva daqui a pouco, né?
3: Jornada especial, muita jornada entrevista, especial. Notícia.
1: Informação. E mais tarde tem o futebol do Estrete cobrindo o Palmeiras.
3: E tem um jogo da Copa do Brasil, Palmeiras e Fortaleza, depois Palmeiras resumo Fortaleza. Final.
2: Há 37 anos o Brasil perdia Luiz Gonzaga, viu?
1: Exatamente, hoje é dia 2 de agosto, bem lembrado, João. Uma lacuna incrível na cultura de Pernambuco, do Brasil e do mundo. Gonzaga foi excepcional, foi um inventor, né? Foi ele inventava as coisas dentro do forró. Inventou o baião, foi ele que colocou o triângulo no trio de forró. Gonzaga verdadeiramente foi um
0: gênio.
1: Um gênio, exatamente, um gênio. Um cara iluminado, um cara verdadeiramente iluminado. Que esteja num bom lugar, porque deixou

0: legado aí da música nordestina que merece ser sempre lembrado. Viva Luiz Gonzaga! Bom, então daqui a pouco nós vamos ter a jornada esportiva, 16h, Palmeiras e Fortaleza, com a transmissão de Marcelo Araújo, comentários de Leonardo Boris, reportagens Raldinei Alves, plantão o Alex Santos. Mas agora, daqui a pouco, tem jornada esportiva especial com a apresentação de Alex Santos. Obrigado, Igor.
1: Abraço, Ed. Bom domingo para todo mundo. Valeu.
0: Obrigado, Flávio.
2: Um abraço, Edinaldo. Um abraço a Ralf, a João, a Valeu, Igor, João. A todos os ouvintes.
3: Você é o nosso convidado, viu, Edinaldo?
0: Ah, agora,
3: eu estou entrando em férias a partir de agora.
0: De novo?
3: É, 15 de dias novo? Só. Não, é a primeira parte, né? 15 dias agora. Haroldo vai ficar no Inscrito na Rede, Boris vai ficar no Fórum e eu vou ficar na praia.
0: Um abraço. Aê,
1: você, eu disse ontem que você ia pro Himalaia, quando ele virou budista.
3: É, o Alexandre tem umas férias exóticas.
0: Boas férias, boas férias. Alô, Ralf, um abraço, Ralf.
4: Um abraço, boa tarde aos colegas.
0: Ok, um abraço. Daqui a pouco tem a jornada esportiva especial.
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0: Na capital pernambucana, 3:06.
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1: Abraçando a você, torcedor pernambucano, hoje, domingo 2 de agosto de 2026, é o primeiro domingo do mês e estamos começando essa jornada esportiva. Hoje tem Copa do Brasil, oitavas de final, Palmeiras recebendo a equipe do Fortaleza. O jogo acontece lá no campo do Palmeiras, a bola rolando a partir das 4 horas da tarde. E você vai acompanhar essa partida aqui com o Escrete de Ouro do Rádio. Quem vai narrar ele, aquele que todo mundo gosta. Quem vai comentar essa partida hoje, ele é o comentarista amigo. E nas reportagens, ele, a sensação, o gala do momento, o Golden Boy do Escrete. E eu, Alex Santos, vou ficar por aqui acompanhando vocês com informações, começando agora e só terminando às 8 da noite no resumo final. Os trabalhos técnicos, ele, na nave principal, o nosso rei, o Big Alves. E aqui no Master, o nosso querido Edilson Lima, que está voltando de férias. Paris, Amsterdã, o cara passou por tudo aí, ele é hoje o operador Master Internacional. E ainda passou pro Moreno, viu? É, rapaz, já passou pro Moreno. 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Você também pode nos acompanhar pelas redes sociais aqui da Rádio Jornal, pelo YouTube principalmente. Bom dia, boa tarde, boa noite. Esse é o Escrete de Ouro do Rádio. A equipe comandada por Haroldo Costa, o maior gol do mundo. E antes de começarmos com as primeiras informações, vamos com o João Lubambo. Está acompanhando a convenção que já acontece nesse momento, João.
2: Olá, boa tarde. Terminou agora há pouco a convenção do PSD aqui no Parador, no bairro do Recife. E agora oficialmente lançada a chapa majoritária do partido, encabeçada pela atual governadora de Pernambuco, Raquel Lira, que vai à reeleição junto com a sua vice, Priscila Krause. Para o Senado, Túlio Gadelha, do PSD, e Eduardo da Fonte, do PP, foram os nomes escolhidos. Este último que viveu um impasse nos últimos dias, já que Miguel Coelho, do União Brasil, era uma opção também, mas desistiu. No evento, marcaram presença o presidente do PSDB Pernambuco, sigla pela qual Raquel foi eleita em 2022, o Rubens Júnior. Também esteve presente André de Paula, presidente regional do PSD e ministro do governo Lula, além de prefeitos e diversos políticos de todo o estado e a militância da atual governadora de Pernambuco. O prazo das convenções vai até o dia 5 de agosto. Depois disso, os candidatos escolhidos deverão ser registrados na Justiça Eleitoral, o que deve ocorrer até 15 de agosto. 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
1: Valeu, João Lubambo. Vamos seguindo aqui com a nossa jornada esportiva. Como eu disse, oitavas de final da Copa do Brasil. Começou ontem, hein? Vasco e Fluminense. O Fluminense do nosso querido Leonardo Borges. O empate 0-0. Vasco e Fluminense 0-0. É o primeiro jogo. O jogo da volta acontecendo agora no dia 5, na quarta-feira que vem. E agora a gente vai acompanhar as informações referentes ao primeiro jogo das oitavas de final entre Palmeiras e Fortaleza. E começando com as escalações, dando o nosso boa tarde para ele, o garoto de ouro do Escrete.
3: Boa tarde, Rodney. Boa tarde para você, o Alex Santos, um abraço, boa tarde para todo mundo que está nos acompanhando aqui na Rádio Jornal em mais uma grande jornada esportiva. Vamos juntos para esse duelo entre Palmeiras e Fortaleza. O Palmeiras joga em casa essa partida de hoje contra a equipe do Fortaleza. É um confronto entre um time da Série A.

0: contra um time que está disputando a Série B do Campeonato Brasileiro. O jogo de volta do Fortaleza, dentro da casa do Fortaleza, pelo menos oficialmente falando, vai acontecer bem longe da cidade de Fortaleza. Eu explico. O Fortaleza vendeu o mando de campo e na quarta-feira a volta vai ser na Arena Pantanal, em Cuiabá. Então o Palmeiras vai ter, muito provavelmente, a maioria da torcida, tanto no jogo de hoje, no seu estádio, como também na quarta-feira. O time do Palmeiras, do técnico Abel Ferreira, conhecido por seu grande investimento há muitas temporadas, hoje, na primeira divisão do Campeonato Brasileiro, ocupa a liderança, tem 47 pontos, tem quase 10 pontos de vantagem em relação ao Flamengo, que é o vice-líder, e vai se encaminhando para brigar por mais um título da Série A do Campeonato Brasileiro. Na Série B, o Fortaleza, que hoje vai ter a estreia do Paulo Autuori, é o quarto lugar, tem 34 pontos, está na briga e vai tentar se manter nessa briga, se projetando na parte de cima da tabela, buscando uma vaga na Série A do ano que vem, buscando o retorno à primeira divisão. As equipes já estão no gramado, tarde ensolarada no estádio do Palmeiras, na cidade de São Paulo. Os jogadores estão fazendo o trabalho de aquecimento, daqui a pouco voltam para os vestiários e depois retornam de forma definitiva para o campo, para esse duelo entre Palmeiras e Fortaleza. Os times estão definidos e a gente confirma agora aqui na nossa grande jornada esportiva.
1: Então vamos começar com os donos da casa, né? Olha aí a Sociedade Esportiva Palmeiras.

0: É o porco de São Paulo, é.
1: Que a dureza do prédio não tarda.
2: Pois é, o porco entra em campo no jogo de hoje para enfrentar o leão do PC. Carlos Miguel veste a número 1. Emiliano Martínez tem a 32. Murilo veste a 26. Barbosa, camisa de número 2. Piqueires, 22. Marlon Freitas, 17. Andréas Pereira, camisa 8. Maurício, veste a 18. John Arias, camisa 11. Com a 19, Sousa. E com a camisa 40, Alan. Essa escalação do Palmeiras, treinado pelo português Abel Ferreira, para enfrentar o Fortaleza, que também está definido.
0: Então vamos confirmar a escalação do Leão do PC, o Fortaleza!

0: Fortaleza, que hoje vai ter, como eu disse, a estreia do técnico Paulo Autuori. Vai a campo com João Ricardo, capitão, goleiro, camisa de número 1. Maílton veste a 22. Neres tem a 23. Lucas Gasal veste a camisa de número 4. Fuentes tem a 18. Lucas Sacha, 88. Ronald, camisa 8. 5 para Pierre, 77 para Paulo Baia, 32 para Luiz Fernando e 11 para Vitinho. A arbitragem do jogo é pernambucana. Rodrigo José Pereira de Lima apita, auxiliado por Francisco Chaves Bezerra Júnior e Carla Renata Cavalcante Santana, trio de Pernambuco. Quarto árbitro será Márcio dos Santos Oliveira, de Alagoas, e o VAR comandado por Rodolfo Toschi Marques, da Federação Paranaense de Futebol. Boa jornada, bom trabalho para você, o Alex Santos.
1: Valeu, Haldinei Alves, o Golden Boy do Escrete de Ouro do rádio. Só lembrando aqui rapidamente as campanhas das duas equipes antes de chegar a essa fase de oitavas de final. Na verdade, o que aconteceu na quinta fase, né? O Palmeiras enfrentou a Jacuipense, primeiro jogo, 3-0 para a equipe de São Paulo, e no jogo da volta,

0: Chapecoense 1, Palmeiras 4. Duas vitórias, classificou-se com certeza. Como chegou a equipe do Fortaleza às oitavas de final da Copa do Brasil? Venceu o primeiro jogo, que foi contra o CRB, clássico nordestino. Fortaleza 2, CRB 1. Placar apertado, hein? No Rei Pelé, no jogo da volta, foi empate. CRB e Fortaleza ficaram no empate em 0-0. Consequentemente, com a vitória e o empate, classificou-se aí o tricolor do PC. Então, primeiro jogo, tá? São duas partidas pelas oitavas de final. O primeiro jogo acontecendo hoje, Palmeiras e Fortaleza, lá em São Paulo. E o jogo da volta, que vai ser na Arena Pantanal, hein? Não vai ser lá no Ceará, não. Na Arena Pantanal, próxima quarta-feira, Fortaleza enfrentando aí a equipe do Palmeiras no jogo da volta. Além de Palmeiras e Fortaleza, hoje pela Copa do Brasil, teremos também Mirassol e Grêmio, jogo que acontece às 18h lá no Maião. Também teremos no Beira-Rio, Internacional e Corinthians, a partida que começa às 19h. Esses dois jogos, então teremos três partidas hoje pela Copa do Brasil. Lembrando que as oitavas de final começou ontem, no empate do Vasco com o Fluminense em 0-0. Estou repetindo, além de Palmeiras e Fortaleza, que vocês vão acompanhar aqui com o Esqueleto de Ouro do Rádio a partir das 4 horas da tarde, teremos também no Maião, Mirassol e Grêmio, às 18h, e às 19h no Beira-Rio, o Internacional jogando contra a equipe do Corinthians. As outras partidas que aconteceram, além de Vasco e Fluminense, grande abraço, meu amigo e irmão Marcelo Araújo. Ontem, na Arena MRV, o Atlético Mineiro ficou no empate com o Juventude em 0-0. Na Vila Belmiro, rapaz, eu vi um gol perdido pela equipe do Santos ontem. O gol mais perdido da face da história. Impressionante. Tinha ninguém, era barra, eu não lembro nem quem foi o jogador. Foi cabeceou o vento e a bola passou na frente. Vila Belmiro ontem, Santos 0, Remo. Quem?
1: Gabigol,
0: pronto. Você viu o gol, Boris, que ele perdeu, incrível, não foi?
1: Incrível. Ele, se tivesse um topete maior, ele marcava.
0: Mas se fosse nosso querido Big Alves sem cabelo, não teria condições não, viu? Santos 0, Remo 0, é o primeiro jogo ontem na Vila Belmiro. O jogo da volta acontecendo na terça, hein? No Mangueirão. Meu Deus, imagina como é que vai estar o Mangueirão nesse jogo da volta. Uma possibilidade simples pro Remo passar. É uma vitória, gente. Uma vitória simples sobre o Remo sobre o Santos. E aí a equipe lá do Pará avançando na competição. Então, repetindo os jogos de ontem, Vasco e Fluminense ficaram no 0-0. Aliás, todos os jogos ontem foi 0-0, né? Eita, foram 0-0. Atlético Mineiro e Juventude, Santos e Remo, que coisa, hein? Na Arena Condá, Chapecoense e Cruzeiro a partir das 18h30 e só. Essa é a rodada das oitavas de final aqui da Copa do Brasil. Vamos estar acompanhando tudo, gente. Inclusive, no resumo final, com os resultados, se tiver gol em andamento, vamos também acompanhar outras partidas que vão estar acontecendo nesse domingo, que não dá para entender porque não tem rodada da Série B. Já discutimos tanto isso nos nossos debates, mas é perda de tempo, né? Incompreensível, não tem argumento nenhum, porque vai entender, né? Na Copa do Mundo, a Série B não passou. Na Copa do Brasil, a Série B parou. Eita, mas vamos lá falar um pouco da expectativa desse jogo, desse clássico. Podemos assim classificar, né? Palmeiras e Fortaleza. O time da primeira divisão contra o time da segunda divisão, que é o Fortaleza, que briga aí para retornar à elite do futebol brasileiro. Então vamos falar um pouco da expectativa desse jogo com ele, hoje, o comentarista amigo Leonardo Boris. Boa tarde, meu querido Boris.
1: Boa tarde, meu querido Alex Santos. Boa tarde para a maior audiência do Norte e Nordeste do Brasil, aqui, Rádio Jornal, amigo e amiga. Muito boa tarde. Palmeiras e Fortaleza. O Palmeiras, que está em boa fase na temporada, é líder do Brasileirão com 47 pontos e abrindo 8 de vantagem em relação ao segundo colocado. Palmeiras, que vem de uma vitória sobre o time do Vitória, da Bahia, aliás, um jogo polêmico,

0: com duas expulsões do time do Vitória e expulsões reclamadas pelo time baiano do árbitro da partida, e o Palmeiras veio à vitória. O Fortaleza estreia hoje o técnico Paulo Autuori, aquela voz mansa que fala assim. O Palmeiras vem de uma vitória sobre o Botafogo de Ribeirão Preto. E você coloca bem, é a realidade, é o fato, é um time de Série A e um time de Série B. Mas quando você olha para o time do Palmeiras, você não olha só um time, você olha um elenco. O elenco do Palmeiras é muito forte. Porque perceba, o Abel Ferreira, ele tem um desfalque que é muito relevante para qualquer tipo de equipe, que é o zagueiro paraguaio capitão Gustavo Gomes. Ele sofreu uma lesão muscular, considerada até moderada, na coxa direita, está fora da partida. Os outros dois ausentes, o lateral esquerdo Jefé, que não joga mais no ano, já é carta fora do baralho. O zagueiro Bruno Fux é um homem de confiança do técnico Abel Ferreira. Ele passou por uma cirurgia de apêndice e trabalhou com o núcleo de saúde e performance. Por outro lado, ele ganha um grande reforço, que é o Paulinho, que desfalcou o time durante a semana por uma entorse no tornozelo, mas voltou a treinar. Você vê que ele ganha Paulinho, mas aonde que eu quero chegar é o elenco do Palmeiras, que é de extrema qualidade. O elenco do Palmeiras, realmente, você não conta com um zagueiro de classe, de raça. O capitão da equipe, Gustavo Gomes, para mim um dos melhores zagueiros, não vou exagerar não, mas os melhores zagueiros da América do Sul, eu tenho certeza. Eu não sei se Igor Moura estivesse do meu lado, mas Raudney Alves está do meu lado. Será que eu poderia considerar o Gustavo Gomes um top 15 no mundo? Poderia, Raudney, considerar um top 15 no mundo o zagueiro Gustavo Gomes? Gustavo Gomes, eu poderia considerar um top 15 pelo mundo? Na América do Sul, eu sei que ele é top. É
1: está
0: top
1: entre
0: cinco.
1: Os cinco. Está exatamente, ele está entre os cinco.
0: O Rausner, ele balançou a cabeça meio reticente.
2: Acho que top... Você disse o quê? Top 15?
0: 15.
2: Com boa vontade.
0: Com boa vontade. Aí é uma questão de gosto, né? É uma questão de gosto. Eu gosto muito do futebol do Gustavo Gomes. Confesso que eu sou fã. Aliás, tem outro cara no time do Palmeiras que eu gosto por demais, né? Que é o John Arias, que voltou a jogar bola. Então, o elenco do Palmeiras é um elenco fortíssimo. É um elenco realmente que é bem montado. Você tem o Barbosa para a vaga aí do Gustavo Gomes. Você joga com o Murilo. Você joga com o Martinez pela lateral direita. Você tem o Piquerez, que é um tremendo lateral esquerdo. O Marlon Freitas. O Andréas Pereira. Você tem o Alan. Você tem o Maurício, que é muito bem o Maurício no time do Palmeiras, e você tem Abel Ferreira. Então, a pergunta que fica, é favorito? É favorito. Você falou que ontem você dava os resultados das partidas, foram três partidas em 0-0, tudo aberto. Fluminense e Vasco, Santos e Remo, e Atlético Mineiro e Juventude, que para mim foi a maior zebra. Ah, não foi uma zebra, mas foi uma zebra. Santos e Remo, porque o Santos também não vem bem. Agora, o time do Atlético Mineiro contra o...

0: O Juventude vem de uma campanha regular na Série B, mas em Minas Gerais, zebra. E o time do Fortaleza? João Ricardo, Maílton, Neres, Gasal, Fuentes, conheço o Fuentes do Fluminense, lateral esquerdo Agudo, Lucas Sacha, Ronald, Pierre, Paulo Baia, que foi artilheiro no Goiás, jogou no Fluminense, não fez nada, foi para Fortaleza, Luiz Fernando e Vitinho. É um time que está classificado, quer dizer, está na classificação no G6 do Campeonato Brasileiro da Série B, mas é um time de altos e baixos, é um time irregular. O Thiago Carpini, a diretoria suportou até onde dava. Depois demitiu o Thiago Carpini porque ele ganhava uma, perdia três. Aí tem certas coisas que você não consegue no futebol segurar, infelizmente, mesmo tendo a tal da convicção. Se você tem a tal da convicção, você vai ter que guardá-la com você, porque com a convicção, a torcida é mais forte. João Ricardo é um excelente goleiro, gosto muito do João Ricardo. O Maílton é um lateral muito agudo. Aliás, o Maílton e o Fuentes são laterais aí bastante agudos. E aí eu não sei como é que o Paulo Autuori vai montar esse sistema, o que tipo de jogo, não é o sistema, que tipo de jogo ele vai adotar contra o Palmeiras em casa. Porque o Palmeiras é um timaço, esse time do Palmeiras todo mundo queria. Mesmo com desfalques, todo mundo queria. Agora, que tipo, e também não são desfalques, além do Gustavo Gomes, você não tem desfalque, você já tem desfalques considerados, tristemente, já para o resto da temporada. Você tem o Gustavo Gomes com a lesão e tem o Bruno Fuchs. O restante você já não conta. Vamos ver como é que vai atuar o time do Paulo Autuori. O time do Paulo Autuori, normalmente, ele gosta de ter a posse de bola, normalmente, ele gosta de chamar o adversário para tentar uma espetada, e o Palmeiras jogando em casa, ele vai com certeza marcar uma pressão, meia pressão, para tentar segurar a segunda bola e aí partir para a objetividade, que é o caso de ter um John Arias. O John Arias que voltou a jogar bola, como eu disse, e fazendo gols. Então, é um jogo em que o favorito para mim é o Palmeiras, ponto. O Fortaleza, qualquer resultado fora disso, empate ou vitória do Fortaleza, para mim seria uma tremenda e grande zebra, meu caro Wally Santos.
1: Ô Boris, deixa eu aproveitar aqui, você falava aí, e eu puxei rapidamente a campanha das duas equipes, né? Aí me lembrei que o Palmeiras, ele juntamente com outras equipes, né, da primeira divisão, disputaram aí a Libertadores, aquela coisa toda, entraram nessa fase, né? Ou seja, um jogo, né, que foi justamente onde a equipe do Palmeiras atropelou a Jacuipense. Em contrapartida, o Fortaleza,
0: ele vem de uma campanha.
1: Exatamente. Passou pelo Maguari, passou pelo Manuara, pelo Nova Iguaçu. E detalhe, com vitórias, ele tem quatro vitórias. Isso, quatro vitórias, exatamente. Mas essa é uma coisa que a gente vai ficar falando sempre, se é polêmica, se não é polêmica. Mas você acha que há desvantagem, e eu não falo nem especificamente na equipe do Fortaleza junto à equipe do Palmeiras. Eu digo assim, há desvantagem não financeira, né? Que todo mundo sabe que a Copa do Brasil financeiramente, fase após fase, tem uma rentabilidade muito boa. Mas eu digo assim, de você vir numa campanha tão boa como essa do Fortaleza, aí de repente, pô, chega as equipes aí da primeira divisão, as tradicionais, mais fortes, para disputar a metade do campeonato, na verdade, né?
0: Já foi o tempo que equipes como Santo André,

0: Paulista, o próprio Sport, ganhavam a Copa do Brasil, porque a disputa ela ficou realmente desequilibrada, porque você tem os times de poder financeiro muito grande entrando agora, enquanto que você mesmo falou, o Fortaleza que um dia já foi beneficiado por isso, porque o Fortaleza disputou a Sul-Americana e foi desclassificado, foi vice-campeão da Sul-Americana, se não me engano, e já passou por isso em outras situações. Então, dificilmente hoje você vai ter times grandes, como o Sport, que foi campeão muito merecidamente, mas fez uma campanha espetacular para ganhar a Copa do Brasil, mas você teve também Paulista, você teve o Santo André, você teve o Criciúma.
1: Criciúma em 90, isso.
0: Você teve várias equipes que fizeram uma campanha, como é que eu vou dizer, do início, né? Aliás, não é a campanha, o campeonato era do início para todos. Então você ia e tinha aquela questão dos dois gols de diferença. Então você foi evoluindo nessa questão, mas agora você está entrando com o poder econômico em um jogo. Você vê Palmeiras e Juazeirense. Em um jogo você definiu a parada.
1: Exatamente.
0: Um jogo você definiu a parada. E você não vai comparar nunca o Palmeiras com a Juazeirense, com todo o respeito.
1: Então, foi a Jacuipense.
0: Então, lá em Riachão do Jacuípe, que eu já tive a oportunidade até de conhecer. Mas você não vai comparar. Agora, já que é Palmeiras e Fortaleza, é equânime, como você falou, é um clássico nacional, né?
1: Uhum.
0: É um time que já foi Série A no ano passado, o Fortaleza. O Fortaleza foi um time de dinheiro, ele teve um tropeço, ele está bem classificado na Série B, na tábua de classificação momentânea, mas mesmo assim, o Palmeiras é favorito. Mas respondendo objetivamente sua pergunta, seria mais bonito se fosse um campeonato do início para todos, né?
1: Exatamente. Uhum.
0: Seria mais bonito, seria mais equilibrado, seria mais honesto.
1: Exatamente. Concordo e assino embaixo com tudo que foi dito agora pelo Leonardo Boris. Eu tenho a minha compreensão sobre isso, meu entendimento, Boris também tem, coincidências ou não, nós concordamos com essa mesma visão. Mas é um fato interessante, mas que, pelo visto, não vai mudar nem tão cedo. Já que estávamos falando de campanha, deixa
0: agora,
1: eu passar.
0: Agora, tem grana boa.
1: Ah, tem.
0: Tem grana boa para a próxima fase, né? Quem passar já ganha quase mais de 4 milhões, né?
1: Quando eu falei da... tudo bem, Wallace. As equipes grandes só chegam... Grandes não, né? As equipes tradicionais só chegam na quinta fase. Mas quem vai avançando fase por fase... Vai embolsando uma boa quantia. Isso é verdade. Talvez funcione até como um alento, né, Boris? Tá, tudo bem, a gente não vai muito longe, mas... Passando a primeira fase com equipes intermediárias, com a possibilidade mais fácil de vencer.
0: É a manteiga na venta do gato, né?
1: Ah, e manteiga na venta do gato.
0: A manteiga na venta do gato.
1: Perfeito.
0: Me engana que eu gosto, né? Vai ganhar dinheiro, realmente, mas não vai tão longe. Quando você... Por exemplo, vamos dar um exemplo. O Juventude contra o Atlético Mineiro. O Juventude fez um grande resultado ontem em Minas Gerais.
1: Com certeza.
0: Porque ele leva a decisão para Caxias do Sul.
1: E a pressão joga para
0: o
1: time.
0: Exatamente. O Atlético Mineiro pisou na bola. Foi uma zebra. O Santos não vem bem das pernas. A grande verdade é que o Santos não vem bem das pernas. Eu vi o jogo ontem. O Santos botou 3 bolas na trave, teve um gol muito bem anulado, por sinal, gols perdidos, mas, amigo, é o Santos, mas o Remo tem a sua capacidade, tenha o seu mérito de ter sabido se defender. Aí também botou a responsabilidade em cima do Santos. Uhum. Por quê? Porque o Mangueirão, imagina como vai estar, como você já falou.
1: Agora, obviamente que se a gente for comparar Juventude e Atlético Mineiro lá em Caxias, Remo e Santos lá no Pará.
0: Eu me lembro...
1: A pressão, quem vai sofrer é o Santos, viu, meu amigo?
0: Eu me lembro que... Eu acredito que foi Marcelo Araújo na sexta-feira, no Movimento Esportivo Debate. Eu estava do seu lado, Marcelo comandando, e ele estava falando sobre palpites, né? E o palpite certo seria o Atlético Mineiro contra o time do Juventude. Pelo menos se previa isso. Mas não foi isso.
1: Não foi.
0: Não foi. Futebol, é por isso que o futebol está cada vez melhor de se fazer. Porque tudo que eu estou falando aqui pode se transformar em nada com o Palmeiras fazendo uma péssima partida, o Fortaleza encaixando o seu futebol e ganhando do Palmeiras. Não pode acontecer?
1: Claro, pode. Pode.
0: É futebol. É futebol. Então, a gente trabalha com suposições do que a gente encontra pela frente. Hoje, até agora, são 3h38, o Palmeiras é o favorito. Mas tudo pode mudar.
1: Futebol. É por isso que se chama futebol, né, Boris? É por isso que se chama futebol.
0: E é maravilhoso. Se fosse uma partida de vôlei, handball, basquete, aí era cravar, era ir pra galera. Podia cravar que não teria problema.
1: Exatamente. Leonardo Boris, o comentarista amigo que daqui a pouco volta na nossa grande jornada esportiva. Eu fiquei devendo aqui para vocês bem rapidinho a campanha do Fortaleza, né? Já falei agora há pouco, o Fortaleza começou vencendo o Maguari, aqui de Pernambuco, daquele jogo impressionante, né? Onde a equipe de Bonito chegou a estar empatando em 3-3, mas o final do jogo foi 4 para o tricolor do PC e 3 para o Maguari. O Fortaleza venceu pela segunda fase o Manaura. 1-0 jogando fora de casa. Depois venceu o Nova Iguaçu também jogando fora de casa. E aí foi para os jogos de ida e volta. Fortaleza 2, CRB 1, CRB 0, Fortaleza 0. Só para se ter uma ideia dessa disparidade que o Boris falou agora, na Série A o Palmeiras é líder com 37 pontos. O Flamengo é o segundo com 39. Olha só a vantagem que o Palmeiras tem. Na Série B, o Fortaleza, adversário hoje do Verdão, ele está na quarta posição com 34 pontos, a 6 pontos do líder, que é o Criciúma, que tem 40. Apesar de tudo, acredito que o jogo vai ser um jogo equilibrado. Até a pressão ser sofrida do Fortaleza e ele aguentar, né? Mas a gente vai ficar nessa expectativa para saber como é que vai se portar o clube cearense. 13h40, voltamos já.
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3: Três e 43.
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3: E de volta aqui na nossa jornada esportiva. Antes de mais nada, registrar aqui, porque é importante, né? Porque faz parte da nossa história. Rapaz, há 37 anos morria Luiz Gonzaga. Eu me lembro como foi em 1989, eu acho que foi isso, né? É, rapaz. Grande Luiz Gonzaga, né? Eu acho que um ícone nacional, podemos assim classificar, né? Fica triste porque era o nome, é um dos grandes nomes da nossa música, né? Nordestino, o cara que brigou contra tudo e contra todos e acabou levando forró para todo o mundo, não apenas o Brasil. Então, 37 anos que nós perdemos Luiz Gonzaga, o rei Ares. Do Baião. Oi, Boris.
4: E no dia 23 de julho, nós perdemos Dominguinhos.
3: Olha isso,
4: 13 exatamente. Anos, 13 anos que ele se foi.
3: Dois ícones. Nosso orgulho pernambucano, o de Garanhuns, acho que... E ele deixou isso, Luiz Gonzaga deixou. E Dominguinhos de Garanhuns deixou, conheci a terra lá, o museu, muito bonito. Eu sou, sempre gostei do forró, da sanfona, do som. É bem legal, né? Dá até saudosismo falar, porque você vê que é um nome que nunca morre, né? Ele morreu como pessoa, corpo físico, mas a memória prevalece. A história
4: deixou do Luiz legado, Gonzaga também deixou o legado, legados,
3: eles
4: né?
3: deixaram o legado, né? Exatamente. Nesse coco não vagueio mais, apagar o candeeiro e derramar o gás. Grande Luiz Gonzaga, saudades. Bom, vamos ouvir o boa tarde dele que vai narrar esse jogo, o nosso querido Marcelo Araújo, professor do Screte. Expectativa, né? O Boris falou tudo, viu, Marcelão? Contou tudo, disse que o Palmeiras, ele é favorito por tudo que se desenha, né? Afinal de contas, o Porco é o líder da Série A. Com uma certa folga, enquanto o Fortaleza, trocando de técnico, aquela coisa toda, tá por ali no G6 da Série B, mas a parada é dura, né? Não é fácil não, né, meu irmão? Boa tarde pra você, Marcelão.
5: Meu querido Wallace, grande abraço, é sempre um prazer estar ao lado do amigo, de Boris, de Haldney, nossos queridos Big Alves e também Edilson Lima. Pois é, bem interessante essa leitura do Boris, estava aqui ouvindo atentamente, é tudo por aí, a gente pode assinar embaixo tranquilamente, e assinar embaixo também o que ele falou no final. É tipo assim, essa mensagem pode se autodestruir em 3 segundos.
3: Né? Missão impossível,
5: é? Imagine, Wallace, eu tenho uma ponta de decepção. Ontem eu registrava isso no Movimento Cultural à noite, que é o seguinte, nós tivemos 3 partidas, essa é a 4ª partida da Copa do Brasil, 8ª e final, e não tivemos nenhum gol ainda.
3: Isso.
5: Nenhum, né? É um grande clássico carioca, um Vasco e Fluminense. Fluminense perdendo vários gols, mais do que o Vasco.
3: Eu me lembrei de você e do nosso analista de desempenho, viu?
5: Eu lembrei. Não, inclusive, minhas saudações ao... Não, aliás, não sei por que chamam ele ainda de Gabigol, né? Eu tenho sérias restrições.
3: Meu amigo, que gol incrível ele perdeu.
5: Ali ele cabeceou e disse assim...
3: Fase!
5: Ô Marcelo, boa noite, bicho. Entende? Mais ou menos assim, eu vou errar aqui. Mas enfim, e aí a gente se preocupa com o nosso futebol. Porque a gente fala de Copa do Mundo, Alex, a gente fala de seleção brasileira, às vezes só em Copa do Mundo, em Copa América, mas a gente fica preocupado. O nível técnico dessas 8ª de final é o que a gente tem de melhor no Brasil, são os grandes clubes do Brasil. Você tem a exceção em campo hoje, que é o Fortaleza, que hoje está na Série

0: B, mas é um grande clube, não tem mais um grande time como teve, por exemplo, na semifinal de 2021 contra o Atlético Mineiro, né? Acabou perdendo, fez uma grande campanha, poderia ser seu primeiro título ali, acabou perdendo para o Atlético Mineiro. Hoje não tem um grande time, mas é um grande clube. E o Juventude, que ontem acabou arrancando o empate também justamente com o Atlético Mineiro. E a gente fica pensando, para onde vai o nosso futebol? Né? O que é que nós queremos? Qual é essa essência que nós brasileiros cobramos em época de Copa do Mundo? E a gente tem dificuldade de ver durante nossos jogos. Senão vira uma falácia. Eu luto por isso. Eu tenho um pequeno defeito, que é esse de gostar do futebol propositivo. Se for futebol arte, melhor ainda. Mas para o futebol arte, a gente vai ter sempre que ter qualidade. E aí o nível de exigência é maior, o nível de rigor é maior. Mas pelo menos o futebol propositivo, sabe? A nosso nível aqui, pernambucano, eu gosto muito. São três grandes técnicos, Dalpozo, o Christian de Santa Cruz, Christian de Souza, o Hélio dos Anjos. Como a gente está há mais tempo, conhece o trabalho do Hélio e do Guilherme, aquela proposição de jogo, teve numa má fase agora? Teve. Mas a gente sabe a ideia de jogo. Então eu fico na expectativa de que o Abel Ferreira, que é um grande mala, né, fora de campo, mas que conhece muito de futebol, muito, inclusive eu estou aqui, eu adoro, é um dos meus livros de cabeceira, é o Cabeça Fria, Coração Quente, que é o livro do Abel junto com seus auxiliares, Carlos Martinho, João Martins, Thiago Costa e Vitor Castanheira. Eu gosto da proposta de jogo do Abel e o Paulo Autuori também. O Autuori que já teve grandes momentos no nosso futebol, lembro muito dele, acho que um dos melhores momentos do Autuori é no Atlético Paranaense. E aí não lembro o ano, os amigos podem ajudar, mas adiante, não lembro o ano.
1: Se você buscar aí, Wallace, boa tarde, Marcelo, um boa grande tarde, abraço, amigo, abraço, irmão. No Botafogo ele também fez sucesso.
0: Botafogo também.
1: Se você puxar a ficha dele, ele é campeão de Libertadores. Dá uma olhada aí, Sul-Americana, ele é campeoníssimo.
0: Tem uma história. Tem tanta história que saiu do Brasil e é uma referência hoje em países da América do Sul, em outros países, principalmente no Peru. Então a gente fica na expectativa, olha, somente de que a gente tenha um bom futebol. O gol é consequência, e aí só chama a atenção essa questão do gol, porque ontem nós tivemos 3 0-0 que acabou incomodando bastante. Perspectiva de um grande jogo. Infelizmente, lamento também a postura da CBF, acho desnecessário paralisar os campeonatos das séries B, C e D. Você tem 14 clubes da Série A e 2 da Série B. Adiava os jogos do Fortaleza e do Juventude.
2: Sim.
0: Quarta, quinta-feira.
2: Sim.
0: Durante Copa do Mundo, nós tivemos o nosso futebol aqui. Sabe? Então, achei um rigor absoluto, mas a gente sabe que existem outros interesses e, no fim, o capital é que acaba mandando. Uma ótima jornada para vocês. Estamos juntos para um grande jogo de futebol, meu querido Alex.
2: Grande Marcelo Araújo, professor do Scratch. Pois é, a gente vai ficar falando disso eternamente e não vai ter uma resposta com o Vicente sobre o porquê de adiar jogos da Série B, Série C, que interessam a gente, inclusive, né? Só vai ter jogo semana que vem, viu, torcedor pernambucano? O Sport entra em campo no sábado, o Santa também entra em campo no sábado. E
1: poderia ter jogo até da Série A.
2: E poderia, Boris, exatamente. Olha, a gente percebe que todos os anos, várias partidas, elas são adiadas. Quantas vezes, eu vou perguntar aqui para qualquer um responder, porque quantas vezes a gente acompanhou jogos da segunda rodada atrasados, acontecendo entre a 20ª e a 21ª, entre a 10ª e a 15ª. Várias vezes. Isso não é nenhuma novidade. Eu me lembro que teve um jogo do Sport na Série A, que era o jogo da quarta rodada. Essa partida só aconteceu entre a 12ª rodada.
1: E tem jogos atrasados já na Série A.
2: Então, qual era o problema de atrasar mais
1: um? Tem jogos atrasados, aí você atrasa mais 15 dias. Quer dizer, para a Série A, você atrasou 8 dias, porque a Série A ainda parou, jogou, né, semana passada.
2: E parou na Copa também, né?
1: E parou na Copa. E a Série B e a Série C continuaram, quer dizer, fizeram jogos e pararam de 10 a 12 dias, porque só jogam neste final de semana. Sei lá. Eu disse, não me lembro onde, acho que foi no Movimento Esportivo Debate, com o Marcelo, que para mim é preguiça de pensar.
0: Exato.
2: Eu estava.

0: Estava se debatendo também. Boa.
1: E aí tem uma coisa que é interessante. Você vê, essas coisas, essas pardalices, a gente pode chamar de pardalice, elas só deixam de acontecer quando tem oposição. Oposição no nível interno. Por exemplo, o que a FIFA queria fazer agora, o que o Infantino queria fazer nessa nova roupagem, a UEFA bateu o pé e disse não. Então, um instante se repensa, se discute pelo mesmo, né? Pelo menos. Às vezes parece que tem um medo, sei lá, sabe? Não tem nenhum tipo de oposição. Isso acaba sendo mal para o futebol quando só tem uma, duas ou três
2: isso
1: vozes que falam.
2: Isso é sem resposta e nós não temos uma resposta oficial e por isso nos dá o direito de fazer ilação.
1: Exato.
2: Então, veja só, o que acontece? Para mim, Copa do Brasil... E o nosso Douglas, que trabalha na nossa portaria, gente fina, da melhor qualidade, ele falou, poxa, Copa do Brasil, domingo, porque ele está acostumado com quarta-feira.
0: Isso.
2: Então, para mim, esses jogos colocados no final de semana é uma tentativa de valorização do produto.
1: Perfeitamente.
2: Do produto. E aí, o que acontece? Quando você vai decidir, você decide na quarta, porque vão ter jogos na terça e na quarta. Então sabe como é que é? Olha, o futebol brasileiro tem que ser repensado muito, viu?
1: Tem outra coisinha só, Wallace. Quando a gente fala assim, é óbvio que a gente gosta de futebol, do nosso futebol. Mas não é só porque a gente gosta do futebol. Por exemplo, se a gente tivesse jogo hoje e amanhã dos nossos campeonatos, na quarta-feira, Sport está precisando de dinheiro, sim, Náutico precisando de dinheiro, Santa Cruz precisando de dinheiro, Botafogo da Paraíba que recebe o Santa Cruz, idem. Né? Esses clubes hoje só se movimentam por conta do capital e aí você paralisa uma semana e meia, vira um marasmo, como diria meu amigo Bira, viu, Alisson?
0: Grande Bira, tetrálico.
1: Exatamente.
0: Valeu, Marcelo Araújo, valeu, Leonardo Boris. Querido Haldinei Alves, vou pedir a você um destaque da equipe do Palmeiras e também um destaque da equipe do Fortaleza, antes de passar o comando em definitivo para o nosso professor Haldinei.
3: É lógico que dinheiro é importante para as duas equipes, né? Mas talvez o caso do Fortaleza seja de maior necessidade, pelo investimento menor, por estar disputando uma Série B do Campeonato Brasileiro. E quem avançar de fase ganha 4 milhões de reais.
0: Eita.
3: É dinheiro que ajuda muito, principalmente um clube de Série B. Na fase de semifinal, quem chegar lá ganha mais 9 milhões de reais. E na final, o campeão leva 78 milhões de reais e o vice-campeão 34 milhões de reais. Então a Copa do Brasil é a competição mais rentável, naturalmente, do Brasil, pelo custo alto, né, que a CBF tem com premiação aos clubes em uma competição com uma quantidade de jogos menor do que um campeonato brasileiro, por exemplo. O Fortaleza vai com uniforme alternativo, camisa branca, calção azul e meiões brancos. O time do Palmeiras com seu uniforme tradicional, camisas verdes, calções brancos e meiões verdes. O estádio do Palmeiras começando a ter uma presença de público considerável, bem legal, com o peso da decisão de um jogo como esse, jogo de ida das oitavas da Copa do Brasil para Palmeiras e Fortaleza. Eu lembro a vocês que o jogo de volta, por uma decisão do Fortaleza de vender o mando de campo, vai acontecer na Arena Pantanal, em Cuiabá.
0: Valeu, Haldinei Alves, valeu, Marcelo Araújo, valeu, Leonardo Boris. E agora sim, o comando vai para ele. Copa do Brasil, oitavas de final, Palmeiras e Fortaleza. Jogão de bola, é o primeiro dos dois jogos, hein? Começando hoje e a próxima partida na quarta-feira que vem. E o comando vai para ele, aquele que todo mundo gosta mesmo, viu?
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2: Valeu, Alex. O Alex Santos, o âncora que corre com a notícia. Com a gente nessa pré-jornada esportiva de Copa do Brasil, oitavas e final, jogo de ida, dia 2 de agosto de 2026. Marcando o encontro das duas equipes no início, nos jogos de ida das oitavas e final, a quarta partida. Ontem tivemos três jogos terminados em 0 a 0. Você acompanha tudo com os craques do Escrete de Ouro. Equipe...

0: equipe esportiva que tem a coordenação do maior gol do mundo, Haroldo Costa. Duas camisas pesadas do futebol brasileiro, um campeão nacional, um campeão regional, né? O Fortaleza é campeão de Copa do Nordeste, a equipe do Palmeiras campeão nacional, campeão de Copa do Brasil. Aliás, são quatro títulos, né, de Copa do Brasil da equipe do Verdão. O maior conquistador de títulos da Copa do Brasil é o Cruzeiro, 93, 96, 2000, 2003, 2017 e 2018. Aí tem o Grêmio e Flamengo com 5. O Palmeiras ocupa a quarta colocação nesse patamar. As conquistas de 98, 2012, 2015 e também 2020. Ao meu lado, trazendo outras informações antes do início do jogo, tá chegando o repórter, de ouro, garoto de ouro do Scratch. Mais uma vez, um grande abraço, é sempre um prazer, amigo.
1: Um grande abraço, meu amigo Marcelo Araújo, quase tudo pronto para a bola rolar no estádio do Palmeiras. O Palmeiras recebe a equipe do Fortaleza. Rapidamente, a escalação do Verdão, o Porco. Carlos Miguel, Alan Murilo, Alexander Barbosa, Piquerez, Marlon Freitas, Emiliano Martínez, Andréas Pereira, Maurício, John Arias e Ramon Sosa. O Fortaleza, que hoje tem a estreia de Paulo Altuori, vai para campo com João Ricardo, Maílton Neres, Lucas Gasal, Gabriel Fuentes, Lucas Sacha, Ronald Pierre, Paulo Baia, Luiz Fernando e Vitinho. Arbitragem de Pernambuco, Rodrigo José Pereira de Lima apita, auxiliado por Francisco Chaves Bezerra e Carla Santana, Marcelo.
0: Valeu, Raul, né? Um grande abraço. Daqui a pouquinho também nosso querido Leonardo Borges, que começou com você na pré-jornada esportiva e nos acompanha nos comentários da análise completa desse jogão de bola. Jogos de ida das oitavas e final da Copa do Brasil. Palmeiras, a nossa direita, como falou o Raul, né? Todo de verde. O Fortaleza com seu uniforme número 2. Todo de branco, tem a arbitragem do pernambucano Rodrigo José Pereira de Lima. Tudo pronto para o início do jogo, início de decisão, jogo de 180 minutos. E aí no meio da semana o jogo da volta na Arena Castelão. Vai apitar o árbitro, Rodrigo ajustando tudo por ali, conversando também com seus auxiliares. Coloca a mão ali no fone, fica ajustando somente para dar o início da partida. Vai tocar na bola Sousa pela primeira vez, Palmeiras do nosso lado direito. Aliás, o Maurício está ali centralizado na grande laranja do campo para o início do jogo, início da partida, que se dará daqui a instantes. Já são 4 da tarde na capital pernambucana, também em São Paulo, horário de Brasília. Você acompanhando aqui na Rádio Jornal, onde quer que você esteja, muito obrigado pelo carinho da audiência. Você no YouTube, nas redes sociais, forte abraço. Apita o árbitro, começa o jogo.
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0: junto com você, vivendo as emoções da Copa do Brasil. A bola no setor defensivo com Barbosa da equipe do Palmeiras. Ele vai girando o jogo agora com Murilo. Murilo no campo defensivo, tem uma linha de 3 na marcação de saída de jogo da equipe do Verdão. Salta no lado direito, vem com Alan, gira um pouco mais à frente, faz a tabelinha, aparece Andréas, acaba perdendo a posse de bola, fica no campo defensivo da equipe do Fortaleza. Opa! O cochilo vai, o Palmeiras pra cima, acabou se atropelando, se atrapalhou todo ali o Maurício, hein, Raldinei?
1: Pois é, mas foi uma oportunidade boa, né? Um vacilo da defesa do Fortaleza entregou de graça a bola para os pés do Maurício, no lado direito de ataque da equipe do Palmeiras, que desperdiçou a chance.
0: Fuentes no campo defensivo da equipe do Fortaleza, ele acaba recuando, vai recomeçar o jogo, a bola fica com Neres. Neres vestiu a camisa do Santa Cruz Futebol Clube do Campeonato Brasileiro da Série A, um pouco mais lá atrás, né? Bola com Maílton, vai ajeitando o jogo, faz a inversão, passando pelo Pierre, vai para o Luiz Fernando, acaba sendo no contrapé do atacante da equipe do Fortaleza. Bola no campo defensivo para Alan, o manuseio, 1 minuto e meio da primeira etapa. Fortaleza e Palmeiras vão empatando por 0-0. Você acompanhando o som da Rádio Jornal, onde quer que você esteja, muito obrigado pelo carinho da audiência. Vai pra lá, vem pra cá, acabou deixando um pouco mais atrás para o manuseio. 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
0: Olha lá, no campo defensivo da equipe do Palmeiras, recua um pouco mais com Murilo, vai observando por onde pode atacar a equipe do Verde. Agora vai avançando, vem o seu adversário, ele faz o toque no meio, que aparece Marlon Freitas de perna direita, levou uma cutucada por baixo ali dos Lucas Sacha. Vai no setor direito, tentando agora o campo de ataque a equipe do Palmeiras. Aparece John Arias pela primeira vez, solta ainda no meio campo com Marlon Freitas. Marlon Freitas vai girando, girando agora para o setor esquerdo, vai no pêndulo com Barbosa, tenta o lançamento direto, a bola acaba sobrando para o goleiro João Ricardo. 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

0: Fuentes rola a bola agora para o Pierre. Pierre, a bola acaba saindo, arremesso manual para a equipe do Palmeiras. Ele tocou curtinho, vem com Marlon Freitas. Marlon Freitas recua, vem com Alan. Alan agora solta no meio para Murilo. Murilo na grande laranja do campo, aos 2 minutos e meio. Faz o levantamento, tocou Vitinho de cabeça. A bola se perde, arremesso manual para a equipe do Palmeiras. Vem com Piqueires, as duas equipes se estudando. Com maior posse de bola da equipe verde, a equipe que está em casa. Vai tentando sair para o jogo agora com Murilo. Ele para, observa na sua frente, tem o Paulo Baia. Ele prefere recuar. A jogada de segurança agora com Barbosa. Barbosa solta no meio, faz a tabelinha. Piqueires domina pelo lado esquerdo. Tem a briga com o Lucas Sacha. Ele acaba tocando por último. A bola acaba saindo em arremesso manual para a equipe do Fortaleza. Amanhã você tem Fórum Esportivo. Leonardo Borges no comando. Nas férias do nosso querido João Vitor Amorim. Tem Leonardo Borges, que já confirma pra gente, hein? Bruno Rodrigues, presidente do Santa Cruz, estará presente aqui nos estúdios da Rádio Jornal para falar sobre o contexto tricolor, sobre o momento, sobre contratações, sobre os desentendimentos internos, enfim, Bruno Rodrigues, e aí bora
1: estar. SAF dívida, com a participação aí também do nosso querido Raudney Alves e do nosso editor do blog do torcedor, Thiago Wagner, editor-chefe.
0: Espetacular. Leonardo Borges, amanhã a partir das 7 da noite com o Fórum Esportivo. Imperdível. É, e ali tem uma... Se o Carlos Miguel não tiver cuidado, né, Raul? Né, tem uma... O sol ali fica um pouco além da pequena área, mas pode atrapalhar, né?
2: É verdade. É o único trecho do campo que tá com esse sol forte.
0: Olha o Fortaleza na roubada de bola, Vitinho, ele aproveita, vai entrar na grande área, perna direita, acaba tocando, a bola bate no João Arias, que veio ajudar no setor defensivo, hein, Raldinei?
2: Pois é, na tentativa da finalização, o Arias, que foi quem perdeu a bola lá no meio de campo, voltou para corrigir o erro, mandou para escanteio. Posse de bola favorável à equipe do Fortaleza, lado direito de ataque.
0: 4 minutos do primeiro tempo. Palmeiras e Fortaleza apenas no início dos primeiros 90 minutos do jogão de bola da decisão da Copa do Brasil. Decisão de quem vai para as quartas de final, né? Vai para o campo de ataque Paulo Baia, vai fazer o lançamento. Veste a número 77 pela equipe tricolor cearense. Bola chuveirando na boca da área, acaba afastando o Piqueires na entrada da pequena área. Rebate Maílton tentando novamente o fuso aí na grande área. O bate e rebate acaba sobrando. Vitinho bateu, bate na zaga, acaba sobrando no setor defensivo com Pierre. Deste para o goleiro João Ricardo. 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
0: E você confere comigo o tempo e o placar da partida. 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São decorridos 5 minutos da primeira etapa no Allianz Parque, em São Paulo. Primeiro jogo das oitavas de final. Olha o João Ricardo vivendo perigosamente. Acaba recuando um pouco mais para poder ter o domínio da posse de bola, o goleiro da equipe do Fortaleza. 5 minutos e meio da primeira etapa. 0 Palmeiras, 0 Fortaleza. O Alex Santos.
4: Pelas oitavas de final da Copa do Brasil, só que às 7:30 da noite, lá no Beira Rio, o Internacional recebe o Corinthians.
0: Junto com você, vivendo as emoções da Copa do Brasil, a bola com o Carlos Miguel. Carlos Miguel sai da sua área para dar uma amplitude maior de visão, acaba saindo, tocando do lado direito com Murilo. Murilo ergue no campo de ataque, vem o João Arias, ele para de perna canhota, faz a tabelinha agora com Andréas. Andréas recua, vem com Alan. Alan deste para Murilo. Murilo chuteira vermelha, acaba tocando ao seu lado esquerdo com Barbosa, acossado ali pelo Vitinho, toca novamente com Murilo. Um jogo bem defensivo até agora, né? De ambas as partes, principalmente da equipe do Palmeiras. Daqui a pouquinho vamos escutar Leonardo Borges. Olha o Barbosa, faz o lançamento buscando Arias no campo de ataque, faz a tabelinha, era o Maurício. Aliás, o próprio Arias, né? Tá com a número 11. Bola no lado direito, vai pro ataque. A equipe do Palmeiras pra cima da marcação, perna canhota, vai na bola e chegou a marcação. Chegou firme a marcação da equipe do Fortaleza. Bola com o Luiz Fernando, ele toca na frente, aparece Vitinho, perde a posse de bola, acabou novamente amarrando sua bola no pé, perna canhota. Aí se tenta se desvencilhar do primeiro, consegue, não do segundo. Palmeiras com a posse de bola agora com João Arias. João Arias faz a tabelinha agora com Martínez. Martínez solta no lado esquerdo agora com Piqueires. Piqueires um pouco mais fechado. Recua, vem com Barbosa, Barbosa agora com Murilo. Leonardo Borges, 7 minutos da primeira etapa, um jogo ainda bastante estudado, né, Borges?
1: É, bastante estudado e com muitos passos errados. Um jogo bastante truncado, um jogo bastante fechado das duas equipes. O Palmeiras

0: Palmeiras vem num 3-4-3, o Fortaleza num 4-3-3. Mas um jogo de muitos passos errados.
1: Olha o Arias tentando fazer seu carnaval. Carnaval colombiano pelo lado esquerdo. Acaba sobrando a bola com a equipe do Fortaleza. Vem com o Lucas Sacha. Lucas Sacha, e aí ele se jogou, né? Ele levou o toque, mas acabou exagerando, né, Haldeney?
2: Pois é, ele deu uma valorizada, tomou falta. É no campo de defesa da equipe do Fortaleza.
1: É, maravilha. Esse número do Fortaleza, ele é dourado no branco, né? Tem hora que... é isso aí. Tem hora que brilha mais do que mostra.
2: A depender do reflexo, vira um borrão branco, viu?
1: Exatamente. 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
2: Esse número do Fortaleza é o terror dos narradores, viu?
1: É, exatamente. O cara vira um crítico feroz dos números, viu, amigo? Pois é, dói na pele. Olha o Neres, faz o lançamento do campo defensivo, buscando o campo de ataque. Chegou primeiro de cabeça, Barbosa. Afastou, a bola acaba saindo em arremesso manual para o tricolor do PC. 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
1: Olha o Sacha, vai pra cima da marcação, tem o Marlon Freitas no seu encalço, a bola acaba sobrando do setor defensivo da equipe do Palmeiras, afasta o Marlon de perna direita, a bola acaba sobrando com o Maurício, vai tentar se desvencilhar do seu adversário, prefere recuar, a jogada de segurança agora com o Alan, serve na frente, opa, puxado o jogador do Palmeiras, a falta tá marcada, era o Alan, né, o Haldeney?
2: Isso, o Alan tá com a mão no pé esquerdo, reclamando de dores, o árbitro marcou falta favorável à equipe do Palmeiras no lado direito de defesa do porco.
1: Futebol. Oi.
0: Não, é. Boris. O Maurício é um jogador muito interessante, né? O Maurício, ele pisa na área, o Maurício volta pra marcar, o Maurício arma. É muito interessante esse jogador do Palmeiras.
1: Pois é, o meia atacante da equipe do técnico Abel Ferreira, o valoroso Maurício. 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
1: Olha a bola com o Murilo no campo defensivo da equipe do Palmeiras aos 9 minutos e 40 da primeira etapa. Aquela saída ali com a pressão de 3 da equipe do Fortaleza. Sua primeira linha, João Arias para, perna esquerda. Ele toca um pouco mais atrás, vai tentando. Martínez girar o jogo pelo lado esquerdo, conseguiu. Vem com o Piquerez, vai direto meter a bola na área, faz o cruzamento. Afasta a zaga, chega bem Lucas Gasal. No bate e rebate, acaba sobrando. João Ricardo acaba afastando, uma jogada perigosa da equipe do Palmeiras, Aldinei.
2: Do jeito que dava, ele viu que não conseguiria alcançar com as mãos, então deu um chute para tirar de todo jeito a bola do campo defensivo do Fortaleza.
1: Olha o Arias no campo de ataque aos 10 minutos, faz a tabelinha, Piquerez no dá e devolve, Marlon Freitas o cruzamento de área, Arias afasta, a zaga chegou bem, Lucas Gasal, recuperação, Piquerez, perna esquerda da bola, bateu! A bola cruza toda a extensão da pequena área, chegou atrasado o Alan Haldeney!
2: Se o Alan toca na bola, sairia agora o primeiro gol do Palmeiras. Depois de um cruzamento do Piquerez, a bola passou entre dois defensores do Fortaleza e na pequena área já tinha passado pelo João Ricardo. Era só o Alan tocar nela para ela ser desviada para o fundo das redes. Não conseguiu alcançar o lateral direito da equipe do Palmeiras, por isso segue 0-0.
1: Ele erra a passada, é bem interessante, né? Ele bota a bola, vem do lado esquerdo, ao invés de ele esperar chegar do lado direito, ele adianta o esquerdo, a bola passa pelos dois. Se ele espera um segundo só, era a perna direita, era golaço.
2: A grande chance do jogo até aqui.
1: Pois é. E você conferindo comigo o tempo e o placar da partida. 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São decorridos 11 minutos e meio da primeira etapa. Oitavas e final da Copa do Brasil, jogo de ida. Allianz Parque, Palmeiras 0, Fortaleza também 0. Alô, Wallis!
4: Alô, Marcelo, oitavas de final da Copa do Brasil, jogo de ida no Maião. Hoje, 6 da noite, o Mirassol encara o Grêmio.
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1: Marcelo Ara. Lucas Sacha com a posse de bola no campo de ataque da equipe do Fortaleza, ele vai girando agora pelo lado direito, o Maílton vai fazer o cruzamento na área com muita força, vai tentar, vai se esforçar o Fuentes, a bola acaba saindo, não, ele perdeu, ele conseguiu alcançar, mas perdeu o domínio sobre a bola, ela acaba saindo, era o Paulo Baia pelo lado esquerdo do ataque do Fortaleza. 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
1: Bola com o time do Palmeiras no campo defensivo. Quem vai avançando? O Murilo, ele faz a inversão do jogo, buscando pelo lado esquerdo agora com Piquerez. Piquerez para, observa, liga o telescópio de perna esquerda. Ele avança. Prefere recuar um pouco com Marlon Freitas. Marlon Freitas vai girando o jogo. Aparece com Andréas. Andréas pelo lado direito agora com Martínez. Martínez no campo de ataque. Vai servindo Ares. Acaba recuando. Vai recomeçar o jogo agora com Murilo. Murilo de perna direita faz a inversão no jogo esquerdo. No lado esquerdo. A bola acaba saindo. Ele buscava Sousa no setor de ataque esquerdo da equipe do Verdão. 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
1: Leonardo Boris, 13 minutos da primeira etapa. Qual o panorama do jogo, Boris?
2: O jogo é fraco tecnicamente. O Palmeiras teve uma grande chance no cruzamento do Piquerez. O Fortaleza tenta se postar na marcação e o Palmeiras erra muito passe. Esse é o jogo de momento. Em 13 minutos de partida, apenas uma grande chance do Palmeiras, com o Alan, que não foi para frente, e nenhuma até agora do time do Fortaleza.
1: Olha o Andréas, ele prefere recuar do campo defensivo. Murilo de perna canhota, gira a bola no lado esquerdo agora com Piquerez. Piquerez serve na frente, aparece o Sousa, vai para cima da marcação de perna direita, toca com Arias. Arias novamente com Piquerez, tudo isso aos 14 minutos do primeiro tempo. Bola ainda no campo ofensivo com Barbosa, de perna canhota, faz inversão de jogo buscando pelo lado direito. Chegou primeiro Fuentes de cabeça, a bola acaba saindo em arremesso manual. Rapidinho para a cobrança, Emílio Martinez. Emílio Martinez no dá e devolve, fez a tabelinha com Andréas, acaba recuando agora para Murilo. Murilo de perna direita faz a inversão buscando mais uma vez o Piquerez pelo lado esquerdo de ataque. 14 minutos do primeiro tempo, vai o time do Palmeiras concatenando a jogada, faz a tabelinha buscando Sousa dentro da grande área, aparece Maurício. Maurício também com Piquerez e aí devolve errado. Recuperação da equipe do Fortaleza, pode puxar o contra-ataque. Quem aparece agora? O Luiz Fernando. Ele vai levando aos trancos e barrancos, é um tanque de guerra. Agora o Vitinho tenta a jogada, chegou por último o Piquerez batendo, a bola vai para fora em arremesso manual. Ô, para Marcelo, a equipe do Palmeiras. Fala, Boris.
2: O curioso é que quem está gritando com o time do Fortaleza é o auxiliar técnico. Ele que joga com o time do Fortaleza. Paulo Autuori fica mais atrás. Faz assim. É. Porque assim tá. Entendeu? Exato. Mas tu pode ver que quem grita é. Quem esperneia é o auxiliar técnico. E o Abel adotou a moda Ancelotti. Tá com chicletaço.
3: Ah, que beleza.
1: E você confere...
2: Não dá sorte não, viu?
3: Ah, pois é, velho.
1: E você confere comigo o tempo e o placar da partida. 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São decorridos 15 minutos e meio da primeira etapa. Copa do Brasil, oitavas de final. Jogo de ida no Allianz Parque. Palmeiras 0, Fortaleza também 0 até agora, o Alês.
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1: Marcelo Ara. Abraçando você onde quer que esteja, muito obrigado pelo carinho da audiência. Barbosa no campo defensivo, no bate e rebate, tocou no Vitinho, sobrou para ele novamente, ele faz a proteção, agora vai ficar difícil, vai ficar contra dois, acabou se livrando da bola, Maílton recuperou, mas veio por trás Marlon Freitas, tomou-lhe a bola, faz o lançamento pelo lado direito buscando John Arias, ele vai para cima da marcação, quem aparece é o Alan, Alan lado direito, ele ginga para lá, para cá, soltou no meio, vai sair o cruzamento, a bola bate na zaga, jogada do Andréas pelo lado direito, Raldinei.
5: Era o Lucas Gasal que estava ali posicionado, travou a bola cruzada pelo Andrés, saiu pela linha de fundo, é escanteio favorável ao Palmeiras, o próprio Andrés Pereira na cobrança.
1: Andrés, o belga brasileiro, vai tocar na bola aos 16 minutos da primeira etapa, o Rodrigo Pereira manda esperar um pouco mais, está observando, está escutando algo ali, agora sim, autorizada a cobrança, vai para a perna direita Andrés na bola aos 16 minutos e meio, bola chuveirando na boca do gol, afasta a zaga, chegou Ronald pela equipe do Fortaleza, providencial, vai vai saindo com o Luiz Fernando, ajudando no campo defensivo, no bate e rebate, tocou no jogador do Palmeiras, tocou nele novamente. Ele fica pedindo, mas é esquinado, né, Haldinei?
5: É, tá ali reclamando com a Carla Santana, o Luiz Fernando, mas o último toque foi nele, escanteio pro Palmeiras, lado direito de ataque mais uma vez.
1: Olha a tabelinha, lado direito vai fazer o cruzamento na área, a bola sobe, afasta, Ronald, bem colocado pela equipe do Fortaleza. Vitinho mata no peito, faz a tabelinha.

0: Tocou de cabeça, recua, fica com Alan. Novamente com a posse de bola, a equipe do Palmeiras no campo defensivo. Inversão do jogo, buscando pelo lado direito. Faz agora com Emiliano, Emiliano Martínez. Ele vai para cima da marcação, tem tempo, vai fazer o cruzamento na área. João Ricardo, tranquilo e calmo. Raldinei.
1: Defesa segura do João Ricardo. Ele viu que o jogador do Palmeiras mais próximo não estava tão próximo dele assim. E por isso foi com tranquilidade para encaixar dentro da sua pequena área.
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0: No bate e rebate, a bola fica do campo de ataque, vem com Alan. Alan derivando pelo meio, vai agora tentando se livrar do primeiro aos trancos e barrancos. Perna canhota na bola, faz a tabelinha com Sousa. Chegou Ronald, muito bem por baixo. Serve ao Lucas Sacha. Lucas Sacha agora para a saída do Mailton. Ele vai derivando pelo meio, vai fora da sua. A bola acabou dando certo pelo lado esquerdo. Quem aparece? Vai o Paulo Baier. Para cima da marcação, chegou primeiro para baixo, cortando o Emiliano Martínez. Bola no lado esquerdo de ataque da equipe do Fortaleza. Vai tentar o contra-ataque. A porta está fechada, chegou com Paulo Baier novamente. Acaba recuando. Fica com o Pierre com Paulo novamente, até quase que chegar no campo defensivo, vai recomeçar toda a jogada a equipe do tricolor do PC. Vai pra cima, chegando o Neres, faz a tabelinha agora com o Mailton. Mailton com o Neres novamente do campo defensivo da equipe tricolor. Recua até o Gasal, ele faz menção que vai recuar pro goleiro, preferiu a jogada no ataque. Vai com Paulo Baier, fez o drible bonito de corpo, perna canhota na bola, com muita força, cruzou toda a extensão da grande área. Faltou ali o primor do toque, poderia ter um pouco mais de paciência, né, Haldner?
1: Faltou jeito, né, Marcelo? Depois do cruzamento, a bola passou por todo mundo, foi para lá do outro lado, desperdiçou essa oportunidade a equipe do Fortaleza.
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0: Palmeiras no campo de ataque, avança com Sousa. Ih, o Neres deu uma traulitada ali, o Rodrigo mandou seguir, agora parou. Caberia até o amarelinho ali pro Neres, mas aquela coisa, foi a primeira. Meu amigo, aquela é popular rasteira, viu, Haldner?
1: É, mas acho que o critério é esse, né, Marcelo? Não foi reincidente ainda, então, sem cartão.
0: É, pois é. 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
0: De perigo para a meta do goleiro João Ricardo. Está preocupado, está atento à falta de longe, mas está preocupado. Tem o Piquerez, tem também o Andréas, preparados por ali. Vamos para a cobrança. Ela é de média distância, né? Quem bate bem na bola aí leva perigo. Ele rola a bola curtinho, vem com o Andréas. Andréas no meio, a bola com o Maurício. É derrubado mais uma vez. É mais uma falta em favor da equipe do Verdão. Raldinei.
1: Falta na intermediária, só que essa é mais centralizada em relação a meta. A falta foi cometida pelo camisa 88, o Lucas Sacha, que deu um puxão na camisa do palmeirense, né, do Maurício.
0: Testou a qualidade ali, né, amigo?
1: É, pra ver se o tecido é bom.
0: Exato.
1: E foi aprovado, viu?
0: Foi aprovado. Olha o Abel Ferreira, pensativo, muito pensativo, ali à orla do gramado. Aos 20 minutos e 40 da primeira etapa. Mais uma falta a ser cobrada pela equipe do Palmeiras. Agora ela é frontal, né? A primeira foi um pouco mais pro lado esquerdo, mas a preocupação é a mesma, ou talvez aumente, amplie a preocupação do goleiro João Ricardo. Vai autorizar o árbitro da partida, o pernambucano Rodrigo José Pereira de Lima. Tá por ali o Andrés, geralmente ele tá nessas. Tem o Piquerez também, vamos ver quem vai para a cobrança. O João Arias próximo também, mas acaba se afastando. Vai sobrar para o Andrés, vai para a cobrança da falta. Aos 21 minutos da primeira etapa, Palmeiras e Fortaleza vão empatando por 0-0. Oitavas e final da Copa do Brasil, jogo de ida. Vai autorizar o árbitro do partido. O Maurício por ali fica também, né, dando um aperreiozinho na barreira. Junta o Pierre, agora se afasta. Vai autorizar, tem o Piquerez, tem o Andrés, vamos ver quem vai para a cobrança. Andréas, perna direita da bola, bateu! Defesaço do João Ricardo! Ela tinha endereço certo no canto direito, defendeu o goleiro tricolor, Haldinei.
1: Boa cobrança de falta do Andrés e melhor ainda a defesa do João Ricardo. Uma pancada lá da intermediária no canto direito do goleiro João Ricardo, que foi lá, estava na posição certa, conseguiu espalmar e evitar o primeiro gol do Palmeiras no jogo.
0: E você confere comigo o tempo e o placar da partida. 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São decorridos 22 minutos da primeira etapa. É Copa do Brasil em São Paulo, no Allianz Parque. Palmeiras 0, Fortaleza também 0. Alex Santos.
3: E encerrando os jogos da ida das oitavas de final da Copa do Brasil, amanhã, 9 da noite, na Arena da Baixada, o Atlético Paranaense recebendo o Vitória.
4: 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Marcelo
5: Araújo. Vitinho no campo de ataque, entrada na área, bateu, deslocou do goleiro aí, deslocou demais, hein, Raldinei?
1: É, tentou bater colocado, né, mas a bola acabou indo sem a direção certa, saiu, passou longe da meta defendida pelo goleiro do Palmeiras, o Carlos Miguel.
0: Leonardo Borges, e agrada a partida até agora, Palmeiras e Fortaleza 0-0, Borges.
6: É, ela tenta melhorar, mas não consegue, né? O Palmeiras é um pouquinho melhor no jogo, o Fortaleza, tenta fazer uma marcação mais em cima, não deixando o Palmeiras atuar. Olha o Fortaleza.
0: Olha o Vitinho no campo de ataque.
6: É porque é muito erro de passe, entendeu? Dos dois lados, muito erro de passe.
0: Olha o Fuentes, pelo lado esquerdo de ataque, vai pra cima da marcação, faz a tabelinha, Paulo Baia, gingou, driblou, perna canhota na bola, explode na parede humana da equipe verde. Sobra ainda com a equipe do Fortaleza, agora com o Luiz Fernando, vai tentar o chuveirinho, não tentou o chute! Tentou o chute de perna direita, foi direto pra fora. Eu pensei que ele queria um cruzamento, mas foi um chute, mas foi alto demais para um chute.
1: É, eu desconfio que foi um cruzamento mal feito, viu? Seja lá o que foi, os dois deram errado, né? Se foi um cruzamento, foi mal feito, se foi um chute, foi mal chutado também. Mas passou longe, né? Passou longe da meta do goleiro Carlos Miguel.
6: E aí, quando o Carlos Miguel pulando, ele quase bate com a cabeça no travessão.
0: Ah, Boris, são 2,04 metros, né?
6: É, ele foi goleiro do Santa Cruz, quer dizer... Ele foi o terceiro goleiro do Santa Cruz. É, ele nem chegou a estrear.
0: É, treinou mais que jogou, né? Não jogou.
6: Exatamente,
0: né?
6: Não jogou.
1: É. E vocês sabem quem é o reserva do Palmeiras?
0: Sim.
1: Por favor. O interminável Marcelo Lomba, né, gente?
0: Ah, o velho Lomba.
1: 39 anos de idade, tá no banco. É o reserva do Carlos Miguel.
0: Tem umas duas ou três gerações aí do futebol brasileiro. Duas gerações, né? Vamos começar ele, vamos iniciar aos 20 por aí. No futebol brasileiro. É, detalhe do subjetivo, quando entra o jogador que fez o cruzamento ou chute, quando entra o subjetivo é brincadeira. E quando o cara acerta, aí ele diz, não, foi intencional. Olha o Fortaleza no campo de ataque, o chute, a bola vai pra fora. Fica pedindo esquinado ali o Maílton, Paulo Autuari também. O Boris reclamou, o Paulo Autuari falou alguma coisa ali, viu, Boris? Mas não é muito alto não, só na manha, né?
6: Escanteio.
0: Exatamente, é, pois é. E você confere comigo o tempo e o placar da partida. Você conferindo o tempo e o placar da partida no som da Rádio Jornal, Sistema Jornal do Comércio de Comunicação, levando melhor a qualidade do futebol para você. 25 minutos da primeira etapa, Copa do Brasil, oitavas e final, Palmeiras 0. Fortaleza também 0, fala o Alex.
3: Falou que hoje teve Copa Paulista, pela manhã o embate dos Santos, o Santo André contra o São José, melhor para o Santo André 1-0.
0: Família Santos é grande, né, amigo? Ramificações até no futebol, né?
3: Fica tranquilo.
0: É, tô ligado. Eu imagino. Eu lembro das tardes de plantão quando não tem futebol. O cara fica ali pesquisando, né, amigo?
3: Vai ter notícia até de resultado de loteria, meu amigo.
0: Nem
3: fica
0: inteligência
3: tranquilo.
0: Artificial ajuda. 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
0: Opa, e subiu o primeiro amarelinho da partida para o Palmeiras, Raldinei Alves.
1: Isso, cartão amarelo por uma falta cometida ali na intermediária. Foi o Murilo, me parece ter sido o Marlon Freitas, camisa 17 da equipe do Fortaleza, deixou o pé, cometeu a falta, falta a favor do Fortaleza, eu disse camisa 17 do Fortaleza, não, camisa 17 do... Palmeiras.
0: Exato. Aos 26 minutos
6: agora,
0: e meio.
6: É uma falta que leva à discussão, porque foi na intermediária e se ele passasse e não fosse derrubado, ele ia na cara do gol.
0: É. Então, por isso daí... Né,
6: por isso que o Fortaleza tá chiando.
0: O Haldane estava correto, o Murilo, né?
1: Foi o Murilo.
6: Foi o Murilo.
1: Foi o 26.
6: Entendeu? Isso. Então, ele tá chiando por conta disso.
8: É, e tinham os dois, né? Mas o Raulney estava correto.
1: O lance foi meio confuso, né, Marcelo?
8: Isso. Exato. Aí é a confusão no meio da confusão, viu, amigo?
6: Veja na repetição, ó.

0: Ele ia na cara do gol.
1: Exato. Agora tem uma falta que leva relativo perigo para a meta do Carlos Miguel. Ele é gigante, ele é grande, mas ele não é dois, né? Paulo Baia, ele encosta, curtinho, a bola fica com o Vitinho, vai tentar de novo, é o Mailton. Mailton de perna direita, a bola vai para fora, sem sustos para o Carlos Miguel. 27 minutos da primeira etapa, 0-0, sábado que vem, de volta ao futebol pernambucano. Onésio Brasileiro, Alvarenga, 4 da tarde em Goiânia, Vila Nova Esporte, Alexandre Costa, Sócrates da Silva, o Alex Santos. Estaremos juntos às 5 da tarde no Almeidão para a Série C do Campeonato Brasileiro, Botafogo, Paraibano e Santa Cruz. Vamos nessa, junto com Ralf de Carvalho, Igor Moura e Claudinei Alves. 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
1: 28 minutos, acionar novamente o Leonardo Borges, tentava no campo de ataque a equipe do Palmeiras, não conseguiu o Sousa. Leonardo Borges, o jogo continua o mesmo panorama, né, Borges?
0: É, o mesmo panorama. O Palmeiras errando passes e o Fortaleza ineficiente no ataque. O jogo é muito disputado, é bem verdade, muito brigado, mas tecnicamente falando, não é um bom jogo. E se fosse escolher o melhor em campo até agora, se você fizesse aquela pergunta
1: quem é
0: clássica,
1: o melhor do jogo, Boris?
0: Eu diria ninguém.
1: Ninguém, pois é. Ninguém em campo. Então, para ficar mais legal, Zé Ninguém. 29 minutos do primeiro tempo, Palmeiras e Fortaleza vão empatando por 0-0. Vitinho querendo se desvencilhar da marcação. Ele é acossado ali, foi falta, hein? O Paulo Autori estava ali em cima do árbitro da partida pedindo a falta. O Rodrigo fica observando os jogadores do Palmeiras. Está marcada a falta em favor do tricolor do PC. 29 minutos da primeira etapa. 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
1: 29 minutos e ali tem uma discussão, Raldinei, discutindo com os jogadores do Palmeiras, tudo ok, né?
3: Isso, posse de bola favorável ao Fortaleza, no seu campo de defesa é o João Ricardo na cobrança da falta.
1: E eu tenho que dizer que a discussão era com o árbitro da partida. Olha o Sacha, vai pra cima da marcação, Luiz Fernando, ele toca no lado direito, vai o Paulo Baia, drible. Alguém rasgou o calção ali, bicho, Emiliano Martinez tomou o drible, vai pra lá que eu vou pra cá do Paulo Baia. Bola bonita essa aí, viu, Raldinei?
3: Oi, foi bonito.
1: É, pelo... aconteceu algo na partida.
3: Bonito, bonito pra quem deu o drible.
0: Mas é só bonito e ineficiente. Aí, exato, Palmeiras exato. Já tá com a bola.
1: Olha o contra-ataque com Arias, perna canhota na bola e soltou um tijolo no lado direito buscando Maurício. Bem na linha, em cima da linha, ele consegue recuperar a bola. Toca um pouco mais atrás, fica com o Andréas. Andréas na tabelinha, lado direito de ataque, a equipe do Palmeiras, e você acompanha comigo o tempo e o placar da partida. Cruzamento na área, defesa do João Ricardo. Quase falha no pouso ali, mas deu certo no final, viu, Raldinei?
3: É, encaixou a bola no ar e pousou bem. Conseguiu continuar com ela nas mãos.
1: Em nome do Feijão Turquesa, 30 minutos e 40 da primeira etapa. Meia hora de jogo. Do relógio do Rodrigo José Pereira e no nosso também. Agora 31 minutos de Palmeiras, 0. Fortaleza também 0. Pegou na Rulimã ali do zagueiro, viu? Rulimã do Lucas Gazal é tiro de esquina. E você confere em nome do Feijão Turquesa. 31 minutos de Palmeiras e Fortaleza, 0-0. O Alex.
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1: Araújo. Olha a bola no campo de ataque da equipe do Palmeiras. Quem para prende Piquerez. E longe, explode na zaga e sai. É tiro de esquina, Raldinei.
3: Essa eu acho que não pegou na Rulimã, não, né, Marcelo?
1: Não.
3: O que é uma Rulimã?
1: Não, a Rulimã, você tem aquelas bolinhas. A Ferrança, lembra da Ferrança? Chamava Ferrança.
0: A Rulimã, na verdade, é uma peça do carro. Que a gente fazia um carrinho,
1: isso,
0: que se chamava troller, e a gente fazia com rolimã.
4: É. E a Ferrança era o ponto forte da gente, né, Marcelo?
1: Pra exatamente. Quem tinha
3: bola de gude, A bola de gude eu lembro.
1: Olha, o cruzamento na área, tranquilidade do João Ricardo, dá tempo de falar que como eu jogava muito mal, viu, Raul? Eu botava uma rolimã. Aí quando a bola pegava nela, ao invés de ir pra frente...
0: Agora, a bola de gude chamava bilha.
1: Bilha?

0: Lá no Rio, aí, viu, Boris?
1: Aí é no Rio, é.
0: Aqui,
1: é,
0: aqui era bola de gude, era Boris, ferrança.
2: Boris é cultura porque ele importa as coisas pra gente aqui. Maravilha. Valeu, meu amigo. 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
2: 32 minutos da primeira etapa, bola vai pra lá, bola vem pra cá e o panorama parece que ao invés de melhorar, não dá uma melhoradinha não, viu, Leonardo Boris?
4: É muito passe errado, né? Muito passe, Abel já tá irritado o Paulo Autuori, agora é muito passe errado e o João Ricardo, na verdade, foi quem trabalhou mais. Dos dois goleiros, foi o João Ricardo que trabalhou mais, mas foi... apenas uma grande defesa com pé, o resto tudo cruzamento. João Ricardo apareceu mais.
2: Olha o Alan na tabelinha com Sousa. Sousa vem buscar bola, a bola não chega no ataque, ele vem buscar no campo defensivo. Toca no meio agora com Arias. Arias na grande laranja do campo, faz girando o jogo pela extrema agora com Piqueires. Piqueires recua. Vem agora a bola presa com Marlon Freitas. Marlon Freitas, o Fortaleza todo do campo defensivo. Marlon agora pelo meio com Murilo. Murilo vai girando pelo lado direito com Martínez. Martínez pelo lado direito agora tentando a inversão de jogo. Arias vai pra frente, pra trás, tentando, buscando o jogo, buscando aproximação. Não tem aproximação nem no Palmeiras, hein? Olha o Barbosa. Perna canhota na bola, lançamento muito longo nas mãos do João Ricardo. João Ricardo, espectador tranquilo do jogo, viu, Haldane?
0: É, ele tá fazendo um treinamento de bolas encaixadas, né? Porque nenhuma chega com perigo, sempre com tranquilidade para ele encaixar com as mãos e seguir o jogo.
2: 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E resumo final, 34 do primeiro tempo, bola com Murilo no campo defensivo, tentando o campo de ataque. Faz que vai ali o Fuentes, não foi, só fez a manha, a bola acaba saindo em arremesso manual para a equipe do Fortaleza. 34 minutos e meio do primeiro tempo, acaba recuperando a posse de bola a equipe do Palmeiras, está no campo defensivo, vem com Murilo, ele para, observa na grande laranja do campo, girando a bola agora com Barbosa, Barbosa pelo lado esquerdo com Piqueires, Piqueires tem a marcação ali do Maílton, prefere recuar, a bola fica um pouco mais atrás agora com Marlon Freitas para, observa, está marcado, vai girando, Martínez, Martínez agora solta um pouco mais na frente, vai a bola com João Arias, tentando se desvencilhar pelo meio campo da equipe palmeirense, passa do primeiro, passa do segundo, vai girando o jogo, perna canhota, toca agora com Piqueires. Piqueires novamente faz a tabelinha, vai chegando no campo de ataque, faz a tabelinha, Alan dentro da grande área, um chute de perna direita, bateu mal na bola, ele teve todo o canto esquerdo ali pra fazer o gol, viu, Haldinei?
0: Uma boa tabela do Alan com o John Arias na área adversária da equipe do Fortaleza. Depois do passe do Arias, o Alan teve espaço para bater de perna direita, mas a bola acabou subindo demais. Tiro de meta favorável ao Leão do Pici.
2: E você confere comigo o tempo e o placar da partida. O Gavião cantando alto. Na Copa do Brasil, oitavas e final, jogo de ida em São Paulo, no Allianz Parque. 35 minutos e meio do primeiro tempo, Palmeiras 0, Fortaleza também 0, corre aí, Wallace!
5: Corro para dizer que é a 21ª rodada da Série B, só na sexta-feira que vem. Hermano Krieger, Operário São Bernardo e no Castelão, Ceará e Ponte Preta.
6: 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Marcelo
1: Araújo! Fiquei com medo do Wallace dar só uma informação, né? Mandou correr, mas é correr porque ele é corredor, né, bicho? Fazendo juiz é o slogan, viu?
5: Fica tranquilo.
2: Bola do campo defensivo da equipe do Fortaleza. Tomou a posse de bola. Sousa vai pra cena, marcação. Sousa acaba recuando. Vem com Martínez. Martínez de perna direita, tentando evoluir pelo lado direito a equipe do Palmeiras. 36 minutos. Alan vai pra cima da marcação. Tem dois no seu encalço. Faz a recuada. Toca agora com John Arias. John Arias girando o jogo. Vem do lado direito. Novamente gira pra lá, pra cá. Aparece Martínez. Vai fazer o lançamento na área, e aí Lucas Gasol solta o 44, afasta a bola da zona do perigo, bola pelo alto, toca de cabeça buscando o Pierre, quem afasta, Emiliano Martínez, solta a bola pelo lado direito, vai pro ataque a equipe do Palmeiras, e aí um tijolo de passe, a bola acaba saindo em tiro de retorno para o goleiro João Ricardo. E essa aí, hein, Haldinei, é tipo, toma, te vira aí, né?
0: É, vê aí o que é que você faz, mas a posse de bola é do Fortaleza, tiro de meta pro João Ricardo.
2: 37 minutos do primeiro tempo. 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
1: Marcelo.
0: Boris.
1: Eu vou fazer uma correção. As duas grandes jogadas do Palmeiras, de perigo real, foi a defesa do João Ricardo na falta do Andrés ao Palmeiras.
2: Olha o Maurício, passe, o chute, a defesaça do João Ricardo! Um chutaço do Souza. Pessoal, ficou com vergonha, o Boris estava cobrando aqui, atacou o time do Palmeiras, João Ricardo agora na especialidade, tá no chão, viu?
3: Isso, tá fazendo o que ele sabe fazer, ele melhor. Cera, brincadeira, ele é um bom goleiro também, inclusive fez uma grande defesa nesse chute. A gente disse que ele não estava trabalhando duro, mas essa foi puro João Ricardo. Depois da finalização, ele salvou com a ponta dos dedos e depois evitou também uma nova chegada do Palmeiras. Mandou para a linha de fundo, escanteio favorável à equipe do Palmeiras no lado direito de ataque.
0: Arrojado, muito arrojado, corajoso demais o João Ricardo, goleiro da equipe do Fortaleza. E o Abel Ferreira comparecendo ali, no ouvindo, buzinando no ouvido do auxiliar número 2.
1: O legal dessa jogada é que, neste primeiro tempo, me faz mudar de ideia. Primeiro eu forcei você a me perguntar, quem é o melhor jogador em campo?
0: Isso, foi.
1: Agora, eu falei, ninguém. Agora tem, João Ricardo.
0: É.
1: O João Ricardo, defesas, né? Porque ele fez duas defesas sensacionais, que foi no chute de falta cobrada pelo Andrés Pereira e agora no chute do Maurício. Ele é um bom goleiro, ele é um bom goleiro. Agora, ele sabe ganhar tempo porque ele vê as deficiências do time dele. Ele vê e aí não tem como não fazer. E agora ele está mostrando a costela, o lado costal para o Rodrigo Pereira, porque o Rodrigo Pereira conhece e falou, olha, não fica fazendo cera.
0: Olha o Palmeiras no campo de ataque, afasta de cabeça, bem colocado o Fuentes pela equipe do Fortaleza. Bola no campo de ataque no Verdão, novamente aos 39 minutos e meio do primeiro tempo. John Arias, perna direita da bola, viaja pelo alto, afasta Neres de cabeça, a bola vai saindo em arremesso manual. Manual para o Palmeiras, Arias tem pressa, cobrou o curtinho, fez a tabelinha com o Barbosa, é ele que vai para cima da marcação, tem o Paulo Baia no seu encalço. O Paulo toca por último, a bola sai em arremesso manual novamente para a equipe do Palmeiras. Novamente o Arias na cobrança, ele solta com o Barbosa, Arias está querendo o jogo, no finalzinho da partida no primeiro tempo, 0-0. 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
0: E você confere comigo o tempo e o placar da partida. Piqueires, lado esquerdo, cruzamento, afasta Neres de perna direita. Cruzamento perigoso do Piqueires e arremesso manual. Palmeiras resolveu jogar no finalzinho do primeiro tempo. Faz a tabelinha agora com o Souza. Aparece novamente o Piqueires no campo de ataque. Deu Lucas Sacha ali na marcação. O toque do Souza por último no Sacha. A bola acaba saindo, arremesso manual. Vai para a cobrança o time do Palmeiras. Piqueires aparece por ali aos 40 minutos do primeiro tempo. Novamente a bola, a tabelinha. Piqueires com Souza. Vem Piqueires, perna direita na bola para quem chega de trás. Chegou avançando. Quem aparece? O Murilo, lançamento, afasta Gasal pelo lado esquerdo defensivo da equipe do Fortaleza. Bola no campo de ataque com o André, sobrou na entrada da grande área e entrou trombando como se for um caminhão desgovernado, o Ronald da equipe do Fortaleza. 41 minutos do primeiro tempo, em nome do Feijão Turquesa. 0 Palmeiras, 0 Fortaleza. O Alex Santos.
5: O Sport que entra em campo só no próximo sábado, dia 8, às 4 da tarde, no Oba contra o Vila Nova. Vila, quinto colocado contra o Sport na 10ª posição. 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
0: 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Olha o Maurício, perna esquerda da bola, ele solta pelo lado esquerdo, quem avança, John Arias vai pra cima da marcação, tá dobrada, tem dois ali, ele dá um toquinho de perna direita para a extrema, fica novamente na frente dele Lucas Sacha é uma pulga, tá em cima, tá marcando e não larga por nada a equipe, o Arias da equipe do Palmeiras tentou pra lá, pra cá, olha, 30 segundos ali tentando, cruzamento, toque de cabeça pra fora, o toque do André, chegou se aventurando, Raldinei.
3: Subiu demais a bola, saiu pela linha de fundo, tem tiro de meta o Fortaleza com o João Ricardo.
0: Aos 42 minutos, Palmeiras resolveu forçar um pouquinho nesse finalzinho do primeiro tempo, né, Boris?
1: É, ele parece que termina melhor essa primeira etapa. Pela chance de gol, o resultado já é até um pouquinho injusto com o Palmeiras. Já poderia estar ganhando de 1 a 0. O Fortaleza deu uma recuada, quer ficar no seu campo marcando e o Palmeiras tem a posse de bola.
0: Que surpresa!

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1: 42 minutos do primeiro tempo, você acompanhando. É Copa do Brasil, oitavas e final, jogo de ida. Palmeiras e Fortaleza vão empatando por 0-0. Amanhã você tem Leonardo Boris a partir das 7 da noite no comando do Fórum Esportivo. 8 da noite, obrigado Boris. 7 da noite, Agência Nacional Voz do Brasil. 8 da noite, Leonardo Boris com o Bruno Rodrigues, presidente do Santa Cruz. E as participações de Raldinei Alves e também Thiago Wagner. 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
1: Fortaleza se aventurando no campo de ataque. Lucas Sacha faz o cruzamento. Aí é brincadeira. A bola nem... O cruzamento foi tão ruim que se esperava sair, a bola nem saiu. Olha o contra-ataque da equipe do Palmeiras. Andrés avança na marcação. Pierre por baixo. Foi na bola, não. O árbitro disse que não foi na bola. O Pierre fica... Matheus não, rapaz. Andrés. Ele fica xingando ali o árbitro, querendo o amarelinho. Precisava, Raul?
2: Não, acho que foi de jogo.
1: Foi do jogo. Vai pro campo de ataque. Maurício, ele gira em cima da marcação, acaba recuando. Vem com o Piquerez aos 44 minutos do primeiro tempo. Piquerez aponta para onde vai tocar. Toca para o Barbosa. É justamente para ele. Faz o direcionamento. Envia agora pelo lado direito com Murilo. Murilo pede a aproximação. Toca na frente com Arias. Vai tentar a tabelinha. O Alan, que acaba avançando por ali pelo lado direito de ataque da equipe do Palmeiras. Bola na frente. E o passe errado. E a bola fica... Vai saindo lentamente pela linha de fundo. É tiro de retorno para o João Ricardo. 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
1: Aos 44 minutos e meio do primeiro tempo, João Ricardo repõe a bola em jogo no tiro de retorno de perna direita, buscando o lado esquerdo de ataque com Luiz Fernando. Ele toca de cabeça, a bola foi muito alta. Acaba saindo para arremesso manual para a equipe do Palmeiras, no campo defensivo da equipe do Verdão. 4 vezes campeão da Copa do Brasil, Fortaleza está na luta pelo seu primeiro título. Pernambucano tem um, hein? O Sport tem um título da Copa do Brasil de 2008. Pois é, são algumas equipes que têm um título apenas. Sport, Vasco da Gama, Santos, Internacional, Fluminense, Atlético Paranaense, Criciúma, Juventude, Santo André e Paulista de Jundiaí.
3: Mais agora três. Você veja, mais 3 minutos de acréscimo, como informou o Haldner, e como informou o Haldner também, o Fortaleza, o jogo da volta, ele vendeu para Cuiabá, para a Arena Pantanal, e ganha 2,2 milhão de reais. Sinceramente, eu não acho isso uma boa. Não acho. Tira a volta, olha o Palmeiras.
1: Olha o Arias no campo de ataque, ele serve, o Sousa um pouco recuado, a parede está fechada, acabou servindo o Alan pelo lado direito, direito da área, agora a porta fechada, tem por ali o Fuentes, ele acaba recuando um pouco mais, vai construir todo o seu jogo novamente. Maurício, perto da canhota, na bola, o lançamento ficou entre 2 jogadores do Palmeiras, ficaram na dúvida ali, é para mim, não é para você, foi para ninguém, né?
2: Foi aquele deixa que eu deixo, né?
1: Isso.
2: Acabou que a bola passou por todo mundo, saiu pela linha de fundo, tiro de meta a favor do Fortaleza.
3: E complementando, por que que eu não concordo? Porque o primeiro jogo está sendo na Arena do Palmeiras. O segundo, quem precisa da torcida, quem precisa de força, é o Fortaleza. E em Cuiabá, você acha que vai ter mais torcida de quem? Do Fortaleza ou do Palmeiras?
1: Ô Boris, e aí tem uma coisa, né? Quando acontece com um clube intermediário ou um clube que não tem um apelo de grande torcida, você até entende, né?
3: Eu até entendo. Pela questão financeira, até entendo, né? Sim, eu até entendo. Mas até entendo e concordo.
1: De camisa é bronca, né?
3: Agora, o motivo de vender por 2,2, você podendo ganhar na frente, você podendo ganhar renda e podendo ganhar, passando para a próxima fase, 4 milhões...
1: Exatamente.
3: Não, sinceramente.
1: E você confere comigo o tempo e o placar da partida. 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Feijão Turquesa comunica o tempo e o placar do jogo. São decorridos 47, vamos até os 48 na primeira etapa. O placar zerado até agora. Palmeiras 0, Fortaleza também 0. O Alex.
4: Dizendo que o Náutico joga no domingo, dia 9, dia dos pais nos aflitos. Náutico recebe o Atlético Goianiense. O Náutico 13º colocado contra o Atlético na 7ª posição.
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1: E você acompanhe esse

0: Jogão de bola que o Alex falou agora com o Alexandre Costa. Domingo que vem nos Aflitos, Dia dos Pais, Náutico e Atlético Goianiense. Alexandre Costa, Ralf de Carvalho, Alex Santos, Leonardo Borges, estaremos juntos no plantão esportivo. E resumo final. Olha a bola com a equipe do Fortaleza no campo de ataque. Vitinho, ele serve agora a Maílton. Quando Rodrigo José Pereira de Lima ergue o braço esquerdo, aponta para o meio. Final, final de primeiro tempo no Allianz Parque. Oitavas de final da Copa do Brasil, jogo de ida. Palmeiras 0, Fortaleza também 0. O placar oxo até agora, viu, Haldinei?
1: Pois é, é o placar das oitavas de final da Copa do Brasil, né? Todos os jogos insossos e empatados em 0-0.
0: Vamos lá, 90, 180, 270... com mais 45.
2: Sem contar os acréscimos, né?
0: Isso, sem os acréscimos. São mais de 300 minutos.
2: Faz uma média aí.
0: É mais de 300 minutos.
1: Amigo. São os inimigos do gol. No lado do Palmeiras, as opções para o segundo tempo. Goleiro Marcelo Lomba, ou também goleiro Kaique. Os laterais Jair e Kelvin. E a lista de reservas segue com Benedetti, Arthur, Felipe Anderson, Vitor Roque, Paulinho, Lucas Evangelista, Flaco Lopes e Lucas Pacheco. O Fortaleza de Paulo Autuori tem o goleiro Vinícius Silvestre, o lateral direito Paulinho, os zagueiros Luan Freitas e Cardona, o lateral esquerdo Maurício, os volantes Rodrigo Santos e Rian, os meias Lucas Crispim e Rodriguinho e os atacantes Miritelho, Natan Fogaça e Wellington Marcelo Araújo.
0: Valeu, Haldinei Alves, o garoto de ouro do Scratch. Daqui a pouquinho, Leonardo Borges comenta a primeira etapa de Palmeiras e Fortaleza 0-0. Mas agora, com um show de informações pelo Brasil e pelo mundo, está chegando o âncora que corre com a notícia.
3: O Alex Santos.
4: Valeu, Marcelo Araújo, que narrou esse primeiro tempo de até então, Palmeiras e Fortaleza 0-0. É como disse o Haldinei Alves, é o placar, por enquanto, das oitavas de final da Copa do Brasil. Tudo 0-0. Três jogos ontem, 0-0. Vasco e Fluminense, Atlético Mineiro e Juventude, Santos e Remo, e esse primeiro tempo, para não fugir do enredo, Palmeiras e Fortaleza vão empatando em 0-0. Além desse jogo que vocês estão acompanhando aqui com o Esqueleto de Ouro do Rádio, hoje ainda teremos o Mirassol recebendo o Grêmio a partir das 18h, lá no Maião. O Internacional recebendo o Corinthians no Beira-Rio. Esse jogo acontece às 19h30. E na Arena Condá, às 18h30, a Chape recebendo a equipe do Cruzeiro. E fechando essa primeira rodada, os jogos de ida das oitavas de final, amanhã, na Arena da Baixada, o Atlético Paranaense recebendo o Vitória. O Vitória da Bahia, o Furacão versus o Leão da Barra. Bom, deixa eu passar aqui também outras informações sobre o Campeonato Brasileiro da Série B, lembrando que não teve rodada nesse final de semana, nem na B, nem na C. Por isso que não estamos falando de Esporte Náutico e também do Santa Cruz, porque pela Série B, a 21ª rodada, começando só na sexta-feira com dois jogos. Lá no Hermano Krieger, o Operário de Ponta Grossa recebe o São Bernardo e no Castelão, o Ceará recebendo a equipe da Ponte Preta, os pernambucanos em campo. No sábado, o dia 8, a partir das 16h, o Vila Nova recebe o Esporte Clube do Recife e o Náutico no domingo, dia 9, Dia dos Pais, nos Aflitos, recebendo a equipe do Atlético Goianiense. Pelo Campeonato Brasileiro da Série C, que é o jogo onde o Santa Cruz, que é a Série 1 de Santa Cruz, está nesse momento, o Tricolor do Arruda entra em campo no sábado que vem, em João Pessoa, tá? 17h contra a equipe do Botafogo. Botafogo e Santa lá no Almeidão. É o jogo do Belo contra o Tricolor do Arruda. O Santa que está na quinta posição nesse momento. O Botafogo da Paraíba é o terceiro. É aquele famoso jogo de 6 pontos, né? Já que o Botafogo tem 25 e o Santa tem 24. Um ponto apenas distanciando aí os paraibanos dos pernambucanos. Mas vamos passar para ele que vai comentar o que foi esse empate nesse primeiro tempo, né? Até os 30 minutos, jogo equilibrado, pouquíssimas chances de gols. na verdade, algumas boas investidas, mas depois desses minutos finais, o João Ricardo trabalhou uma barbaridade, viu? Estamos acompanhando aqui também

0: grandes defesas da equipe do arqueiro da equipe do Fortaleza. Mas vamos com ele que hoje vai comentar esse primeiro tempo, né? Pena que não teve gol. A gente gosta de ver gol. Quem não gosta, né? Ele que é o comentarista, amigo. Leonardo
1: Borges. E vou convidar meu amigo Raldney Alves para trocar uma ideia desse jogo que eu não gostei. Eu sinceramente não gostei. Eu esperava mais. E pelo favoritismo do Palmeiras, eu esperava até mais do Palmeiras, Raldney. Eu esperava que o Palmeiras fosse mais incisivo na marcação, errasse menos passe e que pudesse fazer uma frente maior ao Fortaleza. Não que o Fortaleza tenha jogado bem, muito pelo contrário. O Fortaleza é muito limitado no sistema ofensivo. Ele marcou da maneira que podia marcar. Agora, o jogo foi uma sucessão de passes errados.
2: Pois é, um jogo muito insosso, né? Porque foi um 0-0 com cara de 0-0. Não foi aquele 0-0, pelo menos no
1: foi
2: primeiro
1: nota.
2: Tempo. É, não foi aquele 0-0 que a gente viu um jogo animado, com Laiká. Não, o Palmeiras ensaiou uma pressão na parte final. Mas, de um modo geral, nem o Palmeiras, muito menos o Fortaleza, chegavam com perigo nas metas adversárias. Você falou dos passes. O número de passes errados chama a atenção. 56 passes errados por parte do Palmeiras e 46 passes errados por parte do Fortaleza.
1: É muita coisa, né, Rodney?
2: Exatamente.
1: É muita coisa para uma partida de futebol, é muita coisa. Eu vejo o seguinte, eu não vejo um menosprezo do Palmeiras em relação ao Fortaleza. Eu cheguei até a pensar isso nos primeiros minutos, até os 10 primeiros minutos, que o Palmeiras estava jogando com aquela mentalidade de quando a gente apertar, faz. Aí eu tirei esse pensamento porque o jogo começou a ficar endurecido. Mas o time do Fortaleza é ineficaz no ataque. O Carlos Miguel, se tivesse chovendo, ele estaria molhado e resfriado, porque ele não fez absolutamente nada. Vamos comentar os lances da partida, porque eu anotei aqui, 5 minutos de jogo, jogo de muitos passes errados que você já conferiu aí no teu scout, que é um absurdo, né?
2: Isso, quantidade alta.
1: É muito alta, é muito alta. Se você somar os passes errados do Palmeiras com o Fortaleza, a quantidade fica absurda para um jogo de futebol.
2: 56 mais 48 dá 104 passes errados.
1: É muita coisa, né? É muita coisa para uma partida de futebol. Aí, aos 10 minutos, o João Ricardo tira com os pés o que você considerou até então a jogada de maior perigo, que foi aquela bola do Piquerez, o cruzamento do Piquerez
2: pro Alan.
1: E aí ele tira de biquinho de... Não.
2: Essa é outra,
1: aliás,
2: tá, Boris?
1: Não,
2: essa que você está citando,
1: essa
2: foi
1: a primeira.
2: Direto. Isso.
1: Essa foi a primeira, que o João Ricardo tirou com os pés num chute do jogador do Palmeiras. A segunda, que foi 30 segundos após essa que eu acabei de relatar, foi um cruzamento do Piquerez que o Alan erra no tempo da bola. Foi essa que foi perigosíssima. Então teve a defesa do João Ricardo, 30 segundos depois, erra o Alan no tempo de bola. Então, meu amigo, minha amiga, não é que o Palmeiras estava amassando o Fortaleza, não é nada disso. Ele criava esporadicamente. Você vê que há um hiato de jogadas, porque aos 10, o João Ricardo tira com os pés. Aos 10 e 30 segundos, um erro de bola do Alan. Então, você vê que a outra jogada de gol só acontece aos 21, Raldney.
2: Pois é.
1: Que isso. É o Andrés batendo falta no canto direito, defesaço do João Ricardo.
2: Isso, João Ricardo.
1: Há um hiato, né?
2: Exatamente.

0: Isso reforça o que a gente está trazendo aqui, né? O Palmeiras foi melhor no jogo, é bem verdade. Teve mais chances de perigo. Fortaleza chegou muito pouco e quando chegou sem grande perigo. Mas essa superioridade do Palmeiras não foi suficiente para fazer o Palmeiras terminar o primeiro tempo vencendo o jogo. O placar, ele é justo, tá? Não justo porque os dois estão jogando a mesma coisa, entendam. É justo porque o Palmeiras não tá jogando tão melhor assim do que o
1: É
0: Fortaleza.
1: justo pelo jogo.
0: Isso, o Palmeiras não mereceu o gol.
1: O jogo não foi bem jogado pelas duas equipes. O Palmeiras tentou, teve chances, mas foi ineficaz, foi ineficiente. O Fortaleza, ele veio dar um chute a gol e mal, sem perigo, do Vitinho aos 22 minutos da primeira etapa. Que ele deu o primeiro chute a gol aos 22 minutos da primeira etapa. Aos 27, o Murilo levou amarelo. É um lance discutível porque o Paulo Baia, ele dá um tapa na bola, ia na direção do gol. A bola, ele ia na direção do gol, mas ele coloca a bola como se fosse driblar pela lateral. Eu até concordo que com a marcação, eu na hora eu fiquei meio assim, mas quem ia na direção do gol era o Paulo Baia, mas não com a bola dominada. A bola tinha ido para uma ponta esquerda. Enfim, concordo com a decisão do Rodrigo Pereira. Aliás, Rodrigo Pereira que está bem na partida, né, Haldney?
0: Tá bem, né? O que se espera de um árbitro é passar despercebido. E ele passou
1: Isso.
0: despercebido no primeiro tempo. Acho que também não foi lá tão exigido. Foram poucos lances de polêmica, né? De reclamações de jogadores. Ele conseguiu conduzir bem. Já é um árbitro experiente, já é um árbitro FIFA, embora tenha sido criticado bastante recentemente, principalmente no ano passado, por algumas equipes do futebol brasileiro. Mas faz um primeiro tempo bom, um primeiro tempo seguro, tanto ele quanto o resto da equipe de arbitragem, né? O trio hoje é todo pernambucano, tem o Francisco Chaves de Bezerra Júnior, a Carla Santana. É um trio de arbitragem que passou despercebido no primeiro tempo. Muita coisa passou despercebida nesse primeiro tempo, sem grandes jogadas de inspiração.
1: Inclusive o futebol. O futebol não passou desapercebido. Muito pelo contrário, o futebol passou percebido por nós que teve pouco futebol.
0: Se tiver que apontar alguns destaques individuais dessa primeira etapa, eu colocaria aí o João Ricardo pelo lado do Fortaleza. Acho que o atleta mais importante
1: O melhor do primeiro tempo, né?
0: isso, por estar salvando o Fortaleza de ter tomado um gol. E pelo lado do Palmeiras, dá para citar o Andreas Pereira. Não sei se você concorda. O Arias também foi bem, o
1: Eu
0: Alan
1: gostei do
0: participando.
1: Alan
0: O Alan
1: também.
0: participando, sim, mas o Andreas Pereira, para mim, foi o melhor nesse primeiro
1: É
0: tempo.
1: o cabeça do time, né? O Maurício também com boa movimentação. Mas aí são individualidades que não fizeram um time jogar. A grande verdade é essa, né?
0: Não fizeram a diferença,
1: Não
0: né?
1: fizeram a diferença.
0: Pois é.
1: Aos 30 minutos, João Ricardo fez defesa num cruzamento, sem problema. Aos 35, Alan. Ele bateu de fora da área e perdeu. Ele botou à direita do gol do João Ricardo. Aos 37, mais uma defesa linda linda e efetiva
0: Pois é.
1: do João Ricardo, que foi no chute do Maurício. E aos 41, foi o último lance de bola do Palmeiras. O John Arias cruza, o Maurício cabeceia para fora.
0: Ô, Boris, eu queria tirar um tempinho aqui, rapidamente, para a gente falar do João Ricardo, porque ele é uma figura interessante, né? O quanto que ele reclama, o quanto que ele é importante para o Fortaleza e o quanto que ele é odiado pelos árbitros que apitam jogos do Fortaleza. O João Ricardo tomou cartão amarelo já no
1: Pela
0: primeiro
1: torcida
0: tempo.
1: adversária, né?
0: Ele tomou cartão no primeiro tempo por cera. Esse foi o motivo do cartão amarelo aplicado pelo Rodrigo Pereira. Num segundo lance, que ele demorou para repor a bola em jogo, no primeiro ele recebeu até atendimento médico dentro de campo, e o Rodrigo Pereira foi lá advertir ele, né, dizer, olha, se você repetir isso, vai pintar amarelo. E o João Ricardo começou a mostrar a região da barriga.

0: liga, né, onde teria tido a pancada, onde teria recebido atendimento médico. E de toda forma, o Rodrigo Pereira deu o cartão no lance seguinte. Mas o João Ricardo voltou para campo agora e estava lá debatendo, estava lá discutindo com a equipe de arbitragem, certamente inconformado com esse cartão amarelo. E a gente já viu o João Ricardo jogar aqui, né, no estado de Pernambuco. E essa é a característica dele, ele é aquele goleiro chato, ele faz cera, ele reclama, ele gasta tempo e ele defende também. Além disso tudo, ele defende bem. Então é um
1: Aí
0: goleiro
1: que torna
0: chato para
1: ele
0: os
1: com moral.
0: adversários.
1: Aí o Fortaleza vai mexer. 17, 29 é o que tem para agora o técnico Paulo Autuori. É o Natan e o Rodrigo que vão entrar na equipe do Fortaleza. O Fortaleza tinha que mexer enquanto não mostra a placa, porque só pode mostrar a placa quando voltar o time do Palmeiras. Precisava mexer, né, Raldner?
0: Pois é, precisava mexer para fazer alguma coisa,
1: Uma
0: né?
1: sacudidela, né?
0: Para tentar um segundo tempo mais forte. É como a gente falou, o Palmeiras foi melhor no primeiro tempo, embora não tenha feito o gol. O Fortaleza, como você disse, Bora, está ali com o Rodrigo Santos, que é volante, Nathan Fogaça, que é atacante. Serão esses os dois jogadores que vão entrar no
1: E
0: segundo tempo.
1: são duas posições que realmente precisava mexer. Fazer o Natan fazer alguma coisa em relação ao ataque e o Rodrigo Fogaça dá uma certa estabilidade ao meio-campo. O Palmeiras está voltando agora e vamos ver aí se o jogo melhora, se cresce. Porque até agora a gente já está indo para o quarto 0-0. Realmente, o quarto 0-0 é muito constrangedor para uma Copa do Brasil. Ontem, três 0-0s e agora uma parte do jogo, uma parte do primeiro tempo. Quer dizer, uma parte do jogo, o primeiro tempo já encerrado, 0-0. Daqui a pouco o Raldinei vai confirmar as duas alterações de quem saiu. O Palmeiras não mexeu. Foi assim que nós vimos o primeiro tempo. Primeiro tempo ruim, 0-0 foi nota, mais 10 foi aquele que todo mundo gosta.
2: Marcelo Araújo. Este Leonardo Borges, junto com Raldinei Alves, fazendo o raio-x do que houve no primeiro tempo de Palmeiras e Fortaleza 0-0. Fortaleza do campo de ataque, bola com o Vitinho, vai para o arremesso manual. Lucas Sacha fica sentindo ali uma pancada na panturrilha direita. Aliás, na panturrilha, exatamente. O jogador da equipe do Fortaleza, o Lucas Sacha. Olha aí, as
0: Isso.
2: modificações na equipe do Fortaleza.
0: Vamos lá?
2: Vamos nessa, Raldinei.
0: Saiu o Luiz Fernando com a camisa 32 para a entrada do Rodrigo Santos com a 29. Saiu também o Ronald com a camisa 8 para a entrada de Nathan Fogaça com a 17.
2: Tá certo, Natan Fogaça 17, Rodrigo Santos, número 29 na equipe do Fortaleza. Segundo tempo de jogo, você acompanhando. Olha o Fortaleza, campo de ataque, o chute! A bola sai na lateral! Paulo, foi o Natan.
0: Acabou de entrar.
2: Aí é questão do GPS. Vai ajustando aos poucos, né, Raul?
0: Esse GPS dele aí tá bem desajustado, viu? Natan acabou de entrar, recebeu a bola na entrada da área, lado esquerdo de ataque, na tentativa da finalização, gente. Ela saiu, mas saiu pela linha lateral, lá do outro lado. Desperdiçou o Natan Fogaça.
2: Pois é, a bola com o Andreas, do campo defensivo da equipe do Palmeiras. Ele solta pelo lado direito, vai evoluindo com o Alan. Duas linhas de quatro ali na equipe do Fortaleza, do campo defensivo. Nesse instante, reforçou o sistema defensivo o técnico Paulo Autuori. Olha o Palmeiras, Marlon Freitas, campo de ataque, perna direita. Ele serve a quem vai passando pelo lado esquerdo. Quem aparece é o Barbosa. Barbosa faz inversão do jogo agora com o Piquerez. Piquerez solta na frente, olha o Arias. Ele vai para cima da marcação. Na marcação dele tem o Pierre. É bom na marcação. Marcação é dobrada, tem dois em cima. Arias samba para lá, para cá, soltou na entrada da grande área. Marlon Freitas vai entrando, perna canhota da bola, a defesa com o goleiro João Ricardo e a dividida foi muito bem novamente. O João Ricardo na bola,
0: João
2: Raldinei.
0: Ricardo providencial, né? Você vê que ele se posiciona muito bem para conseguir a defesa. O Marlon Freitas estava se livrando dos marcadores, mas foi travado pelo João Ricardo no momento em que ia tentar a finalização. Segue 0 a 0.
2: E a qualidade do Marlon Freitas saindo do campo defensivo e driblando lá na grande área do adversário, hein?
0: Pois é, chegou até lá na frente, até essa chance de perigo.
2: Bola com o Neres no campo defensivo da equipe do Fortaleza. Vai

Virando o jogo, toca na direita agora com o Maílton. Ele limpa o primeiro, é o Arias. Olha, olha, olha a jogada perigosa. Acabou perdendo, ele é perigoso demais. Serve na frente com o Sousa, bola na grande área. O chute de canhota e o gol do Palmeiras! Maurício!

0: Chamávamos a atenção para a jogada perigosa do Maílton na frente do Arias. Aí foi brincadeira, roubada de bola, jogada no ataque, no contra-ataque. Maurício de perna canhota dentro da grande área. Um petardo de perna canhota. A bola lá no cantinho alto do goleiro João Ricardo, não deu para ele. Gol! O momento esplêndido do futebol. Vem à tona a essência da paixão do torcedor palmeirense. Gol do Palmeiras. Maurício, o cara da vez, Raldinei.
1: Tudo começou com um vacilo da defesa do Fortaleza no lado direito do Fortaleza. Entregou de graça depois de uma pressão do João Arias a posse de bola para o Palmeiras. Aí o João Arias viu o Ramon Sousa, fez o passe para ele e o Ramon Sousa observou que o Maurício estava passando. Lançou para o camisa de número de 18, número 18 da equipe do Palmeiras, que teve o trabalho de chutar, explodir a bola no fundo das redes do João Ricardo. Abre o placar o Palmeiras dentro da sua casa, faz 1-0, faz o primeiro gol dessa fase de oitavas de final da Copa do Brasil.
0: O gol então, para a alegria do nosso querido Douglas na portaria do Sistema Jornal do Comércio de Comunicação. Grande Douglas, hein? Saiu o primeiro gol da Copa do Brasil nas oitavas de final. O Boris agora não pode dar uma cochilada dessa porque é jogo decisivo, hein, Boris? É, não pode cochilar dessa não. 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
0: Aos 4 minutos e meio do segundo tempo, Palmeiras já abre o placar na segunda etapa, justamente quando o Alto Ori reforça o setor defensivo, hein? Bola com Gasal no campo defensivo da equipe do Fortaleza. Perna canhota, ele ergue na frente para o Paulo Maia. Ele marca na frente, ele mata no peito, toca um pouco mais atrás com Fuentes. Fuentes agora para Natan Fogaça. Ele ergue a bola no campo de ataque, vai tentando agora Lucas Sacha pelo lado direito. Maílton vai avançando. O Fogaça vai aparecendo no meio de três. Ficou difícil. Vitinho no bate-rebate. Chuta, a bola explode na zaga. Tiro de esquina, Raldinei Alves.
1: Depois do desvio, a bola saiu pela linha de fundo, é o Fortaleza tentando se recuperar. O Vitinho vai ali também junto com os jogadores do Fortaleza para a área, mas é o Maílton quem cobra o escanteio no lado direito de ataque.
0: Olha o Maílton, vai para a cobrança do tiro de esquina, o Palmeiras sai na frente na decisão. Falo decisão porque são jogos eliminatórios, né? Vem quartas de final pela frente. Maílton, bola pelo alto, afasta, bem colocado Barbosa. Sobra no campo de ataque com o Vitinho de perna canhota, ele encosta com Paulo Baia. O Baia recua, fica no campo defensivo ainda com o Lucas Sacha, faz a tabelinha buscando sair para o campo de ataque. Faz a tabelinha, Fuentes agora aparece. Fuentes toca curtinho com o Pierre. E você acompanha comigo o tempo e o placar da partida. 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São decorridos seis minutos do segundo tempo. Tem abertura de placar na Copa do Brasil. Maurício, aos 2 minutos do segundo tempo. 1 para o Palmeiras, 0 para o Fortaleza. Deixa eu ver se vai sair o amarelinho. Mas vai não, né, Raldinei? Ficou isso mesmo, dava a impressão que ia sair o amarelinho na jogada ali do atacante do Palmeiras, né?
1: Pois é, mas o árbitro mandou o jogo seguir, mesmo com essa falta sofrida pelo Ramon Sousa. Quem cometeu a falta foi o Natan Fogaça.
0: E o Fogaça foi com tudo em cima dele, merecia mesmo o amarelinho. 6 minutos e meio do segundo tempo, 1 Palmeiras, 0 Fortaleza, em nome do Feijão Turquesa, o Alex.
3: Pelo argentino, Marcelo, New Old Boys e Boca Juniors estão se enfrentando nesse momento, 0-0.
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0: Marcelo Araújo. Pois é, Alex Santos, é isso aí, meu amigo. Vai começar a clarear, viu? A noite vai começar
3: Fica
0: a clarear.
3: Tranquilo, papai do céu ajuda.
0: É isso mesmo. A extrema competência do nosso querido Alex Santos, que corre quando tem, e hoje tem que correr atrás mesmo. 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
0: Bola do campo defensivo agora com Gasal. Ele ergue, vai saindo aos poucos a equipe do Fortaleza do campo defensivo.

0: Direito, Neres. Neres ergue a bola. Olha aí, acabou perdendo mais uma posse de bola. Palmeiras no campo de ataque. O chute, a bola passa pra fora! A defesa do João Ricardo foi providencial. Saída de jogo tenebrosa do Fortaleza. Agora com o Neres, hein? Uma pancada de perna canhota e a defesa do goleiro João Ricardo, Raldinei.
1: Providencial, João Ricardo, mais uma vez, mandou para escanteio, olha o Palmeiras.
0: Palmeiras, o campo de ataque, resvala de cabeça, arremesso lateral. 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
0: Os caras vão na mesma barbearia, fica tudo parecido ali. Aos 8 minutos do segundo tempo, Palmeiras vencendo Fortaleza por 1-0. Isso é que é corporativismo, hein? Olha o Arias, vai pra cima da marcação, do bate e rebate, acabou sobrando. Com Maurício, faz o lançamento na área, a bola vai passando pra fora.
1: Desculpe. Deve ser o benefício da empresa lá, né, do Palmeiras.
3: Pois é, todo, né, mundo... o cartão corporativo.
1: Todo mundo corta no mesmo lugar.
3: Exato.
1: Barbearia, barba, tudo. É convênio aí do Palmeiras.
0: Só ficou o bigode do Maurício ali que é diferente. 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
0: Olha o Alan, ele vai para cima da marcação, vai entrar na grande área, faz a tabelinha. Que lindo passe agora do Andréas, de letra. Bate e rebate o chute. Pra fora! Um chutaço do Piqueires. Tá aí, jogadas bonitas, viu, Raldinei?
1: Pois é, o Palmeiras voltou melhor, né? Piqueires agora, na tentativa de finalização, acabou mandando pra fora. E o Alan ficou caído perto da marca do pênalti. O camisa 40, lateral direito da equipe do Palmeiras, tá ali com a mão no joelho esquerdo.
0: Olha aí, mão no joelho esquerdo do jogador da equipe do Palmeiras. Preocupação para o técnico Abel Ferreira e sua comissão técnica. 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
0: 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Enfim, saiu o primeiro gol da Copa do Brasil nas oitavas e final. Quarto jogo, hein? Quarto jogo, os três de ontem no 0-0. E você acompanha comigo o tempo e o placar da partida. 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São decorridos 10 minutos do segundo tempo. Placar foi inaugurado aos 2 minutos desta etapa com Maurício. 1 para o Palmeiras, 0 para o Fortaleza. Wallace.
4: Tem até amistoso interclubes, Marcelo.
0: Que legal.
4: O Leeds United vai perdendo para o Liverpool por 1-0. 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
0: jornal, Marcelo Ara. Muito bom, legal demais, mas vale um plantão informado do que um IA, viu? Nosso querido Wallace Santos acompanhando tudo. Olha o Lucas Gasal, protegendo a bola no campo defensivo da equipe do Tricolor do PC, vai saindo pelo lado direito, quem avança agora é Neres, próximo à grande laranja do campo, tem a presença por ali do Sousa, ele tenta no campo de ataque, não recupera, não tem como chegar no campo de ataque, extrema dificuldade do Fortaleza. Olha o Sousa, vai pra cima da marcação, soltou com a Alan, perna direita na bola, ele corta pra esquerda, a bola sai na lata. Na lateral, pelo setor direito, fez a jogada quase toda que certa o Alan, mas na hora de tirar o 10, viu, Haldane?
1: Acontece, a gente até elogiou ele, né, pelo primeiro tempo, na tentativa de cruzar, acabou botando força demais, a bola não alcançou ninguém, pelo contrário, saiu lá longe.
0: 11 minutos da segunda etapa, o Palmeiras vencendo a equipe do Fortaleza por 1-0. 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
0: Olha aí, nas férias do nosso querido João Vitor, que vai deitar e rolar nas areias. Você arrisca que ele vai para onde? Vai para as Bermudas?
5: Bahamas. É, e aí Haroldo Costa que faz as férias dele.
0: No escrito na rede, né?
5: Na televisão.
0: Isso, maravilha. O grande Haroldo Costa, o maior gol do mundo. Oi, Wallace.
4: Segundo um amigo nosso, ele vai para o Himalaia. Deixa eu pensar.
5: Himalaia. Alexandre Costa falou que ele vai para o Himalaia.
0: Ah, aí vai perder o peso mesmo, viu, velho? Eu subiria e descia pelo menos umas 50 vezes.

0: tranquilamente. 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Aos 12 minutos, Boris, Leonardo Boris, até que enfim saiu o primeiro gol da Copa do Brasil nas oitavas, hein, Boris?
1: É, e aos 2 minutos com o Palmeiras sendo superior pelo elenco que tem. E sacramentando o favoritismo. O Fortaleza é inoperante no ataque, realmente não é. O Fortaleza tem que se reforçar se quiser ir mais à frente a Série B, pelo menos com o time que está jogando, é inoperante. E o Palmeiras está na dele, fazendo o resultado, e é o primeiro gol das oitavas de final da Copa do Brasil.
0: Exatamente, o Fortaleza com uma dificuldade imensa de chegar no campo de ataque. É o Palmeiras quem domina novamente, quem avança, Alan, pelo lado direito, ele puxa para a canhota, mas com a destra acaba recuando. Quem aparece? Murilo. Murilo novamente agora vai para cima da marcação. Alan, ele engrena, vai para cima, escorrega, toca na frente, fica no passe e repasse com Marlon Freitas. Agora recua a bola no setor defensivo com Emiliano Martinez. Martinez com Freitas. Freitas vai girando o jogo aos 13 minutos e meio do segundo tempo. Olha o Barbosa, vai se aventurar no campo de ataque, soltou no lado esquerdo, aí não foi com força. Recuperação agora do Mailton no campo defensivo da equipe do Fortaleza. Olha o Arias, ele é um touro, é uma força incrível. Recupera a bola no campo de ataque da equipe do Verdão. 14 minutos do segundo tempo, ele toca curtinho, toca agora com Maurício. Maurício novamente com Barbosa. Barbosa com João Arias, vai girando o jogo pelo lado esquerdo, avançando. Piquerez pelo time do Palmeiras. Piquerez novamente com Arias. Arias com Piquerez. Palmeiras vencendo por 1-0. Bola alçada na área. Neres afasta de cabeça. Bola fica com Arias, no bate e rebate, fica com Natan Fogaça, e aí sempre tem aquele toquinho a mais, acabou se atrapalhando, fica pedindo falta, dá um tapa no gramado, esculhamba o Rodrigo José Pereira, mas tudo isso tá valendo. Olha o Alan no campo de ataque da equipe do Palmeiras, perna canhota na bola, na entrada da grande área, Marlon bateu, João Ricardo, a defesa, sobrou para o João Arias novamente, agora Piquerez vai alçar a bola novamente na grande área, a bola cruza toda a extensão da grande área, recuperação da equipe do Palmeiras, é blitz total, a bola acaba saindo, mais uma defesaça do Ricardo, hein, Raldinei?
2: Pois é, mais uma defesa do João Ricardo, tá salvando, né, porque o Palmeiras voltou com tudo, pressão total da equipe do Palmeiras em cima do Fortaleza desde o começo do segundo tempo.
0: Piquerez no campo de ataque, lado esquerdo, óbvio, ele puxa para a destra e pede aproximação, não chega ninguém, ele toca para o Barbosa, um pouco mais atrás, a porta tá fechada, todo compactado no campo defensivo, a equipe do Fortaleza nesse instante sobrou um pontapé ali na canela do Andréas, ele vai para cima, ainda é o Lucas Sacha, implacável marcador da equipe do Tricolor do PC. Ele recua, vai recomeçar jogo no meio campo da intermediária ofensiva do Verdão Paulista. E você confere comigo o tempo e o placar da partida. 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O placar já está inaugurado. Maurício fez o gol do Palmeiras aos 2 minutos dessa etapa. 1 para o Verdão Paulista, 0 para o Fortaleza. Fala aí, Wallace.
3: Fala que teve Brasileirão feminino hoje pela manhã. Palmeiras 2, Internacional 1 e Santos 4, Juventude 0.
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0: Marcelo Araújo. E o time do Fortaleza mexendo mais uma vez, Raldinei.
2: Saiu Vitinho, atacante com a camisa 11, para a entrada do também atacante Wellington com a camisa 31.
0: Ok, uma modificação apenas na equipe do técnico Paulo Autuori, Leonardo Boris, e aí vai trocando, vai tentando melhorar a marcação, principalmente da equipe do Fortaleza, hein, Boris?
1: Não, agora ele está tentando melhorar o sistema ofensivo, né? Porque não adianta a marcação. O Palmeiras vai com tudo, o Palmeiras encontra os espaços porque tem um elenco mais qualificado, tem um time mais qualificado. Agora o Autuori está tentando melhorar o sistema de ataque para ver se pode incomodar, porque é impressionante, mas a verdade, eu estou lendo aqui na minha ficha, que o Fortaleza, ele chutou uma bola aos 22 minutos da primeira etapa com o Vitinho.
0: É, e parou. Vai tentando agora com o Natan Fogaça no campo de ataque. É puxado. O árbitro diz que não. Agora foi na frente dele. O Fogaça dá outro soco ali no gramado. Não marcou. Para mim, na minha opinião, falta em cima do jogador da equipe do Fortaleza. 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
2: Olha o Murilo, vai avançando pelo campo ofensivo da equipe do Palmeiras, tenta o passe no campo de ataque, cortou o Lucas Sacha, a bola fica com o Wellington na sua primeira participação. Vai avançando, Lucas Sacha buscando com quem jogar, não tem ninguém, tá marcado, ele busca a jogada no campo de ataque, Murilo de carrinho, acaba afastando, foi providencial pela equipe do Fortaleza. 18 minutos do segundo tempo, Palmeiras vencendo por 1-0. Recolhe Andréas, toca na frente, vai avançando a equipe do Verdão, bola no lado direito agora com o Alan. Alan se desvencilha do primeiro, vai cortando em diagonal, fazendo o facão, faz a tabela linha agora com o Andréas. Andréas novamente para, recolhe, tem muita categoria, o belga brasileiro, recua para o Murilo, Murilo vai girando o jogo agora com o Barbosa, de perna canhota, toca novamente para o Murilo, 18 minutos do segundo tempo, Emiliano Martínez, ele surge como opção pelo lado direito, entrega a bola buscando na tabelinha, o Maurício é tocado por trás, mas leva vantagem na jogada, olha o Alan, vai para cima, vai entrar na grande área, o cruzamento na área de cabeça, a bola passa, é gol, gol do Palmeiras, gol do Palmeiras!

0: apesar de fazer um bom jogo, não foi capaz de parar essa cabeçada de John Arias. Dentro da sua casa, o Palmeiras amplia o marcador. Agora, Palmeiras 2, Fortaleza 0.
1: Aos 19 minutos e 50 da segunda etapa, você vai conferir. Vamos girar o placar, vamos para o tempo e o placar da partida. 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O Palmeiras vai carimbando, vai pavimentando a passagem para a próxima fase. Lembrando que tem ainda o jogo da volta. Verdão tem 2, Maurício e John Arias. 0 para o Fortaleza, Wallace.
2: Pelo Brasileirão Feminino da Série A2, Doce Mel 0, Taubaté 4. E ontem o Sport venceu o Rio Negro de Roraima por 2-0 na Ilha do Retiro. 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
1: Marcelo Ara. Leonardo Borges, das 8 equipes que entraram em campo até agora, o Palmeiras é a única que vai pavimentando o seu caminho para a próxima fase, né, Borges?
3: É, abre uma vantagem considerável, né? Por enquanto, uma vantagem de 2 gols. Agora, o Arias é metade de um time, né?
1: Perfeito.
3: Como o Arias se coloca bem, que golaço. E quem está muito bem e vai realmente ter dor de cabeça à noite é o Fuentes, porque o que o Alan tá jogando em cima dele é gigante. E ele vai ter dor de cabeça, ele vai ter dor de barriga à noite.
1: É, e o Haldner tá preparando ali, daqui a pouquinho vem.
4: São 3 daqui a pouco no Palmeiras.
3: Agora você vê como são as coisas. É, eu já vi lá, vem Vitor Roque, quer dizer, olha Flaco. O elenco. Olha o elenco.
1: Flaco Lopes.
3: Isso é que eu vi, Vitor Roque, Flaco Lopes, quer dizer, é um elenco de extrema qualidade, é o melhor elenco do Brasil hoje, eu arrisco dizer até que é melhor do que o Flamengo.
1: É, exatamente, são 2 gigantes em termos de elenco nesse instante no futebol brasileiro. 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
1: Bola no campo defensivo do Palmeiras, o passe já foi feito, buscando o Maurício, ele vai avançando, pode sair o terceiro, 2 contra 5, agora 3, ele solta a bola com Sousa, bola pelo lado direito, olha o...

0: Perna canhota na bola, resvala da zaga. João Ricardo ante a presença do Sousa. 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
0: Rodrigo Santos tentava a jogada pelo lado direito de ataque da equipe do Fortaleza. Marcelo. Perdeu a posse de bola. Fala, Boris.
2: Eu não digo nem que o Fortaleza jogou uma partida covarde. Ele jogou para apanhar de pouco. O Palmeiras não encaixou no primeiro tempo, mas encaixou no segundo. E aí o placar conta a história.
0: É, não, exatamente. A diferença é enorme, né? É enorme. Palmeiras vencendo por 2 a 0 aos 23 minutos do segundo tempo. E aí você lembrava bem, né, Boris? No finalzinho do primeiro tempo, o Palmeiras começou a dar sinais de que ia acelerar a partida, né?
2: Quando a gente estava fazendo aí o scout do jogo, rapidamente, no intervalo, a gente já falava que o Palmeiras já tinha exigido mais, mesmo jogando mal, mesmo jogando mal, ele tinha exigido o João Ricardo, que até então era a melhor figura do primeiro tempo. Agora, Haugenen vai dar as substituições, você vê a diferença de um elenco. Agora você vai ver, você sai Maurício, Piquerez e Sousa. E aí o Haugenen vai dar as entradas, você vê aí a diferença.
3: Saiu Piquerez com a camisa 22, entrou o 56 Arthur. Saiu Maurício com a camisa 18 para a entrada do camisa 42 Flaco Lopes. E saiu Ramon Sousa com a 19 para a entrada do 9 Vitor Roque.
0: Ah, o 9 é o Vitor Roque. 9 é o Vitor Roque. Isso. O Flaco é o 42.
3: No Fortaleza tá saindo Lucas Sacha com a 88 e vai entrar o 75 Rodriguinho.
0: Rodriguinho, número 75, na equipe do Fortaleza, para começar o segundo tempo de jogo. Houve um momento que tinha dois Vitor Roque, né? Não pode, tem que ser um só, né, bicho? Rodriguinho, número 75, na equipe do Fortaleza. E você acompanha comigo o tempo e o placar da partida. 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São decorridos 25 minutos da segunda etapa. O placar do Allianz Parque demonstra 2 para o Palmeiras, 2 gols. Dois gols no segundo tempo de jogo, com Maurício e com John Arias. 2 Palmeiras, 0 Fortaleza. O Alex Santos.
4: Daqui a exatamente 29 minutos, a bola rola também pela oitavas de final da Copa do Brasil para Mirassol e Grêmio. 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
0: Marcelo Araújo. Olha a equipe do Palmeiras, o contra-ataque, primeira jogada do Vitor Roque, tem 4 correndo atrás dele, tem o Neres na frente, ele vai entrar na grande área, puxou pra canhota, vai bater, bate no Neres, afasta Pierre, demorou demais, afasta agora Gasal de pé na canhota, que cena, correndo o jogador do Palmeiras, o Vitor Roque, 4 ligaram a quinta atrás dele, e ele não parou, hein, foi com tudo, 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
0: Aos 26 minutos, fala Boris.
2: E você pensa que o Abel Ferreira, ele mudou o time para melhorar o time? Não, ele mudou para poupar e dar minutagem.
0: É.
2: Ele viu que o placar estava definido. O placar de vitória, que pode ser até mais. Você viu a jogada do Vitor Roque.
0: Oh.
2: Então, e ele viu, o técnico está reparando e está observando a inoperância do sistema ofensivo do Fortaleza, que eu já digo isso desde a primeira etapa. Fortaleza, no jogo, ele deu 2 chutes a gol no primeiro tempo. Aos 20 minutos, se eu não me engano, 22 minutos. E agora, aos 20 minutos da segunda etapa, ele deu o segundo chute e todos dois não foram na direção do gol.
0: Ô, Boris, do ponto de vista posicional, é uma jogada diferente. Mas deu saudades da seleção brasileira, você vai lembrar de 2002, Denilson correndo e 4 turcos perseguindo. Lembra daquela jogada?
2: É verdade, né? É verdade. Não, a gente vê. Para você ver

0: Você quer adiantar aí a marcação, aí você em três toques, você coloca um Vitor Roque para sair igual um foguete pela esquerda, chega a ser bizarro, cinco jogadores correndo atrás do cara.
1: Exato. Olha o Fortaleza no campo de ataque. Aparece o Rodrigo Santos. Rodrigo Santos serve pelo lado esquerdo pro bom Fuentes. Fuentes faz a tabelinha novamente com o Rodrigo. Rodrigo tabela tentando um gol, pelo menos para diminuir o prejuízo à equipe do Fortaleza, né? Fortaleza vai perdendo por 2-0 e tem um jogo da volta na Arena Cuiabá. Olha, no meio da semana. Vai pelo lado direito, vai avançando. Maílton na marcação. 28 minutos da segunda etapa, girando o jogo. Rodrigo Santos novamente toca na frente. Aparece o Rodrigo, faz a tabelinha. O Charaço. Rodrigo Santos e Rodriguinho. Vem agora com o Pierre. Pierre vai girando, perna canhota, faz a tabelinha com o Natan Fogaça. Natan novamente com o Pierre, não tem espaço. Palmeiras fecha todo o seu campo defensivo, é obrigado a recuar. Do Neres para o goleiro João Ricardo. 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
1: Lucas Gasal no campo defensivo, que joga, que saída perigosa, pelo meio, quase que o Arias tomava a bola pelo ataque da equipe do Palmeiras. Olha o Maílton, vai girando o jogo no campo de ataque, aparece agora o Wellington, vai para cima da marcação, lado direito de ataque, ele puxa para a canhota, bateu, desvia na zaga, a bola acaba saindo, a bola bate no Barbosa, Raldinei.
3: Providencial Barbosa, meteu uma cabeçada na bola para mandar ela para a linha de fundo e evitar que fosse em direção ao gol. Seria o primeiro lance de perigo para o Carlos Miguel, mas ainda assim o Barbosa botou a cabeça na frente.
0: É, agora ele criou um perigo, né? O Barbosa criou um perigo, porque quase que ele bota contra, né?
1: Isso. Olha o Baia, vai para a cobrança do esquinado, perna direita na bola, afasta a zaga do Palmeiras, entrou na entrada da grande área, perna canhota e todo torto, a bola acaba... Nem sai, né? A recuperação do time do Palmeiras. Vai fugindo agora pro campo de ataque Emiliano Martínez. Ele solta um pouco mais adiante. Chegou no bate e rebate. A bola acaba sendo amarelo. Amarelo para o jogador da equipe do Fortaleza. É o Rodriguinho, é isso, Raulinho?
3: Isso, 75, Rodriguinho. E olha, duas alterações. Começando com o time do Fortaleza.
0: Fortaleza.
3: Isso. Perdão. O 7, Felipe Anderson, entra para saída do 40, Alan. Isso foi no Palmeiras, tá? Alan sai para a entrada de Felipe Anderson com a 7. E no Fortaleza eu confirmo daqui a pouco.
1: Felipe Anderson, número 7 da equipe do Palmeiras. Jogador também de nível internacional, né? Na equipe do técnico Abel Ferreira. E você confere comigo o tempo e o placar da partida. 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São decorridos 30 minutos, meia hora de jogo no segundo tempo. No Allianz Parque, em São Paulo, é jogo de ida, oitavas e final da Copa do Brasil. Palmeiras tem 2, Maurício e Arias, 0 para o Fortaleza, Wallace.
4: Daqui a 53 minutos, a Chapecoense recebe o Cruzeiro, também pelo jogo de ida das oitavas de final da Copa do Brasil.
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1: 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Fala, Raldinei.
3: Fiquei devendo a substituição no Fortaleza. Saiu Paulo Baia com a camisa 77 para a entrada de Lucas Crispim com a 10.
1: Lucas Crispim, número 10 da equipe do técnico Paulo Autuori. Segundo tempo de jogo. Vamos nos encaminhando para a última faixa de tempo. Vai avançando, Fogaça tentando no campo de ataque. Acaba sobrando no bate e rebate Emiliano Martínez. Vai sobrar para o Palmeiras tentando sair para o campo de ataque. Marca falta. Falta que houve em cima do atacante Flaco Lopes. Veio buscar jogo no campo defensivo. 31 minutos e meio da segunda etapa. Sábado que vem, de volta ao futebol pernambucano. Série B do Campeonato Brasileiro. Onésio Brasileiro Alvarenga tem Vila Nova. Nova Esporte, Goiânia, capital de Goiás, Alexandre Costa, Sócrates da Silva, o Alex Santos, tem Botafogo, Paraibano e Santa Cruz às 5 da tarde, é Série C, estaremos nessa, no Almeidão em João Pessoa, junto com Ralf de Carvalho, Igor Moura e Raldinei Alves no plantão esportivo. 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
1: Recuperação do Fuentes no campo defensivo pela equipe do Fortaleza, serve com BR. PR um pouco mais adiantado, aparece o Lucas Crispim na sua primeira participação. Tem o Rodriguinho

0: também vai avançando pelo lado direito de ataque da equipe do Fortaleza na entrada da grande área. O chute de longe, a bola passa pra fora numa boa trama do tricolor do PC. Raldinei.
1: O Rodriguinho, na entrada da grande área, teve a oportunidade, acabou mandando no canto direito da meta defendida pelo goleiro Carlos Miguel. Saiu, passou raspando a trave. Tem posse de bola a equipe do Palmeiras.
0: Leonardo Borges, 32 minutos. Situação resolvida na partida ou ainda é cedo, Boris?
2: É, o Fortaleza, ele melhorou no jogo porque o Palmeiras abdicou um pouco de jogar. Mas eu não vejo perigo no Fortaleza para o Palmeiras. Palmeiras agora, eu diria, no futebolês claro, ele está treinando.
0: Vitor Roque tentando a jogada do campo de ataque, recuperação do campo defensivo com o Pierre pela equipe do Fortaleza. Vira o jogo pelo lado direito, vai tentar o Wellington, veio buscar jogo do campo defensivo. Perna esquerda na bola, solta com o Pierre, vai tentar sair da marcação aos 33 minutos, tem espaço. Toca na frente para o Natan Fogaça, ele é acossado, houve falta, o árbitro não marca um em cima do Natan Fogaça. É a terceira que ele fica ali reclamando, viu? E eu acho que houve falta, viu, Rodney?
1: Acho que ali valeria marcar uma falta sem cartão, sem nada, mas valia uma falta pro Fortaleza.
0: Olha o Crispim, vai pra cima da marcação, faz a finta, perna canhota, vai tentar o cruzamento, não deu pra ele, foi inteligente, chuta a bola, bate no André, é tiro de esquina. Tiro de esquina para a equipe do Fortaleza no campo de ataque aos 34 minutos, 34, Rodney.
1: E o Autori tá ali, tranquilão, tá reclamando com o quarto árbitro, mas é sereno, né, o Paulo Autori. É, corre a bola.
0: Exatamente, que diferença do Abel,
2: né? Você deixou,
0: né,
2: de marcar falta ali.
0: Exatamente.
2: A falta foi no meio campo.
0: É inteligente, não altera a pressão, né? Olha o cruzamento, Crispim, perna direita na bola, tranquilo, nem tão tranquilo assim. O Carlos Miguel tava sozinho, ele dá um soco pra fora. Sobra no campo de ataque do Fortaleza, vai avançando. Quem aparece? O Wellington, faz a tabelinha. Ainda o time do Fortaleza, bola alçada na área, tenta o toque de cabeça, afasta Barbosa. Sobrou com o Lucas Crispim na entrada da grande área. Olha a passagem, o toque inteligente para o Rodriguinho, perna canhota, cruzou na área, quem sobe de cabeça, acabou sobrando, um chutaço pra cima. Nery se aventurando na grande área, podia fazer o mais prático e eficiente, foi tentar uma jogada plástica ali, mirabolante, viu, Raldinei?
1: A bola ia cair nos pés dele, ele tinha duas alternativas, tentava um voleio, que foi o que ele fez, e corria um risco maior, ou chutava normal. Ele optou pelo voleio, a bola subiu. O voleio é aquela, né? Ou você brilha ou você passa vergonha. Nesse caso, ele passou vergonha.
2: E muita, né? O problema foi na sequência, né? Que o Murilo caiu com a bunda no rosto do Neres.
0: Exatamente. E você confere comigo o tempo e o placar da partida. 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São decorridos 35 minutos do segundo tempo. Copa do Brasil, jogo de ida, oitavas de final. 2 para o Palmeiras, Maurício e Arias. 0 para o Fortaleza, o Alex.
3: E o jogo da volta, justamente de Fortaleza e Palmeiras, acontecendo na Arena Pantanal na próxima quarta, hein? Dia 5, às 9:30 da noite.
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0: Ara. Aquilo que Boris falava, né, durante a partida, será uma festa palmeirense, os palmeirenses que moram no centro-oeste brasileiro.
2: Claro, né? Claro. Se fosse no Castelão, com a torcida, era o Palmeiras que estava no ataque.
0: Cortou o Barbosa.
2: Se fosse no Castelão, com a torcida do Fortaleza em peso, claro que é difícil tirar, porque eu não vou tirar uma vírgula do que eu disse do elenco do Palmeiras. Mas seria outro tipo de jogo do Fortaleza, né?
0: E ali o Lucas Gasal acabou caindo, fez um esparrame ali, o Rodrigo está atento a tudo, vai marcar. Aos 36 minutos, tem dois jogadores do Fortaleza caídos nesse instante, tricolor do PC. 36 minutos do segundo tempo, 0-0, domingo que vem tem Timbu no Dia dos Pais. Alô papai Timbu, alô vovô Timbu, alô filhinho Timbu, Náutico e Atlético Goianiense, nos aflitos. Alexandre Costa, Ralf de Carvalho, Alex Santos, Leonardo Borges e estaremos juntos no plantão esportivo e resumo final. 37 minutos do segundo tempo. 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E tem modificação no Parmeira, Raldinei.
1: É a última mudança.

0: Do jogo sai John Arias com a camisa de número 11, aplaudido pela torcida, para a entrada de Lucas Evangelista, número 30.
1: E óbvio que esse sotaque agora foi homenageando na colônia italiana no Brasil. Todos sabem que o Palmeiras vendeu a colônia italiana e aí muitos falavam Parmeira. Pois é. Aos 37 minutos e meio do segundo tempo, a

0: 38 minutos do segundo tempo, vai saindo Palmeiras com Arthur pelo lado esquerdo defensivo. 38 minutos e meio da segunda etapa, ele prefere recuar, jogada de segurança, bola fica com Marlon Freitas. Marlon Freitas acossado ali pelo Fogaça, toca um pouco mais atrás com Barbosa, vai girando o jogo no campo defensivo agora com Murilo, fazendo o compasso, ergue mais na extrema agora para a participação do Felipe Anderson, deixou para trás o primeiro, pode deixar o segundo, deixou também, vai fazer o lance ao lado da grande área, o Felipe Anderson cruzou, aí o Gasal estava pronto de perna canhota somente para rebater no campo defensivo da equipe do Fortaleza. Fala, Boris.
1: Você vê a diferença, né? Saiu John Arias, entra o Lucas Evangelista.
0: Não, é brincadeira.
1: Pois é, é um elenco, formado, um elenco bem montado, um elenco para conquistas.
0: É, e a nível internacional, né?
1: Você exatamente.
0: Direito, tem o Felipe Anderson. Não, é brincadeira. É difícil de competir. Olha o Barbosa. Ele serve novamente com o Arthur no lado esquerdo defensivo. Recua. Prefere a jogada de segurança agora com o Murilo. Vai girando o jogo. Time do Palmeiras no campo defensivo. Vai gastando tempo. Aos 39 minutos do segundo tempo, Felipe Anderson recua. A bola fica com o Marlon. Marlon novamente serve agora para o Murilo. Murilo vai se aventurar no campo de ataque. Fortaleza agora toda atrás da linha da bola. Faz a tabelinha com o Flaco. Flaco tenta sair do primeiro. Aí o Neres chegou por ali. Pediu a marcação. Ele foi na primeira e descarga. Cadê o rebote? Bola com o Marcão. Marlon Freitas faz o lançamento no campo de ataque e vai sair cara a cara com o goleiro. O toque, a defesa do João Ricardo, novo toque, o gol! Parou, né? O gol do Lopes, mas estava no impedimento, né, Haldinei?
2: É, me parece que o impedimento foi na jogada anterior, né, que o Lopes chutou lá de trás. Na jogada anterior, o Palmeiras acabou cometendo essa irregularidade e vai ser checado pelo VAR. De fato, a gente já está vendo aí
1: tava. É o Arthur, tava, né, e tava muito. O Arthur estava muito impedido.
0: Estava lá na frente o lateral esquerdo da equipe do Dom Palmeiras. 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
0: E você confere comigo o tempo e o placar da partida. Dois botões mágicos de Big Alves e também Edilson Lima. São decorridos 40 minutos da segunda etapa em nome do Feijão Turquesa. 40 minutos de Palmeiras 2. Gols de Maurício e Arias, ambos no segundo tempo, aos 2 e os 18. 0 para o Fortaleza, o tricolor do PC, o Alex.
4: Duas informações. A primeira mudou aqui, viu? Agora o nosso Aldo Leite assumindo o comando da nave. E a segunda informação, brasileiro feminino da série A1, daqui a pouquinho, para exatamente 13 minutos, Ferroviária e Bahia se enfrentando.
0: E o árbitro confirma!

0: lado esquerdo de ataque, envolvendo toda a defesa da equipe do Fortaleza. O toque primeiro do Arthur, ele vem pelo lado esquerdo, a defesa do goleiro João Ricardo no rebote, flaco, de perna canhota no fundo das redes. Gol! O momento esplêndido do futebol! Vem à tona a essência da paixão do torcedor do Porto! Flaco Lopes é o cara da vez, Aldinei!
1: Um chute do Flaco Lopes na sobra, mas o detalhe do lance, Marcelo, é que o impedimento semiautomático com certeza foi utilizado aí, né? Na imagem, a gente conseguiu até cravar com tranquilidade, e estávamos errados, que houve uma irregularidade na jogada, mas desde depois da Copa do Mundo...
0: Novamente o Palmeiras, Flaco Lopes! Aí ele tocou para um lugar onde ele estaria e ele não estava lá, obviamente.
1: Pois é, desde o fim da Copa do Mundo, a CBF já estava implementando o impedimento semiautomático e aí consegue ter uma precisão maior na hora de definir jogadas como essa, bem ajustada.
0: Milimétrica ali a questão, hein, Boris? Milimétrica e o gol validado, né?
2: Mas quem estava dando a condição para o Arthur foi do outro lado, pela esquerda, que foi exatamente o camisa 10 do Fortaleza.
0: Crispim.
2: É o Crispim que estava dando a condição. E aí, quando a linha foi traçada, eu e Haldney nos... estávamos atentos só

0: aos três zagueiros de meio de área. E aí, realmente, ele estava na frente. Mas, do outro lado, eu reparei agora na linha traçada que o Crispim estava dando condição para o Arthur. E aí, o Flaco Lopes faz o terceiro gol. Fechou, né? Fechou e, dificilmente, o Fortaleza vai tirar essa classificação. Eu já digo classificação, não é nem a vitória. Do Palmeiras às quartas de final da Copa do Brasil.
1: Lucas Crispim no campo de ataque, o Crispim para a equipe do Fortaleza, acaba tocando no meio, o Rodriguinho, ele vai passando, vai tentar a perna canhota, não, acabou sobrando com o Pierre. Pierre novamente devolve o jogo, vai tentando circular a equipe do Fortaleza no campo de ataque, oferece novamente como opção Rodriguinho, lado esquerdo faz a tabelinha, Pierre avançando, opa, tentou aplicar o drible, essa foi mais uma falta não dada pelo árbitro, viu,
2: segundo
1: amigo?
2: Segundo juiz na bola.
1: Depende do que se interpreta por bola, né? Vamos lá, no campo
0: tudo
1: de ataque.
0: Tudo é bola, né?
1: Tudo, pois é. Até
0: tudo
1: o jogador.
0: Se chama de bola. É. Agora, que estreia do Paulo Autuori, hein?
1: Vixe.
2: Três. Agora é difícil, né? Estrear contra o Palmeiras no estádio do Palmeiras é uma estreia também ingrata.
0: Mas jogou mal.
2: Ingrata.
0: Jogou mal o Fortaleza, né, Raul? A gente vai comentar depois, vai trocar uma ideia no resumo final. Jogou mal o Fortaleza. Fortaleza... É. Não mostrou absolutamente nada. É futebol de Série B nível abaixo, tá?
1: E bastou o segundo tempo, né, Boris? Só o segundo tempo.
0: Bastou o segundo tempo. Bastou o Palmeiras colocar em prática, primeiro na individualidade. Começou com um gol logo do início do Maurício, aí abriu a porteira.
1: É, o Pierre tá ali sentindo e mostrou, houve realmente a falta, mais uma pois não marcada. E você confere comigo o tempo e o placar da partida. 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São 45 minutos. 45 minutos, temos acréscimos.
2: Mais 5.
1: Valeu, Raldinei. Vamos até os 50. São 45 minutos do segundo tempo. O Palmeiras construindo, pavimentando a ida para as quartas de final. Maurício aos 2, Arias aos 18, Flaco Lopes aos 40. Todos no segundo tempo. 3 para o Palmeiras, 0 para o Fortaleza, Wallace.
3: Digo que o Brasileirão Feminino da Série é a 2. Bola rolando nesse momento, para Atlético de Piauí 1, Pérolas Negras 0, deve ser o time do Jack Sparrow, né, Marcelo?
1: Oh, acho que é isso aí.
3: É, tudo bem. 1 a 0 vencido o Atlético do Piauí.
1: Olha a bola com o Palmeiras tentando o campo de ataque e recuperação agora do time do Fortaleza. Vem com o Rodriguinho. Rodriguinho girando agora com o Wellington tentando o campo de ataque. Afasta, cortando o Arthur. De perna canhota, a bola acaba saindo e arremesso manual. O Vitor Roque ajudando no campo defensivo da equipe paulista. 46 minutos, vamos até os 50 do segundo tempo. Fortaleza tomando um 3-0, um sonoro 3-0. Olha o Crispim, vai avançando. Não desiste o tricolor do PC. Vai avançando no campo ofensivo. Faz a tabelinha com Fuentes. Fuentes novamente com o Crispim. Ele aplica a ginga para cima do jogador do Palmeiras, não tem espaço, tem três ali na sua linha de visão, vai tentar direto, faz o lançamento na área, cortando para o outro lado, a displicência do Maílton, a bola acaba saindo em arremesso manual para o Palmeiras.
0: Não é displicência não, Marcelo, isso é tem outro nome lá mesmo. Em Petrópolis,
1: ruindade, não.
0: Ruindade,
1: meu amigo, eu fui pela displicência porque ele vai porque, certo na bola,
0: porque um cara profissional, quando você vira uma jogada dessa, você tem que dominar, né? Você
1: exatamente.
0: Tem que dominar.
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1: Olha o Carlos Miguel no campo defensivo, com a posse de bola, tentou a ligação direta no campo de ataque, na verdade ele se desvencilhou da bola.
0: Agora, com um detalhe, o Carlos Miguel, ele não me passa confiança.
1: É.
0: Eu não sei como é que é ele, não acompanho muitos jogos do Palmeiras, não faço muitos jogos do Palmeiras.
1: Oscila.
0: Ele vem falhando, né? Eu não sei como é que ele tá... no Ibope da torcida do Palmeiras.
1: E
0: né?
1: Interessante pelo alto, né? E ele é um atleta muito alto, 2,04 metros. Olha o Palmeiras com o Flaco Lopes no campo de ataque. Acabou, não conseguiu alcançar a bola, ela vai saindo. Arremesso manual no campo defensivo para a equipe do Fortaleza. 48 minutos.

0: minutos do segundo tempo. Fica a bola agora presa com o Lucas Gazal, de perna canhota, tenta sair, ele dá um chutão pra frente, buscando o Natan Fogaça, agora no mano a mano, é no X1, o Natan Fogaça no campo ofensivo da equipe do Fortaleza, foi puxado, o árbitro agora marcou a falta em favor da equipe do Fortaleza aos 48 minutos do segundo.
1: Você vê o nível de elenco do Palmeiras, Flaco Lopes é vice-campeão do mundo.
0: É, exatamente.
1: Banco da Argentina.
0: Isso. Do outro lado, você tem jogador internacional, Felipe Anderson. É, imagina, o próprio Vitor Roque, né? Agora há pouco estava na Espanha. Ah, é categoria demais.
1: João Arias disputou Copa do Mundo.
0: É, nível altíssimo da equipe do
1: Gustavo Gomes, que nem jogou.
0: Isso, paraguaio, né? É, exato, Boris. É só quilate ouro. Olha aí, o Lucas Crispim, no campo de ataque, ele solta no lado esquerdo, vai avançando o Fuentes, tentando se desvencilhar da marcação, conseguiu, lado esquerdo vai fazer o cruzamento na área, quem chega, o toque de cabeça, defendeu, Carlos Miguel, na cabeçada do Natan Fogaça, olha o Mailton, ele preparou com a direita, tentou chutar com a esquerda, saiu isso aí, olha o Lucas Crispim, novamente no campo de ataque, deixou passar, o Fogaça de longe no bate e rebate, Fogaça bateu, Miguel! Mais uma vez, Carlos Miguel! Essa foi a intenção do Boris agora, viu, Boris?
1: É, essa foi duas defesas do Carlos Miguel. Falou assim, o galego, o russo, vê se tu fica na tua que veja aí o que eu faço.
0: É,
1: ele ganhou duas grandes defesas.
0: Pensei que era perigo, mas não foi. Diz aí, Raul Denei.
2: Primeiro, o chute do Pierre, né? E a bola bateu no Natan Fogaça, que aproveitou ela para chutar. E o Carlos Miguel, no pouco momento, né, que foi utilizado no jogo, acabou suprindo a necessidade de um goleiro ali pro Palmeiras.
0: Olha o Palmeiras pelo lado esquerdo de ataque, Vitor Roque vai entrar na grande área, tem um contra cinco, agora tenta a jogada de efeito, não consegue, o cara que colocou ambas marcas disse, não, Carlos Miguel, mas ele defendeu, vai chegando ao término da partida, futebol é na Jornal.
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0: Ergue o braço esquerdo, Rodrigo Pereira, ponta para o meio. Final de jogo no Allianz Parque, vitória do Palmeiras. Aliás, os três primeiros gols das oitavas e final da Copa do Brasil. Maurício aos 2, Arias aos 18, Flaco Lopes aos 40, todos no segundo tempo. 3 Palmeiras, 0 Fortaleza. 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
0: Raldinei Alves, o garoto de ouro do Scratch, com as últimas informações de Palmeiras 3, Fortaleza 0. Raldinei.
2: Vantagem grande para o Palmeiras, que leva para o jogo de volta 3 gols de diferença em relação ao Fortaleza. O jogo de volta é na quarta-feira, 9:30 da noite, na Arena Pantanal. Não é na Arena Castelão, é na Arena Pantanal. Fortaleza vendeu o mando de campo e vai jogar em Cuiabá. Marcelo.
0: Valeu, Raldinei, um grande abraço. Raldinei volta na programação esportiva da Rádio Jornal, ainda hoje no resumo final, acompanhando o Clube Náutico Capibaribe. 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
0: Daqui a pouquinho, Leonardo Boris, já no resumo final, traz o seu comentário, análise completa. Um verdadeiro raio-x do que houve em Palmeiras 3, Fortaleza 0, tirando aquele nó que estava na garganta do torcedor brasileiro e de quem gosta do futebol, né? Dos três primeiros 0-0 das partidas de ontem, partidas do sábado. Foi inaugurada a temporada de gols às oitavas e final da Copa do Brasil. 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
0: Uma passadinha rápida com o nosso querido Wally Santos no futebol nacional e internacional. Somente mais uma vez, nunca é bom esquecer, né, Wally? Paralisação total das 4 séries do Brasileirão. É o popular, se vira plantão.
4: Pra ajudar, né? Pra ajudar. Disseram, não, vamos fazer o seguinte, vamos tirar todas as divisões justamente pra não facilitar a vida de ninguém.
0: Exatamente.
4: Mas vamos embora, mesmo assim tem futebol, meu amigo. Tem futebol.

0: Bom, por exemplo, daqui a exatamente um minutinho a bola já rola de novo pela Copa do Brasil, tá? Oitavas de final, outra partida, torcendo para que não seja 0-0, apesar de que o Palmeiras acabou quebrando essa sequência, né, Marcelo? Fez de logo 3 para cima do Fortaleza, eu concordo com o Boris aí, viu? Praticamente sacramentando a classificação. Se, vou botar outro se de novo, se o jogo fosse na Arena Castelão, era difícil, mas na Arena Pantanal, onde a maioria da torcida lá presente com certeza deve torcer pelo Palmeiras, eu acho que já deu para o tricolor do PC.
1: Eu vou muito, viu, Alex, com aquilo que o Boris falou no início. Eu acho que clube grande tem que encarar sua torcida em qualquer situação, né?
0: Sempre, sempre.
1: Na vitória ou na derrota, no bom, no ruim, mas enfim, é a decisão deles, né?
0: Tem um ditado que diz, fácil é ser bom no bom, né?
1: Quero
0: saber se é bom no ruim.
1: Perfeito.
0: Mas tem que ser. Pronto, a torcida do Santa é um exemplo disso, né?
1: Isso.
0: É, bom, justamente. Mas vamos lá, fazer o quê, né? É pena para a torcida do Fortaleza que não vai poder, por exemplo. E detalhe, contra uma equipe da primeira divisão, que o Fortaleza não está participando desse ano, né?
2: Sim. Então perdeu. Mas agora também eu vou dizer, eu não sabia, né? Eles não sabiam, não iriam adivinhar.
0: Ah, tá, isso é verdade.
2: Mas com esse placar, ia dar nada. Pelo menos ganhou 2 milhões e 200 já.
1: E veja, mesmo assim, é um treino de luxo para o Alto Ori, né? O sarrafo lá em cima, Fortaleza está disputando a Série B.
2: Eu acho que é o contrário, eu acho que é um treino de luxo para o Palmeiras, que pega o Internacional no domingo.
1: Em termos de observação, né, Boris? Agora
2: não, mas para observar.
1: Isso,
2: para observar. Não é luxo porque sai derrotado, né?
0: Pelo placar.
2: Pelo placar, ele já começa desclassificado, né?
0: Aham, exatamente. Você reverteu o resultado 3-0 para levar
1: para
0: os pênaltis.
1: Agora, vai ter jogo, né?
0: Não, é claro.
1: Tem jogo.
0: Mas... Não, no futebol tudo pode acontecer, né?
1: Inclusive mais 3.
0: Inclusive mais 3. Teve um jogo envolvendo o próprio Palmeiras, eu não sei se foi contra o Cruzeiro, vocês lembram que foi 4-0, foi 5-0 no primeiro jogo. Aí teve o jogo da volta que também devolveu o placar. Foi uma coisa...
1: Os elencos são...
2: Mas aí eu vou dizer uma coisa pra você. O Fortaleza virando, tirando esse placar, é uma hecatombe no Palmeiras. Seria uma hecatombe.
0: E eu estava acompanhando, viu, Boris? Justamente cada modificação que o Haldner anunciava da equipe do Palmeiras, o seu comentário, eu aqui pensando, meu Deus, que elenco, né? Então, é difícil. Se você for comparar os elencos, Palmeiras classificado. Para mim, eu acho que já tá.
2: Não foram os 3 primeiros gols só como a primeira classificação, na minha opinião. Agora, é futebol, né? Futebol, tudo pode acontecer, inclusive nada.
0: É como você diz, né, Boris? Não é nada, não é nada.
2: Não é nada, não é nada, não é nada.
0: Não é nada. Pronto, Marcelão, quando beleza, você quiser, eu vou abrir aqui o resumo final para a gente seguir adiante com os comentários e outros resultados. Tem muita informação para o torcedor pernambucano hoje à noite aqui no resumo final.
1: Maravilha, meu querido irmão, o Alex Santos. Eu só tenho uma perguntinha para o Boris, para fechar de minha parte. O Boris vai continuar, o Alex também. E aí, Boris, a gente observa, nós temos 2 pernambucanos na Série B, né, que são adversários diretos, o Náutico e o Sport, adversários diretos do Fortaleza. Como é que está a cara desse Fortaleza? Vai lutar pelo acesso, pelo G6, contra o rebaixamento? Não, aí já é o lado do Ceará, né? Como é que você viu esse time na tarde de hoje, Boris?
2: É uma pergunta bacana essa. Em relação aos nossos times, os nossos times são irregulares, vacilam muito. E o Fortaleza, na Série B, ele manteve uma regularidade de resultados. Tanto é que o Fortaleza está no G6. Uhum. Entendeu? Não. Agora, se você não visse tabela, e visse Sport, visse Náutico, visse Fortaleza, o Fortaleza, para mim, se você fosse fazer um top 3, o Fortaleza, pelo que eu vi hoje, eu fiquei assustadíssimo. Porque o Fortaleza me deixou uma péssima impressão. Ele tem desfalques que são considerados, um time com elenco limitado tem desfalques. O Thiago Carpini, então, estava tirando leite de pedra. Porque ele foi preciso, cirúrgico, como diz Carlinhos Bala e João Vitor Amorim, na questão de resultados. Agora, não assusta nem Sport, nem Náutico.

0: E você, respondendo mais diretamente a sua pergunta, ele luta para ficar entre os seis, mas para mim ele não é um candidato à Série A do ano que vem.
1: Caiu demais. Um abraço, meu querido Boris.
0: Eu só lamento que os nossos times não entrem numa regularidade.
1: Isso, perfeito.
0: Porque eu estou falando do Fortaleza, que está no G6.
1: Sim.
0: Mas eu tenho que olhar para minha casa e falar assim, mas rapaz, tu está falando da tua casa e tu nem no G6 está.
1: Exatamente.
0: Mas é futebol, fazer o quê?
1: Valeu, abração, meu querido Boris.
0: Outro, sempre Marcelão.
1: Uma alegria estar ao lado do amigo, também do Raldinei Alves, do nosso querido Alex Santos, da nossa equipe técnica, com o Emílio Bezerra, Guga Laruso, também Aldo Leite, Big Alves e Edilson Lima. A partir de agora, com o show de informações, com o comentário daqui a pouquinho de Boris, tudo o que aconteceu em Palmeiras 3, Fortaleza 0. Vem aí o âncora que corre com a notícia.
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1: Você correu mais que todo mundo no primeiro tempo de jogo. Agora no segundo deu não, viu, Alex?
3: Um abração, mas quem correu mais do que eu foi Aldo Leite, meu amigo, agora.
1: Ah, foi, né?
3: Foi.
1: Imagino, ele correu tanto que chegou antes do horário.
3: Ele deu aqui um pique de 100 metros, não, 100 é um exagero, mas de uns 30 metros aqui.
1: É um pupilo da sua equipe. Um abraço, amigo.
3: Valeu, Marcelão. Marcelo Araújo, que narrou essa primeira partida envolvendo Palmeiras e Fortaleza. Deu a lógica, né, gente? Palmeiras 3, Fortaleza 0. Bola está rolando nesse momento, 6 minutos do primeiro tempo, também pelas oitavas de final da Copa do Brasil. Mirassol e Grêmio estão jogando nesse momento. Daqui a pouquinho, 6:30, Chapecoense e Cruzeiro. Vamos fazer o seguinte, seu Aldo Leite, que correu mais do que o Alex Santos. Vamos para o resumo final.
2: 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O Alex Santos.
3: E de primeira já vamos chamar ele para comentar o que foi esse jogo, primeiro jogo, jogo de ida, oitavas de final da Copa do Brasil, Palmeiras 3, Fortaleza 0. Eu já deixo até a deixa para ficar meio redundante. Acabou, Boris? Deu Palmeiras?
0: Acabou, acabou. Deixa eu convidar também meu querido Raldinei Alves. Acabou, não acabou, Raldinei? Acabou, classificado Palmeiras.
4: Acho muito improvável uma virada no jogo de volta, até porque tem essa questão da venda do mando de campo, né? O que significa dizer que o Palmeiras vai ter a atmosfera do estádio favorável, mais uma vez. Jogou em casa hoje e vai jogar num campo, Boris, amigos, amigas, que eu diria que não é nem campo neutro. É um estádio que vai ter a maioria da sua torcida. Mas não é por isso que o Palmeiras vai se classificar, não. O Palmeiras vai se classificar porque é um time muito mais bem estruturado do que o Fortaleza, natural pelo investimento que tem. Quando as opções no banco de reservas começaram a ser utilizadas, a gente viu a diferença de um clube que tem um elenco forte, que tem um investimento grande. Ao lado do Flamengo, lógico, as duas maiores potências do futebol brasileiro hoje, contra um Fortaleza que não é o Fortaleza das últimas temporadas, né? É longe de ser aquele Fortaleza que recentemente foi vice-campeão da Sul-Americana. É um Fortaleza que está na Série B do Campeonato Brasileiro, vem de um rebaixamento, passa por problemas financeiros e num duelo como esse acaba entrando em campo, acaba refletindo essa diferença de patamar entre as duas equipes.
0: Muito bem. Meus amigos, minhas amigas, com o Raldinei Alves nós vamos fazer um raio-x do que foi esta vitória do Palmeiras por 3-0. Um primeiro tempo de futebol muito fraco. O futebol não foi um futebol vistoso, né? Não foi um futebol agradável, um futebol amarrado, um futebol de muitos erros de passe. Raldinei deu até os números, foram mais de cento e tantos passes

0: errados é uma enormidade no futebol, e isso só no primeiro tempo. E no primeiro tempo, o Fortaleza, para vocês terem uma ideia, ela só chutou uma bola no gol aos 22 minutos com o Vitinho batendo sem perigo nenhum. Tanto é que no primeiro tempo, quem foi bem foi o João Ricardo. O João Ricardo que foi bem.
1: Exatamente. Você falou dos passes, Boris. O número é interessante no lado do Fortaleza. Foram 378 passes ao todo e 81 desses passes foram errados. Isso significa dizer que 20% dos passes que o Fortaleza tentou foram errados.
0: Isso no jogo todo.
1: No jogo todo.
0: É muita coisa.
1: É muito.
0: É muito. É muito. Realmente é muito. Mas eu tenho certeza que se você fizer o scout do segundo tempo, os passes em relação ao Palmeiras devem ter caído em termos de erros.
1: Ah, sim, sim. O Palmeiras, sim. Eu não tenho um recorte só do segundo tempo, mas aquele número que parecia bem gritante no primeiro tempo, né? A gente trouxe esse dado no intervalo, ele diminuiu. O Palmeiras teve 85% de aproveitamento nos passes. Então, foi um pouco a mais do que o Fortaleza, mas já chama menos atenção.
0: No primeiro tempo, o Palmeiras estava amarrado, mas ele ainda assim criou algumas chances de gol através do seu poderio de elenco. E o João Ricardo, que para mim foi a melhor figura do Fortaleza, ele fez um grande primeiro tempo. Ele fez pelo menos quatro defesas, maravilhosas. João Ricardo tira com os pés aos 10 minutos. 30 segundos depois, um cruzamento do Piquerez, aí não participou o João Ricardo, aí foi um erro de passada do Alan. Isso no primeiro tempo. Aos 31, o Martinez cruza, João Ricardo faz uma defesa. Fácil, essa saída de bola. Aos 19, porque aos 21, essa foi uma grande defesa. O Andréas bate, falta no canto direito e um defesaço do João Ricardo. Aí aos 22, o Vitinho bate sem perigo, não aconteceu nada. Aos 27, Murilo leva o amarelo. A partir daí, me parece, Rodney, que o Palmeiras sentiu, bom, a gente tem que ser um pouco mais contundente para tentar a vitória em cima do Fortaleza. Por quê? O Fortaleza está jogando de bloco baixo e se a gente não for um pouco mais veloz, se a gente não mexer um pouco mais a bola, a gente que está jogando num 3-4-3, a gente vai ficar nessa de perder gols, o cara vai defender tudo e a gente não vai vencer.
1: Pois é, o Palmeiras deu esse aperto no segundo tempo que você falou e isso se notou nos gols, né, Boris? Porque o Palmeiras conseguiu transformar a superioridade no jogo em gols apenas no segundo tempo. O Palmeiras pressionou mais, continuou exigindo o João Ricardo, que tomou esses gols, não foi nem por culpa dele, né? Ele tomou gols que também não dava só pro goleiro fechar tudo.
0: Disparado foi o melhor jogador em campo.
1: Do Fortaleza, né?
0: Não, mas você não acha da partida o João Ricardo?
1: Não, não, não.
0: Quem que você achou da partida?
1: Vamos lá, pelo lado do...
0: Não, não, mas aí você tá falando pelo lado. Eu tô falando da partida.
1: Não,
0: o melhor jogador.
1: Sim, na partida.
0: Na partida, pra mim, é o João Ricardo.
1: Eu discordo, porque, tudo bem, ele fez boas defesas, mas tomar 3 gols pesa, né? Se a gente for olhar, eu queria dizer que se a gente for olhar pelo lado do Palmeiras, se destacaram mais do que o João Ricardo na partida do Arias. Acho que o Maurício também jogou bem.
0: Isso dá um bom debate, porque você tem razão no 3 gols pesa.
1: Alan...
0: Mas poderia ter sido 6-7.
1: É, mas aí um time que vence por 3-0 não ter o melhor jogador da partida...
0: Também tem isso.
1: É meu critério de avaliar.
0: Vou tentar me convencer. Mas eu gostei muito da partida do João Ricardo.
1: Sim.
0: Eu achei que o João Ricardo tirou o Fortaleza de uma grande enrascada. E eu gostei muito da partida do Alan, pelo Palmeiras.
1: Ah, o Alan, sim. Para mim, um dos melhores em campo. Eu citaria esses 3 que eu falei. Maurício, Arias e Alan.

0: O Alan jogou muito bem.
1: O Arias é um monstro, né?
0: No primeiro e no segundo tempo. O Arias muito, muito bem também.
1: O Arias é um monstro. Do Fortaleza, do Palmeiras você já destacou, e eu destaco negativamente também o ataque do Fortaleza, né? Eu não digo nem ataque, sistema ofensivo, né, Aldney?
0: Pois horrível, é, né? Muito ineficiente.
1: Muito ineficiente. Muito, realmente, um ataque muito ineficiente, um ataque muito sem inspiração, enquanto o Palmeiras, quando vai, quando quer, inspirado, ele vai e marca. Vamos mostrar os gols, Aldney?
0: Simbora!
1: Bora mostrar os gols. Primeiro, segundo tempo, 2 minutos, Maurício. Maurício abriu a porteira e aquele que todo mundo gosta narrou assim.
2: Marcelo Araújo.
3: Mailton, ele limpa o primeiro, é o Arias. Olha a jogada perigosa. Acabou perdendo, ele é perigoso demais. Serve na frente com Sousa, bola na grande área, o chute de canhota e o gol do Palmeiras. Maurício!

0: Chamávamos a atenção para a jogada perigosa do Maílton na frente do Arias. Aí foi brincadeira, roubada de bola, jogada no ataque, no contra-ataque. Maurício de perna canhota dentro da grande área. Um petardo de perna canhota. A bola lá no cantinho alto do goleiro João Ricardo, não deu para ele. Gol! O momento esplêndido do futebol. Vem à tona a essência da paixão do torcedor palmeirense. Gol do Palmeiras. Maurício é o cara da vez, Raldinei.
1: Tudo começou com um vacilo na defesa do Fortaleza no lado direito do Fortaleza. Entregou de graça depois de uma pressão do João Arias, a posse de bola para o Palmeiras. Aí o João Arias viu o Ramon Sousa, fez o passe para ele e o Ramon Sousa observou que o Maurício estava passando. Lançou para o camisa de número de 18, número 18 da equipe do Palmeiras, que teve o trabalho de chutar e explodir a bola no fundo das redes do João Ricardo. Abre o placar o Palmeiras dentro da sua casa, faz 1-0, faz o primeiro gol dessa fase de oitavas de final da Copa do Brasil.
2: E aí o Palmeiras começou a mandar no jogo, começou a criar chance, e aí veio o segundo gol, um belo gol por sinal. Um cruzamento, uma linda jogada pela direita, o Alan cruza, o João Arias, ele dá um drible de corpo no marcador e dá um peixinho, cabeça na bola, fundo do gol, e Marcelo Araújo narrou assim.
0: Olha o Alan, vai pra cima, vai entrar na grande área, o cruzamento na área de cabeça, a bola passa, é gol! Gol do Palmeiras! Gol do Palmeiras!

0: Passou pelos marcadores do Fortaleza e o John Arias. Na entrada da pequena área se posicionou bem para colocar a cabeça na bola e desviar para o canto direito da meta defendida por João Ricardo. O goleiro do Fortaleza estava distante. Apesar de fazer um bom jogo, não foi capaz de parar essa cabeçada de John Arias. Dentro da sua casa, o Palmeiras amplia o marcador. Agora, Palmeiras 2, Fortaleza 0.
1: É, e o terceiro gol teve aí uma... Não foi polêmica, né? Teve uma linha traçada e aí o impedimento semiautomático ajudou, porque nós mesmo, né, Haldney, tínhamos visto o Arthur completo impedimento, muito impedido.
2: Pois é, no

0: Não estava impedido no olhômetro.
1: No olhômetro deu a impressão de que estava impedido, né? É, lógico que não era aquele lance mais fácil, mas a gente teve a impressão clara.
0: Não era nem um lance ajustado, né?
1: É, que ele estava um passo
0: ele
1: ali na frente.
0: Ele acabou sendo ajustado pela linha e pelo semiautomático.
1: Pois né? É, o semiautomático ajudou, sem dúvida nenhuma. E foi rápida, né, a decisão da arbitragem. É, acho que um minuto e alguma coisa. É, já tinha sido definido o gol do Palmeiras, que foi o terceiro que sacramentou a vitória do Palmeiras em cima do Fortaleza.
0: O torcedor costuma perguntar, e eu vou perguntar pelo torcedor. Vitória justíssima do Palmeiras em cima do Fortaleza?
1: Justíssima. Não é nem justo, justíssima. Pelo segundo tempo, mereceu e mereceu vencer com a diferença que venceu.
0: Um público de um pouco mais de 37 mil... torcedores, uma vitória justíssima do Palmeiras. O Palmeiras dificilmente perde aí a chance de disputar as quartas de final da Copa do Brasil, coloca mais grana no bolso, de tanta grana que já tem, coloca mais grana no bolso. E para mim, não sei na ótica do Haldney, o Fortaleza para mim foi uma decepção.
1: Eu diria que não decepção, Boris, porque eu já não esperava grande coisa do Fortaleza nesse jogo. É, Palmeiras, muito mais investimento, né, jogando em casa, time de Série A contra time de Série B. Eu não julgaria tanto o Fortaleza, não. Acho que são poucas as equipes capazes de chegar num jogo como esse, num duelo como esse de Copa do Brasil, e bater o Palmeiras, sendo bem honesto.
0: O Marcelo me fez uma pergunta em relação aos nossos times esporte e náutico, é que os nossos times são muito irregulares. Mas futebol, o Fortaleza não mete medo, né? Em relação aos nossos times. Apesar da irregularidade, né, Aldo?
1: Pois é. Esporte e náutico estão passando por momentos difíceis.
0: Oscilam muito.
1: Mas são times da divisão, né? Não à toa são times da mesma divisão.
0: Rodrigo Pereira. A arbitragem, legal?
1: Legal, passou despercebida, é isso que se espera. E fez bem, representou bem Pernambuco, Rodrigo Pereira, num jogo grande como esse. E tanto ele como a equipe de arbitragem, também com mérito, essa checagem rápida do VAR. É, tudo correto, nada a se ressaltar da arbitragem nesse jogo.
0: Eu só vou reclamar, igual o Marcelo reclamou, algumas faltas visíveis, não faltas... mudariam aí a partida, o ritmo, o placar, mas ele poderia ter dado umas faltas que... Foram três faltas aí que, na nossa opinião, era falta, era para ter marcado, mas ele não deu, enfim. Os assistentes também bem, né? Acompanharam, aí não teve nem trabalho, né?
1: Enfim, num jogo como esse, né, com impedimento semiautomático, a vida dos assistentes acaba ficando mais fácil.
0: E parabéns ao semiautomático, né?
1: É.
0: Que decifrou uma coisa que a gente não ia dar, né?
1: Pois é, talvez traçando as linhas até se chegasse no mesmo resultado, mas com muito mais tempo gasto, né, com muito mais esforço para poder chegar naquela conclusão de que tinha sido gol legal a favor do Palmeiras.
0: Meu amigo, bom domingo para você.
1: Para nós.
0: E eu vou ajeitar os bons tempos, porque 8 horas tem bons tempos.
1: Vá se organizando então.
0: E depois tem a madrugada amiga.
1: Um abraço.
0: Um abraço para você.
1: Valeu.
0: Bom domingo, valeu. Meu amigo Wally Santos, um abraço para você, obrigado aí pelo carinho, obrigado pela amizade, e eu volto às 8 da noite, depois do resumo final, com bons tempos para você matar saudade, falar de amor comigo aqui na Rádio Jornal. Valeu!
2: Valeu sim, Leonardo Boris. Hoje, o comentarista amigo, ele que ao lado de Haldney Alves fez um resumo muito bom sobre essa vitória do Palmeiras para cima do Fortaleza, 3-0. E eu concordo, viu? Praticamente aí está definida a classificação da equipe paulista. Olha só, nesse momento bola rolando, estamos com 24 minutos do primeiro tempo. Bruno Santos abre o marcador para o Mirassol sobre o Grêmio. Essa partida também é válida pela oitavas de final da Copa do Brasil. Então, primeiro tempo de

0: Mirassol 1, Grêmio 0. Daqui a pouquinho, daqui a exatamente 6 minutos, a bola vai rolar também pela Copa do Brasil, só que dessa vez para Chapecoense e Cruzeiro. É, eu estava até conversando com o Marcelo Araújo agora há pouco e ele achava que esse jogo do Mirassol com o Grêmio estava tão ruim que não iria sair nenhum gol. Mas o Bruno Santos acabou aí quebrando essa expectativa. Mirassol 1, Grêmio 0. Vamos seguir aqui no resumo final. Se você quiser, torcedor, mandar uma mensagem, manda para o 914785820. 914785820 é o nosso WhatsApp, tá? Manda mensagem de texto, não áudio, só texto para a gente comentar, conversar e definir. Falar do esporte, do Santa, do Náutico. Tem muita coisa boa que vai acontecer aqui no resumo final. Aldo, podemos dar aquela velha faturada e depois a gente volta para organizar a casa. 6h24.
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1: Seis e vinte e nove, continuando aqui no resumo final, nessa noite de domingo, né? Depois da transmissão aqui com o Esqueleto de Ouro do rádio, onde acompanhamos a vitória do Palmeiras sobre o Fortaleza, 3-0. Primeira partida, jogo de ida, né? Na verdade, pelas oitavas de final da Copa do Brasil. Bola rolando nesse momento para Mirassol 1, Grêmio 0, também pela Copa do Brasil, também pelas oitavas de final. E daqui a pouquinho a bola rola também para Chapecoense e Cruzeiro, vide a mesma situação. Copa do Brasil, oitavas de final. Mas vamos repercutir a semana dos nossos clubes, né? Nessa última semana, por exemplo, o que chamou a atenção, aquela notícia de última hora da saída do meia atacante Dodô do Náutico, que gerou forte repercussão entre a torcida alvirrubra, a diretoria também. E vamos voltar a ouvir, né, justamente a entrevista coletiva que concedeu o presidente Bruno Becker sobre essa situação, a situação da saída do Dodô e a proposta, na verdade, a postura do Náutico daqui para frente.
2: O Náutico recebe com surpresa, com indignação, tanto a decisão, quanto principalmente pela postura do atleta. Tá? Eu acho que esse fato ele tem que ser analisado sob dois prismas. Prisma jurídico e o prisma de caráter de conduta. Tá? No jurídico, é uma decisão, cabe recurso, o Náutico vai apresentar a defesa de mérito. É bom lembrar que isso foi uma decisão liminar, foi uma tutela de urgência que foi concedida. Mas o processo segue e a gente já teve aqui vários exemplos aqui no clube, inclusive, e atletas conseguiram a decisão liminar e no mérito a gente conseguiu reverter. Então, tem um prisma jurídico que o departamento jurídico do Náutico já está atuando, continuará atuando, defendendo os interesses do clube e o que está no contrato. Isso para a gente é muito certo, é muito claro. Do ponto de vista de conduta, de caráter, a surpresa ela foi maior ainda, a indignação ainda é muito maior. Tá? Poucas vezes na minha vida eu vi tanta disfarçatez e de dissimulação de uma pessoa. Então é importante que a gente diga isso. É importante que fique claro e que a gente não queira inverter os valores. Tá? Independente do que a CNRD, e eu aqui não vou estar discutindo publicamente decisão, a gente discute no processo, a gente argumenta no processo. Então, independente da decisão da CNRD, da interpretação, eventualmente, que se tenha dado para se chegar nessa decisão, o Náutico não cometeu nenhuma irregularidade, seja de conduta, seja jurídica. O que cometeu foi o atleta, foi o staff do atleta e o Coimbra. Então, a indignação maior vem daí. O Náutico sempre procurou, enquanto presidente, a gente tratar de forma reta, de forma honesta, de forma transparente. Não é à toa que eu consigo, mesmo com atraso de salário, andar aqui na sede, andar no CT de cabeça erguida, falando com todos os jogadores, viajando com a delegação, porque a gente trata as coisas de forma honesta, de forma clara, diferentemente agiu o atleta. Eu acho que essa discussão ela tem que ser posta, porque é inadmissível. E veja, a gente está falando aqui, o atleta não enganou ao clube, a todos nós. O atleta enganou aos companheiros de equipe. Os companheiros de equipe pediram pela permanência do atleta. E diante deste pedido, diante do que foi conversado, quando chegou a mim, eu tomei a decisão de pensei no clube, no time. Reintegra o atleta. E todo esse movimento que foi feito, o atleta já sabia que existia ação. Ontem eu estava no centro de treinamento. Após o término, conversei com o atleta. Apertei a mão. Dodô, como é que tá? Tá tudo certo, presidente? Vamos pro jogo. Vai dar certo. Já sabendo que tinha uma decisão que estava prestes a ser uma liminar. Então, eu acho que é mais do que o jurídico. E veja, estou aqui também. Se tiver questionamento jurídico, não tem problema. Tá? A gente conversar, mas repito, eu não vou debater aqui, entrar no mérito da decisão, isso a gente vai fazer no processo no tempo certo. Mas mais do que uma questão jurídica, é uma questão de caráter. E isso, de verdade, traz uma indignação, uma revolta para mim, enquanto presidente, para

0: clube, para os atletas, para os funcionários, para a torcida, para todo mundo. Porque, de fato, eu não acredito que tenha alguém que aplaude uma postura dessa, seja de qualquer profissional em qualquer área.
1: Bom dia, presidente. Sobre esse caso, Dodô, eu queria saber se o clube ele pretende recorrer da decisão ou considera o caso totalmente encerrado.
0: Não, nós vamos recorrer, porque veja, bom dia, veja, entrando um pouco nessa questão técnica do processo, do procedimento. O atleta obteve essa liminar que dá o direito dele a ser transferido para qualquer outro clube. Tá? O Náutico vai recorrer. Na verdade, o Náutico vai apresentar defesa de mérito. E aí, a depender do resultado, vai se entrar com recurso. Por quê? O Náutico exerceu o direito de compra. A partir do momento que chegou a proposta do time da Coreia, o Náutico formalizou de acordo com o que estava no contrato. Exerceu o direito de compra, que o primeiro pagamento da primeira parcela é fevereiro de 27. Exercemos o direito de compra. O atleta consegue eliminar. Veja, vamos supor, vamos fazer um exercício e pensar que a CNRD não tivesse concedido eliminar. O atleta não iria jogar mais no Náutico. Porque eu não posso manter no elenco um atleta que tem uma ação contra o clube e uma ação depois dele ter pedido e dito, os atletas pedindo por ele para ser reintegrado. Então o atleta não ia ficar mais no clube. O efeito prático é o mesmo, seja com a concessão da liminar, seja caso não tivesse a concessão da liminar. O atleta não jogaria mais pelo clube. O que é que o Náutico briga daqui para diante? Não é bater o atleta. Eu não quero no Náutico gente que tenha caráter duvidoso, para não dizer outra coisa. Eu não quero no clube isso. Ninguém, em nenhum departamento, seja atleta, funcionário, diretor, ninguém. O Náutico vai brigar pelos direitos econômicos que o Náutico exerceu o direito de compra, os 50%. O Náutico vai brigar para ser indenizado. O Náutico vai brigar por dinheiro. O atleta que... A saída do atleta talvez seja o ponto que estava faltando para a gente fechar de vez o futebol do clube, o elenco do clube, e a gente retomar os caminhos que nós começamos a retomar sem o atleta. Diga-se de passagem, que poderia ter, talvez, se tivesse mais vontade, estar de campo. Então, o que o Náutico vai buscar, em última instância, é fazer valer os direitos econômicos, os 50% dos direitos econômicos do atleta, que o Náutico exerceu o direito de compra.
2: Bruno, bom dia. Como você já veio do departamento jurídico e trata com contratos de jogadores, não é de hoje, fico muito tranquilo em lhe perguntar isso. Houve alguma ponta solta nesse contrato? Porque a CNRD alega que o Náutico não apresentou nem a proposta oficial de compra dos direitos econômicos e nem o pagamento que estava previsto para fevereiro de 2027. Pode ter havido algum problema operacional na apresentação desses contratos, desse documento para a CNRD, para ela liberar essa liminar favorável ao jogador? E uma outra questão, você está falando muito de caráter, Dodô. Como foi essa saída dele? Se onde ele estava no CT, suponhamos que os pertences pessoais dele estavam lá e viviam lá no alojamento, no armário. Ele tirou isso como? Na calada da noite, saiu sem se despedir? O que é que chegou para você dessa saída dele em definitivo? Porque a informação é de que ele já viaja hoje. Obrigado.
0: Bom dia, Carlos. Veja, em relação ao contrato, o contrato é muito claro. Chegando a proposta, interna, externa, independente do clube, o Náutico teria o prazo, salvo engano, 5 dias, para manifestar um interesse de compra. O Náutico fez isso. O Náutico formalizou isso para o Coimbra. Comunicou isso ao jogador. Tanto que tem uma volta de um e-mail, que o jogador tinha ciência desse e-mail, que a gente reafirma o exercício do direito de compra. A partir daí, começa um prazo e o atleta mantém contrato com o clube. O contrato do atleta é até 30 de novembro. Inicia-se o prazo para a gente negociar com o atleta. Não precisava negociar, não tem no contrato, não tem lugar nenhum que eu tenha que negociar com o atleta 2 dias depois. Não, eu exerci o direito de compra, cujo pagamento, repito, era para fevereiro. E aí é natural, quando a gente exerce o direito de compra, começar a procurar o atleta para fazer essa renovação. Tá? Qual é o time para isso? O time que o clube está analisando no dia a dia. A gente esperou o atleta decidir a vida dele. Lembra que na última coletiva eu disse, o staff do atleta precisa decidir o que quer, mas me parece que ele não quer jogar no clube. E aí vem uma atitude lastimável, reprovável dessa, que aí não tem

0: como, não tinha como, num determinado momento, a gente procurar para fazer uma renovação contratual. Por quê? Veja, se a gente, Carlos, faz isso, e agora já sabendo da conduta do atleta, eu estaria renovando o contrato por mais 2, 3 anos, num valor altíssimo para o atleta depois ir buscar o eliminado do mesmo jeito, para tirar mais dinheiro do clube. Isso aí eu não vou permitir. Tá? Então, assim, não vejo que houve falha operacional em relação ao exercício de direito de compra, porque de fato não houve. A gente mandou e-mail, formalizou como tinha que ser feito. Tá? Em relação à saída do atleta, veja, depois do treino, eu estava lá, eu saí do CT ontem, quando acabou o treino, a saída do atleta foi normal, igual a qualquer um. Se ele pegou material, não pegou material, não sei dizer. Mas também para mim, isso é irrelevante. Isso é relevante. Para mim, o principal é que o atleta saiu do clube. E como eu disse, eu vejo isso de uma forma positiva. Talvez se a CNRD não tivesse concedido a liminar, o clube teria que tirar o atleta, fazendo a rescisão sem justa causa. Isso ia me custar uma conta enorme. Então, no final do dia, talvez o atleta, apesar de toda a revolta e indignação pela postura, talvez o atleta, seus advogados tenham feito favor para o Náutico. E aí, veja, vida que segue. O atleta saiu do clube, o Náutico vai continuar brigando judicialmente pelos direitos econômicos e vai até a última instância, se preciso. E eu já estou pensando agora, Carlos, no próximo jogo da gente. Com o elenco que a gente tem, com quem quis ficar, com quem demonstrou nos 2 últimos jogos, que apesar das dificuldades que estamos enfrentando, mas que comprou a briga do clube. Que de fato vestiu a camisa. E não atleta que fingiu estar com problema estomacal, e não atleta. É simples, é ser pragmático. Tá? Não vou estar aqui perdendo tempo, perdendo sono. Ah, porque teve um atleta que saiu, porque perdemos atleta. Definitivamente não vou. A gente está pensando no próximo jogo, no resto do campeonato, com o elenco que tem, com o elenco que quer ficar, e que cada vez mais está mais fechado.
1: Bruno, bom dia. Sobre a questão do. Você falou na coletiva antes, né, que estava toda essa novela com o Dodô, que estava tudo certo com o Coimbra. O problema era realmente com o staff e o atleta que teria que resolver. Você iniciou aí falando que tem a situação também envolvendo o Coimbra. O que é que aconteceu nesse intervalo que o Coimbra acabou mudando meio que de opinião e teve essa ação? E a outra questão, como é que o clube vai se proteger para situações como essas, né? Porque realmente isso é uma coisa que não acontece toda hora, mas acontece. Como é que você vê, como é que o clube aprende a partir de agora com a situação como essa envolvendo o Dodô? Obrigado.
0: Vamos lá. Começando pela última. Ninguém tem escrito na testa o tamanho do caráter. Eu procuro medir os outros com a mesma régua que eu me meço. E às vezes a gente está surpreendido, como foi agora. Tá? Talvez a gente aprenda tendo mais cuidado e tentando fazer uma leitura melhor. Lá atrás na contratação, não é nem dia a dia também, mas lá atrás na contratação. Mas infelizmente a gente não tem, como eu disse. A gente não tem escrito na testa, nem está lá no currículo atestando caráter de ninguém, conduta, postura de ninguém. Mas que sirva de alguma forma como exemplo. A primeira foi a questão do Coimbra. Vejo, também é uma surpresa, causa indignação, porque o Coimbra tinha até aquela minha coletiva atuado e na troca de e-mail, de uma forma muito tranquila, dizendo, ó, a gente Coimbra fez o que tinha que ser feito. Repassou para você, para o Náutico, a proposta de que chegou do time da Coreia. Mas agora isso tudo se mostrou diferente. Eu vou lamentar em relação ao quê? Nós somos o Náutico. Coimbra eu vim descobrir que existia agora. Cada um tem a postura do tamanho que é. A postura do Náutico é o tamanho do Náutico. O Coimbra é um problema deles, do tamanho deles, da postura que quiserem ter.
2: Bruno, bom dia. Carlos Tavares, Cash FC. Queria saber o seu sentimento, assim, o que passa para o grupo, o que você pensa com relação ao prosseguimento da Série B. Isso acaba também, por outro lado, animando o time, animando, assim, internamente, para ter um novo momento, para viver um novo momento, para talvez dar até uma resposta. E como que vocês olham para o mercado agora, nesse momento, acabando perdendo o Dodô de forma inesperada?
0: Ah, bom dia. Veja, eu acho que como eu disse,

gente teve uma demonstração, por conta desse fato, de quem, de fato, quer ficar no clube. Tá? A atitude de Jean e das lideranças que procuraram a comissão técnica e que, no fim do dia, chegou para mim essa reivindicação, esse pedido para a permanência do atleta, isso mostra que a gente tem

0: Então, mais uma vez, veja, a postura de Jean Carlos é elogiável. Talvez fosse mais confortável para qualquer atleta dizer, eu não vou aqui me metendo só nessa briga aqui não, deixa se resolver. Não, ele pensou no clube, ele pensou no time. Como é que eu vou criticar uma postura como a de Jean, que fez o que fez pensando no bem da equipe? Eu não diria animado, mas, de fato, reforça, mais uma vez, repito, reforça o comprometimento desses atletas que estão ficando no clube, na busca pelo nosso objetivo ao longo do restante do campeonato.
1: Presidente, bom dia, tudo bem? Na decisão da CNRD, diz que o Náutico teve duas oportunidades para se manifestar comprovando o pagamento de 800 mil, né? Só que o senhor falou que seria a partir de fevereiro. Queria entender um pouco melhor por que o Náutico não se manifestou de acordo com a CNRD. E aproveitando também, ontem, no fim da noite, um dos advogados que envolvidos no caso, que foi até citado por Hélio na coletiva, postou um vídeo, né? Rebatendo uma fala de Hélio, eu queria saber como é que o senhor viu também esse episódio.
0: Veja, cada um tem um momento de like que merece. A decisão liminar da CNRD é motivo para qualquer advogado profissional e para redes sociais e se vangloriar disso. Cada um toca a profissão do jeito que acha pertinente. Se eu fosse estar colocando em rede social as liminares que eu consegui no resto da minha vida, talvez eu postasse 10 stories por dia no Instagram. Eu não faço isso, porque para mim é o resultado final do processo. Não é um liminar e eu fazer um like. Sei, talvez aí um sentimento. Tem vários advogados que estão revoltados com o Náutico por conta da recuperação judicial, e que perderam, não conseguiram atrapalhar a recuperação judicial. A gente teve um plano de recuperação aprovado e homologado. Então é natural que isso crie um sentimento, talvez, de revanchismo por parte de alguns advogados. Não sei se é o caso desse específico ou não, mas eu acho muito pouco uma liminar gerar um stories no Instagram, uma postagem de rede social. Mas repito, cada um se acha que like vai inflar o ego, eu estou trabalhando do mesmo jeito. O que interessa para mim é no final reverter o processo. Não é like, não é videozinho de rede social. Mas respeito, cada um toca a sua carreira do jeito que quer. Em relação à questão das duas manifestações, veja, toda manifestação, toda notificação, intimação, citação da CNRD, ela é feita, via de regra, por e-mail. Tá? Tem uma exceção, que é quando vai indiretamente através do clube, que seria pelos correios, mas via de regra por e-mail. Foi enviado para um e-mail, não foi enviado por e-mail nem o da presidência, nem o do jurídico, nem o de registro. Foi enviado para um e-mail do presidente, tá? É um e-mail que tem a extensão do clube, mas do presidente, que eu uso para comunicações internas do clube. E, naturalmente, não é um e-mail que eu fico analisando dia sim, dia não. De uma forma muito bem transparente, tá? Esse e-mail, se tivesse ido para o e-mail que é de praxe, o e-mail da presidência, o e-mail do registro, o e-mail do jurídico, a gente teria, dentro do prazo, respondido. Foi enviado por outro e-mail, a gente está verificando junto à CNRD o porquê desse e-mail está cadastrado e o porquê foi para esse e-mail. Mas também, Lucas, veja, mais uma vez, isso não muda em nada. Isso não muda em nada, porque vamos novamente fazer o exercício. Recebeu o e-mail, abriu o e-mail, apresentou a manifestação em 24 horas, que a gente não ia comprovar o pagamento, porque o pagamento é em fevereiro. A gente não ia comprovar o pagamento e a CNRD ia dar a mesma decisão, baseada na interpretação, no meu ponto de vista, equivocada. Então, não mudaria em nada. Tá? É importante se diga isso. Eu sei que muitas vezes, e aí eu vi de ontem para hoje, muita gente opinando, do ponto de vista jurídico, não sei qual é o conhecimento técnico das pessoas que opinaram, alguns devem ter, outros não, mas na prática, não tem diferença nenhuma. A CNRD queria que a gente apresentasse o pagamento de 800 mil, o Náutico não vai apresentar o pagamento de 800 mil, porque nesse valor não se venceu, é a partir de fevereiro do ano que vem. Então, tenha respondido e-mail, não tenha respondido e-mail, não faz diferença nenhuma para o desenrolar e o desfecho do caso.
1: Presidente, perguntas encerradas.

0: Se você quer falar mais alguma coisa, quer deixar algum recado?
1: Não, agradecer a todos vocês mais uma vez, tá? Eu fiz questão de quando saiu a notícia ontem, pedir para o Marcelo convocar essa coletiva para a gente esclarecer. Vocês conhecem minha postura, comigo não tem assunto proibido, sempre digo isso. A ideia foi essa aqui: explicar, posicionar o clube, mostrar a indignação, mas tratar isso como tem que ser tratado. Eu não vou dar palco nem vou estar dando valor a quem demonstrou que não tem. E ao atleta, eu desejo de verdade boa sorte. Ele vai precisar de muita sorte, porque talvez seja a única coisa que reste a ele ter.
2: Eita, tá aí o presidente Bruno Becker. Esse assunto do Dodô rendeu, viu? Pegou muita gente de surpresa, né? Não vou falar da postura porque já foi dito por todos aqui, inclusive em debates que participamos, dessa postura do Dodô. É uma coisa impressionante. Deixa eu dar uma passada aqui pelo WhatsApp da Rádio Jornal, 9147-8520, 9147-8520. Tá aqui, deixa eu ver. Gutenberg de Garaçu. Wallace, quando é que essa diretoria do esporte vai contratar jogadores de qualidade? Do jeito que vai, se não tiver cuidado, vai cair para a Série C. Olha, Gutenberg está contratando, né? Inclusive, soube agora há pouco que as conversas com o Zé Rafael estão andando. Então, o meia que dispensa qualquer tipo de apresentação, a qualidade do Zé é muito grande, com certeza. Ele pode estar pintando aí na Ilha do Retiro, viu? Pode estar pintando aí na Ilha do Retiro. Deixa eu seguindo por aqui. O Daniel Lima. Alô, Wallace. Boa noite para você, boa noite para todo mundo. Como é que tá a situação do Dodô? Ele realmente vai embora? O Náutico vai recorrer? Eita, acabou agora, viu, Daniel? Você não deve ter ouvido ainda, né? Mas o presidente Bruno Becker acabou de explicar a situação da questão do Dodô. E pelo visto é irreversível, né? No Náutico ele não joga mais, tá? Essa é a impressão que dá. Olha aqui, ó, Cascato do Poço da Panela. Nem Hélio, nem um treinador do Sport passa mais um mês aqui. E o Santa Cruz perde para o Botafogo da Paraíba. Eita! Meu amigo, torcendo pela queda de Hélio, de Dalpozo, e ainda torcendo contra. Ô, rapaz, Cascato, fica tranquilo, meu irmão, fica tranquilo. Gutenberg, maratonista de Caruaru. Alô, parceiro das corridas de rua. Grande Gutenberg, valeu, meu irmão. Estou na audiência, irmão amado. Felipe Tricolor também. Grande abraço para vocês, todo mundo ligado aqui com a gente. Boa noite, Rádio Jornal. Aqui é o Fernando de Maranguape 1. Hoje, um dia muito feliz. Está no dia 2 de agosto, o time do Paulistano Futebol Clube reabriu as portas e vai começar a disputar jogos oficiais e possivelmente o Campeonato Pernambucano da Série C. Tá? É notícia que eu queria dar. Valeu, boa noite. Opa, valeu, Fernando. O bom saber disso, viu? Ademir Cunha, né? O bom e velho paulistano. Lembro, assisti algumas partidas de paulistano. Bom saber, faz parte da história do futebol pernambucano. Está de volta, né? Cadê aqui? Vamos continuar ouvindo. Aliás, lendo aqui as mensagens do WhatsApp. Boa noite, Wallace. O zagueiro Barbosa do Palmeiras já tinha jogado pelo Botafogo e jogou hoje. O regulamento mudou. Vou dar uma averiguada. Vou dar uma averiguada nessa informação, viu? Cadê? Faltou. Paulo. Cadê aqui? Anivaldo de Arias. Beleza, Anivaldo? Eu vou dar uma verificada para você e te respondo já já sobre isso aí, tá? Vamos continuar por aqui. Janaína Almeida. Boa noite, Wallace. Hoje pela manhã, quando eu corri, falei com você. Eu acho que você não viu, tava tão. Ah, ô, Janaína, é corrida, né? Eu sou torcedora do Sport. E aí, Paulo Henrique Ganso vem ou não vem? Vai não, Janaína, vem não. Houve até uma tentativa, houve uma conversa, uma sondagem, mas o valor do Paulo Henrique Ganso é muito alto para hoje a realidade do Sport Clube do Recife, né? Um valor muito alto, salário de mais de 1 milhão de reais. Caramba, que coisa, hein? Por mês, mais de 1 milhão de reais. Boa noite, gigantes da comunicação. Vocês não acham absurdo esse jogo Dia dos Pais? Pode ser sábado, lembrando que o Náutico já foi prejudicado no jogo da eliminação do Brasil na Copa. Carlos Moraes dos Aflitos. O Náutico jogou no Dia do Brasil, né? Aquela Copa do Mundo, houve a tentativa até de colocar na segunda-feira e não conseguiram, né, Carlos?

jogos dia dos pais, dia das mães, sempre tem, né? Não adianta a gente tentar remar contra esse calendário da CBF. Por exemplo, esse final de semana, hoje e ontem, poderia ter tido a rodada do Campeonato Brasileiro, né? Da Série B, da Série C, e não teve. A alegação foi a Copa do Brasil. Bom, vai entender, né, como é que funciona essa questão. Ele completou aqui. Acho que é por causa da TV, né? Caso aconteça, acho que deveria ter promoções. Saudações, Timbu. Abraço para Boris e Marcelo. É, pode ser também. Cadê aqui? Vamos continuar atualizando. Tudo bem, gostaria de realizar um breve comentário. O time de futebol do Palmeiras está com um grupo fechado. Caso seja possível e dentro das possibilidades, gostaria que esse comentário seja exibido na Rádio Jornal do Comércio Pernambuco, falando para o mundo, ou seja, no Escrete de Ouro da Rádio Jornal. Ou o assunto é futebol, então no Escrete na Rede. Tá, nós todos... Jackson, quer que eu fale em todos os programas, Jackson? Estou falando para você agora aqui no resumo final. Comentário do Jackson, gente. Tá ali falando aqui do Palmeiras. TV Jornal SBT, um forte abraço, fique com Deus, grato antecipadamente, Jackson. Valeu, meu irmão, tamo juntos e misturados. Cadê aqui? Vamos continuar. O Roseval Ferreira. Wallace, qual é a situação do Arruda? É a mesma, Roseval. Mudou praticamente nada, né? Continua lá, reformas sendo feitas de forma moderada, mas olha... Você, como torcedor do Santa, a probabilidade do Santa jogar esse ano no Arruda é zero. Notícia infeliz, né, gente? Que coisa. Queríamos ter muito ali a presença de 30, 35 mil, 40 mil torcedores corais nessa reta final da Série C. Como a torcida é importante para o Santa, né? Como o Arruda e torcida se encaixam perfeitamente. Mas, mesmo assim, vai dar certo, porque a torcida... não abandona o clube e vai acompanhar sim lá na Arena Pernambuco. Cadê aqui? O Antônio Miguel. Boa noite, Wallace. Boa noite a todo mundo do Escrete. Parabéns pelo trabalho no esporte, seu torcedor rubro-negro. Acompanho o seu trabalho diariamente. Gosto muito dos seus noticiários. Obrigado. Ô, Antônio, obrigado, viu? Uma pergunta. Você acha que o presidente do esporte, Matheus Sotomayor, ele realmente vai correr atrás de contratar? Precisa renovar essa diretoria do futebol, precisa trazer gente nova. Olha, Antônio, inclusive o esporte vai, né, já praticamente definindo aí que vai ter uma reorganização do departamento de futebol com dois novos diretores, tá? O Bruno Reis e o Leonardo Cruz, eles passam agora a integrar a direção do futebol, tá? Juntando-se aí ao o Marcos Vinícius, Lucas Ventura, o executivo de futebol Ítalo Rodrigues, ao gerente de futebol Hudson Santos. O Sport está fazendo essa reformulação também no departamento de futebol, tá? Então tá aí, vamos torcer para que dê tudo certo, né? Para que o Sport consiga recuperar-se dentro dessa Série B. Boa noite, Alexandre, do Cabo de Santo Agostinho. Calma, cara, tu quer que... Tu não queres que eu leia isso aqui, não, né? Fica tranquilo, irmão. Tamo juntos e misturados. Cadê aqui? Boa noite. Torço pelo esporte, mas lhe digo, o Paulo Henrique Ganso não vale nem 50 milhões. Tá morto na roupa e não corria. Não corria novo, agora só anda. Mesmo assim, viu? Cadê aqui? Não tem o nome. Não tem o nome. Mesmo assim... o Carlos. Mesmo assim, Carlos, eu garanto pra você que a torcida do esporte gostaria de ter um jogador... diferenciado aí, viu? Como o Paulo Henrique Ganso nesse time do esporte. Precisa de um meia armador. Rapaz, cadê aqui? Mandaram uma foto aqui pra gente. Meu Deus. Pizza tá bonita por aí, viu, Pádua? Alô, Wallace, quer um pedaço? Posso mandar pra vocês aqui de areias. KKKKK. Ô, rapaz. Essa pizza, sei não, viu? Boa noite, Leandro Barra de Coqueiral, torcedor do esporte. Estou na escuta todo dia na Rádio Jornal. Tudo bem? Tudo bem, Leandro? Um grande abraço para você, para todo mundo do Coqueiral por aí. Rapaz, essa turma... Eita, mandaram aqui uma foto. Não pode. Boa noite, Wagner Tricolor. Já sabe do Santa Cruz. O Tricolor tá treinando, né? Jogo importante nesse sábado que vem, lá no Almeidão, contra a equipe do Botafogo. Belo. Vai ser um jogo bom, interessante, viu?

0: jogo bom e interessante. Boa noite, Fernando Santos, Tuz Pinheiro. É, meu amigo, o time do Náutico fechou com quem? Tá escrevendo aqui. Não, tá contratando ainda, viu? Não fechou o plantel ainda não, tá contratando, viu, Fernando? Então, deveremos ter novidades ainda esta semana. A Simone Cristina, boa noite, o Alex, boa noite para todo mundo. Olha, cadê o Boris? O programa dele começa que horas? Bons tempos a partir das 8 horas. Exatamente daqui a uma hora, vocês vão ouvir, né? É, todo mundo sente saudade do Boris, né? O Aldo Leite também morre de saudade do Boris, principalmente do programa dele. Cadê aqui? Eita, Alexandre, fica tranquilo. Eu me liguei logo que você era torcedor do esporte, rapaz. Fica tranquilo. É... Abraços para Sócrates, lá de Caruaru. Eita, Caruaru. Sócrates Gutenberg tá mandando um abraço aqui para Sócrates. É o comentarista internacional do Esquete de Ouro do rádio, né? Muito bom. Wallace, boa noite. O Santos está precisando urgente de jogadores atacantes. Um abraço para o Dedora, Dadá da Internet e Paulo de Vela. Então, um abraço para todo mundo, então. Todo mundo ligado aqui com a gente. Boa noite, o goleiro Roqueiro de Puranda. Sou tricolor, moro em Gaibu. Vinícius Dias, um abraço para toda a equipe de jornalismo. Tá no Santa, viu, Vinícius? Tá treinando e eu acho que tudo por conta das falhas, né? Do Gabriel, né? Thiago, né? Ah, tá bom, fica tranquilo. Fica tranquilo, cadê aqui? Sou torcedor e sócio do esporte. Infelizmente, ultimamente não frequento jogos. Primeiro, porque discordo da convivência dos dirigentes com a organizada. Segundo, porque esses diretores são amadores. Abraço do Chico da Conab em Arco Verde. Arco Verde, cidade boa. Cadê aqui? Vamos seguindo. Boa noite, meu nome é Vladimir. Estou em Bonito, curtindo o programa, no trabalho, Pousada Refúgio do Rio Bonito. Olha aí, ainda ganhou o comercial. Rapaz, que foto é essa, Vladimir, que você mandou? Belíssima, hein? Pôr do sol e bonito, é? Caramba, sensacional, né? Bom, daqui a pouco eu vou continuar ouvindo outras mensagens aqui dos torcedores. Continue mandando mensagem em 9147-8520. Mas agora vamos destacar um pouco o Esporte Clube do Recife. Essa semana nós conversamos com o presidente do esporte, Matheus Souto Maior, sobre diversos assuntos, começando principalmente sobre essa pressão para a saída do técnico Gilmar Dalpozo e como é que foi mantê-lo à frente ainda do esporte. Vamos ouvir.
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2: Boa noite, Wallace. Boa noite, ouvintes da Regional. Boa noite, torcida do esporte. Veja, sempre existe uma conversa, né, entre a diretoria de futebol e o elenco e os jogadores, né, e o staff do futebol, sempre pós-jogo, né? Não no dia do jogo, mas no dia seguinte, sempre existe essa conversa, isso é normal. E o que houve, os jogadores se posicionaram, dizendo que acreditam no trabalho que está sendo desenvolvido. Tecnicamente o trabalho tem sido eficiente e tem mostrado para eles os pontos que nós temos que corrigir, e eles falaram, e eu concordo com isso, que tem alguns detalhes ali que precisam ser ajustados e um pouco mais de atenção e concentração durante os jogos, que a gente espera que sejam corrigidos nos próximos jogos e o resultado chegue. De fato, essa sequência sem vitórias ali incomoda todo mundo, né? Incomoda os jogadores, incomoda o staff, incomoda a diretoria. Né, mas esse mesmo time que está aí, ele era líder na 11ª rodada, né? Nós éramos líderes da Série B, então acreditamos que de fato, com um pouco mais de atenção e concentração ali, a gente vai reverter esse cenário.
3: Aproveitando, já que falou nesse mesmo elenco, ontem você deve ter acompanhado com certeza as informações sobre alguns nomes que estão sendo ventilados. Zé Rafael, vem ou não vem? William Oliveira... Também tem o Guilherme. E essa história do Paulo Henrique Ganso, até que ponto é verdade, Matheus?
2: Bom, vamos lá, vamos por partes, né? Sobre o Paulo Henrique Ganso, de fato, houve um contato, né? Tivemos um contato com o staff do atleta, né? Tentamos ver se era possível viabilizar uma vinda dele para o esporte, né? Porque, acho que de conhecimento público, né? O Ganso, ele tem um salário extremamente alto. Né, e o esporte hoje tem uma limitação financeira clara, né, a gente ia tentar uma composição ali, mas infelizmente não foi para frente. Quem se pergunta mais, deixa eu me lembrar aqui, Zé Rafael, né?
3: Isso.
2: Zé Rafael é um atleta que interessa a qualquer clube de ponta, né, qualquer clube grande, né, óbvio que existe o interesse do esporte por ele, mas também existe uma dificuldade grande pela questão salarial, É um atleta que interessa sim, mas que não temos nada fechado, não temos nada encaminhado, nem gatilhado, não.
3: Surgiu a informação, e eu vou aproveitar para tirar essa dúvida. Surgiu informação para a gente que o Sport estaria com salários atrasados. O Sport está com salários atrasados?
2: É uma pergunta importante, viu, Alex? Que dá margem para a gente falar algumas outras coisas. Desde que nós assumimos o clube, e é de conhecimento de todos também, nós sempre enfrentamos muitas dificuldades financeiras, muitas, desde o começo do ano. Não é surpresa para ninguém a forma como a gente pegou o clube. Mas eu posso te falar que até agora nós temos conseguido superar todos esses obstáculos financeiros com muito trabalho, com muita dedicação, muito esforço, e nós estamos completamente em dia com o clube. CLT em dia, imagem em dia, folha de funcionários em dia, tudo no clube está em dia. E esse é um ponto até importante ter falado, porque grande parte do meu dia, do nosso dia aqui na gestão, tem sido para desmistificar e desfazer essas fake news, Isso é uma coisa muito, muito inconveniente nos dias atuais. Eu confesso que eu não estava acostumado com isso, mas parte do meu dia hoje é para responder mensagens que chegam com informações falsas e que, infelizmente, prejudicam o clube. Então, esse é um ponto importante, até de pedir à nossa torcida, que fique um pouco mais atenta a isso e tente se basear mais nos canais oficiais, pela imprensa formal. Isso é muito importante.
3: Você falou da torcida, Matheus. Como é que vocês, eu falo vocês, gestão, estão lidando com essas cobranças que estão sendo feitas, principalmente pela maioria da torcida do Sport?
2: Veja, é normal, O Sport é um clube muito grande. Não dá para pensar que a gente vai ficar 7, 8, 9 jogos sem vitórias e não vai ter cobrança. A cobrança ela vai existir, a gente entende que ela existe. Desde que nós entramos aqui, a gente entendia que essa cobrança ela iria existir. E desde o começo do ano, desde o final do ano, quando nós assumimos, nós temos tratado isso com muita seriedade e muita serenidade. E o que nós temos tentado trazer para o clube é um pouco disso, é um pouco dessa serenidade, um pouco desse equilíbrio, para que o clube consiga caminhar em frente, mesmo com todas as dificuldades que a gente tem ao longo desse ano.
3: Ô Matheus, para a gente encerrar, queria que o senhor falasse, presidente, sobre, obviamente, que existem procuras para reforçar a equipe daqui para lá, mas alguns atletas do Sport também devem estar sendo procurados. Como é que vocês estão lidando com esse assédio? Por exemplo, o Barleta, surgiu a informação que até um clube da Europa chegou a procurá-lo. Procede essa informação?
2: Veja, nós entendemos que esse processo de procura, ele é normal, ele acontece do mesmo jeito que nós prospectamos atletas de outros clubes. Existe a procura dos nossos atletas por outros clubes também. Mas eu posso te falar que a gente está exercendo todas as ações necessárias e possíveis pelo clube para proteger os nossos atletas e proteger aqueles que são os nossos ativos e que fazem o clube para frente. Posso te garantir isso.
3: Presidente Matheus Souto Mael, eu lhe agradeço muito. E é bom realmente esclarecer, porque qualquer dúvida que surja, a voz do presidente, com certeza, é a mais importante.
2: Tá bom, eu te agradeço, agradeço a ligação, agradeço a possibilidade de esclarecer esses pontos. E que a torcida do Sport fique certa, que nós estamos trabalhando muito para reverter esse momento. Ninguém está satisfeito, ninguém está feliz, nós estamos todos bem atentos e trabalhando muito para que esse momento passe, a gente reverta e possamos voltar a olhar para cima e comemorar algumas vitórias. Isso é importante, nós precisamos disso.
3: Pronto, está aí o presidente Matheus Souto Maior, mandando mensagem aqui, rapaz, para o Bruno Lins, que está acompanhando a gente aqui, o Alex. Vamos ouvir o Matheus. Acabou de ouvir o Matheus, Bruno. Tá vendo você? É quase que instantâneo, meu irmão. Valeu, um abraço. Sou torcedor do Sport há muito tempo. Acompanho e gosto do trabalho dessa gestão, que indiscutivelmente é superior à gestão passada, que fez a gente passar a maior vergonha. Cadê aqui? A maior vergonha dentro do campeonato da Série A, só com 2 vitórias. E sem falar do rombo financeiro deixado pelo ex-presidente. Muita coisa precisa ser esclarecida e dita. Tá todo mundo criticando o atual presidente, mas ninguém sabe como foi que ele pegou uma bomba chiando. Ele praticamente falou isso aí, Valeu, Bruno Lins, um abraço para você. Olha, pela Copa do Brasil, tá? Estamos no intervalo do primeiro para o segundo tempo. Aliás, bola rolando já no segundo tempo, começou agora. Mirassol vai vencendo o Grêmio por 1-0. Em andamento, estamos com 37 minutos do primeiro tempo na Arena Condá. Chapé

0: Chapecoense e Cruzeiro vão se enfrentando. Nesse momento o placar é 0-0. 7:30 da noite tem Internacional e Corinthians no Beira-Rio. Essas partidas são partidas válidas pelas oitavas de final da Copa do Brasil. Tá bom? Bom, nós ouvimos o presidente do Náutico, ouvimos também o presidente do Esporte e agora vamos ouvir o presidente do Santa em entrevista ao repórter Igor Moura. Igor Moura falando sobre muita coisa, crise, pagamento, momento final, essa semana aquele embate, Christian de Souza, Alex Brasil. Bom, vamos ouvir tudo agora com Igor Moura e o presidente Bruno Rodrigues.
1: Santa Cruz, junta mais essa vitória.
2: Bom, e na ponta da linha conosco o presidente do Santa Cruz, Bruno Rodrigues, depois da reunião do Conselho Deliberativo que aconteceu ontem, já com data prevista para a inauguração da loja do clube na sede, depois da derrota para o Figueirense, com bom tempo de preparação para o duelo contra o Botafogo da Paraíba, e claro, depois de conseguir apaziguar, acalmar os ânimos na situação entre Christian de Souza e Alex Brasil. Primeiramente, agradecer por atender nossa ligação, presidente Bruno Rodrigues. Conta um pouquinho para a gente como é que foi resolvida toda essa situação, as reuniões que aconteceram ontem e o feedback dos dois para o presidente. Um abraço.
3: Oi, Igor, tudo bem com você? E ouvintes da Rádio Jornal, muito obrigado mais uma vez pela oportunidade. Tivemos aí a reunião do Conselho Deliberativo, uma reunião muito produtiva, onde foi aprovadas as contas da nossa gestão com exercício 2025 por unanimidade e também o orçamento de 2026 também aprovado por unanimidade. Foi uma reunião muito importante, onde também a gente apresentou, o nosso diretor de marketing, o Fernando Fleury, apresentou as novidades do clube, o novo site, enfim, o que a gente tem feito para dar mais publicidade, mais engajamento ao nosso torcedor, foi muito bom também. Então foi uma reunião muito produtiva e eu acho que foi importante, a gente também esclareceu alguns pontos da SAF, que os conselheiros que também tiveram algumas perguntas importantes. Então a gente foi muito direto com relação ao que está acontecendo e já falando sobre esse assunto, o Tairo Arruda, que da Matix, que fez a proposta aí ao Santa Cruz para comprar a posição da Cobra Coral Investimentos e assumir a SAF, está aqui no Recife desde terça-feira e vai embora na quinta, e já teve algumas reuniões, inclusive na Federação Pernambucana, na PGFN, tratando dos débitos fiscais, na Prefeitura do Recife, enfim, uma pauta de muito trabalho, para que a gente possa avançar e apresentar oficialmente, a SAF aí dentro em breve. Então foi muito importante também esse movimento do pessoal da SAF. Eu esclareci aos conselheiros o passo a passo, o que está sendo feito. Então a gente deve ter em breve aí algumas boas notícias e a formalização oficialmente da SAF, da nova SAF de Santa Cruz. Com relação, Igor, ao que ocorreu ontem, antes de ontem, que foi amplamente divulgado, que eu posso falar para você e para os seus ouvintes. Veja, primeiro eu acho que foi uma questão de divergências pontuais, coisa natural do futebol, tá? Eu entendi, que são pontos de vista divergentes, mas veja, são coisas corriqueiras do futebol. Eu quero dizer a você e a todos os ouvintes que os dois profissionais, tanto Alex Brasil, nosso executivo de futebol, como nosso técnico Christian Souza, permanecem no clube, ambos têm minha total confiança, dirimimos algumas divergências, conversamos muito, conversei inclusive com os dois pessoalmente, os dois, e depois conversei separadamente também, mas a gente entendeu, eu fiz também ver que a importância desse momento, a responsabilidade com o clube, com Santa Cruz, com acesso, a gente não pode deixar questiúnculas, coisas menores interferir nesse processo. Então, são pessoas adultas, profissionais muito relevantes, que tem feito grandes, tem um serviço prestado muito grande no Santa Cruz, ambos, eu estou muito satisfeito com a entrega dos dois. Então a gente superou essa página, virou essa página, superou os problemas, os dois permanecem no clube com o mesmo objetivo, com a unidade e buscando o acesso, que é nosso principal objetivo esse ano.
2: Ô presidente, o senhor chegou a conversar com algumas lideranças do elenco do Santa, alguns jogadores, para tomar a decisão da permanência dos dois, ou foi só a conversa com os dois mesmo, a reunião, e depois lhe prometeram uma conduta

0: pouco mais tranquila um com o outro, digamos assim?
1: Não, na realidade, a conversa que eu tive com vários jogadores, né, eu poderia ter tido com todos os elencos. Talvez não deu tempo de conversar com todos, mas eu conversei com a grande parte, ou talvez a maioria. Não foi para tomar uma decisão. A minha decisão estava tomada de manter os dois profissionais. Eu conversei com o elenco para tranquilizá-los, né, para dizer que a coisa ia ser resolvida. Logicamente, queria ouvir também o relato deles, né. Eu sou um cara muito democrático, eu converso com o elenco permanentemente, não tenho subterfúgio, não tenho nenhuma distância. Então essa minha ligação é uma ligação que eu faço sempre, eu converso sempre com os jogadores. Então a decisão estava tomada minha, que era contornar a situação e manter os dois profissionais, que são muito importantes para o nosso clube nesse momento. Então foi tudo dirimido, as dúvidas, as divergências. Eu respeito demais a posição de cada um, mas o importante é ter maturidade e responsabilidade com o clube, e eu tenho certeza que os dois tiveram para manter, né, essa unidade do clube no momento e buscar o acesso.
0: Ô, presidente, se você me permite falar um pouco mais sobre a presença do Tairo Arruda aqui no Recife, que para mim é um passo importante. Naquela conversa que a gente teve lá atrás, antes do jogo contra a Ferroviária, que você falou que alguns passos seriam dados, e eu acho que é um passo dado a presença dele aqui. Que caminhos, o que é que o Tairo presente aqui no Recife, vendo de perto o dia a dia do Santa, os problemas e soluções que podem ter no projeto SAF do Santa, o que é que isso significa em passo dado rumo a esse novo investidor, o grupo de investidores da SAF do Santa?
1: Olha, isso é uma demonstração, né, não só de confiança, mas também que a coisa efetivamente está, vamos dizer assim, nos finalmente, né? Essas reuniões que houve aqui, tanto na federação, como com o pessoal da prefeitura, como com a PGFN, dentro do Santa Cruz também, né, internamente, isso tudo para a gente alinhar, né, as questões financeiras, cronograma. Então, é muito importante esse movimento. E uma coisa importante também, Igor, é que essa formatação da SAF, né, isso vai ser apresentado no momento oportuno, né, o recurso já está alocado, né, já está reservado para iniciar essa transição. Isso é um dado muito importante, porque eu sempre disse e repito, a gente não vai... Eu só anuncio o novo investidor e assino o contrato, né, com o passo a passo feito, né, colocando as contas do clube em dia, né. A questão da RJ é muito importante, que alguns não têm essa informação, mas nós estamos trabalhando fortemente para a questão dos credores, para que o juiz possa chamar a Assembleia Geral dos Credores e a gente possa aprovar a nossa RJ, que é uma coisa vital para que o clube não vá à falência. Isso vai ser feito nesse semestre ainda. Então, assim, é muito problema, muitos problemas, e a gente dando conta, né, de cada dia. Então a vinda do Tairo aqui foi muito importante, né, para tirar algumas dúvidas. Ele próprio tratou diretamente com as autoridades, né, o Vio teve na federação, como ele disse, na PGFN, enfim, a coisa está andando e evoluindo bastante. O que a gente precisa, inclusive um dado importante, até falando do seu programa aqui, um dado muito importante, que é a questão da Matix, que é a empresa que estava apresentando a nova proposta, ele poderia fazer uma nova proposta e a gente levaria novamente para o Conselho Deliberativo e a Assembleia Geral dos Credores, mesmo sem necessidade. Por quê? Porque no formato, a grande novidade positiva é que o estádio não entra mais como sessão definitiva, e sim como comodato. Então eu poderia diretamente assinar, né, a contratação, mas, mais uma vez, democraticamente, com transparência, a gente iria passar, né, pelos órgãos, como Conselho Deliberativo e como Assembleia Geral de Sócios. Só que tem um outro viés. Ao invés de apresentar uma nova proposta, eles estão, né, comprando a posição da Cobra Coral, ou seja, está comprando as ações e a empresa. Então, como já passou em todos as instâncias, então não precisaria mais passar novamente, e se encurtaria o caminho, encurtará na realidade, encurtará, porque essa foi a decisão tomada. Então a gente vai ter rapidez, né, nessa decisão, e eu espero sinceramente, de coração, que a gente termine todo esse processo e apresente aí dentro em breve.
0: Perfeito, presidente. Só para a gente fechar, e já agradecendo o seu tempo aqui conosco na Rádio Jornal. Presidente, acredito que um dos fatores de divergência entre comissão técnica e departamento de futebol é a questão do que é prioritário no momento. É sanar os atrasados com o elenco, contratar reposições, principalmente Marquinhos e Quirino, que deixaram o elenco há pouco tempo atrás, e a informação que, óbvio, todo mundo teve antes do jogo contra o Figueirense, jogo bem ruim, é verdade, mas foi...

0: foi que você conseguiu, a diretoria conseguiu, quitar uma moradia, uma imagem, uma CLT com o elenco, não deve nem carteira mais para o elenco profissional. E a renda do jogo foi uma renda robusta, substancial. O clube pediu e a torcida chegou junto. Hoje, tem como o Santa pensar em atualizar mais situações com o atual elenco, enquanto o departamento de futebol busca por reposições e reforços para o Christian? Tem como conciliar isso ou continua sendo um ou outro nessa questão financeira do clube?
1: Não, isso é um objetivo meu diário, Igor. Eu durmo e acordo, tá? Tentando resolver essa pendência financeira e quitar todos os salários e obrigações que o nosso elenco dentro do campeonato. E isso vai ser feito, tá? Estou te adiantando. A gente vai quitar dentro do campeonato ainda todas as nossas pendências financeiras com o elenco. É uma luta muito grande, né? Você sabe que a gente ainda, a SAF não está ainda instalada. A gente teve também, com certeza, os números, né, dos jogos nossos foram muito abaixo do esperado, né, nessa primeira fase, né? Também a base de sócios podia ser um pouco maior. Então, veja, as dificuldades existem. A gente está aqui para resolver. Então, a gente está trabalhando diariamente para resolver essas questões financeiras. Vamos resolver, sim. O elenco vai jogar com tudo em dia, ainda dentro do campeonato, tá? Aí você pergunta, e a pergunta do milhão, e como é que está sendo resolvido isso? Veja, a gente está se virando. A gente está tendo iniciativas e buscando algumas alternativas para que a gente possa efetivamente colocar todo o elenco em dia. E se você ver os números, viu, Igor? É evidente que o ideal é a gente tá tudo quitado e vamos fazê-lo. Agora, se você ver o esforço que a nossa direção tem feito, o esforço que tem sido feito para minimizar e antecipar esses recursos, pagar, né, os elenco e a comissão técnica, é muito grande, apesar das dificuldades. Então, eu estou muito otimista, a palavra é, estou muito otimista, estamos no caminho certo. Esse imbróglio aí, esse pequeno imbróglio que aconteceu, tá superado, virado a página. O time, o clube, a comissão técnica, estão todo mundo unido no principal objetivo, que é o acesso à Série B.
0: Mas contratações serão feitas para reposição?
1: Veja, contratações. O nosso objetivo é zerar com todos os jogadores, até para a gente ter, né, não só, né, o discurso, né, que foi dito até pelo executivo lá atrás, enfim, com todos nós, de que a gente tem que quitar o elenco. É verdade. Mas nesse caso, são reposições. Quando a gente tira o Quirino e o Marquinhos, a gente tem que ter reposição. E veja, eu não vou correr o risco de deixar de subir por um esforço a mais. Não tenha dúvida disso. Tá? Então a gente vai fazer o que é o correto, né? O que é essa reposição. Não são novas contratações dentro do elenco, a gente precisa repor, isso será feito. Agora, dentro de uma transparência, de uma clareza, de uma conversa tranquila com o elenco, com a comissão técnica, agora a gente não vai medir esforço algum para subir, para ter o acesso à Série B esse ano.
0: Presidente Bruno Rodrigues, muito obrigado pelo seu tempo, pelos esclarecimentos. Um abraço, presidente.
1: Muito obrigado, um grande abraço.
2: Está aí o presidente Bruno Rodrigues conversando com o repórter Igor Moura. Olha, o Grêmio empatou, viu, Aldo Leite? O Grêmio empatou pela Copa do Brasil aos 5 minutos do segundo tempo. Bola mal começou a rolar na etapa complementar. Mirassol 1, Grêmio 1. Estamos no intervalo do primeiro para o segundo tempo na Arena Condá. Chapecoense e Cruzeiro vão empatando em 0-0. Daqui a exatamente 7 minutinhos, a bola vai rolar para Internacional e Corinthians, também partida válida aí pelas oitavas de final da Copa do Brasil. Lembrando que hoje à tarde tivemos a vitória e praticamente a classificação da equipe do Palmeiras, né? 3-0 para cima do Fortaleza. Então a equipe do Porco se aproximando muito realmente aí da classificação à próxima fase. Boa noite, Wales. Guga Gol de Maranguape. A rádio tá todo vapor. Valeu, Guga. Um abraço para você, meu irmão. Cadê aqui? Wales, você ficaria de lado de qual do treinador? Você ficaria de qual lado? Do treinador ou do diretor do Santa? Rapaz, não tem uma pergunta mais fácil não aí. Na verdade, não ficaria do lado de ninguém, viu? Mas eu ficaria do lado apenas do Santa Cruz Futebol Clube, com toda certeza. Vamos continuar por aqui, acompanhando as últimas informações. está aqui o Cristiano Dantas. Boa noite, Wallace. Boa noite a todo mundo. Eu sou torcedor do Náutico.

0: Náutico. Acredito muito que com Jean Carlos e o Vinícius, o Náutico vai voltar a vencer nessa Série B. E eu acredito também que, brigas à parte, rivalidades à parte, vai subir Náutico e Sport. Pô, rapaz, que bom ouvir um torcedor do Náutico falar nisso, né? Valeu, um grande abraço para todo mundo acompanhando vocês desde a hora do jogo do Palmeiras. Tamo junto, hein? Tamo junto. Bom, deixa eu ali tomar um copo d'água, daqui a pouco eu volto, tá? Pra continuar aqui no resumo final, 7:24.
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E de volta aqui no resumo final, nessa última meia hora, né? Eu estou recebendo o parceiro, zagueiro de futebol, técnico de futebol, já foi artilheiro do Campeonato Pernambucano também, Humberto Santos.

0: Eu trouxe o Humberto aqui para a gente conversar sobre essa situação que aconteceu durante essa semana, né, envolvendo Santa Cruz. E eu também vou perguntar a ele sobre essa questão do Dodô no Náutico, a postura dele como treinador e também como jogador de futebol. Primeiramente, Humberto, bom tê-lo aqui com a gente, boa noite.
1: Boa noite, Wallace, boa noite aos amigos de casa, né? É uma satisfação aqui novamente estar falando contigo. E à disposição para falar de futebol, que é uma coisa que a gente ama, né? E está no nosso sangue aí. Então foi um prazer e obrigado pelo convite.
0: Humberto, que está sempre ligado no futebol, né? Está participando de alguns programas esportivos aí. Quanto tempo já parado, Humberto? Parou, se aposentou quando? Pendurou as chuteiras quando?
1: Não, eu parei de jogar futebol em 2012, né? Eu parei em 2012.
0: Profissionalmente, né?
1: Profissionalmente. E iniciei minha carreira como técnico, né? Iniciei no último clube que eu parei de jogar, em Alagoas. E já iniciei em Pernambuco. Em seguida eu vim pro Pesqueira na época. O primeiro ano que praticamente o Pesqueira disputou a primeira divisão. O segundo ano, né? Com 6 anos de fundado, a gente teve a felicidade que, com muito trabalho, a gente conseguiu ascender a primeira divisão, né? Um ano seguinte, eu tive a felicidade também, e graças a Deus, com muito trabalho, vim para o América de Recife, ascendemos também, né? Onde a gente revelou até Everaldo também, que hoje faz parte do grupo do Santa Cruz, né?
0: Foi na época, Everaldo era da
1: categoria de base, a gente observando, então puxa para cá, tem talento, então até nos ajudou, foi até o gol do título lá em Araripina. E era um time, não digo um time massa, a palavra não é forte, mas um time muito competitivo. Eu tive a felicidade de unir alguns jogadores como o Jackson, foi o meia que foi campeão da Copa do Brasil pelo Sport. Jackson não é... que tem até...
0: O Cássio.
1: Cássio, desculpa, Cássio, né? Jackson não, que veio o nome aqui. Cássio.
0: Que jogava muito. Isso. A porta então, também, o Jackson,
1: teve,
0: né?
1: Teve a felicidade de trazer ele, montar esse time com Danilo Lins, que jogou no Náutico, com o Branquinho. Então tem um quarteto ali, com o Everaldo, que iniciando ali, mas encaixou bem, então... E em seguida, também no próximo ano, a gente teve a felicidade do América numa situação muito ruim. A gente foi lá, resgatou. Uhum. Era um pedido até do ex-presidente, na época, doutor Celso Muniz, já até mandar um abraço, que não queria que caísse de todo jeito o América. A gente teve a felicidade com a ajuda de todos, até com o Osmundo, que Deus o tenha, né? Foi diretor de Santa Cruz, nos ajudou. A gente conseguiu resgatar o América. Então, passei pelo Central 2 anos consecutivos. E depois da pandemia, o Alisson, eu tive uma perca muito irreparável. Foi a minha mãe, em 2024. Perdi meu pai em seguida, em 2025. Então, esse ano de 2026 também não trabalhei. Fiquei sem trabalhar no futebol, com alguns ajustes familiares, porque eu sou o mais velho numa família de 6 irmãos. Eu sou 2 irmãs, 4 irmãos, né? Eu sou o mais velho. Então, ficou muita coisa burocrática para me resolver. Então, me envolvi com outras coisas, até coisas pessoais minhas também, né? Que a gente conquistou no futebol. Mas, assim, tem a Série A2 agora, que não é mais Série A2, né? É uma primeira divisão mesclada aí.
0: Vai ser dividida por regiões,
1: né? Por regiões, tudo. Então, tem algumas situações já se caminhando também. Eu tive até uma sondagem aí do time do... Tem um pessoal lá de Aracaju, um grupo de empresários que trabalha aí para fora do país, até para trabalhar com garotos jovens. Então, acho que tem algumas coisas aí acontecendo. Vamos entregar a Deus, né? Mas, por enquanto... Fazendo parte de alguns programas esportivos, né? Como é o caso hoje, no domingo, participando desse belíssimo programa na Rádio Jornal aqui contigo. E alguns programas de alguns corrimões de vocês e alguns comentários, sempre participando, sendo comentarista de alguns jogos aí. Então, à disposição e graças a Deus. E falar de futebol é muito bom, Alex.
0: Você é bom, você é um cara do bem. Quantos gols marcaram? Qual foi o ano que você foi artilheiro?
1: Foi 98, né? Foram 2 anos consecutivos pelo Náutico, acho que foram 2 anos que...
0: Quantos gols?
1: No Pernambucano eu fiz 14 em 98, né? Mas agora... eu acho que vestindo a camisa do Náutico nas 2 temporadas, eu acho que eu fiz uns 25 gols.
0: Zagueiro é muito gol, exatamente, né? Eu não me lembro da última vez que tivemos um zagueiro artilheiro, viu, velho?
1: Não, acho que, se eu não me engano, foi com a contagem de gol muito reduzida, que jogou no Náutico também, jogou no Náutico, depois foi pro Sport, tava na Ferroviária agora há pouco tempo. Me fugiu o nome aí dele, até foi capitão do Náutico por um bom tempo. Estava na Ferroviária de Araraquara disputando a série B do brasileiro, depois fugiu a memória, mas se eu não me engano, Ronaldo Alves. Foram 6 gols que ele fez, né? Porque,
0: passagem muito boa no Náutico.
1: Muito boa
0: no
1: também, esporte, então,
0: não
1: é
0: tanto,
1: um bom zagueiro, né? Também. Mas foi reduzida demais assim.
0: 14 gols.
1: Fez 14, né? E é um ano bom. Anterior também, até me lembrei, no Náutico contra o Londrina agora, a gente teve aquele playoff que... O pessoal mais jovem vai dizer, porra, faz muito tempo, mas Pelé também hoje ninguém passou. É porque não, cada um, claro, tem sua história, cada um tem seu
0: futebol,
1: tempo.
0: Mas o futebol vive de história.
1: Exatamente,
0: né?
1: Cada um seu tempo. Amanhã vamos falar de Vinícius, né? Vamos falar de
0: Barleta, de Barote, né? de Everaldo.
1: Então acho, né, que pra gente é gratificante. Na época do Náutico, em 97, no playoff, eu consegui fazer.

0: um gol aqui, a gente ganhou o primeiro jogo 2-1, fiz um gol de cabeça aqui, a gente tirou até o Londrina na época lá nos pênaltis, que até todo mundo fala da Copa do Mundo, eu citava exemplos às vezes tomando um vinhozinho agora na Copa do Mundo com meus amigos, foi até visitar minha filha em São Paulo, a gente comentando lá, não, perdeu nos pênaltis, que não sei o quê, que Bruno Guimarães perdeu o pênalti, toda eu contei até essa história rápida aqui, vou tomar muito tempo, nosso tempo é curto, né? Aí eu disse, rapaz, ó, a gente classificou o Náutico em 97 nos pênaltis, e eu vou dizer a vocês como foi a história, a gente foi treinar um dia antes, treinou o pênalti, cada um bateu 5 pênaltis, Hugo Benjamin era o treinador, cada atleta hoje, reserva, vai bater 5. Eu não quero desculpa que ele não treinou. Aí vamos para os pênaltis. Tá, o melhor jogador do Londrina, Luiz Carlos Oliveira, vocês viram, era o capitão do time, camisa 10, batia escanteio, batia tudo, ia para, batia escanteio para cabecear mais um jogadoraço. Então, ele, Luiz Carlos, número 10. No dia do jogo, o Alisson perdeu o pênalti.
1: Eita.
0: E quem fez o pênalti do Náutico? Alemão, um que jogou no Porto, um volantezinho.
1: Lembro.
0: Que até a gente botou o apelido dele de Barney, né? Era os Flintstones. Alemão era Barney, o Galeguinho. Alemão, incrível que pareça, no treinamento, ele não era nem entre os 5 que foi bater. Ele não era nem entre os 5. No treinamento, ele bateu 5 pênaltis, perdeu 4. E chegou a hora dele, né? Então foi batendo, empatou.
1: A hora da consagração.
0: Aí empatou no tempo normal, empatou e lá vai fulano, quando olha Alemão. Aí todo mundo, meio, e agora, velho? Todo mundo pelo espelho do treinamento, né? Então, se o Náutico fizesse, acabava. Foi goleiro no canto e bola no outro, pra você ver como é as coisas, né? Claro que a confiança você tem que ter no treinamento pra dar ao grupo e ao treinador, mas é assim mesmo minha vida, né? E eu tô isso aí, vamos lá.
1: Pronto, agora, teve esse aquecimento, eu tava até conversando com o Humberto antes, porque essa semana foi uma semana complicada pro nosso futebol, né? Eu falo complicada, não apenas em resultados, porque se eu for falar do resultado do Santos, o Santos é o quinto colocado, está na Série C, está com uma boa perspectiva de classificação, uma próxima fase. Só que os bastidores do Santos essa semana pegaram fogo. E eu convidei o Humberto para a gente conversar, porque você foi atleta profissional, jogou inclusive no Santa Cruz, e você também é treinador de futebol. Aí eu te pergunto, teve essa discussão, esse pequeno entrevero envolvendo o Alex Brasil, que é executivo de futebol do Santa, e o técnico Christian de Souza. Realmente foi uma coisa que todo mundo ficou sabendo, que discutiram, que um não gosta do trabalho do outro e por aí vai. Chegando até a informação que o Alex Brasil teria demitido o Christian de Souza. Inclusive essa informação foi até desmentida pelo Igor Moura, aqui de forma muito brilhante, ele escutou as duas partes. Para resumir a história...
0: Grande profissional, um abraço para ele.
1: Para resumir a história, o presidente Bruno Rodrigues teve que entrar no meio dessa confusão para apaziguar os ânimos. Mas, Humberto, me diz uma coisa. Você, como ex-jogador de futebol, como treinador de futebol, cara, como é que você administra um ambiente dessa forma? Você pode falar pelo lado jogador e também pelo lado treinador. Você, como jogador, você vê o seu treinador e o executivo de futebol brigando abertamente, sendo de conhecimento público. Porque eu sei, e você perfeitamente sabe, melhor do que eu, inclusive, que algumas situações internas são resolvidas de forma interna. Né? Não chegam a ser exteriorizada, a ser dita para a imprensa, para todo mundo. Mas esse caso foi um caso diferente. Há um desgaste, depois disso tudo, num grupo onde o executivo briga com o técnico de futebol?
0: Eu acho que isso aí não fica legal, né? Todas as equipes que eu passei, eu tive a felicidade de ser capitão. No Santa Cruz joguei 2 anos, eu não fui capitão os 2 anos consecutivos, mas era um dos, entendeu? Era um dos também, não fui com frequência, mas...
1: Mas era líder.
0: Já era líder era também, líder. Tive a oportunidade de ser capitão. Isso aí é um reflexo muito ruim no vestiário, né? É um muito ruim no vestiário, eu até fiquei abismado, porque fazia muito tempo que eu não tinha escutado novamente um tipo de situação dessa. Eu não sei você como repórter também, você pode até... Eu vou fazer seu papel. Você já faz muito tempo que você escutou isso, né?
1: Muito tempo.
0: Esse tipo
1: mas de... tinha muita coisa na época?
0: Muitas vezes tem, mas como você bem frisou aí, como você foi muito feliz, não passava dali do vestiário. Se resolvia ali e agora foi incrível que a coisa tomou uma proporção tão interessante que de uma hora para outra passou do vestiário, foi para a rádio, foi para a TV, foi para o torcedor. Então ficou um negócio muito assim, escancarado, que não tiveram, acho que

0: Eu acho que a coisa foi tão séria que foi, só chegou 50% para a gente aqui, que está aqui fora.
1: Você acha que ainda
0: eu
1: teve
0: mais? Eu acho
1: que
0: ainda teve muita coisa aí, porque para você fazer uma situação dessa só chegou 50%. Os outros 100 não chegou, não. Eu acho que deu tempo alguém chegar, botar um pouquinho de água nesse barril de pólvora aí, para não explodir todo de uma vez, entendeu? Então, eu até dou parabéns ao presidente de Santa Cruz, porque resolveu uma coisa que até eu pensava que ia ter que ir mandar os dois embora logo. Vai embora os dois, porque... Mas então, conseguiu se resolver,
1: né? Mas você acredita que eu sou repórter, eu não emito opinião por questão apenas de... Porque, às vezes... As pessoas interpretam de forma diferente. Mas eu, em conversas com alguns amigos, vieram me perguntar qual era a postura que o presidente do Santa deveria ter tomado. Eu disse, ele deveria ter mandado embora um dos dois. Ou até mesmo os dois. Isso foi a resposta pronta. Foi prontamente. Chegou para mim e eu respondi. Mas aí houve uma argumentação de lá para cá. Um amigo disse, tá, ele vem, tira o treinador. Tirei o treinador. Você vai ter que correr atrás de outro treinador. E os jogadores que gostavam do treinador vão responder de forma negativa.
0: Exatamente.
1: Aí, tá. Aí eu tiro o executivo e mantenho o treinador.
0: Certo. E os jogadores que o executivo trouxe? Rapaz, é muito justo. Entendeu? Só quem tá lá dentro é que sabe, que é quem que vai sentir na pele.
1: Tem essa então, divisão mesmo, né? Diga assim, eu tô pelo treinador,
0: com certeza,
1: o cara que me trouxe.
0: Com certeza absoluta tem. Alguns jogadores que foram contratados antes de Christian, com certeza o diretor de futebol executivo foi quem contratou, quem tirou fulano, quem convidou fulano para jogador A, jogador B, no mínimo 6 atletas. Então o cara fica, no, queira ou não queira, você cria um carinho, queira ou não queira, o time começou a evoluir, então você vai pegando liga, você vai gostando, pessoas que você não se aproximava no vestiário, você vai conseguindo fazer aquela congregação, então já foi cargo, a competência do treinador. Então você foi muito feliz. Então tem alguns jogadores que iam sentir a falta do técnico, já ia dividir o grupo. Alguns jogadores se mandassem também. A opinião sua,
1: Wallace,
0: a opinião sua, a opinião de 90% da torcida.
1: Mas eu fui
0: mandava
1: convencido.
0: Os dois.
1: Mas eu fui convencido.
0: Entendeu? É o que eu imagino. A opinião era, pô, sabe de uma coisa? Manda os dois embora. Faz uma varredura logo aí, manda os dois embora. Mas quem tá fora, torcedor de Santa Cruz, não é assim tão fácil, não. Você podia colocar um acesso hoje, tudo a perder, se manda os dois embora. É o que eu imagino. Eu já vivi vestiário 20 anos como profissional. Dos 18 aos 38, foram 20 anos. Se o presidente fizesse isso, ia rachar o grupo todo. O acesso podia ter saído, escorrido pelos dedos, era pior. Então, às vezes, é melhor você engolir mais um sapinho e depois colocar lá para fora, lá na frente, e tentar resgatar o clima de vestiário. Mas eu acho o seguinte... Se o presidente agiu e os dois ficaram, eu acho que são dois adultos, eu acho que zerou. Pode o cara não ter...
1: Vem cá, vamos sentar aqui.
0: Sabe o que é que tu tem acontecido? Tem coisa no futebol que eu já fiz e me arrependo, como treinador. Eu já fiz e me arrependo. Entendeu? Não é o caso que vou levar
1: você
0: lá
1: já
0: aqui.
1: Teve algum problema de relacionamento com algum diretor de futebol?
0: Não, com o diretor de futebol, não. Mas assim, até com membro da nossa comissão técnica. Sim, teve coisas que eu fiz no calor da emoção e... Me arrependi depois, mas ficou tudo resolvido entre a gente mesmo, entendeu? Mas isso é natural. Mas a dimensão que levou do Santa Cruz, não. Mas eu acho assim, para mim, resumir a minha opinião e dizer um recado pro torcedor. Eu, como atleta, viu? Já vesti essa camisa Santa Cruz, sei como é o vestiário ali dentro. Eu acho que o presidente do clube fez a melhor coisa, foi isso aí. Ou certo ou errado, ele tem que tomar uma decisão. Então, acho que a menos errada, para mim, né? Eu respeito a de todos, da imprensa, do torcedor, foi ele ter conseguido ficar com os dois. Porque, como você bem falou, ia dividir o grupo, jogador de diretor e jogador do treinador. Ia colocar um exemplo aqui, vamos dizer assim, Dado Cavalcante e o outro cara, Roberto Fernandes, não ia dar tempo você fazer aquela junção, mas não, acabou.
1: E no momento desse
0: acabou, e o Santa Cruz também, né? Por outro lado, com situação financeira difícil, é uma coisa muito bola de neve.
1: Ainda tem
0: muito
1: isso,
0: bola,
1: né?
0: De neve. Então, torço eu, Wallace, que deu tudo resolvido. Tem algumas coisas que deve ter ficado? Tem. Mas quando acabar a Série C, cada um segue seu destino. Se encontrar em outro clube mesmo, o que tem que se resolver foi ser resolvido agora. Eu acho que o presidente acertou.
1: Eu estava no programa aqui que a gente faz diariamente, que é o Movimento Esportivo, né? Depois do Bola Rolando. E teve um movimento que participou eu, Boris e o Haldinei Alves. E o Boris, ele levantou justamente essa bola. Ele

0: dizendo, ó, o correto seria a saída de todos, mas o correto para o Santa Cruz, porque o Santa Cruz é a instituição que está acima do treinador, que está acima do executivo de futebol e a torcida, porque há um respeito que tem que se dar da torcida do Santa, que dispensa qualquer tipo de comentário, né?
1: Exatamente.
0: A torcida

0: está no Santa Cruz, todo mundo sabe,
1: é
0: ninguém faz questão de esconder.
1: É errado isso, licença, é errado isso, rapidamente, é errado isso você querer que o... Que, não, mas infelizmente o Santa Cruz perdeu a maior contratação que ele tinha, que foi seu estádio. Você sabe que é a maior contratação do estádio.
0: Tá.
1: Então já é uma negatividade. Você com um estádio desse pronto aí, com a campanha que o Santa Cruz está conseguindo fazer, era 40 mil pessoas. Você conseguia a cada 15 dias pagar uma folha, a cada dois jogos, ó. Essa folha aqui.
0: Você vai para a arena, tem que pagar as despesas da arena, então, né?
1: O errado não pode ser o certo, mas infelizmente, para a situação que o Santa Cruz se encontra hoje, os jogadores sabem, eu até ouvi, que eu escuto muito a Rádio Jornal, até estava falando contigo, eu escuto também com irmãos de vocês, porque eu quero sempre me atualizar no futebol, para não tomar muito tempo. O presidente de Santa Cruz até falou que até o final da Série C vai conseguir colocar tudo em dia, e vai. Se o Santa Cruz conseguir, que vai classificar, e vai, Wallace. Então, acho que, até vou deixar você continuar, então acho que um dos maiores contratações que o Santa Cruz perdeu esse ano foi o Arruda.
0: Boa, bem lembrado, Humberto. Mas é só para complementar, porque quando a gente fala que o Santa Cruz está acima de... E tá, o Santa Cruz está acima de técnico, de executivo de futebol. Eu concordo plenamente com isso, que isso responde muito algumas perguntas, questionamentos, uhum. E alguns questionamentos da torcida, né? Porque o presidente tomou essa posição. Eu, como eu disse inicialmente, teria tirado os dois.
1: Que era o correto, né?
0: Só que, pensando no Santa Cruz Futebol Clube, a postura do
1: Sabe
0: Bruno...
1: Sabe qual era a coisa mais fácil? Se o Santa Cruz não tivesse entre os oito, eu aposto qualquer um que tinha resolvido mais rápido. Vai embora os dois, acabou. Trazer um treinador novo, um diretor novo, tá ruim, não tá classificando mesmo, não tá entre os oito.
0: Então você acha que...
1: Eu acho que o que pesou muito mais foi porque a campanha que o treinador fez, a colocação, acho que pesou muito mais, para não bagunçar tudo de vez, aí era pior.
0: Porque são recortes que a gente fala. Quando o Christian assumiu a equipe do Santa, era uma equipe, não era? Totalmente desorganizada, tinha ainda aquele respaldo, na verdade não é respaldo, é o rescaldo do Campeonato Pernambucano. O Claudinei Oliveira chegou, assumiu o time e não conseguiu dar liga. O Christian conseguiu dar liga. Né? Ele chegou numa equipe com salários atrasados, ele sabia da realidade do clube e conseguiu dar liga. O Alex Brasil conseguiu trazer jogadores pontuais e importantes para o Santa, tanto que o reflexo está aí na classificação. Quinto colocado, muito próximo de se classificar à próxima fase. Então, a gente fica até naquela expectativa de um acesso. Se vai subir para a Série B é outra história, mas a gente pensa, e a nossa torcida é que o Santa Cruz suba para a Série B. Tem time ou não tem time? Aí é outra história. Mas aí você surge com esse perrengue, né? Essa coisa que aconteceu durante a semana, há uma preocupação, o torcedor do Santa ficou preocupado, aí é onde entrou a figura apaziguadora do presidente do Santa, que de discurso ele realmente é muito bom. Talvez se fosse um cara com um temperamento mais esquentado, teria dado tapa na mesa, tinha mandado todo mundo embora, vão para bem longe, vamos seguir adiante com o Santa. Também tem uma informação aqui que eu acho que não, a gente fala, mas sempre vai ter, né? Discussão de jogador numa jogada mais dura dentro de campo. Acontecia também, né, Alberto? Uma entrada mais dura, né?
1: É natural, é.
0: Mas aí,
1: que futebol é esporte de contato, né? Tem às vezes que você levava coisa de fora para dentro do treinamento, aí era diferente. Aí a gente notava aí.
0: Não é legal.
1: Às vezes, mas a maioria das vezes é você conseguir com um grupo contornar tudo. Nunca se passava assim para chegar para o treinador resolver, não. A gente mesmo resolvia durante os treinamentos, conversava, puxava um tudo. Até que o seu Carlinho Bala mesmo várias vezes já teve também, né?
0: Bala é problemático, né?
1: Não era problemático.
0: Alô, Bala, aquele abraço. Tá acompanhando ele na TV?
1: Acompanhando.
0: Com João Vitor e Zé Gavião?
1: Acompanhando. Ele sempre com essa personalidade dele. Né? Tenho muitos amigos de Carlinho Bala. Fala isso, fala aquilo, fala muita bobagem. Eu acho assim. A opinião de cada um. Eu com esse Carlinho.
0: Eu gosto de Bala. Bala é
1: um joguei em Santa Cruz, né? Carlinho até foi no ano 2001. Ele participou com a gente. Depois foi para Portugal, pro Rio, pro Beira-Mar. Depois voltou. Foi emprestado também, se eu não me engano. Foi pro Náutico também, 2003, se eu não me engano também, né? Foi 2002 que ele voltou, foi para 2001, 2002, que até foi a passagem dele no Náutico. Então é um cara que já é meu amigo há muito tempo. E eu fui treinador do Carlinho, levei ele pro América na época também, que a gente livrou a América do rebaixamento. E Carlinho tem um temperamento que muita gente acha que ele é nobre, que ele é... Não, mas que é o jeito dele. São opiniões que você tem que respeitar, né?
0: Deixa eu fazer uma pergunta para você agora, eu vou colocar você contra a parede.
1: Certo.
0: Você é treinador hoje do Santa Cruz. Você está envolvido nessa polêmica. Você

0: Como treinador, no Pipoque não,
1: certo.
0: Não fica em cima do muro não.
1: Certo.
0: Você é treinador do Santa Cruz, você hoje discutiu com o executivo de futebol do clube.
1: Certo.
0: Você sacaria os jogadores do executivo do time?
1: Não, não sacaria não, porque ia perder o clube. Isso aí era, já era fato, que ia perder o clube, Wallace, porque aí se você ia levar para o lado pessoal... E tinha até alguns jogadores que você sabe que dentro de campo estava correspondendo. Então você tem que aprender a dividir. Eu acho que isso aí foi bem dividido, né? E eu acho que está respondendo a sua pergunta. Eu não sacaria, não. Porque aí você ia ser um cara que não ia ser...
0: Mas você entendeu a pergunta,
1: entendi,
0: né?
1: Claro que sim. Claro, o jogador não podia pagar pela atitude que houve, né? Que é uma coisa também que a gente nem sabe direito. Como disse a você, só chegou 50%.
0: Você acha que tem,
1: não, tem mais.
0: Depois desse barulho todinho, Humberto,
1: tem mais, tem mais, tem mais, que ninguém vai colocar tudo pra fora assim também de bandeja, não. Né?
0: Rapaz, o negócio foi pesado,
1: foi,
0: viu?
1: Se mas isso, ainda bem que resolveu, né?
0: Se isso foi só um pouquinho,
1: Eu tô feliz pelo Santa Cruz, que, como você falou, retorce pelo futebol pernambucano. Santa Cruz tá bem colocado, começou mal, mas conseguiu se recuperar. Então, graças a Deus, resolveu logo. E cada um segue sua vida, não é obrigado a ser amigo de ninguém, pagar pizza depois, não. Quando entrar do Arruda ali, cada um faz seu trabalho direitinho. O professor vai dar seu treinamento, o preparador físico faz o teu, o gerente de futebol, o diretor de futebol vai fazer o teu lá também. Todo mundo fazendo seu bem feito, quem vai ganhar o Santa Cruz.
0: Pronto, a gente falou do Santa Cruz, vamos encerrar esse papo, porque eu vou aproveitar aqui, que é raríssimas vezes que eu tenho a possibilidade de conversar com o Humberto. Ô, Humberto, me diz uma coisa. Vamos falar um pouquinho do esporte, coisa bem rápida mesmo. O Náutico
1: tem, tem um de Dodô ainda, né,
0: pai? Ah, tem um de Dodô, bem lembrado, bem lembrado. Então vamos falar do Dodô, eu tinha até esquecido, vamos falar do Dodô. E uma outra oportunidade, a gente fala do esporte, que a gente já falou tanto essa semana na resenha.
1: Eu acho que eu queria tanta oportunidade de falar dessa situação. Eu tenho uma imaginação na minha cabeça e parece que bateu. Vamos lá, né? Porque ele teve o problema todinho e chegou a voltar a treinar, chegou a ser relacionado, parece, no jogo, aí depois machucou.
0: Mas
1: eu tinha uma opinião, vou deixar você formular a pergunta, que bateu na oportunidade de hoje para quem está em casa.
0: Vamos lá, veja só, eu sou seu amigo, nós somos amigos. Aí eu sou jogador de futebol, teve o primeiro problema, depois, eu disse que estava doente, eu estava doente, estava com contusão, estou com contusão, o técnico, nós sabemos como é que o Hélio se comporta, né? Aquela posição dele. Tá, aí o Humberto vai, o Wallace não tá legal, o Wallace mentiu, não vai treinar, mas vem pedir desculpa. Aí você, como meu amigo, também vai até o treinador e, poxa, Hélio, dá uma chance ao Wallace, o Wallace é gente da gente, é um jogador que tem futuro, vamos trazer ele de volta. Aí, beleza, eu disse, Humberto, valeu, tamo junto. Aí de uma hora pra outra, eu faço o que eu fiz, ou seja, dou uma banana pra todo mundo, chego pro presidente um dia antes, presidente, tamo junto. Valeu, Humberto, tamo junto, vamos brigar. E no dia seguinte...
1: Eu acho que o erro dele, porque eu tenho uma narrativa sobre essa história aí, eu acompanhei desde o início. Posso...
0: Pode, iniciar? Fique à vontade.
1: O que eu soube, né, eu até vou imaginar como fosse uma... Pra quem tá em casa, eu acho que é uma coisa fictícia, mas é uma coisa que tem na minha cabeça, que eu queria alguém do Náutico dissesse, não, isso aí não tem nada a ver com o que você tá falando aí. Mas é uma coisa, veja bem quem tá em casa, escutando no resumo final.
0: São tudo... É questão de opinião,
1: eu,
0: né?
1: Eu acompanhei
0: é
1: que o Náutico tinha um contrato com o Dodô, tinha um gatilho de opção de compra, e o Jeonbuk da Coreia, né, que é o time hoje rico, né, o time rico, eu acompanho esse time também, tive amigos que já jogou lá, até de Maceió, que jogou no Jeonbuk, hoje não é um time que está brigando para ser campeão, né, mas a hegemonia sempre ele está chegando entre os três primeiros. E é um time que tem condição financeira de comprar um jogador aqui tranquilo, né, e escolher o Dodô. É o que eu acompanhei. Se eu tiver errado, você que está o dia a dia, você me diz, não acontece, não é bem assim. Então eu escolhi o Dodô, ia comprar o jogador, o Náutico foi, ativou o play para ter a opção de compra para o Náutico, para tirar o Jeonbuk da parada. O Náutico teve uma situação de dinheiro, aí, até aí tudo bem, se eu estiver errado me diga. Só que quando você ativa uma situação dessa, o jogador ia ser comprado quando? No momento.
0: Mas o jogador foi para fevereiro, né? Pagamento, né?
1: Não, o Jeonbuk ia comprar a ele, o time de Portugal, o Coimbra.
0: Nessa
1: janela agora, ia comprar. Então ele ia pagar o Coimbra agora nessa janela. Só que o Náutico... exerceu o direito que o Náutico tinha de pagar. Sim. Não sei se, como o Náutico tem uma opção, se podia pagar em janeiro, aí, até aí tudo bem, é o direito que o Náutico tem. Só que eu sou atleta, Wallace. Eu vou fazer eu ganho 80 mil reais no Náutico hoje. É um valor fictício que eu vou botar para Dodô, 80, 100 mil reais. Se o Jeonbuk me comprar hoje, Wallace, ativar a minha opção de compra agora nessa janela, eu vou ganhar 300 mil reais, Wallace. No futebol coreano.
0: 3-4 vezes
1: mais. Eu vou ganhar 3-4 vezes mais quando? Agora. Nessa janela, eu não vou esperar para janeiro para o Náutico me reajustar.
0: Mas eu até entendo essa linha aí, que é uma boa, mas eu tô falando do comportamento dele.
1: Eu vou chegar lá, eu vou chegar, isso já foi no final, depois de tudo. O início da novela foi toda essa, não foi o início da novela?
0: Sim.

0: pronto. O Náutico ativou o play para dar preferência para o Náutico. Tirou o João Buco da parada. Até aí, porra, é a opção do Náutico, tudo certo. Só que o que eu achei que onde o Náutico pecou, aí o cara vai dizer, mas não tinha uma causa, o Náutico está fazendo tudo dentro de um contrato. Mas esse futebol não pode fazer tudo que está dentro do contrato, não. Senão você perde um grande jogador. Você deixa de fazer uma coisa. Eu já vi várias vezes você fazer um contrato de um jeito, mas cordialmente você consegue fazer uma situação. Então, o que eu imagino, por isso que eu estou falando para quem está em casa, é uma coisa fictícia, mas como eu estou muito tempo já dentro do futebol, acho que eu imagino, ver. Se tu é um cara que está na Rádio Jornal hoje, a Rádio X tem a opção de te levar hoje. Se te levar hoje, tu tá ganhando aqui 30 mil reais, que é beira isso aí, né?
1: É.
0: 20 e pouco, né?
1: Tá então, certo. Tu tá ganhando... Tô bem.
0: Não, não, Haroldo Costa. Tu tá ganhando 30 mil. Se tu for pra rádio amanhã, que te contratou, tu vai ganhar 60. Então tu vai esperar o quê? A Rádio Jornal te quis. Vamos voltar pro Náutico, pro torcedor entender. Se o Náutico deu a opção e ficou com o jogador sabe que ganhamos 3 vezes mais, 4, 5 vezes mais que tá ganhando o Náutico. Então o cara não vai poder esperar pra dezembro, quando acabar o contrato dele, em dezembro, que o Náutico vai renovar novamente, ia fazer os gatilhos, ia pagar... O cara não vai esperar 7 a 8 meses ganhando a mesma coisa que está aqui hoje, não. Ele automaticamente queria o quê? Uma transferência, pô, o cara tem 20 e poucos anos, ia melhorar o salário dele, ia melhorar algumas coisas para a família. Então, acho que é o que eu imagino. Então, acho que parece que o que dá a entender que o Náutico ativou o gatilho e tu fica ganhando a mesma coisa, a gente só vai tocar no teu salário, vai fazer tua renovação, vai dar uma luva, vai dar alguma coisa o ano que vem, que é quando a gente vai exercer no direito que tá no papel, até aí tudo bem, que eu tô falando, o Náutico tá no direito dele, tá. Mas tem coisa, pô, o Náutico viu que o jogador ficou bicudo, que o jogador ficou insatisfeito. Então, pô, vamos ter jogo de cintura, chama ele aqui. Se foi isso, né, me perdoe, então são coisas que a gente tá conversando aqui com o Alas, mais uma vez, o diretor do Náutico, Hélio dos Anjos, o presidente, se foi isso, véio, eu acho que faltou pouco.
1: Nós estamos aqui com uma opinião, né?
0: Uma opinião. É. Pô, então, o que eu acompanhava em casa era isso. Entendeu? Que parece que, pô, faltou um pouco de jogo de cintura e, pô, chegava pro cara, ó, tu ganha, tá ganhando 80, a gente só vai poder aumentar teu salário em dezembro. Mas vamos fazer o seguinte, tu ia pro João Buque agora, tu ganhar $100 mil. Vamos fazer o seguinte, pra tu não perder tanto, que eu sei que é 6 meses sem tu ter aumento, vem cá, vamos fazer assim, vamos dar um aumento X pra tu aqui. Aí, de repente, você não ganha nada. E o Náutico traz um jogador, para mim, um grande jogador, um grande reforço, foi Jean Carlos. Aí vem, o cara perdeu uma chance de aumentar o salário dele 3 vezes mais, ia ficar a mesma coisa, trouxeram um jogador da função dele, né, que não é a mesma característica, mas que joga no meio campo também, e um bom reforço. Aí começou, como você, agora eu vou chegando, você falou, o erro dele foi isso também, já que começou uma situação e até o final. Aí fez Jean Carlos falar com o grupo, falar com a comissão técnica, pedir desculpa.
1: Exatamente.
0: Aí, pô, não sei o que, aí vai pro treinamento, aí daqui a pouco se machuca, ninguém sabe se foi verdade. E, aí, na outra semana some, entra com um direito na
1: CNRD,
0: para pegar a situação. Então fica um negócio assim, fica desgastante até para ele. Isso ia de uma maneira e até o fim.
1: Isso queima jogador, não queima?
0: É, ficou chato, né? A torcida até ficou feliz na sua volta, mas depois disso novo até o cara... Aí ficou chato, eu acho que... Pra ele, se fosse o que eu tô imaginando, eu ia com ele até o final, pô. Porque eu tô jogando hoje no Náutico. Se o Zenit me quer, eu vou ganhar $100 mil, vou ganhar 7, 8 vezes, agora o Náutico só vai me dar aumento em dezembro, eu vou ficar muito chateado. Vou ficar até dezembro aqui.
1: Mas haveria aí uma conversa, entendeu? Né?
0: É, exatamente.
1: Deveria ter feito a conversa, né?
0: Exatamente.
1: Bom, então, bom. Gente, eu queria, se pudesse aqui, eu ficava conversando com o Humberto. Vou convidá-lo mais vezes pra gente fazer esse bate-papo aqui. Vou tentar fazer um bate-papo, eu, você e Carlinhos de Bala, porque vai...
0: Tem história,
1: tem história. Ah, tem. Então, senta aqui na minha história. Gente, estamos chegando ao resumo final, agradecendo
0: aqui. Antes de você acabar, foi outro. Ele marcou para ter vindo com a gente hoje, teve compromisso.
1: Acabou, né?
0: Mas foi outro, já perdeu muito para mim em falta, quando acabava o treinamento.
1: Foi?
0: Insistia com raiva, insistia. É vaidoso.
1: Vaidoso, hein?
0: Insistia. Bora, hoje eu vou ganhar de você no América, mas tem jeito.
1: Grande Carlinhos de Bala. Bom, gente, valeu pela companhia de vocês. Estamos chegando ao final aqui do resumo final, né? Vocês vão ficar agora com a companhia dele, que é aquela voz inconfundível do Leonardo Boris e os bons tempos. Com cada música.
0: Grande abraço, Boris.
1: Que mexe, Boris é fantástico. Que mexe com o coração de cada um, inclusive do nosso operador Aldo Leite, que se apaixona toda vez que acaba esse programa, né, Aldo? Valeu, meu irmão. Grande abraço para todo mundo. Vem aí, Leonardo Boris. Gente, bom início de semana para todo mundo. Paz e muita luz. Valeu, tchau.
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2: 8 horas.

0: A certeza do sol a cada manhã nos encoraja a caminhar dentro da noite.
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0: Olá, meu querido amigo, olá, minha querida amiga. Estamos começando mais uma vez os bons tempos. 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
0: 1987, Roberto Carlos. Começa os bons tempos com Menina. Menina.

para você dedicar a pessoa que você ama, a pessoa que você gosta, a pessoa que você quer estar com ela. Confidências de amor. É maravilhoso sentir que o nosso amor está presente em todos os momentos, em cada coisa que fazemos a qualquer hora. Sei que esse sentimento estimula para enfrentar qualquer barreira, qualquer obstáculo. Nosso amor vai além das fronteiras do pensamento e acontece em cada ato que fazemos, em cada gesto. Sou feliz por isso e vejo que você também é. A felicidade é isso. Pequenos momentos, pequenos gestos, a certeza da parceria, do companheirismo, do carinho e do afeto. Saber que existimos um para o outro a todo momento é a coisa mais linda que alguém pode sentir. A vontade de estarmos juntos, de planejar a vida, de fazer todas as coisas bem simples, porém repletas de amor. Eu gostaria que cada dia tivesse 25 horas, só para curtir mais um pouquinho tudo aquilo que venho curtindo ao seu lado. Como é gostoso estar com você, ouvir sua voz e curtir esse olhar tão especial, tão diferente. Somos duas metades.

realidades que se completam, que se abraçam e se amam e que ficarão unidas 25 horas por dia. E se Deus quiser, para sempre, você é a minha alma gêmea. Te amo. 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